Pai, continua despertando esta chama missionária no nosso coração. Eu sei que o Senhor já está falando em cada coração acerca desta data. Nós estaremos entregando a campanha dos 21 dias de Daniel. E vai ser uma tarde marcante, Senhor. Vai ser uma tarde impactante, onde a glória do Senhor vai envolver a nossa vida. Meu Deus e Pai.

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0: 21 horas e 5 minutos.
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3: Nós te louvamos neste momento, meu Deus. Senhor, pela oportunidade concedida ao teu povo aqui mais uma vez nesta noite. Meu Deus e meu Pai, nós te louvamos, meu Deus, pela oportunidade. A oportunidade, Senhor, de estarmos aqui na tua presença mais uma vez. Ó Deus querido, Deus maravilhoso, abre os céus, meu Deus, em nosso favor aqui nesta noite, meu Pai. Vai manifestando a sua glória. Vai manifestando, Senhor, a sua presença mais uma vez. Nós estamos aqui, ó Deus, em oração.

0: diante da tua presença, meu Deus e meu Pai, inclina teus ouvidos, Senhor, e atende o nosso clamor nesta noite. Meu Deus, nós entramos na tua presença com ação de graças. O Senhor é Deus que é soberano, o Senhor é Deus que é poderoso, o Senhor é Deus que é santo. Meu Deus e meu Pai, que privilégio, Deus tão maravilhoso, tão especial, meu Deus, de poder estar diante do Senhor, um Deus tão poderoso, um Deus tão tremendo. Obrigado mesmo, Senhor, pela oportunidade de poder estar diante da tua presença nesta noite. O Senhor é santo, o Senhor é santo, o Senhor é santo, meu Pai. Oh, meu Deus, nós não somos dignos de estar aqui diante da tua presença, meu Deus e meu Senhor. Nós reconhecemos, meu Deus, que somos tão pequenos. Nós reconhecemos, meu Pai, oh meu Deus, que somos tão falhos diante da tua presença. É por isso que neste momento, ó Deus, nós louvamos, nós bendizemos o teu santo nome mais uma vez. Obrigado, meu Deus, pela oportunidade. A oportunidade de entrar na tua presença mais uma vez. Oh, meu Deus, antes de qualquer pedido, Senhor, nós pedimos ao Senhor nesta noite o perdão dos nossos pecados, das nossas falhas, dos nossos erros, das nossas fraquezas e das nossas iniquidades. Santifica-nos, ó Deus, santifica-nos na verdade, porque a palavra do Senhor é a verdade. Meu Deus e meu Pai, vem falar conosco nesta noite, meu Deus, através da palavra, Senhor. Vem falar conosco nesta noite, através da manifestação da sua glória, que a casa possa ser cheia da sua presença. Nós não queremos sair daqui nesta noite mais uma vez, Senhor, sem sentir a presença do Senhor na nossa vida. Oh, meu Deus e meu Pai, nós queremos mais de ti, ó Deus. Traz renovo espiritual, traz, Senhor, avivamento, traz despertamento na nossa vida espiritual. Oh, meu Deus e meu Pai, fortalece a igreja nesta trajetória, Senhor. Oh, meu Deus e meu Pai, nós acreditamos no teu mover. É o Senhor que nos sustenta, é o Senhor que nos fortalece, meu Deus, é o Senhor que nos ajuda nesta trajetória. Meu Deus e meu Pai, o Senhor é poderoso para continuar sustentando a tua igreja diante das adversidades, diante dos obstáculos, diante dos grandes desafios, meu Pai. Ó, meu Deus e meu Senhor, levanta, Senhor, aquele crente que está caído, que já não tem mais força na oração, no jejum, já não tem mais o ânimo, meu Deus, para meditar na tua santa palavra. Ah, meu Deus e meu Senhor, venha levantar, venha fortalecer, injeta ânimo, meu Deus, injeta força na vida do seu povo, porque a jornada é longa, a caminhada é longa, mas se o Senhor estiver conosco, meu Pai, nós vamos conseguir chegar até o fim. Meu Deus e meu Pai, nos ajuda a viver uma vida, Deus, de santificação, santificação na tua presença. Nos ajuda, Deus, a continuar vivendo uma vida de intimidade, de oração, de comunhão com os céus. Fortalece mesmo a tua igreja, Senhor. Ó Deus querido, renova, meu Pai, o nosso ânimo, Senhor. Renova, meu Deus, as nossas forças. Não deixa que venhamos olhar para a direita nem para a esquerda, mas que o nosso olhar possa permanecer fixo no Senhor, que é autor e consumador da nossa fé. Meu Deus, fica conosco, Senhor, fica conosco, em nome de Jesus. Amém. Glória a Deus. Levante as mãos para cá outra vez. Grita comigo: meu Deus, visita agora o seu povo, as pessoas que os seus nomes estão aqui. Traz a solução, traz a salvação no nome de Jesus. Amém. Glória a Deus. Ô, glória. Podem tomar o vosso assento, meus irmãos. Nós vamos ouvir uma saudação com a minha esposa. Vai estar louvando a Deus. Daqui a pouquinho nós já vamos meditar na palavra do Senhor. Ouvinte em casa, aceite a paz do Senhor Jesus. Os nossos irmãos internautas que já estão conosco, permaneçam aí. Compartilhe a live, se inscreva no canal, você que ainda não é inscrito. E deixe o like aí participando conosco, tá bom? Palmas bem fortes para Jesus.
1: Aleluia. Eu saúdo a todos com a paz do Senhor Jesus, amém? Vamos adorar o nome do Senhor nessa noite. Aleluia.

0: Aleluia, glórias a Deus. Nós podemos perder tudo, mas que nós não percamos a presença de Deus em nossas vidas. Eu agradeço a oportunidade em nome de Jesus.
1: Glória a Deus. Fica todos de pé, meus irmãos. Nós já vamos meditar um pouquinho na palavra do nosso Deus. Quem ama a palavra de Deus aí, grita glória a Deus. Pega a Bíblia, meus irmãos. Evangelho de Jesus, segundo escreveu Lucas, capítulo de número 6. E eu quero ler com vocês a partir do versículo de número 47. Glória a Deus. Lucas, capítulo 6, versículo de número 47. Glória a Deus. Quantos encontraram, gritam glória. Nós estamos em mais um culto doutrinário e também o prosseguimento da campanha Jesus Salva o Meu Lar. Quem tem lutado aí pelo bem-estar da sua família, da sua casa, grita glória a Deus. Na sua casa tem paz, a alegria, a comunhão. Vamos lá. Lucas 6, 47. Qualquer que venha a mim e ouve as minhas palavras e as observa, eu vos mostrarei a quem é semelhante. É semelhante ao homem que edificou uma casa e cavou e abriu bem fundo e pôs os alicerces sobre rocha. E vindo a enchente, bateu com ímpeto a corrente naquela casa, e não a pôde abalar, porque estava fundada sobre rocha. Mas o que ouve e não pratica, é semelhante ao homem que edificou uma casa sobre terra, sem alicerces, na qual bateu com ímpeto a corrente, e logo caiu. E foi grande a ruína daquela casa. Levante a Bíblia ou a sua mão. Eu quero fazer uma pergunta para todos. Onde a sua casa está colocada? Onde ela está firmada? Grita, meu Deus, eu creio na sua palavra. Fala comigo nesta noite. Toma o vosso assento, guarda a Bíblia com carinho e podem aplaudir a Deus com alegria. Pode adorar, pode glorificar a Ele com alegria mais forte. Queridos irmãos presentes, ouvintes em casa, irmãos internautas, nós acabamos de ler a Bíblia Sagrada aqui em Lucas, no capítulo 6, lemos o versículo 47, 48 e também o versículo de número 49. Eu posso até dar um título para a nossa mensagem nesta noite: construindo na rocha ou na areia. Irmãos, nós vivemos em tempos de instabilidade, pouca firmeza, pouca estrutura. Nós vemos pessoas procurando segurança, muitas das vezes, no dinheiro. Talvez quando as pessoas têm um pouco mais de dinheiro, elas se sentem seguras, segura. Pessoas tentam estar ali firmados em alguma posição social. Outras em relacionamentos. Mas tudo isso pode ruir quando a tempestade chegar. Jesus, no Sermão do Monte, ele apresenta a diferença entre dois construtores. Ele fala de um sábio, que ele foi lá, cavou, trabalhou e construiu a sua casa na rocha, colocou o alicerce daquela casa lá na rocha. E o outro insensato construiu sem base firme. Então Jesus, através deste ensino, meus irmãos, ele traz uma clareza para nós. A segurança espiritual depende da prática da palavra e não apenas da audição. Quem tem ouvido e guardado a palavra de Deus no seu coração? Tiago capítulo 1, versículo 22, ele traz essa orientação: e sede cumpridores da palavra e não somente ouvintes. Na cultura judaica do primeiro século, ouvir a palavra era algo muito comum. As pessoas se reuniam nas sinagogas, ouviam mestres da lei, ouviam os rabinos e até pregadores ali populares. Jesus, porém, ao encerrar o sermão, ele traz algo surpreendente, algo que vai além do ouvir. Ele mostra que o valor real não está na audição, mas na prática. Levante a sua mão e grita: glória a Deus. O contexto geográfico, ele ajuda a compreender esta metáfora que Jesus falou sobre ela. Porque na Palestina o verão trazia rios secos e terrenos aparentemente firmes, que era apenas areia batida. As chuvas vinham, traziam areia. Quando a água ia embora, a terra baixava, a areia baixava, mas não tinha firmeza. Aleluia. O prudente, quando ia construir, ele não era bobo, ele cavava, ia cavando até encontrar solo firme, construía a sua casa. Mas, irmãos, aquele que não era sábio, colocava o alicerce da sua casa bem por cima. Quando chovia, quando a água vinha, a que tinha alicerce permanecia de pé, aquela que não tinha caía por terra. Jesus então aplica esta realidade à vida espiritual. A nossa segurança não depende de circunstâncias externas, meus irmãos, mas do fundamento sobre a qual nós construímos. Se a sua casa estiver construída na rocha, fique tranquilo, porque nenhuma tempestade vai jogar a casa no chão. Vai ventar, vai vir chuva forte e a casa vai permanecer de pé. Levante a mão e vai glorificando, vai glorificando. Oh, glória! O alicerce na rocha. Isso é a prática da palavra de Deus. Jesus começou a contar, começou a falar com os discípulos, com uma grande multidão que estava presente. Ele falou: qualquer que venha a mim, ouve as minhas palavras e as observa, eu vou mostrar a vocês a quem ele é semelhante. E ele fala do homem que cavou bem fundo, colocou o alicerce da casa lá na rocha. Jesus compara o verdadeiro discípulo a um construtor prudente, porque ele cava fundo, ele lança os alicerces na rocha. Aquele que cava, aquele que constrói uma casa com alicerces profundos, ele trabalha, ele se esforça, ele é aquela pessoa persistente, ele luta para cavar com profundidade. Isso mostra para nós, meus irmãos, que não há cristianismo superficial. O discipulado de Jesus exige renúncia, exige obediência. Eu sei que tem muitos crentes, meus irmãos, que gostam de construir casas na areia. Sabe por quê? Porque alicerce não aparece. Só aparece o que está por cima. Talvez as pessoas olhem um prédio por fora, está bonito. Onde está o alicerce dele? Alicerce aquele momento, lá de madrugada, no seu quarto, onde ninguém vê. Você está lá chorando, está humilhando na presença de Deus, está consagrando a sua vida, está meditando na palavra, está santificando. Isso não aparece, mas é isso que te sustenta. Aleluia! 1 Coríntios 3:11, ninguém pode pôr outro fundamento além do que já está posto, qual é Jesus Cristo. Sede cumpridores da palavra, e não somente ouvintes, Tiago 1:22. Irmãos, construir sobre rocha significa ouvir a palavra de Cristo, Romanos 10, 17. Quando a pessoa ouve, ela adquire fé. Salmo 119, versículo 11, recebê-la no coração. E Mateus 7, 24, praticar a palavra na vida diária. O crente que pratica a palavra de Deus, não adianta o diabo querer bater de frente, não adianta o diabo querer fazer gracinha, porque este crente vai permanecer de pé, o diabo querendo ou não, a tempestade querendo ou não, a adversidade querendo ou não, o vento forte querendo ou não, você vai permanecer de pé. Aleluia! Construir sobre rocha exige trabalho. A gente fica observando pessoas hoje, fala assim: não, eu quero ser um pregador do evangelho, eu quero ser um missionário, eu quero que me envia para A, B, C. A sua casa está alicerçada. Onde está o alicerce da sua vida? Essa construção exige cavar fundo, abrir espaço, remover pedras, suar a camisa. A vida cristã não é imediatismo, mas é disciplina. Quem apenas ouve a palavra e não pratica é como alguém que compra, meus irmãos, aquele material de construção caríssimo, quando chega em casa deixa tudo espalhado pelo quintal. Ou seja, não basta ter ali os materiais, é preciso colocá-los no seu devido lugar. Israel ouviu a voz de Deus lá no Sinai, mas não praticou. Qual foi o resultado disso? Uma geração inteira caiu no deserto. Eles ouviram, mas não obedeceu. Viram milagres. Uma casa sem alicerce. Hoje muitos, meus irmãos, se contentam com aquela fachada da fé. Pessoas que vão ao culto, cantam, pregam, têm a Bíblia na mão, mas não têm profundidade. O discípulo verdadeiro, meus queridos irmãos, ele tem vida particular com Deus, ele cava fundo. É aquela pessoa que todas as madrugadas estão de joelhos dobrados. É aquela pessoa que está em consagração constante. É aquela pessoa que tem vida devocional com Deus. É aquela pessoa...

0: diabo bater de frente, ele está tranquilo porque está firmado na rocha inabalável, que é Jesus. Oh, glória! Não adianta cantar bonito, pregar bonito, se não tem alicerce. É aquele crente que muitas das vezes hoje está cantando, pregando, amanhã está lá no mundo. Talvez um dia está cantando na igreja, outro dia está cantando músicas mundanas lá fora. Um dia fala em línguas, o outro dia fala palavrão. Onde a sua casa está firmada? Profundidade espiritual. Deus nos chama a uma vida, meus irmãos, é profunda com Ele. Ele não quer uma vida de aparência. Ele não quer só aquela aparência, a aparência externa. É fácil a gente ser crente aqui na igreja, é fácil ser crente em um culto de domingo, difícil é sustentar a fé no silêncio da madrugada, quando só você e Deus sabe o que está acontecendo. A pergunta é: quanto tempo você tem cavado fundo em Cristo? Quanto tempo você tira para estar com Ele? Quanto tempo de oração, de meditação, de consagração? Obediência concreta, construir na rocha, não é apenas emocionar-se com a pregação. Tem pessoas que quando o pregador está pregando, ele está até ajudando o pregador a pregar. Está falando, está questionando. Alguns pulam, alguns gritam. Isso apenas não basta. Você precisa sair do culto decidido a mudar. É sair do culto dizendo: eu vou perdoar aquele que me feriu. É sair do culto dizendo: eu vou ser honesto lá no meu local de trabalho. É sair do culto dizendo: eu vou abandonar os meus pecados. Não adianta, meus queridos irmãos, cantar que Cristo é a rocha e ao mesmo tempo é eu fundamentar a minha vida em relacionamentos, em dinheiro e até mesmo em orgulho. Quando você perde o seu emprego, a sua fé vacila ou você permanece firme? Quando procura o dinheiro no bolso que não tem, a fé permanece firme ou é aquela fé vacilante? Quando o diagnóstico médico chega, você desaba ou continua acreditando que o nosso Deus, Ele é soberano? Construir na rocha não é evitar lágrimas, mas, meus queridos irmãos, mesmo chorando, mesmo se arrastando, você vai permanecer de pé. Nada vai poder te abalar, nada vai poder te jogar por terra, porque já tem um alicerce firme, já tem uma estrutura formada, e a tempestade não vai mexer na sua fé. Oh, glória! As tempestades virão, elas são inevitáveis. No versículo 48, na parte B, Jesus declara: vindo a enchente. Talvez você possa se perguntar hoje: será que eu vou passar por luto? Será não? Vai. O vento vai soprar contra a minha casa? Vai. Sobre a vida de todos. A vida cristã não é isenta de lutas. É por isso que o alicerce precisa estar bem fundo. João 16, 33, no mundo tereis aflições. Jesus não falou assim, olha, no mundo vocês vão ter tranquilidade, vai ser um mar de rosas. Ele disse, no mundo tereis aflições. O que que ele falou? Tende bom ânimo, eu venci o mundo. Segundo Coríntios 4, 17, porque esta leve e momentânea tribulação produz para nós um peso eterno de glória muito excelente. Tribulação não é para matar o crente não, meus irmãos. As adversidades não são para destruir a vida dos crentes. Quanto mais tempestade vem, quanto mais tribulação vem, mais firme o crente permanece na presença de Deus. Quanto mais vento sopra, mais ele fica firme. Quanto mais tribulação vem, mais ele permanece de pé. Mais forte ele fica. Ô, glória! O que são tempestades? Crises pessoais. Saúde, perca de saúde. Podemos perder saúde. Talvez ser decepcionados. Chega às crises espirituais também, talvez aquela dúvida, aquela tentação, aquela perseguição. As tempestades vêm de todos os lados, para os crentes e para os descrentes. A questão não é se virão, mas se você estará firme quando chegarem. A fé só mostra, meus irmãos, se ela é real, é quando ela é provada. Temos fé realmente em Deus? Ela só é demonstrada que é verdadeira quando é provada. E quando eu falo de provada, eu não posso esquecer do nosso irmão Jó. O homem perdeu filhos, perdeu riquezas, perdeu saúde, perdeu amigos. Os amigos que tinha chegaram ainda e falaram, ei Jó, o que, que você fez? Você está em pecado, meu filho. Olha aí, perdeu filhos, perdeu suas riquezas, perdeu saúde, tem alguma coisa errada. A tempestade devastou a vida de Jó, mas ele permaneceu dizendo, eu sei que o meu Redentor, ele vive, ele vai se levantar, ele vai se levantar. Ele estava dizendo, ele vai me tirar dessa. Ele vai mudar a minha situação, ou seja, o alicerce de Jó não estava nos seus bens, estava em Deus. Levante a sua mão e vai aplaudindo o nome deste Deus. Se o seu alicerce está em Deus, nada vai mexer na sua fé. Vai vir o vento, vai vir a tempestade, mas você vai permanecer fiel a Deus. Aleluia! E essas lutas não virão para te destruir. Elas virão para revelar onde o alicerce está colocado. Quando a enfermidade chega, quando a porta de emprego se fecha, quando a injustiça ela bate a porta. O crente alicerçado não cai, porque ele está alicerçado. Essas tempestades vêm de todos os lados, irmãos. Você precisa entender que Jesus não prometeu isenção de lutas. O que é que ele prometeu? Segurança no meio delas. O prudente e o insensato enfrentaram enchentes iguais. O que muda não é a tempestade, é o fundamento. Isso até confronta a teologia do conforto, porque você entende, conseguiu entender isso, que crente também chora, crente também sofre, crente também enterra pessoas queridas. A diferença é que este crente está seguro na rocha inabalável, que é Jesus. Se ele está firmado lá, ele não cai com nenhuma tempestade. Aleluia! E a nossa fé não é provada, não é quando tudo está bem. A fé não é provada, não é na hora da bonança. Ela é provada, é no dia mau. Ninguém se mede a firmeza de um grande edifício em dias ensolarados. É medido em dias de tempestade. Porque a tempestade vai bater, o vento vai soprar e vai provar se está alicerçado ou não. Se tiver bem alicerçado, fica de pé. Se não tiver, vai desmoronar. A doença pode chegar. A crise na família pode chegar. A perseguição pode chegar. A injustiça pode chegar. E quando chega essas tempestades, meus irmãos, muitas das vezes elas causam destruições. Mas uma casa que está firmada na rocha, as ondas batem, o vento bate, mas não derruba, porque a fé não impede essa tempestade de chegar, mas garante que a casa não vai cair, não vai, não vai. Tem fé em Deus, tem fé em Deus. Levante a mão então e vai adorando o nome de Ele. Levante a mão e adora. Quem tem fé em Deus, não cai, não cai, não cai, não cai. Aleluia. Se eu fosse perguntar para quantos pastores que estão aqui, obreiros, membros, quantas tempestades você já enfrentou, você nem sabe mais contar. Tem pessoas que, quem sabe, já passaram por situações tão adversas que você falou assim, eu não vou aguentar. E você venceu. Você está aqui. Você está aqui. Levante a mão e grita glória. Eu cheguei a passar por situações que eu falava com a minha esposa, eu não quero mais nada. Eu não quero mais pregar. Eu só quero ficar na igreja participando da ceia. Levante a mão e grita glória. Mas Deus não nos chamou para isso, meus irmãos. A tempestade vem, a luta vem, a adversidade vem. Mas se tem alicerce, você vai permanecer de pé. Levante a mão quem entende isso. Joga a mão para cima, glorifique a Deus por isso. A tempestade não pode te jogar por terra. Se a sua vida está alicerçada na rocha inabalável, você não vai parar, você não vai cair, você não vai desanimar. Cristo te mantém de pé. Oh, glória. Agora Jesus mostra para nós a ruína do insensato. E ele compara com aqueles que ouvem a palavra, mas não praticam. E Jesus comparou os que ouvem e não praticam com o construtor insensato, que ergue a casa sobre um terreno sem alicerce. Ele ouve, mas não pratica. E Jesus falou: a ruína é grande. Mateus capítulo 7, versículo 21, Jesus fala assim: nem todo o que me diz Senhor, Senhor, entrará no reino dos céus. Aí na parte B, ele fala: mas aquele que faz a vontade de meu Pai que está nos céus. Não é apenas ouvir, é praticar. Tiago 4:17, aquele pois que sabe fazer o bem e não faz, comete pecado. A pessoa sabe, mas não faz. O insensato pode até ter uma vida aparentemente religiosa, mas sem profundidade. É aquela fé intelectual, sem transformação prática. Ele ouve a palavra, mas não pratica. Ele até constrói sua casa, mas sem fundamento. Tudo parece bonito até a primeira chuva. Irmão, tem crentes assim dentro da igreja. Tem obreiros que tá todo bonito, engravatado, quando chega a primeira chuva, aí a coisa fica feia. Já não vou voltar mais na igreja, não vou mais cultuar, já não vou fazer mais isso, eu não quero ficar na frente disso, deixa eu ir embora. É só chegar a primeira chuva. Enquanto não vem chuva, a aparência permanece. O maior perigo do crente não é o mundo, é a autoilusão, é ouvir e não obedecer. Quer ver um exemplo? Sansão, o Nazireu de Deus. Quem olhava para Sansão talvez dizia: este homem, ele é invencível. Um homem, na verdade, escolhido por Deus, mas ele, meus irmãos, viveu sem alicerce de obediência. Quando a gente fala em obediência, irmãos, pode pregar bonito, pode cantar bonito, pode cuspir fogo, mas se não tem obediência, a sua mensagem, o seu louvor, vai ser questionado. Enquanto parecia forte, ninguém percebia sua fragilidade. Mas quando a tempestade da tentação chegou, a casa caiu. Uma casa sem alicerce. Quantos frequentam cultos, cantam hinos, pregam bonito, mas cadê o alicerce? No dia da prova, desmoronam. É aquela religiosidade superficial. Irmãos, você pode observar Jesus falando do insensato. Ele também constrói a casa, ele também ouve, ele também tem casa bonita. Aos olhos humanos, a sua vida pode aparecer até mais bonita do que a do prudente. Mas não tem profundidade. Ele tem forma de piedade, mas nega a sua eficácia. Isso está em 2 Timóteo 3:5. Ou seja, parece, mas não é. E o perigo é viver dentro da igreja há muitos anos sem ter alicerce em Cristo. Eu quero te fazer uma pergunta nesta noite. A sua fé é uma rotina religiosa? Pastor, eu gosto de estar na igreja. Eu gosto dos cultos. Eu gosto de participar das campanhas. É uma rotina apenas religiosa ou um relacionamento vivo com Cristo? Se é relacionamento vivo com Cristo, vem vento, vem tempestade, vem adversidade e você não arreda seus pés da presença de Deus. Você permanece firme, você permanece intacto. Glória a Deus! Eu sei que tem muitas pessoas nos nossos dias que constrói a sua identidade em um diploma, no dinheiro, em status, na beleza. Tudo isso é areia. Porque quando a enchente da morte chegar, nada disso vai sustentar. Somente quem está em Cristo permanecerá. Então entenda que não é o barulho da construção que vai sustentar a casa. Aquele crente barulhento, grita glória, grita aleluia, fala em línguas. Não é proibido, viu, meus irmãos? Crente pentecostal é barulhento mesmo. Quem está entendendo, grita glória. Mas não é isso que sustenta a casa. Não é isso que mantém a casa de pé. O que mantém a casa de pé é o fundamento pelo qual ela está erguida. A sua casa está fundamentada na rocha inabalável que é Cristo Jesus. Se está, joga a mão para cima, adorando, glorificando, exaltando. Então você está no lugar certo. Você está afirmado em Cristo Jesus. E você não vai cair, não vai desmoronar. Você vai permanecer de pé. Levante a mão e grita: eu creio. Cristo é a rocha inabalável. E é Ele que garantiu: quem ouve as minhas palavras e as pratica será comparado a um homem prudente. E hoje Jesus está nos chamando para sair da superficialidade e construir a casa nele, na rocha inabalável. Quer ter segurança na hora da luta? Quer estar seguro na hora das tempestades? É estar firme na rocha. A parábola dos dois construtores nos deixa três verdades. Todos estão construindo uma casa. A sua vida é comparada a uma casa. Todos enfrentarão tempestades. E o que faz a diferença não é a aparência, mas o fundamento. E a pergunta fica para nós nesta noite: onde está construído a nossa casa? Na areia ou na rocha? Se é na areia, ela cai. Mas se é na rocha, vai entrar ano, sair ano e a casa vai estar intacta. Porque não tem vento, não tem tempestade, não tem vento forte. Ela vai permanecer de pé. Aleluia! Pode glorificar mais o nome de Jesus. Se a sua vida está firmada em Cristo, fique tranquilo. Deus abençoe vocês, irmãos. Que o Espírito Santo prossiga falando melhor em cada coração. Eu sei que eu estou pregando para crentes, mas eu não posso encerrar o culto sem fazer o apelo, sem fazer o convite. Eu quero convidar você que ouviu esta simples mensagem aqui nesta noite. A palavra de Deus é simples, mas ela é poderosa. É a única que tem o poder de transformar a sua vida. Eu quero convidar você a colocar sua vida, sua casa, sobre a rocha inabalável que é Cristo Jesus. Talvez você já pensou em desistir de tudo. Você olha de um lado para o outro e fala: olha, eu acho que não tem mais jeito para a minha vida. Acabou, não acabou. Se você colocar sua vida nele hoje, entregar sua vida para ele, as coisas vão mudar. A sua casa vai mudar, sua vida vai mudar. Ele vai mudar a história da sua vida. Tem alguém que quer entregar a vida para Jesus? Ele é a rocha inabalável. Todos enfrentam ventos e tempestades, mas se a casa estiver na areia, ela vai cair. Se estiver em Cristo, ela vai permanecer. Tem alguém, alguém afastado do Evangelho, queira voltar para Jesus nesta noite? Não tem, não tem. Que Deus abençoe vocês, que Deus te conceda uma nova oportunidade antes ainda do arrebatamento da igreja. Aleluia, canta comigo alegre. Desde o dia em que aceitei Jesus, a minha vida se transformou. Canta! 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Alô, estúdio. Irmãos internautas, Deus abençoe. Quarta-feira retornaremos com vocês.
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24: Duas horas.

0: e 7 minutos.
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2: Olha, ouvintes, neste momento eu quero convidar todos vocês para dobrar o seu joelho, para orar comigo agora. Hoje chegamos no 8º dia desta campanha e temos certeza que Deus vai enviar para nós a sua resposta. Vamos continuar perseverando. Dobra seus joelhos agora e vamos falar com Deus em oração. Senhor, oremos. Senhor nosso Deus e nosso Pai, é no nome do Senhor Jesus Cristo, meu Deus, estou aqui mais uma vez, em mais um dia desta campanha. A campanha, meu Deus, que se estende, que traz o título 21 dias de Daniel. Senhor, neste momento eu quero te agradecer pela oportunidade de dobrar os meus joelhos, de poder estar aqui diante da tua presença em clamor, em oração, em humilhação, diante da tua presença. É um privilégio, meu Deus, poder estar aqui diante do Senhor, adentrando os céus, falando com o Senhor em oração. Obrigado, Deus, por tão grande privilégio de poder estar aqui diante do Senhor, sabendo que os teus ouvidos estão atentos ao nosso clamor. E o que mais, ó Deus, ficamos maravilhados, que não é apenas eu que estou orando, são várias orações que estão saindo agora da terra e adentrando os céus. São várias pessoas de localidades totalmente diferentes que estão orando agora, Senhor. Pessoas que estão perseverando em oração e o Senhor agora atende o clamor de cada pessoa de forma individual. Que Deus tão tremendo, não há igual, não há semelhante. Ó, meu Deus e Pai, é por isso que te louvamos, meu Deus, te adoramos e bendizemos também o teu santo nome. Não existe Deus igual, um Deus que atende os seus filhos de uma só vez, mas Senhor, ouve de forma individual. O Senhor atende o meu clamor e atende o clamor de todas as demais pessoas que estão orando comigo agora. Ó, meu Deus e Pai, pessoas que clamam ao Senhor pelos seus lares, pela família, pessoas que clamam pela cura, pela restauração, por esta causa na justiça, pela legalização desta documentação, e o Senhor atende, o Senhor move os céus para atender os seus filhos. Nós oramos neste momento, meu Deus, em favor da diretoria da nossa igreja, em favor dos pastores, das lideranças, das frentes de cada departamento. Continue abençoando a nossa igreja, meu Pai. Clamamos ao Senhor agora pelo teu mover. Eu clamo ao Senhor por esta pessoa, por este ouvinte, que está orando comigo agora, que apresenta sua causa diante do Senhor. Traz a resposta, meu Deus. O Senhor é Deus de resposta. O Senhor é Deus que move o céu, que move a terra, em favor de um povo que clama, em favor de um povo que ora, meu Pai. Meu Deus e meu Senhor, atende o nosso clamor a cada dia, meu Deus. Nós estamos aqui no decorrer deste mês, clamando ao Senhor, perseverando na oração, porque nós temos certeza da resposta do Senhor para a nossa vida. Ó, meu Deus e Pai, continua conosco, nos orientando, Senhor, nos instruindo diante desta grande obra. Nós precisamos de sabedoria, nós precisamos de direção, de orientação, para continuar conduzindo o rebanho do Senhor. Ó Deus querido, Deus poderoso, continue abençoando o teu povo de uma maneira especial, meu Pai. É o que eu te peço e também te agradeço no nome de Jesus. Olha, ouvinte, tenha certeza que o seu clamor chegou até Deus e muito breve Ele vai enviar a resposta. Vamos continuar a cada dia perseverando em oração, que a bênção vai chegar, o seu coração vai se alegrar e você vai glorificar muito o nome do Senhor. Que Deus abençoe. Logo mais, nós estaremos reunidos novamente, clamando a presença do nosso Deus.
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3: Olhem para o Senhor e para a sua força. Busquem sempre a sua face. 1 Crônicas 16:11.
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2: É verdade. Precisamos ter fé para vencer as adversidades. Olha, ouvintes. Amanhã, quarta-feira, prosseguimento da campanha da prosperidade, portas abertas e também a quarta-feira da multiplicação. Que coisa linda, hein? Eu tenho certeza que haverá bonança, haverá multiplicação na sua vida, 100 vezes mais em bênçãos. Eu tenho certeza que você que está nesta campanha, você crê, você acredita na multiplicação. Eu estarei com vocês aqui pregando a palavra de Deus nesta quarta-feira. Mas olha bem, esta campanha prossegue em 6 horários: 7, 9, 11, às 13, às 15 e também no horário das 19 horas. Todos estão convidados a estarem presentes conosco e ouvindo a pregação da palavra do nosso Deus. Há momentos que a bênção de Deus chega tão rápido que você não sabe se ri, se chora, se dobra os joelhos para agradecer. Irmão, Deus ainda faz coisas que deixam a gente em choque. Entenda uma coisa, ainda Deus faz virar cenário de um jeito inesperado que parece filme, que parece sonho. E quem sabe parece até exagero, mas não é. É milagre, é milagre, é milagre. Levante a sua mão e vai glorificando o nome dele. Deus faz milagres, não é sonho, não é exagero, não é um filme que está passando na sua cabeça. É Deus agindo. Vai adorando, vai glorificando. Deus quer entrar no cenário da sua vida hoje. Deus quer fazer mudanças hoje. Deus quer virar a chave hoje. Deus quer mudar a sua história hoje.

22 horas e 16 minutos na capital carioca. Estamos aqui com o pastor Antônio Santos. Ouvintes, boa noite para você. Pela fé, nós sabemos, pastor Antônio, que o povo vai contar o milagre, o povo vai contar a vitória e ninguém pode perder a grande oportunidade. Já está chegando a grande campanha, Deus entrando com uma providência na sua vida e você recebendo os milagres das mãos de Deus por intermédio da fé. Quarta-feira já está se aproximando e nesta grande quarta-feira é a quarta-feira do poder de Deus.

0: 22h18. É, ninguém vai apagar aquilo que Deus colocou, porque Deus, ele tem uma palavra de vitória. E vamos seguindo com a participação do pastor Antônio Santos, porque esta grande quarta-feira o povo já está na expectativa para testemunhar as grandes vitórias que vêm da parte do nosso Deus.
1: Deus, ele tem uma palavra para o seu coração, eu tenho certeza disso, ouvinte. Deus vai falar com você, Deus vai falar com a sua casa, a sua família vai ser impactada pela palavra de Deus. E após eu pregar a palavra, eu estarei aqui orando através das revelações do Espírito Santo, fazendo aquela oração pelo povo. E eu tenho certeza, Deus vai abençoar a sua vida, Deus vai abençoar a sua casa, a sua família será portadora da bênção de Deus. Nós temos acompanhado a cada quarta-feira o que Deus vem realizando. Deus tem feito maravilhas na vida do povo. Você não precisa chegar aqui e contar o seu problema para ninguém. Nós estaremos orando por revelação. O Espírito Santo sabe a sua necessidade, ele conhece o seu coração e sabe o que você virá buscar nesta quarta-feira. Chega aqui, conta o seu problema para ele, ele vai te revelar, ele vai agir por você. Nós vamos acompanhar, ouvinte, para você entender que as pessoas que participam desta campanha, elas têm testemunho para contar. Essas pessoas têm falado de viva voz, têm expressado alegria no seu coração, no seu rosto, em poder estar aqui conosco. E nós vamos acompanhar agora o que elas têm alcançado de Deus, participando desta campanha de quarta-feira.
2: Coisa linda, pastor Antônio Santos, aqui está uma pessoa muito feliz com a vitória que recebeu nessa campanha.
1: Irmã, qual é o seu nome?
3: Margarete.
1: Irmã, conta a bênção.
3: Pastor, eu estou falando aqui com o pastor que eu estou muito grata a Deus, porque quando você faz as coisas certas, Deus ele multiplica na tua vida. Eu estou há 30 anos para mudar, fazer uma reforma lá em casa, eu moro em apartamento. Só que o pedreiro é caro, tudo é caro, né? E eu, esse ano, Deus me abençoou, já fui lá, já fiz todo o orçamento, deu 8 mil reais, que era abaixo de 15 mil, isso com a pia do meu sonho, o armário, o pedreiro foi 2 mil reais, eu ia fazer o óculos, o meu óculos já está vencido, e do meu filho. Aí o Luciano, ele a ótica é de família, é indicação, e todo ano a gente faz com ele, sempre faz com ele. Aí eu levei meu filho, eu falei assim, depois eu vou fazer, porque eu vou fazer obra. Ele deu o óculos pro meu filho, já é o segundo óculos, ele me abençoa. Aí eu fiz também o meu. Então eu falo assim, dê o dízimo, se faz voto. Não é pagar, é cumprir. Porque Deus no final sempre vai te abençoar. É porque foi na hora certa. E em janeiro, em nome de Jesus, meu apartamento vai estar todo pronto e eu só tenho que agradecer a Deus e a todos os pastores da Deus Amor que oram por mim e as minhas irmãs que estão sempre do meu lado. E não tem exceção, todos vocês, eu oro toda noite, boto na mão do Senhor para usar mais e mais vocês.
1: Deus abençoe, minha irmã, é o cuidado de Deus com a sua vida, com a sua família. Cadê o glória? Você não vai ficar de fora, você não vai perder as bênçãos de Deus. Ficar sem vir nesta quarta-feira é perder as bênçãos, ouvintes. Então não perca esta oportunidade. Vem você, vem a sua família alcançar o milagre, receber a bênção da colheita. Nós estamos aqui na rua Senador Pompeu, no número 27, bem aqui no centro do Rio de Janeiro. Esta campanha prossegue em 6 horários, 7 da manhã, às 9, às 11, às 13 15 e também no horário das 19 horas.
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0: Deus abençoe, ouvintes, que a graça, a paz e o amor de Deus continue reinando em vossos corações. Estamos aqui neste momento para falar com todos vocês, também parabenizar, agradecer todos vocês que estão envolvidos aí com a obra social da Igreja Deus e Amor, a Fundação Reviver e a Associação Reviver Help Deus e Amor. É um trabalho em conjunto, ouvintes, para que possamos continuar alcançando vidas, almas para o reino dos céus. Olha bem, nós temos aqui no Rio de Janeiro um trabalho extenso da obra social. Está aí minha esposa, nossa irmã Sueli Santos, a nossa irmã Vânia, a nossa irmã Débora, que é uma funcionária da Fundação Reviver, representa a Fundação Reviver aqui no Rio de Janeiro. E temos uma equipe voluntária que atua constantemente ajudando vidas, ajudando famílias aqui no estado do Rio de Janeiro. Olha, ouvintes, é um trabalho em todo o Brasil e o Rio de Janeiro não fica de fora. Está aí abraçando a causa do Senhor. Além de pregar o Evangelho, levar Cristo Jesus para as famílias, nós levamos também o pão, nós levamos o alimento, nós assistimos famílias constantemente. E está comigo aqui a nossa irmã Débora, que representa também a Reviver aqui no Rio de Janeiro, e ela vai falar conosco neste momento um pouco acerca deste trabalho. Irmã Débora, paz do Senhor, e linha aberta agora para falar com todos os ouvintes acerca deste trabalho tão importante aqui no estado do Rio de Janeiro.
1: A paz do Senhor Jesus, amados ouvintes, é um prazer muito grande, pastor Antônio Santos, falar sobre a Fundação Reviver. A Fundação Reviver, ao longo dos anos, ela vem atuando aqui no Rio de Janeiro de forma assídua. Para a honra e glória do nome do Senhor Jesus, todos os dias nós enfrentamos a frente de batalha na área da beneficência. São pessoas que precisam do apoio, que chegam até aqui a nossa estadual, pedindo um auxílio, precisando de um alimento para sua casa, para sua família, e através do projeto Pão e Vida, que também é o projeto Pão e Vida Nacional, tem assistido essas famílias. Constantemente nós temos atendido famílias com cestas básicas. O projeto Pão e Vida, ele é um projeto que ele atende nacionalmente. Nós estamos atendendo todos os estados do Brasil, inclusive o Rio de Janeiro. Eu tenho acompanhado bem de perto o trabalho do Pão e Vida aqui no estado do Rio de Janeiro, e são necessidades contínuas, todos os dias nós temos famílias dependendo e precisando de um auxílio da igreja, de um auxílio da Fundação Reviver, de um auxílio da Associação Reviver Help, e nós temos apoiado com cestas de alimentos. Para a honra e glória do nome do Senhor, através da sua doação, através da sua ajuda de vir aos cultos, trazer um quilo de alimento não perecível, Deus tem nos honrado em não deixar faltar o pão na mesa daqueles que mais precisam, pastor.
0: Irmã Débora, que interessante, né? A Fundação, a Associação Reviver Help Deus e Amor, atuando em todo o Brasil. E estamos falando aqui diretamente com o povo carioca aqui do Rio de Janeiro. E vocês acompanharam, ouvintes, um pouquinho a irmã Débora falando do Pão e Vida. Nós temos também aí, irmã Débora, não somente o Pão e Vida, que são famílias cadastradas. Todos os meses essas famílias são assistidas. Nós temos também aí o atendimento daquelas cestas emergenciais, que isso acontece todos os dias aqui na nossa Igreja Deus e Amor.
1: Sim, pastor, verdadeiramente, todos os dias nós temos solicitações de cestas, né, emergenciais. O que são as cestas emergenciais? Para que todos os ouvintes possam entender do que nós estamos falando. O Pão em Vida, ele consiste no cadastro mensal das famílias, e além dessas famílias cadastradas mensalmente, nós recebemos o pedido e a solicitação de cestas das famílias que não são cadastradas ainda. Então, para que não deixamos de atender ninguém, nós preparamos essa cesta emergencial através dos voluntários, através do excelente trabalho da irmã Vânia, que tem feito esse trabalho também juntamente com a nossa irmã Sueli. Junto com os voluntários, nós temos atendido as famílias que vêm diariamente. É um pedido constante. Famílias que estão aqui no entorno da igreja, nos casarões, nas invasões que tem próxima, nas comunidades que tem próximas, eles veem a igreja como ponto de socorro. É literalmente o SOS. E além disso, pastor, também temos as casas-abrigo, os centros de recuperação que a Fundação Reviver assiste mensalmente com cestas básicas. Hoje, atualmente, nós temos 2 abrigos que a Fundação Reviver ajuda mensalmente com cestas de alimento.
0: Olha, ouvintes, vocês estão acompanhando essas informações muito importantes. E eu já quero aproveitar para falar com você, que é um empresário, você que é um microempresário, você que é um trabalhador, você que tem condição de fazer parte deste trabalho social, não fique de fora. Abra o seu coração agora mesmo e comece a estender as suas mãos. Você pode começar a contribuir, quem sabe, de 15 em 15 dias, quem sabe a cada mês, ou até mesmo todas as semanas. Você que tem condição de trazer alimentos, você que pode fazer aquela doação de uma cesta básica, de 10, de 20, você sabe o que Deus tem dado para você, Deus tem abençoado você, é para você abençoar outras pessoas também. É assim que Deus faz. Deus nos abençoa para que possamos também ser canais de bênçãos para outras pessoas. E nós queremos agora convidar você que pode contribuir, você que pode ajudar. Vamos fazer parte deste trabalho. Talvez na sua casa, na sua despensa, não falta nada, mas tem mesas vazias, ouvintes. Tem despensas vazias neste momento. E nós não podemos ficar indiferente. Quem sabe ainda hoje você possa passar aqui na Igreja Deus e Amor e deixar a sua contribuição, a cesta básica. Você pode fazer parte. E olha, pode ter certeza, quanto mais você abençoar vidas, mais Deus vai te abençoar. Nós queremos passar agora para vocês, para facilitar. Você, quem sabe, esteja longe neste momento e fala assim: pastor, eu não tenho como estar indo aí na igreja levar as cestas básicas, mas eu vou fazer um Pix agora, eu vou fazer uma transferência bancária no valor de uma cesta básica, no valor de 10, de 20, enfim, você vai fazer agora essa contribuição e vai nos enviar o comprovante, porque esse valor será para comprar cestas básicas ajudando essas famílias necessitadas. Pegue agora a caneta, pegue o papel, você vai anotar agora as contas bancárias da Fundação Reviver, o Pix da Fundação Reviver, as contas bancárias da Associação Reviver Help Deus e Amor e também o Pix. E você que está longe, até mesmo em outros estados do Brasil, você vai poder contribuir e ajudar esta obra social.
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0: Olha, ouvintes, eu creio que você conseguiu anotar aí essas informações, mas se não conseguiu, vai agora no site da nossa Igreja Deus e Amor, www.ipda.com.br. Lá você vai encontrar todas essas informações para você também contribuir com esta obra social. A Associação Reviver Help Deus e Amor, irmã Débora, está aí também com um trabalho extenso no Brasil e muito breve vai chegar aqui no Rio de Janeiro, que é a Casa Aberta. Nós já temos aí as equipes, né, que já foram montadas aqui no Rio de Janeiro, que são frentes que estarão atuando de forma assídua, ajudando, auxiliando famílias, e a Casa Aberta Reviver, porque a Casa Aberta nós vamos estar aí acolhendo moradores de rua, não para morar, mas para passar ali, tomar um café, tomar um banho, cortar o seu cabelo, fazer a sua barba, estar ali usando uma roupa nova. Nós queremos, irmã Débora, no Rio de Janeiro, continuar também recuperando essas pessoas, ajudando essas pessoas a voltar para a sua família, a entrar no mercado de trabalho e essas pessoas seguir firmes aí com Cristo, tendo uma vida abençoada.
1: Realmente, pastor, é uma demanda e uma necessidade muito, muito, muito grande no Rio de Janeiro em olhar para a população em situação de rua. A cada ano que passa, esse número tem sido mais crescente. A cada ano que passa, a população de rua, ela tem sido muito numerosa aqui no Rio de Janeiro. Através da igreja, da Associação Reviver Help, Deus e Amor, através da Fundação Reviver, tem se despertado para olhar para esta população. Sei que vai ser um trabalho que vai gerar muitos frutos. O Rio de Janeiro precisa urgentemente da atuação da Casa Aberta Reviver.
0: Irmã Débora, isso é tão tremendo, é tão importante o que nós estamos falando aqui com os ouvintes, falando também com toda a membresia agora e pedindo este apoio. Vamos juntos abraçar, ouvintes, a causa do Senhor. Talvez você venha aqui todos os dias na igreja, não deixa de trazer um quilo de alimento a cada culto que você participar. Se você trouxer aí os alimentos, essas famílias vão continuar sendo assistidas ainda mais. Ou seja, nós vamos poder atender mais famílias ainda. E olha, em volta da nossa sede, aqui na área central do Rio de Janeiro, você que mora aqui, você que passa sempre por aqui, você sabe a quantidade de pessoas que tem pelas ruas do Rio de Janeiro. Inclusive, a gente realiza um trabalho também aqui de evangelismo nas ruas, entregando as quentinhas, falando de Jesus. Olha, ouvintes, porque o nosso objetivo não é só entregar alimento para as pessoas. O nosso objetivo não é só entregar roupas, calçados. Não! O maior objetivo é entregar o pão da vida, que é Jesus. Então vamos lá, vamos entrar nesta batalha conosco. Eu tenho certeza que cada ação, cada contribuição que você fizer, pode ter certeza, Deus vai trazer a recompensa na sua vida. E eu quero neste momento orar por você. Eu quero pedir a Deus para te abençoar. Você que vai continuar ajudando a obra social, trazendo alimentos, fazendo a sua contribuição aí nas contas bancárias. Você pode passar na livraria também da igreja, fazer a sua contribuição. Em cada culto que você participa, você pode ajudar. Eu quero pedir a Deus neste momento para continuar abençoando a sua vida e nunca vai faltar pão na sua mesa. Deus vai continuar suprindo todas as suas necessidades.
5: E não nos cansemos de fazer o bem, pois no tempo próprio colheremos, se não desanimarmos. Gálatas capítulo 6, versículo 9.
0: Senhor meu Deus e meu Pai, é no nome do Senhor Jesus Cristo, eu quero aproveitar este momento, que estamos falando, ó Deus, com muitas pessoas, quem sabe aqui no Rio de Janeiro, Senhor, nos distritos, nas comunidades, em outras cidades que estão tão distantes aqui do centro do Rio de Janeiro. Eu sei, ó Deus, que muitos rádios estão ligados neste momento acompanhando. Tem pessoas que o seu coração, Senhor, já arde em vontade de contribuir com esta obra. Ó Deus poderoso, eu já quero pedir ao Senhor neste momento, ó Deus, que em todos os cultos da Fundação Reviver, no horário da manhã, no horário da tarde e também no horário da noite, Continue abençoando, Senhor, a vida do povo, utilizando os preletores de cada culto. Eu quero pedir ao Senhor que continue abençoando a nossa equipe que tem atuado com muito amor, com dedicação. Ó Deus, orando, atuando na entrega de alimentos, Senhor, nos cadastros de famílias, no acompanhamento. A nossa equipe que tem atuado atendendo, ó Deus, os moradores de rua, atendendo essas famílias, meu Pai, que estão em situação tão crítica no meio da sociedade. Nós clamamos ao Senhor agora, Pai, e pedimos ao Senhor que levanta voluntários, levanta empresários com muito amor, para continuar, ó Deus, ajudando com alimentos aquelas pessoas que têm feito uma transferência bancária, que têm feito um Pix para a conta da Fundação Reviver, da Associação Reviver Help Deus e Amor. Meu Deus, abençoe ricamente a vida dessas pessoas. Neste momento, ó Deus, nós oramos ao Senhor, meu Pai, porque eu sei que tem pessoas que não têm também condição de ajudar nem com uma cesta básica. Mas, Senhor, abre a sua dispensa e pega lá 1 quilo de alimento, repartindo o seu alimento com aquelas pessoas que não têm. Senhor, abastece a dispensa desta pessoa. O Senhor é Deus que é poderoso. As pessoas que têm abrido seus corações e estendido as mãos, Senhor, que as mãos do Senhor permaneçam estendidas também. Ó Deus, é o que nós te pedimos e também te agradecemos no nome de Jesus. Deus abençoe, ouvintes. Todas as quintas-feiras, no horário das 9 às 15 e também no horário das 19 horas, nós temos aqui os cultos da Fundação Reviver. Venham participar conosco, ouvir a palavra, receber a oração da nossa equipe e também contribuir para que mais famílias sejam atendidas todas as semanas, todos os meses, pela Igreja Deus e Amor, Fundação Reviver e Associação Reviver Help Deus e Amor. A nossa igreja está localizada na Rua Senador Pompeu, número 27, aqui no centro do Rio de Janeiro. 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

0: passando aqui para chamar a vossa atenção. É nesta sexta-feira, nós estaremos aí no prosseguimento desta campanha, a campanha voltada à libertação e curas. Esta campanha que traz o tema Destruindo as Fortalezas. Eu quero convidar você, a sua família, para estarem presentes conosco, participando desta campanha. É uma campanha que Deus levantou aqui em nossa Igreja Deus e Amor do Rio de Janeiro para garantir a libertação da sua vida, a libertação da sua casa e de toda a sua família. Olha, ouvintes, eu estarei com vocês pregando a palavra de Deus nesta sexta-feira.
1: Enquanto você está adorando aqui, no mundo espiritual tem coisas acontecendo. E o povo agora sai para a batalha, não é com armas, não tem bombas, sai adorando. Sabe o que aconteceu? Deus colocou uma emboscada entre os três exércitos inimigos. E dois exércitos se juntaram, destruíram um. Daqui a pouco um olha para o outro, começa a matar o outro, pastor Adão. Quando o povo de Deus vai cantando, vai adorando, enquanto o povo louvava, Deus confundia os inimigos. Eu repito, nenhuma espada foi levantada.

0: Levante a mão e adora, meus irmãos. Levante a mão e glorifica. Levante as mãos e exalta. Enquanto você adora, Deus está pelejando por você. Enquanto você está aqui glorificando, o céu está pelejando.
1: Tenho certeza que Deus, ele tem uma palavra para o seu coração. Você vai sair daqui leve. A palavra vai penetrar no seu coração e vai te impactar. Vai mudar a história da sua vida. No decorrer desta campanha, eu estarei orando através dos excelentes dons do Espírito Santo. As pessoas que estão participando estão felizes. Estão testemunhando o poder de Deus. Nós vamos acompanhar agora para você entender que quem participa desta campanha é agraciado pelo Senhor. Aumente o volume do seu rádio e nós vamos acompanhar agora os testemunhos, aquilo que Deus tem realizado na vida das pessoas no decorrer desta campanha.
2: Libertação total, pastor Antônio dos Santos, na poderosa campanha. Aqui está a nossa irmã, o seu sobrinho em São Paulo. Ela no culto gravou a oração, enviou para ele em São Paulo. Ele recebeu a oração, foi liberto das drogas, foi para a igreja, se converteu e hoje está liberto completamente para a glória de Deus.
1: Qual é o seu nome?
3: Meu nome é Aparecida, eu moro em São Gonçalo e ele mora em São Paulo. E eu levantei a mão aqui quando o pastor revelou de uma pessoa que era drogada e estava envolvido no tráfico. E botei vídeo, né? E mandei para ele se converter. E ele foi para uma igreja e logo que ele entrou na igreja, Deus já foi usando o pastor lá e ele foi chorando, pedindo perdão. E hoje, graças a Deus, ele já arrumou até um emprego.
1: Espera aí, a senhora participando da campanha de sexta-feira, o seu sobrinho lá em São Paulo viciado, fazendo propósito, gravou até a oração aqui, enviou para ele... sentiu o toque de Deus, foi para a igreja, se converteu e está liberto, é isso?
3: Amém, é isso
1: Jesus
3: mesmo.
1: Jesus alcançou o seu sobrinho lá em São Paulo.
3: Isso, em nome de Jesus.
1: Jesus liberta mesmo nesta campanha de sexta-feira.
3: Amém.
1: Ai, glória a Deus, glória com ela! Esta campanha prossegue em 6 horários, 7, 9, 11, às 13, 15 e também no horário das 19 horas. Venham participar conosco. Eu tenho certeza, a bênção de Deus está reservada para você. Rua Senador Pompeu, número 27, aqui no centro do Rio de Janeiro.
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1: Olha, ouvintes, está chegando o dia 16 de outubro, mais uma vigília dos remidos, mais uma madrugada na presença do nosso Deus. Olha, ouvintes, quando nós falamos em passar uma madrugada na presença de Deus, nós estamos falando de um momento de poder. Um momento de unção, um momento de revestimento da presença de Deus. A Bíblia é clara, Deus chega a afirmar para nós, eu amo os que me amam e os que de madrugada me buscam, me acharão. Só participa de uma madrugada com Deus quem ama de verdade. E essas pessoas que amam a Deus, elas são revestidas de poder para o cumprimento da missão. E neste dia 16, a partir das 23 horas, nós estaremos em mais uma Vigília dos Remidos. O Rio de Janeiro sendo impactado pela presença do nosso Deus. Vai estar conosco, pregando a palavra de Deus, o presbítero Renato Souza.
5: Pensaram caçar situações para prejudicar Daniel, mas não encontraram. E de tanto eles observarem a vida de Daniel, eles notaram que Daniel era um homem que de manhã estava de joelho diante da janela, com as mãos erguidas, orando. À tarde estava de joelho, com as mãos erguidas, aleluia, orando. À noite estava de joelho, com as... Ai, meu Deus! Com as mãos erguidas, orando. Eu quero ver o diabo pegar um crente que ora. Ai.

0: fazer reuniões e mais reuniões. Aí que eu quero ver ele pegar, ele derrotar um crente de joelho. Tem crente de joelhos aqui? Tem. Cadê os crentes que gostam de estar de joelho? Levanta a tua mão pra vergonha do capeta. Dá um glória a Deus bem alto.
1: Derrama o teu espírito.
2: A palavra de Deus será transmitida na sua essência. Deus vai falar com você. Deus vai falar comigo. Deus vai falar conosco nesta madrugada. E olha, meus irmãos, nós teremos aquele momento de adoração, vários grupos adorando, o povo de Deus reunido em uma só adoração ao nosso Deus.

Você não pode ficar de fora. Olha, meus irmãos, ficar de fora dessa adoração, ficar de fora desta busca, de ouvir a palavra de Deus, é perder. E eu sei que você não quer perder. Venham buscar ser revestidos da presença do nosso Deus. E eu estarei com vocês também nesta madrugada, fazendo aquela oração, aquele momento de Pentecoste. Quem sabe você está aí agora desanimado, fraco, cabisbaixo, pensando em desistir. O Espírito Santo quer te fortalecer nesta madrugada. Ele quer te levantar, Ele quer te capacitar para o cumprimento da missão. Eu tenho certeza que, como nas demais vigílias, o Espírito Santo batizou, renovou, nesta vigília não será diferente.

mais. Quanto mais você manda, mais você recebe. Aleluia. Aleluia. Aleluia. Aleluia. Aleluia. Glória a Deus. Oh, glória. Oh, glória. Oh, glória. Oh, glória. Imaia malamalamas. Periemi camaia sia malamas. Tá descendo fogo. Tá descendo fogo. Tá descendo fogo. Tá descendo fogo de Deus. Amanda comaia stei nei que malama. Amaia siei. Siei nei que maia lama. Eri e maia si que malama. Eri oi minei o lama ya siei. Eri que maia si que malama. Manda mais, Deus, manda mais.

sentir o impacto da presença de Deus. São pessoas falando em mistério. São pessoas se alegrando, recebendo o poder de Deus. E nós já podemos sentir, meus irmãos, este impacto na nossa vida espiritual. O Espírito Santo vai batizar, vai renovar, vai trazer avivamento nesta madrugada. Não fique de fora. 16 de outubro, a partir das 23 horas, a nossa Vigília dos Remidos. Rua Senador Pompeu, número 27, aqui no centro do Rio de Janeiro.

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0: 23 horas e 1 minuto.
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4: Horas e 6 minutos.
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6: Aluna. Igreja não é o templo físico feito de concreto, energia elétrica. Igreja somos nós. E olha, meus irmãos, já passou da hora da gente se despertar, colocar a mão na massa e ver a obra da nossa igreja crescer, crescer, crescer e crescer. Por isso nós estamos aqui hoje já para falar, poderia ser restaurando o altar ou restauração do altar, porque nós sabemos que altar somos nós, ou seja, é o ponto onde nós podemos oferecer a Deus o nosso sacrifício vivo. Não como no Antigo Testamento, não tem nada a ver uma coisa com a outra, mas através de nós oferecemos a Deus o nosso trabalho, oferecemos ao Senhor as coisas que o Senhor quer que nós ofereçamos, que às vezes somos impedidos porque não temos esse altar restaurado. Altar somos nós. Restauração do meu tudo, do meu todo. Pensei em tanto, mas restaurando tá bom.

Porque nós precisamos restaurar muita coisa. A obra de Deus precisa crescer e voltar a crescer. Quando eu digo voltar a crescer, eu já estou dizendo que não estava crescendo. Precisa crescer. E eu sei que Deus vai usar você. Eu sei que você vai se despertar e Deus vai usar você grandemente. Esdras capítulo 5, versículo 8. Seja notório ao rei que... Já acharam, meus irmãos? Desculpa, já, né? Já? Capítulo 5, versículo 8. Seja notório ao rei que nós fomos à província de Judá, à casa do grande Deus, que se edifica com grandes pedras. E já a madeira se está pondo sobre as paredes. E esta obra apressuradamente se faz e se adianta em suas mãos. Louvado seja Deus, aleluias. Eu quero usar dois personagens da Bíblia Sagrada, dois homens de Deus, Esdras e Neemias. Dois homens que não foram, eu diria, homens de fazer assim, como Moisés, por exemplo, milagres espetaculares, como de repente apontar o cajado e o mar se abrir em duas partes. Talvez não tiveram coisas espetaculares, por exemplo, como Elias, que no Monte Carmelo clamou e Deus fez cair fogo ali. Mas, meus irmãos, me causa admiração esses dois servos, porque eles realizaram uma obra muito grande. Muito grande mesmo. No meio da adversidade, no meio da escassez, no meio de um monte de gente dizendo não vai funcionar, não vai dar certo. Não... Então, pelas circunstâncias do trabalho desses dois servos de Deus, e mais outras pessoas, é claro, mas esses estavam como basicamente líderes, eu julgo que esses dois homens podem ser considerados como grandes profetas que a Bíblia Sagrada relata, porque eles não tinham assessoria. Por exemplo, Salomão construiu o primeiro templo. Ele tinha uma assessoria danada, tinha engenheiro para ajudar, tinha pessoas para contribuir financeiramente, já pré-determinadas. E nos tempos de Salomão, até mesmo, eu diria, nos tempos de Davi, todos os reinos da terra queriam meio que assim andar meio alinhado com o povo de Deus, porque sabiam que o povo de Deus era um povo poderoso pelo poder de Deus, então se alinhavam, doavam. Agora esses dois não, no tempo desses dois, todo mundo queria mais é escorraçar com o que já era ruína. Então eu julgo que esses dois homens não são só importantes para a história, mas são dois homens importantes para nos levantar espiritualmente e nos fazer entender que sim, podemos fazer o que temos de fazer para Deus se nos dispormos à obra de Deus. Podemos fazer sim. Esse versículo que nós estamos lendo, ou que nós lemos, meus irmãos, é um relatório. Ó rei, o que já estava proposto, está tudo indo muito bem. Está tudo sendo feito, está tudo sendo construído, está tudo... Tinham oposição? Tinham. As coisas eram difíceis? Eram. As coisas eram escassas? Sim. Mas, apressuradamente, tudo que se estava determinado a fazer estava sendo feito e estava se adiantando a obra. E é claro, meus irmãos, que quando nós vemos coisas de pouca estrutura, coisas escassas, quando vemos coisas que parecem tão insignificantes e são perseguidas, e o resultado dessas, entre aspas, coisas, ou dessas pessoas, ou desses grupos, é um resultado estrondoroso, nós só temos de entender uma coisa: Deus está nesse negócio. Existem coisas que nós podemos classificar como os segredos da vitória. Não podemos determinar todas as coisas necessariamente que levaram àquela vitória, mas nós podemos identificar algumas situações. Olha, nossa igreja precisa voltar a crescer. A nossa igreja precisa voltar a agitar.
E não é fazer barulho, não é trazer tijolo de Jerusalém, não é fazer... Não, nós temos de fazer o que Deus manda fazer, ganhar almas, crescer, e saber que haverá uma recompensa de Deus para a nossa vida, e glorificarmos a Deus pela quantidade de vidas que nós arrancamos das mãos do inferno, das mãos do diabo. Esses dois homens, meus irmãos, tiveram que enfrentar a situação de trabalhar com restos. Eu vou simplificar dizendo Israel, tá? Vou dizer Israel, só para vocês entenderem. A cidade de Jerusalém não tinha nada. Derrubaram o templo, as casas, os muros, queimaram as portas, não tinha nada. O povo tinha ido, eu vou dizer escravizado, para outros locais, e os poucos que ficaram, ficaram ali a título apenas de sobreviventes. Era tudo ruína, ruína, ruína. Jerusalém não havia resistido aos invasores, a coisa estava feia. E a Bíblia Sagrada nos diz, meus irmãos, que de repente Deus começou a fazer com que tudo pudesse de novo ser feito do jeito que Deus queria. Esses homens então vieram a trabalhar no meio das ruínas. Esses homens vieram a trabalhar no meio da oposição. Esses homens vieram fazer um trabalho que nós chamaríamos um trabalho de ressurreição das cinzas. Quando nós falamos isso, nós estamos dizendo, não havia mais nada para trabalhar. E exatamente com esse nada, que a fé desses homens resolveu encarar o desafio e vencer todo tipo de coisa contrária. Eu gostaria que vocês voltassem, meus irmãos, está facilzinho. Capítulo 1, versículo 5. Como que eles prosperaram? A obra de uma igreja, a obra de um povo, a obra do povo de Deus, ela prospera quando? Primeiro lugar que nós vamos falar aqui, preste atenção, Esdras capítulo 1, versículo 5. Então se levantaram, eu leio para vocês, os chefes dos pais de Judá e Benjamim, e os sacerdotes e os levitas, com todos aqueles cujo Espírito de Deus despertou, para subirem a edificar a casa do Senhor que está em Jerusalém. A obra de Deus, a obra da igreja de Deus, ela prospera quando Deus desperta os que estão dormindo. Quando Deus desperta os que estão dormindo. Observe vocês, a Bíblia não está falando, meus irmãos, que Deus despertou pessoas que ele julgava capacitadas, pessoas que julgava influentes, não, não, não. A Bíblia Sagrada nos diz que Deus despertou aqueles que despertou, aqueles que tinham em si um sentimento de que não estavam mortos, mas apenas estavam num sono que precisavam se despertar dele. Você se lembra do hino? Oxalá o mestre possa, é um versículo, né, que possa dizer, não, não está morta a menina, apenas dorme. De repente o que acontece contigo é isso. Você não está morto, não. Mate no peito aí e fala, Satanás, eu não estou morto não, eu não estou morto não. O Espírito de Deus está aqui, a obra de Deus precisa de você, a obra de Deus precisa do seu trabalho, e você tem que se permitir ser tocado pelo Espírito de Deus hoje. Deus quer despertar você para uma grande obra, mesmo que essa grande obra seja no meio da escassez e no meio da oposição. Algumas pessoas dormem e acabam dormindo um sono que as leva para a morte. Você não está nesse sono ainda, mas pode entrar se você não se despertar. A Bíblia fala de um homem, Juízes, todo o capítulo, todo o livro, basicamente. A Bíblia fala de Sansão.
Aquele que foi se acomodando no colo das suas namoradinhas, com seus namoricos contrários àquilo que Deus queria, e aquele famoso bilu-bilu, deixa eu passar a mão no cabelinho, logo, logo estava um bobão lá. Não era só o sono físico, mas era o sono também espiritual, porque estava contrariando a vontade de Deus e a própria vontade dos seus pais, que chegaram a perguntar: meu filho, não tem uma pessoa aqui do nosso povo que você possa se casar com ela? Dormiu, dormiu, dormiu, até que um dia o sono, quando se despertou do sono, viu que já não podia mais escapar, tentou escapar, mas a Bíblia fala que foi o sono, espiritualmente falando, o sono eterno. A Bíblia fala que ele se levantou tentando escapar, porque não sabia que o Espírito de Deus já havia se retirado dele. Você tem o Espírito de Deus aí. Você tem o Espírito de Deus. Aqueles que o Espírito de Deus, é isso que está dizendo a Bíblia. Com todos cujo, aqueles cujo Espírito de Deus despertou para subirem, para edificar. Eu tenho certeza absoluta que Deus tem toda a vontade e interesse que você suba para edificar. Eu tenho certeza absoluta que o Espírito Santo de Deus está tocando na sua vida neste momento, e é por isso que você está sentindo esse friozinho na sua barriga. Porque o Espírito de Deus está despertando você para uma grande obra que está parada há tanto tempo, coisa que Deus colocou na sua mão e você não tem feito. E o grande segredo, meus irmãos, começa quando nós damos lugar ao Espírito de Deus e entendemos a voz do Espírito Santo de Deus. Sansão estava acostumado a escapar, até o dia que não pôde escapar mais. Esse povo, meus irmãos, estava acostumado até esse ponto também a viver no meio das ruínas. Você não precisa viver nas ruínas. Você não precisa viver no meio das ruínas. Ouça, o Espírito de Deus está falando com você hoje. O Espírito de Deus está tocando em você hoje. E eu não estou falando, meus irmãos, como uma sentença formada, formando apenas, eu diria, um chavão. Não, não, não. O que eu estou falando é de profunda seriedade. Porque essa obra precisa ser, ou seja, precisa crescer, precisa voltar a crescer, precisa de você. E quando chegarmos ao final dessa mensagem, você vai ver onde é que você se coloca. Então se levantaram os de Judá, os de Benjamim, que formavam um grupo chamado de Judá, mas sacerdotes e levitas, com todos aqueles cujo Espírito de Deus despertou. Está sentindo Deus despertar você aí? Tá? Está sentindo Deus despertar você? Tem coisas que Deus colocou na sua mão que eu não posso fazer, é você quem tem de fazer. A obra de uma igreja cresce quando a igreja se permite despertar. Feche os seus olhos um segundinho aí. Peça ao Senhor Jesus: eu quero ser despertado. Tem tanta coisa maravilhosa que você pode fazer. Tem tanta coisa tremenda que você pode fazer para que venha crescer a obra de Deus por seu intermédio. Não faz muito tempo, meus irmãos, vi muitas pessoas na comoção. Muitas pessoas na comoção da morte. Ah, porque agora eu vou me levantar. Ah, porque eu vou despertar. Cadê? Acabou? Chama. Apagou? Acabou o gás? Deus precisa de você, a obra de Deus precisa de você. Tudo que você precisa é ouvir a voz do Espírito Santo dizendo para você: desperta, desperta, desperta, desperta, desperta, desperta. Tem muitas pessoas que se acostumam tanto às ruínas, muitas pessoas que se acostumam tanto que chegam a dormir, meus irmãos, mesmo em meio à tempestade. A Bíblia fala de Jonas, logo no capítulo 1, capítulo 2 do próprio livro de Jonas. Jonas, a tempestade comendo solto e ele dormindo, até que alguém disse: ei, dorminhoco, acorda e clama ao teu Deus. E Deus te diz hoje: acorda, desperta. Deus tem um tempo e dá um tempo para que você se desperte. Todos nós temos uma responsabilidade perante o Senhor.
Você tem essa responsabilidade, eu tenho essa responsabilidade, todos nós temos essa responsabilidade. Não se acostume a viver nas ruínas. Não se acostume a viver como vivia Sansão, acomodadinho no conformismo do seu pecadinho ou pecadão. Não se acostume a achar que você tem, aí diria, uma fortaleza, é resiliente, consegue dormir em meio à tempestade. Não! A obra de Deus precisa de você. A obra de Deus precisa de todos nós. A obra de Deus precisa de vocês. A obra de Deus precisa, e o Espírito de Deus está dizendo: desperta. Desperta, em outras palavras, acorda, acorda, acorda, acorda. A palavra de Deus nos diz, meus irmãos, e eu entendo assim, que a obra de Deus, a igreja do Senhor, cresce quando a igreja se desperta. Na década de 70, eu me lembro que tinha uma vigília que a gente fazia. Essa vigília acontecia uma vez por mês. E eu me lembro que em 70 e alguma coisa, me lembro que eu estava na minha juventude ainda, assim, bem jovenzinho, né? E lá pelas tantas da madrugada, Deus levanta uma garotinha. E essa garotinha cantou um hino que falava justamente de despertar. Desperta, desperta, desperta na madrugada e clama. Meus irmãos, aquilo foi tão poderoso, aquilo foi tão tremendo, que já se passaram 30 e tantos anos e eu não consigo me esquecer daquele dia, porque foi o dia que eu diria que o Senhor me despertou para uma responsabilidade, para uma realidade que eu só poderia enxergar se eu permitisse o Espírito de Deus dizer: desperta. Desperta, desperta. Uma igreja cresce quando ela é despertada, mas uma igreja, meus irmãos, ela prospera também quando cada um ocupa o seu lugar. Esdras, no capítulo 3, versículo 1, faça uma paginazinha para frente só, não há muito, só uma paginazinha. Chegando, pois, o sétimo mês, e estando os filhos de Israel já nas cidades, se ajuntou o povo como um só homem em Jerusalém. Se ajuntou o povo como um só homem. Se ajuntou o povo como um só corpo. A igreja é o corpo de Cristo. Nós somos um em Cristo. Nós não somos dois, três em Cristo. Nós somos um. É claro, meus irmãos, que esses são os que foram despertados. Esses são os que foram restaurados. Claro que existe um outro grupo, mas esse grupo que se levantou e se destacou para fazer a obra de Deus, aliás, foi essa gente que trabalhou naquele templo, que a Bíblia fala que a glória desse templo será maior do que a do primeiro. Tem muita gente que fica ligado, templo de Salomão, a glória do segundo foi maior do que a de Salomão. Aliás, foi nesse segundo que Jesus chegou a passear nos átrios desse templo. Quem não entende, fica aí, trazendo tijolo daqui e dali, faz templo não sei de onde, não é? O povo como um só homem. Todos na mesma direção, não havia cabo de guerra, um puxa para lá, outro puxa para cá. Em outras palavras, aqui não existia lugar para egoísmo, aqui não existia lugar para exaltação, aqui não existia lugar para eu sou maior do que você, aqui existia lugar para vamos fazer a obra de Deus. A obra de Deus se faz assim. A obra de Deus se faz caminhando nessa direção. No versículo 3, ainda do capítulo 3, a palavra de Deus nos diz, meus irmãos, e isso é muito importante, que firmaram o altar sobre as suas bases. Aqui nós falamos sobre a restauração do altar. Nós não temos em nosso corpo nada que seja representativo àquilo que era do Antigo Testamento na forma do antigo altar. Mas é evidente, meus irmãos, que nós reconhecemos no Novo Testamento nossa posição como ponto, como lugar que do nosso corpo, da nossa vida, das nossas ações e atitudes partem para Deus, partem na direção do Senhor, o nosso trabalho, o nosso sacrifício, a nossa questão voluntária para nós nos apresentarmos e fazermos para o nosso Deus.
É evidente que quando nós falamos de altar, nós falamos, meus irmãos, das respostas de Deus que acontecem quando está edificado esse altar na presença de Deus. E esses sacerdotes colocaram as suas bases para a reconstrução desse altar. Mas tem muita coisa interessante aqui. Quando nós vemos aqui esse povo todo chegando para trabalhar, depois desse grande despertar de Deus, a Bíblia Sagrada fala que alguns, infelizmente, mesmo sabendo que a obra era de Deus, passe um pouquinho para frente agora as vossas Bíblias, por favor, as páginas das vossas Bíblias. Nós vamos para o livro de Neemias, acompanhe comigo. Eu quero ficar bem nesses textos, quero que vocês leiam comigo. Neemias, no capítulo 3, no versículo 5. A Bíblia Sagrada nos fala que mesmo o povo sendo um só, isso é muito importante, porque quando cada um ocupa o seu lugar, cada um faz o que tem que fazer para o Senhor, não tem como haver derrota. A Bíblia Sagrada nos fala que haviam os tecoítas, capítulo 3, versículo 5. Esses fizeram o seu trabalho, o seu lado repararam os tecoítas, porém os seus nobres não meteram o seu pescoço ao serviço de seu Senhor. Era um corpo. Havia aqui, se os irmãos verificarem, todo o capítulo 3 de Neemias, haviam várias portas para serem edificadas, uns trabalhavam nas portas, outros trabalhavam no muro, outros trabalhavam, enfim, cada um fazia uma coisa, cada um fazendo o que sabia e o que podia fazer. O que é que você pode fazer para Deus? Todos se juntaram como se fosse um só homem, mas de repente a Bíblia Sagrada nos fala que dentre os tecoítas haviam os nobres desse povo. E esses nobres não quiseram doar, não quiseram se entregar, não quiseram somar a esse tipo de trabalho. E eu deixo aqui o recado, meus irmãos. Eu não sei por que razão, mas isso não muda. Foi assim nos tempos de Neemias, Esdras, e parece que em toda a extensão da história existem os que, por se acharem ou por serem realmente nobres, não colocam a mão na massa. Pessoas que nós esperamos tanto delas, pessoas que às vezes, meus irmãos, têm condições, têm formação, pessoas que têm potencial, de repente, inexplicavelmente, contra qualquer tipo de prognóstico, essas pessoas simplesmente dizem, não, eu não sei porquê, mas eu não vou colocar o meu pescoço a serviço, não. Ou de repente, acha, eu não vou trabalhar com essa gente, ou não se sabe o porquê exatamente. E eu sempre gosto de dizer que nós vivemos um período em que nós temos a geração mais educada que já pisou nesse planeta. Mas me causa estranheza algumas pessoas que têm tanta condição, algumas pessoas que têm tanta letra, têm tanto conhecimento, pessoas que se formam, pessoas que poderiam fazer tanta coisa boa, não se apresentam para a obra. Não é estranho isso? Não é estranho? De quem mais se espera pela própria condição de que se tem? Às vezes é a condição financeira, às vezes é a condição intelectual, às vezes é a condição de conhecimento que a pessoa tem. Quando você espera, não, esse vai ser tremendo, a pessoa vira as costas e finge que não é com ela. E eu entendo que se está registrada nas páginas da Bíblia Sagrada essa condição, é porque Deus quer que nós tiremos lições disso. Os humildes, não são só os humildes não, no capítulo 3, ainda versículo 1, o que diz a Bíblia? Eu falei sobre isso no programa MC, sabe o que aconteceu? Um monte de gente começou a mandar e-mail, não pastor, tá certo, é isso mesmo, e eu vi gente pondo a mão na massa e fazendo a obra de Deus. Levantou-se Eli, Azibe, o sumo sacerdote, os seus irmãos, os sacerdotes, e edificaram a porta do gado. Todo mundo pondo a mão na massa, cada um fazendo o que podia fazer. O trabalho, vamos trabalhar num corpo, somos um corpo, mas podemos individualizar. Você sabe cantar, canta. Você sabe entregar um panfleto, você entrega. Você sabe passar noites de vigília e oração, é isso que você vai fazer. Sabe fazer um programa de rádio, é isso que você vai fazer. Porque nós queremos que cresça a obra de Deus. Nós queremos que prospere a obra de Deus. Sacerdote, famílias. Aí eu tenho o versículo 12.
Onde estão as irmãs aqui? Faça assim com a mão, como diz o Rivair, né? Balança a mão aí, as irmãs. É assim, Rivair? Balança a mão. Olha lá, sim. As irmãs, as irmãs. Versículo 12, capítulo 3 ainda. Aqui nós temos Salum, que ele era maioral de meia parte de Jerusalém. Ele era um meio que governador da metade de Jerusalém. E aparentemente ele tinha só filhas. Só mulheres. A esposa e as filhas. E a Bíblia Sagrada nos fala que ele também se levantou. Ele e as suas filhas. E aí, minhas irmãs? Hã? Irmãs, trabalham ou não trabalham? Irmãs edificam ou não edificam? Existe um relato histórico, meus irmãos, que diz que essas mulheres fizeram o trabalho de 30 homens. Tá vendo? Ficaram contentes agora, viram? Só a gente tem que agradar também, não é verdade? Só que tem muita irmã também que não, hoje em dia não se move para fazer nada para o Senhor. E a obra de Deus, a obra da igreja, ela vai crescer quando cada pessoa entender a sua partícula de responsabilidade na obra de Deus. Eu sei que é bom estar aí sentado ouvindo a palavra de Deus, mas Deus quer usar você também naquilo que você pode ser usada, naquilo que você pode ser usada. A obra de Deus precisa avançar, porque o diabo está avançando com a sua proposta. O diabo está avançando com todo tipo de gente que ele pode usar aí fora. E não adianta ficar, mas é final dos tempos, é assim mesmo, porque a iniquidade aumenta, como é que é, né, e tal, mas você vai ficar parado vendo o diabo prosperar, é isso que você vai fazer? Você vai ficar parado enquanto o diabo propõe para o mundo, é isso que você vai fazer? Você vai ficar parado esperando o pastor, esperando o evangelista, o missionário, esperando alguém fazer alguma coisa, enquanto você fica, vamos ver como é que vai dar, o que é que vai dar? Não, desperta agora e pega a parte que te cabe e faça para a glória de Deus. Edifica, Deus vai usar você. Vejam vocês o exemplo, meus irmãos. Era gente que parecia que nunca ia pegar para colocar a mão num tijolo, numa pedra, mas essa gente está lá, trabalhando para o Senhor. De repente só aparecem as almofadinhas nobres dizendo, eu não coloco a minha mão nessa massa de jeito nenhum. Mas de repente aparece assim, e olha que a questão cultural, a questão da tradição daquele tempo, a questão da postura da mulher naquele tempo, basicamente dizia, mulher, não mexa nisso aqui. Mas de repente Deus está dizendo, olha mulher, você pode. Deus está dizendo a você, está despertando você, dando um peteleco na sua vida espiritual. Dizendo a você, eu quero te usar, minha filha, eu quero te usar. Deus quer usar você, Deus quer usar a toda essa igreja, Deus quer usar você jovem, você adolescente, Deus quer usar. O diabo está avançando, e se nós não levantarmos a bandeira de Deus, ele vai avançar sobre nós e um dia vai afetar a nossa casa. Se nós não fizermos os muros, se nós não edificarmos os muros, se nós não fecharmos as portas, se nós não edificarmos o altar, se nós não edificarmos o santuário de Deus, um dia o inimigo vai chegar na porta da sua casa e você não vai saber como se defender. Não adianta ficar com esse choro, porque é assim mesmo, porque vai começar o apocalipse agora. Desperta, desperta, desperta, desperta. Os recursos podem ser escassos, a situação pode ser difícil, a oposição pode ser constante, mas é maravilhoso poder escrever para o rei dizendo, olha, está tudo dando certo, viu? A obra está sendo realizada. Tem oposição, tem, opositores tem, mas está andando e está apressuradamente andando. Nós estamos fazendo, nós estamos reconstruindo, nós estamos colocando as coisas no lugar. E quem é que está colocando? Os nossos filhos, as nossas filhas, os nossos avós, os nossos tios, a igreja como um corpo, mas cada um fazendo a sua parte. Assim cresce uma igreja. A igreja que prospera, meus irmãos, e a igreja que nós precisamos ter. Nós temos que mudar essa natureza pacífica demais. Não vamos partir para a pancada, sair no jiu-jitsu, MMA. Ah, não é isso. Eu estou dizendo essa questão de sermos muito, muito pacíficos na questão espiritual.
todas as coisas que acontecem, que nós entendemos que abafam o crescimento da obra de Deus, nós atribuímos para Satanás e falamos assim, a Satanás, e falamos, não, é assim mesmo, nada. Desperta, Deus está falando contigo, desperta e edifica. Desperta e edifica. O inimigo não está perdendo tempo, não. A Bíblia fala que o inimigo está furioso, sabe que tem pouco tempo e por isso ele trabalha com a tamanha de uma fúria. Desperta. Igreja Pentecostal, Deus e Amor no Brasil e no mundo, desperta. Levanta a cabeça, você não pode ficar parado olhando para trás. Desperta, desperta, desperta. A Bíblia Sagrada nos diz, meus irmãos, que apesar de todos esses, toda essa escassez, eles não pararam. Não pararam. E mesmo diante, meus irmãos, de muitos inimigos, não pararam, cada um fazia a sua parte. Logo no Neemias capítulo 4, logo no versículo 1, a Bíblia fala, e eu vou falar sobre isso, a igreja, ela cresce quando ela não se deixa debilitar pelas críticas, não se deixa debilitar pelas perseguições, pelas gozações que são feitas contra ela. Atualmente, meus irmãos, um bando de ateus e atoas, parece que a questão maior deles hoje é fazer gozações de igrejas e tem muita gente se incomodando com isso. Quem é que se incomoda com isso? Para de se incomodar. Capítulo 4, a Bíblia fala que haviam alguns opositores. Um deles chamava Sambalate. Ele ouviu que o muro estava sendo edificado e a Bíblia fala que ele se ardeu em ira e se indignou e começou a escarnecer dos que estavam edificando. Hoje se faz novela, tem gozação e evangélico. Hoje se faz programas de internet, gozação e evangélico. Vai falar, final dos tempos, mas já acontecia aqui, olha, há muito tempo. E a igreja vai crescer e vai estourar se ela não se deixar debilitar por isso. Versículo 2, capítulo 4 de Neemias, a Bíblia fala, e falou na presença dos seus irmãos e do exército de Samaria, e disse, que fazem esses fracos judeus? Permitir-se-lhes isto? Sacrificarão? Acabaram num só dia? Vivificarão os montões de pó e pedra que foram queimadas? Porque a cidade de Jerusalém foi tão queimada, meus irmãos, tão destruída que queimaram até as pedras. Isso é muito fogo. Fácil não. Já vem esse rapaz aqui. Vão acabar num dia só. Vão glorificar, vão edificar, vão... Não vão... E apareceu logo um babacão do lado dele aqui no versículo 3. E estava com ele Tobias. Que vontade de esganar esse Tobias, viu? E disse, ainda que edifiquem, vindo uma raposa derrubará facilmente o seu muro de pedra. Ou seja, esse povo não está com nada. Isso aí é tudo fogo de palha. Isso não aguenta nada, não. Mas isso é estratégia maligna. Cada vez que o inimigo se levantar e falar, olha, não vai dar certo isso aí, isso é bobagem. Pode repreender e partir para cima, porque o inimigo sabe que vai dar certo. Sabe que vai resistir sim. Pode partir para cima. Os inimigos não paravam, meus irmãos, os inimigos, eles estavam lá e eles não deixavam de forma alguma esse povo trabalhar tranquilo. No capítulo 4, versículo 15, a Bíblia fala, e sucedeu que ouvindo os nossos inimigos, que já sabíamos, e que Deus tinha dissipado o conselho deles, todos voltamos ao muro, cada um à sua obra. E sucedeu que daquela metade, sucedeu que desde aquele dia, metade dos moços trabalhava na obra, e a outra metade tinha lanças e escudos e arcos e couraças, e os chefes estavam por detrás de toda a casa de Judá. Um pouco trabalhava, um pouco vigiava, mas ninguém parava. Não dá para parar, o inimigo se levanta, mas não dá para parar. Não se permita debilitar pela crítica, não se permita debilitar pela perseguição. Cada vez que o diabo diz, eu vou acabar com você, sabe o que ele quer dizer? Eu não estou aguentando você. Cada vez que o diabo fala, eu vou acabar com o seu ministério, sabe o que ele está dizendo? O seu ministério está uma bênção, eu já não aguento mais. Não se deixe debilitar por crítica alguma. A crítica é cruel, meus irmãos.
Mas uma igreja só cresce se ela souber resistir à crítica, se ela souber resistir à perseguição. Caso contrário, essa igreja vai mirrar, essa igreja vai ficar entalada no tempo, não vai crescer em direção alguma. Satanás sabe disso. E Neemias, no capítulo 4, versículo 4, é perseguição. Ou você fala, nós vamos pegar a sua família. Ou você fala, nós vamos... Sabe o que Neemias fez? No versículo 4 ele fala, ouve, ó nosso Deus, que somos tão desprezados, e caia o seu opróbrio, a sua vergonha sobre a sua cabeça, e faz com que seja um despojo numa terra de cativeiro. Sabe o que significa isso? Entrou por aqui, saiu por aqui. Você quer fazer piada do crente? Faça piada do crente. Quer fazer gozação do crente? Faça gozação do crente. Quer fazer novela falando mal de crente? Fica à vontade. Porque isso se chama desespero do adversário. Entra por aqui, sai por aqui. Teve a parada aí, meus irmãos falaram que não sei o que lá, entrou numa cruz. Eu não quero saber quem que foi que vestiu-se de cruz, trepou na cruz. Eu só sei que o único que morreu na cruz que deu resultado foi Jesus Cristo. Agora os demais eu não quero nem saber. Não quero nem saber. Sabemos que tem as questões éticas, morais, as questões legais, e isso, meus irmãos, quem gosta que se envolva, é evidente que alguns se defendem, não estamos criticando essa parte, mas nós estamos dizendo que isso não nos afeta, porque quando o inimigo faz isso, ele está dizendo, está crescendo essa obra, eu já não aguento mais ver essa obra crescer, está crescendo esse povo, eu já não aguento mais ver esse povo crescer. O inimigo sabe de tudo isso. Quem trabalha, completou errado. Por isso não é bom completar. Não completa não, deixa eu completar. Quem trabalha recebe crítica. Quem trabalha recebe oposição. Quem trabalha recebe palavras de murmuração contra ele. Quem não trabalha e não faz nada, esse vai estar sempre sossegado. Porque ele não está incomodando o adversário. Ele não está incomodando. Quanto maior for a importância do seu trabalho, pode ter certeza que mais vão se levantar opositores. Quanto maior for a importância da obra que você está realizando, pode ter certeza que mais você vai ser criticado. Pode ter certeza disso. Mas nós vamos imitar Neemias. No capítulo 2, meus irmãos, a Bíblia Sagrada fala algumas coisas da reação de Neemias. Quando o Sambalate, o Oronita e Tobias também zombavam, desprezavam. O que vocês querem fazer e tal? De novo ele fala, Senhor, olha, não estou nem aí com esse povo, nós vamos edificar, nós vamos, enfim. E esses aí, eles não têm parte em nada, nem na justiça, nem na memória de Jerusalém. Nós vamos fazer o que temos de fazer. Foi quando, meus irmãos, nós entendemos que eles estavam reportando ao rei, olha, está progredindo o trabalho. Está progredindo a obra. Satanás quer que você pare, igreja, Deus e amor. Eu sei que tem irmãos de outras igrejas aqui, Satanás quer que vocês parem também, mas vocês não vão parar. Vocês não vão parar e Deus vai usar vocês, a obra de Deus vai crescer. O diabo quer que você pare, o diabo quer que você se acovarde. O diabo não quer que você faça nenhum tipo de restauração. Então nessa noite o Espírito de Deus está dizendo a você, desperta-te. O Espírito de Deus está despertando você para uma grande obra. Haverá recompensa de Deus lá na glória? Sim, lá na glória, mas não só lá na glória. Haverá recompensa aqui também. Temos que parar com essa bobagem e dizer, oh, está tudo lá no céu. Tem coisa boa que Deus vai te dar aqui também, como forma de recompensa. Tem muita coisa boa que Deus quer fazer na sua vida. Então desperta-te e toma o teu lugar. Nos edifiquemos como um corpo, mas saibamos também particularizar o nosso trabalho, e aquilo que Deus colocar na nossa mão, vamos realizar, e não vamos nos render à crítica, não vamos nos render às piadas e gozações, porque isso é desespero maligno, sabendo que prospera a obra de Deus, e nesse país nunca teve tanta gente salva, como nós estamos vendo em nossos dias, proporcionalmente, evidentemente. Faça o que Deus confiou a você. Enfia o seu dedo bem na cara do diabo e diga para ele, daquele tom bem carioca, como dizia o Romário, né? Perdeu, meu irmão.
perdeu, tu perdeu, viu? Tu perdeu. Pode falar pro diabo que ele perdeu mesmo. Ele perdeu. Você ganhou porque você é de Deus. Você ganhou porque o Espírito de Deus te despertou. Você ganhou porque você é um edificador. Você ganhou porque você não se deixa levar pela perseguição, pela crítica, pelo impedimento que o inimigo lança diante de você. Você segue dizendo: olha, quer saber de uma coisa? Você não está na história, você não faz parte de nada que signifique a justiça, você não faz parte de nada. Eu não, eu estou aqui fazendo a obra de Deus. E manda a sua oração, a sua cartinha para o rei da glória que está lá em cima, e diga: ó, Senhor, a obra do Senhor vai bem, viu? A obra do Senhor está prosperando, e nós estamos com pressa de fazer essa obra chegar onde o Senhor quer que ela chegue. Precisamos, meus irmãos, de nos restaurar espiritualmente. Precisamos de nos restaurar como um corpo. Precisamos de nos restaurar individualmente ou em grupos que seja, mas que cada grupo, cada indivíduo saiba exatamente o que Deus quer que eles façam. Nós precisamos disso. Nós precisamos nos organizar e ser mais fortes, mais resistentes, mais resilientes, para que o inimigo jamais lance tropeço diante de nós e nós retrocedamos diante dele. É assim que Deus quer que a obra dessa igreja cresça, usando você e você sendo usado pelo Senhor e entendendo o propósito e a forma que Deus quer usar você. E que Deus te abençoe. Restauração, Deus restaura, e que nós possamos ser sim aquilo que a Bíblia Sagrada nos diz, que nós possamos ser o templo vivo de Deus, altar de Deus, que nós possamos nos oferecer ao Senhor dentro de um culto inteligente, um sacrifício vivo, levando a obra de Deus adiante e conquistando o Brasil e o mundo para o reino de Deus. Não se esqueça, o adversário, tudo ao contrário, quem se, não se esqueça disso, hein? Isso vocês não podem se esquecer. Não se esqueçam. Cada vez que o adversário falar: por quê? Não está dando certo. É exatamente o contrário. Não para. Que Deus te abençoe. Nós vamos ter pelo menos uns 10 dias restaurando o altar, e nós vamos fazer a obra de Deus. Igreja, nós temos de crescer em nome de Jesus Cristo. Coloquem-se de pé em nome de Jesus. Perdeu, meu irmão, perdeu. Perdeu, meu irmão. Deus está conosco, e é maior do que a oposição. Deus é maior do que a crítica. E Deus te despertou. E a obra de Deus vai prosperar, porque a partir de hoje você vai ocupar o seu lugar na obra de Deus. Ocupa o seu lugar na obra do Senhor. E você, almofadinha nobre, não se oferece, né? A gente esperava tanto de você. A gente achava que você fosse mais servo de Deus, e você não era tão servo de Deus assim, nem serva de Deus assim, né? Porque sumiu. Na hora que mais se precisou de você, você não deu o seu ombro. A Bíblia fala: não meter o seu pescoço ao serviço do seu Senhor. Muda. Mete o teu pescoço a serviço do Senhor. Chega de viver na ruína. Chega de se conformar com as cinzas. Levanta a sua mão. Senhor meu Deus, Senhor meu Pai, nós queremos fazer a obra do Senhor. Nós queremos ver a obra do Senhor crescer. Nós queremos ver a obra do Senhor alcançar tanta gente. O inimigo está aí. As propostas do inimigo estão aí. Os nobres não querem fazer nada. Mas nós nos comprometemos a colocar a mão na massa, ó Deus. Essa igreja se compromete a colocar a mão na massa. E eu sei que o Senhor se compromete em abençoar essa igreja. Eu sei que o Senhor se compromete em multiplicar o pão de cada dia para essa igreja. Eu sei que o Senhor se compromete em usar essa igreja. Senhor meu Deus, Senhor meu Deus, são tantas as oposições, mas o Senhor é maior do que toda a oposição. Desperta essa pessoa que está nesse sono, ó Deus, que parece tão gostoso, mas é o sono da morte. Desperta essa pessoa, ó Deus, que não terá defesa quando vier o inimigo vingativo bater na porta da casa dela, se ela não se preparar. Toma nas tuas mãos esse povo. Toma nas tuas mãos essa igreja. Desperta a sua igreja no mundo. Desperta os seus pastores. Desperta, ó Deus, o seu povo. Desperta a sua igreja. Desperta grandiosamente, poderosamente. Desperta o seu povo para uma grande obra, meu Deus. A obra do Senhor precisa e vai. Ela vai, ela vai, ela vai crescer. A obra do Senhor precisa e vai, vai, vai.
Espírito Santo de Deus, desperta esse que está no sono. Desperta esse que está, ó Deus, precisando ser despertado. Desperta obreiros que estão parados. Desperta os valentes que estão adormecidos. Desperta, meu Deus, e coloca coragem agora também naquele, ó Deus, que por alguma razão se acovardou, meu Deus. Desperta agora. Em nome de Jesus Cristo, eu sei que tudo será edificado, Senhor. Desperta as irmãs, desperta os irmãos, desperta a juventude, desperta, ó Deus, esse que faz o que ele faz na sua obra, desperta para uma grande obra. Ó Deus, eu sei que o inimigo não para, eu sei que o inimigo tem uma frente, e essa frente dele é de engano, porém é poderosa e tem levado muita gente ao engano, ao erro. Senhor, meu Deus, desperta o seu povo para detectar o avanço maligno, desperta o seu povo, para que, meu Deus, possa ser arvorado o estandarte da vitória diante do avanço que o inimigo tem feito produzir em tantos flancos. Em nome de Jesus Cristo, desperta esse povo, Senhor, meu Deus, desperta essa igreja, Espírito Santo, desperta essa igreja, Espírito Santo, desperta esse ouvinte, desperta esse, ó Deus, que sabe que está parado, desperta esse, Senhor, meu Deus, que não tem metido o seu ombro ao trabalho do seu Senhor, desperta, Senhor, meu Deus, aquele que se sente tão nobre, e por se achar tão nobre, não quer colocar a mão na obra para fazer alguma coisa. Desperta, tem tantas, tem milhões de almas, ó Deus, que precisam essas almas serem alcançadas. Em nome de Jesus Cristo, desperta o seu povo, desperta esse corpo, meu Deus, que todos possam ter ciência da sua responsabilidade, em nome de Jesus Cristo. O inimigo não para, viu, meus irmãos? O inimigo continua. Se vocês observarem a ação maligna nos últimos tempos que nós estamos vendo, sinceramente, algumas coisas estão ultrapassando a linha do ridículo. Então abra os olhos, abra os olhos. Deus está despertando o seu povo. A igreja de Deus não pode parar de crescer. No dia que a igreja parar, ou no dia que a igreja retroceder, pode ter certeza que está decretada a sua derrota. E isso não vai acontecer, vai? Não vai acontecer, porque esse povo está sendo despertado pelo Espírito de Deus. Esse povo está sendo restaurado pelo nosso Deus. Fica de pé e põe a mão na sua cabeça. Nós vamos orar por você. Deus está te abençoando. Pode ter certeza que Deus está te abençoando. Pode ter certeza que Deus está fazendo uma obra tremenda na sua vida. Desperta, desperta o teu coração. Permita o Espírito de Deus te fazer entender a sua responsabilidade. Toma o seu lugar, faz a sua parte. Você está aqui desviado, você precisa voltar para Jesus, você vai voltar agora. Você está aqui, não se entregou para Deus ainda. No seu coração existe um espaço que é do tamanho de Deus. E a única coisa que pode preencher esse espaço e esse vazio dentro do seu coração é Deus. Caso contrário, tudo será vaidade, tudo será efêmero, tudo será transitório e passageiro. Você quer levar Deus no seu coração para Ele nunca mais sair da sua vida? Levanta a sua mão. Você aceita o Senhor Jesus como seu Salvador pessoal? Isso traz tranquilidade, pode ter certeza que traz. Você está desviado, quer voltar para o Senhor? Levanta a sua mão agora, os irmãos vão visitar você onde você está aí. Não precisa nem vir aqui à frente. Vão levar a você aí algo para o seu entendimento. Algo para você entender o tamanho do passo que você está dando na direção de tanta coisa boa, mas a melhor de todas, a tranquilidade para viver e a tranquilidade para morrer. Tem muita gente que se prepara para viver, mas não se prepara para morrer. E, meus irmãos, nós temos que estar preparados para tudo. Quem tem Jesus tem tudo, quem tem Jesus tem a vida eterna. Você é desviado, você que não se entregou para Deus, agora dá um sinal com a sua mão. Não vou insistir, não. Deus está falando contigo. Eu sei que o Espírito de Deus está passando de uma forma muito forte em nosso meio. Se você resisti-lo, não posso fazer nada. Só posso dizer a você que você tem essa oportunidade. Senhor meu Deus, leva em paz o seu povo, leva em paz a sua igreja, leva em paz esses que se entregam ao Senhor. Sei que o Senhor é poderoso para perdoar pecados, levantar vidas. Sei que o Senhor é poderoso, ó Deus, para fazer dessa vida uma vida tranquila, pelo perdão, por retirar o fardo pesado, esse fardo impossível de ser carregado, e mostrar a essa pessoa uma vida plena, uma vida onde o Senhor Jesus reina e onde há esperança de vida eterna.
Senhor meu Deus, escreva o nome desses que o aceitam como Salvador, Senhor Jesus, no livro da vida. Preserva para o grande dia do Senhor. Pai de poder, Pai de misericórdia, em nome de Jesus Cristo, que a bênção, que a unção do Senhor esteja sobre cada uma dessas pessoas. Leva em paz o seu povo, leva em paz a sua igreja, em nome de Jesus Cristo, que todos digam amém, amém. Venham receber a unção, meus irmãos. Muito obrigado pela presença de todos vocês, o vocal, todos vocês que estão aqui, bem-vindos, muito obrigado. Digam comigo assim: a paz do Senhor Jesus. Mais uma vez: a paz do Senhor Jesus, a paz do Senhor Jesus. Vão com Deus em nome de Jesus Cristo.

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2: Aberto, que estão de portas abertas para receber a todos que não tem onde reclinar a cabeça. Quantas pessoas estão sendo aí recolhidas das ruas. A gente dá a ela a palavra, a gente dá o alimento e muitas delas se sentem acolhidas, se sentem inseridas na família Deus e Amor, e muitas delas aí estão já cumprindo o batismo, estão participando da Santa Ceia, e muitas delas também já se reintegraram-se na sociedade. Tudo isso porque você tem ajudado, você tem colaborado. Então nós vamos também fazer essa oração pelos mantenedores desta obra, que nós sabemos que é muita coisa que temos que fazer, e precisamos sim da ajuda de todos vocês para apoiar esta obra. E você também que quer ser um evangelista digital, você pode se inscrever no canal. Se inscreva, já compartilhe esse link, compartilha, já vai dando like, você já vai nos escrevendo de onde você é, ou pedindo as orações. É muito importante essa interação, você aí e nós aqui nos interagindo, porque é maravilhoso buscarmos a presença de Deus, saber que a gente não está aqui somente orando e muitas pessoas talvez não estejam ouvindo, mas eu estou acompanhando aqui nossos irmãos pedindo oração, nossa irmã Maria José, nosso irmão José também que está ali, a Mandelma, muita gente aqui nos escrevendo, muita gente aí já também apresentando as pessoas. É isso mesmo. Então, antes de pedirmos para nós, vamos entrarmos aí reconhecendo que nós precisamos do perdão, do milagre, da misericórdia de Deus. Vamos iniciar agradecendo a Deus e logo após estaremos intercedendo pelos demais. Vamos lá então, momento da oração. Vamos buscar a presença de Deus neste momento. Bondoso Deus e Pai, neste momento de oração eu me coloco diante da Tua presença para agradecer, ó Deus, pelo que o Senhor fez por nós, dando do Teu melhor, o Seu Filho amado, Jesus Cristo, para morrer por nós na cruz do Calvário, o qual esteve aqui nesta terra, anunciando, pregando e mostrando o grande amor que o Senhor tem para com a humanidade. Quero agradecer, Senhor Jesus, pelo Senhor ter nos escolhido, resgatado e colocado aqui, Senhor, como instrumento em Tuas mãos. Senhor Jesus, perdoa todos os meus pecados, minhas falhas, Senhor. Senhor Jesus, neste momento de oração, eu me coloco diante da Tua presença, que é através do Santo Espírito Consolador, que está consolando, que está agindo neste momento, nesse início de oração. Quero agradecer, meu Jesus, pelo dia que findamos e pelo novo dia que estamos iniciando. Muito obrigado, Senhor, por esta oportunidade de podermos orar, podermos reconhecer, de podermos, ó Deus, agradecer por esse novo dia que o Senhor nos dá, esse novo dia que o Senhor nos presenteia, para que nós possamos aproveitar a cada segundo, a cada minuto, que este dia seja um dia de bênçãos e conquistas, que neste dia, Senhor, seja dia de milagre para a alma daquele que precisa, aquelas vidas que estão com as feridas abertas, Senhor. Ah, meu Deus, do ressentimento, da angústia, da frustração, da traição, Senhor Jesus, eu oro.

realizar sobre elas, para que o milagre seja manifesto e seja notório na vida dela, desta pessoa que confia, que acredita no milagre. Espírito Santo, vai movendo, vai envolvendo estas vidas, Senhor, que juntamente comigo inicia esse clamor, esta oração. Senhor Jesus, eu oro por estas vidas, Senhor, que está pedindo as nossas orações e também estão orando conosco, as vovós orando pelos seus netos, estes pais, este pai, esta mãe que está orando pelos seus filhos. Senhor Jesus, eu clamo, eu oro, eu peço, eu lanço diante do Senhor as minhas súplicas, Senhor, porque eu sei que o Senhor é cuidador, cuida daqueles que te buscam, não importa o local, não importa o estado, não importa a cidade, não importa onde quer que elas estejam, ou que estejam em pleno deserto, o Senhor está ouvindo o clamor delas. Ou que esteja numa mata, num lugar tão distante da cidade, onde não tem sinal de GPS, que não tem um sinal de internet, mas o GPS do Senhor alcança eles. O GPS do meu Deus, o Senhor localiza estas vidas neste momento para acalmar esses corações. Senhor Jesus, eu quero agradecer pelo que o Senhor tem nos ensinado, pelo que o Senhor tem nos orientado, dando a nós, Senhor Jesus, a direção como devemos caminhar, como devemos andar. Senhor Jesus, não deixa, Senhor, o ego, o orgulho tomar o centro, ou melhor, tomar o teu lugar, Senhor. Não deixa, Jesus, nós tirar o Senhor do centro e deixarmos o Senhor nas margens, de lado, mas que possamos colocar o Senhor no centro da nossa vida. Senhor, que os grandes avivamentos que nós possamos fazer parte, que nós possamos ser participantes dos grandes eventos, Senhor, dos grandes avivamentos que o Senhor tem para com esta igreja. Senhor Jesus, eu oro, eu clamo por misericórdia, mesmo por aquelas vidas, Senhor, que neste dia já está, Senhor, com o coração revoltado, Senhor. Pessoas, Senhor Jesus, que culpam tudo e todos, menos não conseguem reconhecer os seus erros, as suas falhas. Oh, meu Senhor, tenha misericórdia, vai convertendo esses corações, ó Pai. Vai convertendo este coração neste momento. Este coração que é um coração resistente, que é um coração que resiste à Tua palavra, que é um coração que está agindo de uma forma que está entristecendo o Senhor, mas eu oro por elas, Senhor, dentro deste corpo, desta vida, há uma alma. Eu oro, eu rogo por esta alma, Senhor, que necessita de um verdadeiro encontro contigo, que necessita de um encontro com teu Santo Espírito, Senhor. Oh, meu Deus e meu Pai, ajuda a nós reconhecer as nossas falhas, ajuda a nós reconhecer os

palavra, obra, pensamento, comportamento, Senhor, é até mesmo de não fazer o bem aquilo que nós deveríamos fazer. Tenha misericórdia, Senhor Jesus. Abençoa, Senhor, as concentrações que já estão sendo anunciadas. Senhor, quantas vidas, Senhor, que virão a este culto pela primeira vez. Que virão, Senhor, angustiados, doentes, paralíticos, desenganados, pessoas, Senhor Jesus, que nunca provou a verdadeira paz. Que nesses eventos, Senhor, que o Senhor vai realizar através dos pregadores, através dos obreiros, através deste povo que já estão fazendo uma ampla divulgação, que essas vidas, Senhor, tenha, Senhor, esse desejo de estar e receber a Tua presença. A Tua presença, Senhor, é algo que não pode faltar em nossas vidas. A Tua presença, Senhor, a Tua presença, o que satisfaz o coração, é o que

Então, que o Senhor possa dar a cada um de nós, que nós não venhamos nos orgulhar, que nós não venhamos humilhar os demais, mas que nós possamos, ó Pai, reconhecer que nós dependemos do Senhor, independente da posição, independente do cargo, independente, Senhor, onde quer que estejamos, peço ao Senhor por misericórdia, que nós possamos sempre mantermos como servos do Senhor, servindo ao Senhor de todo o coração, adorando o Senhor na beleza da Tua santidade, Senhor. Oh, meu Jesus, eu me recordo, Senhor, dos grandes avivamentos que o Senhor já realizou, de homens, Senhor, que era o improvável, o Senhor levantou em épocas para que pudesse trazer esse grande avivamento. Aquela fagulha que estava quase se apagando, o Senhor fez incendiar não somente o coração, mas incendiou a nação com grande avivamento. Oh, meu Senhor, eu oro e peço neste momento que haja um grande avivamento, Senhor, em nossos corações. Muitas vezes, Senhor, esperamos um grande avivamento da igreja. Muitas vezes queremos o grande avivamento na igreja, mas nós não nos posicionamos para desejar esse avivamento que venha a nascer em nossos corações, em meu coração. Oh, meu Jesus, ajuda-nos, ó Pai. O Teu Santo Espírito age de uma forma sobrenatural. Oh, meu Jesus, um grande exemplo está, Senhor, na palavra que o Senhor tem falado com a Tua igreja. Uma palavra, Senhor, que é pregado, que é colocado, Senhor, diante do povo. E esta palavra, Senhor, esta palavra, esse mesmo versículo, esse mesmo capítulo, esse mesmo livro que foi pregado num só momento, traz a muitos corações repreensões, cura, transformação e arrependimento. Oh, meu Deus, eu não tenho palavra para expressar como isso acontece, mas o Teu Santo Espírito, Ele age desta forma. Oh, glória a Deus! A palavra que traz o renovo, a palavra que traz a cura, a palavra que traz a repreensão, a palavra que traz a disciplina, a palavra que traz a mudança de vida, e é uma mudança radical. Oh, meu Pai, o homem natural jamais vai entender, jamais vai compreender a maneira do Teu Santo Espírito agir. Oh, Espírito Santo, muito obrigado por conduzir a igreja na Tua presença. Senhor Jesus, nos dê, Senhor, ao discernimento, que possamos discernir, Senhor, que possamos fazer tudo no centro da Tua vontade. Que as nossas orações não sejam rejeitadas, que as nossas orações sejam ouvidas e respondidas, Senhor. Nós oramos agora e clamamos por misericórdia. Oh, meu Senhor, com toda a humildade no meu coração, eu me apresento diante de Ti. Nas minhas orações, no meu pedido, Senhor, jamais colocarei a minha oração como oração impondo a Deus o que deve, da maneira que deve ser feito, não. O Senhor sabe como agir, o Senhor sabe como fazer. Oh, meu Senhor, tenha misericórdia, acalma este coração, acalma, tranquiliza esta vida, Senhor, para que elas possam, neste novo dia, alcançar, Senhor, os seus objetivos, porque o Senhor vai na frente, o Senhor vai abrindo caminho, o Senhor vai quebrando barreiras, o Senhor vai abrindo entendimento, o Senhor vai trazendo ao coração discernimento, Senhor. Oh, meu Deus, que nesse novo dia sejamos, ó Pai, uma ferramenta em Tuas mãos para a salvação de vidas, para a transformação de corações, para que essas pessoas, Senhor, assim como a minha voz está entrando nesta casa, que está neste hospital, que o milagre também possa acontecer, levantando este doente do leito, esta pessoa que está em coma induzido, que ela possa voltar em si, que ela possa agora, oh, meu Deus, abrir os olhos, falar e sentir, ó Pai. Oh, meu Deus, esta mãe, este pai, este homem, esta mulher que está intercedendo para um membro da família, para um amigo, um vizinho, um colega que está hospitalizado já em fase terminal. O Senhor é poderoso, o Senhor é maravilhoso, o Senhor é quem faz, o Senhor é quem realiza. A última palavra do Senhor não é a nossa, não é a nossa e não é do jeito que nós queremos, não.
não, Senhor. É da maneira do Senhor, é do jeito que Deus quer fazer. Oh, meu Deus, não estamos aqui duvidando, ao contrário. Eu estou glorificando porque o Senhor já está atuando com a tua grande misericórdia na vida deste enfermo. Espírito Santo, vai envolvendo agora desta glória, deste poder, desta unção na vida desta pessoa que está orando, talvez em outros países, talvez lá na Ásia, na Oceania, talvez no Oriente Médio, talvez até mesmo, Senhor, lá nos lugares mais desertos, estão orando conosco. Meu Deus, muito obrigado por nos presentear, Senhor, com essas ferramentas, onde é possível nós falar com os nossos irmãos, independente do fuso horário ou país aonde os nossos irmãos estão orando neste momento. Senhor Jesus, muito obrigado, Senhor, através da internet, através do aplicativo, através das emissoras de rádio. Senhor Jesus, as orações estão agora, meu Deus, atuando nesse lá, nesta casa. Esta casa, Senhor, que Satanás tem se aproveitado, Senhor, da fragilidade, da falta de percepção, até mesmo do conhecimento da tua palavra. Satanás tem oprimido, tem trazido sofrimento a essas vidas. Mas agora, Satanás, nós te repreendemos agora. Não sou eu que estou orando somente, mas milhares e milhares de pessoas estão orando comigo agora. E este lar já está sendo tocado pelo poder do nosso Jesus e o sangue de Jesus. Aleluias! O sangue de Jesus, Satanás, que você odeia, que você detesta, é o sangue de Jesus, é o sangue de Jesus tocando agora nesta vida, neste corpo enfermo. É o Senhor Jesus operando, é o Senhor Jesus manifestando da tua glória, do poder que ele tem com essas pessoas. E você não vai ter poder mais de agir, de atuar livremente nesta casa, nesse lar, nesse casamento, nesta família. É no nome de Jesus Cristo que eu te repreendo, Satanás. Sai desta casa, sai desta vida agora, que nesse novo dia, Satanás, os seus planos que você programou para destruir, para matar, para acabar, hoje é o ponto final. Você não tem poder de agir nesta casa, na vida deste homem. O sangue de Jesus tem poder. Oh, meu Senhor, quantas vidas estão pedindo agora para o Senhor dar o livramento, quantos irmãos estão crendo agora, Senhor, nesta palavra. O Senhor, a presença dele na minha vida, a presença do Senhor no meu coração, a presença do meu Deus no meu lar, no meu trabalho. Oh, meu Deus, vai agindo agora nesse ambiente de trabalho, Senhor. Este irmão, esta irmã, Senhor, que está orando comigo agora, esta pessoa que está clamando comigo, pedindo, Senhor, o grande livramento. Oh, Espírito Santo, eu oro também, Senhor, por esta ala de enfermos de câncer neste hospital. Senhor Jesus, o Senhor é poderoso. Quantas pessoas, Senhor, que hoje estão dando testemunho porque eram cancerosos e hoje estão curados. Hoje estão curadas, Senhor. Quantas pessoas, Senhor, que sofreram um AVC, estavam paralíticos, hoje estão caminhando para a tua glória. Senhor Jesus, temos visto os milagres, temos acompanhado o agir do Senhor, e por isso nós te glorificamos, ó Pai. Senhor Jesus, vai movendo esses corações, Senhor, que muitas delas estão na zona de conforto, e a zona de conforto, Senhor, está atrapalhando a vida, está atrapalhando o avanço desta pessoa. Senhor Jesus, esta pessoa que tem tantos planos, esta pessoa que tem tantos sonhos, mas não consegue se realizar. Muitas delas iniciam, Senhor, com grande propósito na oração, na comunhão, na busca, no jejum, no propósito de alcançar o objetivo, Senhor, tão esperado. E muitas delas desanimam, abandonam, não há uma perseverança. Senhor, tenha misericórdia, traz a esses corações, Senhor, a perseverança, Senhor, dando, Senhor, que eles possam lembrar do exemplo da viúva daquela cidade, que havia um juiz que não temia os homens, não respeitava a Deus e não temia os homens. Senhor Jesus, aquela mulher todas as manhãs estava na casa do juiz ali pedindo para que o juiz viesse interceder e resolver o problema que somente o juiz poderia fazer.
No momento ele não quis, mas com o passar dos dias ele propôs-se de alcançar o objetivo, Senhor, tão esperado, e muitas delas desanimam, abandonam, não há uma perseverança. Senhor, tenha misericórdia, traz a esses corações, Senhor, a perseverança, Senhor.

dando, Senhor, que eles possam lembrar do exemplo da viúva daquela cidade, que havia um juiz que não temia os homens, não respeitava a Deus e não temia os homens. Senhor Jesus, aquela mulher todas as manhãs estava na casa do juiz ali pedindo para que o juiz viesse interceder e resolver o problema que somente o juiz poderia fazer. No momento ele não quis mais, com o passar dos dias, ele da cidade, que havia um juiz que não temia os homens, não respeitava a Deus e não temia os homens. Senhor Jesus, aquela mulher todas as manhãs estava na casa do juiz ali pedindo para que o juiz viesse interceder e resolver o problema que somente o juiz poderia fazer. No momento ele não quis mais, com o passar dos dias, ele está orando ao vento. Parece que estão orando e não estão obtendo resposta, ou outros até chegam a afirmar que Deus nunca ouviu e jamais vai ouvir as suas orações. Senhor Jesus, eu sei que o Senhor está agindo nesses corações. Eu tenho certeza que o Teu Santo Espírito está atuando nesses corações neste momento. Por isso eu oro, eu clamo, Senhor, por essas vidas que talvez está dizendo, eu já não tenho mais fé de continuar. Eu já não tenho mais fé para acreditar. Quantas pessoas que estão ouvindo a oração agora, que um dia foi crente, hoje está desviados. E outros acabam dizendo que é um ateu, que não acredita em Deus, que não acredita nas Santas Escrituras, que não acredita no poder, na misericórdia de Deus. Mas nós aqui estamos intercedendo por elas, Senhor. Nós estamos orando por elas, não somente eu, mas esse ouvinte, este internauta está orando, clamando por essas pessoas para que elas recebam o reavivamento. Sim, aquelas pessoas que perderam o prazer na oração. Senhor, levanta este homem, levanta esta mulher agora, dando ânimo, graça, Espírito Santo, vai envolvendo, vai movendo agora. Senhor Jesus, eu oro também para este irmão que está no seu veículo, conduzindo a família para um destino. Pessoas que estão viajando nas rodovias mais perigosas do nosso Brasil. Pessoas que estão acompanhando esta oração, estão ali, Senhor. Até mesmo lutando contra o sono. Esta pessoa, Senhor Jesus, que está pedindo misericórdia, Senhor, guarda a viagem deste homem e desta mulher. Cobre com este sangue poderoso, que é o Teu sangue, Jesus. Senhor Jesus, eu oro por essas vidas que são caminhoneiros, Senhor. Quantas delas estão semanas fora de casa, estão viajando. Oh, meu Deus, guarda, Senhor, guarda cada motorista, guarda, Senhor, a cada pessoa que talvez vai pegar estrada agora nos próximos minutos. Senhor, eu peço por misericórdia. Senhor Jesus, eu quero orar também para o nosso Brasil, para esse país tão abençoado que o Senhor nos deu, Senhor. Eu quero orar pelas autoridades constituídas da nossa nação. Senhor Jesus, para tudo tem um propósito. Por isso eu apresento, Senhor, esta nação, o povo brasileiro. Apresento as autoridades constituídas na esfera federal, estadual, municipal, local, as forças armadas, a segurança local, a guarda metropolitana, a polícia civil, o exército. Senhor, eu oro, Senhor, pelas autoridades, Senhor, que estão guardando as nossas fronteiras com outros países. Senhor Jesus, eu oro também, Senhor, para todos os nossos irmãos de outros países, principalmente aqueles que falam espanhol. Deus Santo de poder e misericórdia, eu clamo por misericórdia também, Senhor, pelos nossos irmãos que ora, que está clamando, Senhor, por misericórdia, está clamando por um familiar, está clamando para Deus bendecir seu hogar, seu matrimônio. Deus de poder e misericórdia, alabado seja em nome do Senhor, que eu clamo, Senhor, porque tua presença, aleluias, uma presença tão notória, Senhor, aonde podemos orar, clamar por misericórdia. Deus Santo, eu apresento também nossos irmãos desses países, ó Deus, que têm seus problemas, que têm, Senhor Jesus,

0: momentos tão difíceis, pessoas que estão desempregadas, pessoas que necessitam, Senhor, de um trabalho, Deus Santo de poder. Bendiz, Senhor. Bendiz a nossos irmãos de Sul-América, Centro-América, Norte-América. Bendiz as igrejas, Deus é amor. Pedimos, Senhor, a bênção dos céus. Senhor, eu oro pelo nosso Brasil, por esse gigante, Senhor, aqui da América do Sul. Apresento, Senhor, Senhor, a região norte do nosso país. Os nossos irmãos ribeirinhos, nossos irmãos lá das aldeias. Senhor, apresento a Deus os nossos irmãos que faz fronteira com os países vizinhos. Senhor Jesus, apresenta os países, ó Deus, que estão com um problema tão difícil. Muitos deles estão se refugiando ao nosso Brasil, deixando tudo para trás, aquilo que eles conquistaram com grandes dificuldades para vir ao Brasil em busca de segurança, em busca de uma vida melhor. Senhor Jesus, tenha misericórdia, Senhor. Nós abraçamos, nós recebemos nossos irmãos, mas eu peço ao Senhor que o Senhor também possa agir nessas nações. Apresento-se nossos irmãos lá da Venezuela, Senhor. Não somente os nossos irmãos em Cristo, mas a população da Venezuela. Aquele país que foi sacudido por um grande terremoto e agora estão se erguendo, tentando recuperar os danos materiais. Quantas delas, Senhor, que têm um dano que jamais vai recuperar, que é a perda de um ente querido. Senhor, eu oro, eu peço por misericórdia. Apresento também, Senhor, o país do Haiti. Senhor Jesus, tenha misericórdia, Senhor. Eu sei que o Senhor tem um propósito, tem um projeto naquela nação. Eu sei que cada país, cada nação, o Senhor pode levantar alguém ali, Senhor, para trazer um grande avivamento, para sacudir os países com a Tua presença, com este poder, onde milhares e milhares de pessoas possam chegar ao Senhor, conhecer o Senhor de perto. Ah, meu Deus, que coisa tremenda é podermos crer, ter essa certeza. Senhor, que esse irmão que está o coração ardendo agora com esse chamado missionário, ou com o coração que está ardendo agora porque ele quer orar, ele quer mais, ele quer a presença, ele quer Jesus, ele quer aprender mais e mais do Senhor. Oh, meu Senhor, que esta alegria, que esse desejo continue aumentando, Senhor, para que esse homem, esta mulher possa adquirir, Senhor, adquirir comunhão, intimidade, para que esta pessoa possa se envolver no Teu Santo Espírito, aleluias. Oh, meu Senhor, Senhor Jesus, eu oro também pela América do Norte, nossos irmãos lá do México, nos Estados Unidos, no Canadá. Apresento os nossos irmãos, apresento, Senhor, a África, a Europa, Ásia, Oceania, Oriente Médio, os países que estão em conflitos, em guerra. Senhor, eu oro, eu peço por misericórdia. Senhor Jesus, apresento-se nossos irmãos ali na região centro-oeste do nosso Brasil. Abençoa nossos irmãos da região nordeste, a região sudeste, a região sul do nosso Brasil. Cobre e guarda, Senhor, os nossos irmãos que estão orando, talvez lá na chácara, na fazenda, no sítio, nos lugares mais distantes da cidade, mas através das emissoras de rádio que está cobrindo esta região. Este irmão, esta irmã, este homem, esta mulher, este senhor, esta senhora está agora recebendo as orações. Senhor Jesus, apresenta as grandes cidades, Senhor. Senhor, apresenta essas comunidades, ó Pai, tão violento, Senhor. Meu Deus, apresenta, Senhor, essas comunidades, que o Senhor possa agir nelas também, que o Senhor possa atuar dentro dessas comunidades. Que o Senhor possa agir, Senhor, pela sua infinita misericórdia, trazendo reconciliação, salvação, Senhor. Senhor Jesus, a prioridade, Senhor. A prioridade do Senhor, eu tenho certeza, é trazer estas pessoas para o real conhecimento de Jesus como Salvador. Que essas pessoas, Senhor, que virão, que possam reconhecer o Senhor Jesus como único e suficiente Salvador de suas vidas. Eu oro, Senhor, por aquela cidade que está sendo afetada pelas grandes enchentes, pelo acúmulo de chuva, que não era tão esperado, mas trazendo prejuízos, danos. Aquela pessoa que trabalha no campo e hoje se sente prejudicada devido, Senhor, à situação que estão vivendo. Senhor Jesus, quantas vidas enfermas necessitadas agora do milagre, quantas pessoas que estão em casa orando pelo um filho, Senhor, que está tão distante da cidade, do hospital, que não tem recursos próprios para ir até a cidade, para receber uma consulta, um cuidado médico. Senhor, eu oro, Senhor, por essas vidas, que o milagre venha acontecer, que o índice de criminalidade, que as mortes que estava projetada pelo inimigo para fazer nesta madrugada, seja quebrada agora em nome de Jesus. Que essas vidas possam ter a oportunidade ainda de escolher o Senhor como Salvador de suas vidas. Senhor Jesus, bem verdade é que o Senhor nos deixou bem escrito. O Senhor é o nosso pastor. O Senhor é o Deus. O Senhor é aquele que dá vida. Mas o ladrão, ela veio para... O ladrão, ele veio somente para roubar, matar e destruir. O que Satanás quer é destruir, quer roubar, quer matar. Mas o Senhor veio para dar vida e vida com abundância. Por isso nós oramos, Senhor, e cremos na proteção do Senhor. Senhor, quantos trabalhos, Senhor, de magia negra, de despacho, quantos despachos foram feitos, Senhor, nesse final de semana, nas encruzilhadas do cemitério, nas matas. Colocando, Senhor, vida, casais, até mesmo a nação, para uma desgraça, para uma destruição. Mas nós aqui, Senhor, nós clamamos, nós levantamos o nosso clamor para que a força das trevas caiam, para que as forças das trevas possam se reduzir praticamente a nada, porque o Senhor é poderoso para agir, para intervir. A intervenção divina é muito necessário, Senhor. A intervenção do nosso Senhor. Oh, meu Deus, humildemente eu peço por misericórdia que o Senhor possa agir e atuar de uma forma tremenda. Eu clamo, Senhor, por misericórdia. Muito obrigado por esse dia. Muito obrigado por este momento. Embora dizer muito obrigado, ainda é muito pouco pelo muito que o Senhor tem nos dado. Continua conosco, Senhor, abençoando a diretoria da igreja, a vida da nossa irmã Irene Miranda, a vida do pastor Lorival, da irmã Débora, do presbítero Davi Miranda Neto, de todos os diretores do executivo, pastor Osmar, o presbítero Fabrício Beata, o presbítero Marco Magno, o presbítero Wilson, o presbítero Jerry, irmã Maria José, apresenta o corpo de obreiros, pastores, presbíteros e diáconos, membros, colaboradores, mantenedores desta obra. Continua conosco, Senhor. Eu te agradeço de todo o meu coração pelas bênçãos recebidas. Em nome de Jesus, é a minha oração. Amém e amém, Jesus.
1: Oramos, Senhor, meu Deus e meu Pai. Aqui estamos diante da Tua presença para suplicar a Tua misericórdia, o perdão dos nossos pecados, meu Pai. Aquilo que nós, Senhor, falhamos diante da Tua presença, naquilo que nós te entristecemos em pensamentos, em palavras, em obras, perdoa pela tua misericórdia, meu Pai. Em nome de Jesus, eu te suplico agora, estenda as tuas mãos amigas, meu Pai. Em nome do Senhor, lembra da tua misericórdia, da tua grandeza, Pai, que toda honra, toda glória, todo louvor seja para ti. Pai, te agradecemos pelo sacrifício do Calvário, te agradecemos pelo ar que respiramos, pela vida, te agradecemos pelo dia, meu Pai, que passou. Te louvamos, Senhor, porque mais uma uma vez, o Senhor nos concede a grande alegria, meu Pai, de entrar no Teu santuário em oração. Senhor, eu creio que a nossa oração, Senhor, chegará perante o Teu trono, meu Deus, porque a Tua palavra me revela de uma maneira bem clara que aqueles que se humilham alcançam misericórdia. Pai, se humilhamos perante a Tua presença, reconhecemos, Senhor, que não somos nada, Senhor. Lembra no Teu grande amor, meu Pai. Lembra no Teu sacrifício no Calvário, Jesus querido. Lava nossas vestes, meu Deus. Limpa nosso interior, meu Pai. Em nome de Jesus, Senhor, eu oro agora em prol da Tua querida Igreja Pentecostal, Deus de amor. Pai, eu clamo em prol da membresia, Senhor, em prol daquele ouvinte que está de joelhinho dobrado, clamando por misericórdia, meu Deus. Só Tu sabes da dor de cada ouvinte, meu Pai. Tu és conhecedor de cada luta, de cada lágrima derramada. Senhor, Tu conheces as afrontas de cada dia. O levante, as adversidades são tão terríveis, meu Deus. Dai-nos sabedoria e paciência, meu Pai, para alcançar a Tua misericórdia, Pai. Esse ouvinte que está derramando agora as suas lágrimas, esta mãezinha que chora pela salvação da sua família, Pai, esse pai que está preocupado por um filho que saiu de casa e nunca mais regressou, Senhor, vai de encontro desta causa agora. Pai, se esse filho tiver com vida, Senhor, toca no coração dele, para ele dar notícia para a família. Quantos filhos que desaparecem um minuto para o outro, lembra do Teu grande amor, meu Deus. Vai de encontro, Jesus querido, repreenda o levante do inimigo, repreenda as adversidades, Senhor, repreenda pelo poder da Tua palavra. Pai, aquela mãezinha que saiu de casa e nunca mais teve notícia da sua filha, Senhor Jesus, estenda Tuas mãos, meu Pai. Ah, Senhor, a dor dela é tão grande, meu Pai. Lembra do Teu grande amor, meu Deus, aquelas crianças sequestradas, meu Pai. Senhor, só Tu sabes a dor dessa mãezinha. Eu Te peço, Senhor, consola o coração dela. Ajuda ela a encontrar o seu filhinho. Ajuda ela a rever aquele rostinho, meu Pai. Lembra do Teu grande amor, da Tua misericórdia. Repreenda toda a ira, toda a adversidade, toda a força maligna, toda a bruxaria, meu Pai. Repreenda todo o levante do inimigo. Repreenda todo o desespero, toda a angústia maligna. seja repreendido pelo poder do teu sangue, pelo poder da tua palavra, meu Pai, que esse ouvinte possa ter um amanhecer de um amanhecer melhor, meu Pai, que ele possa, meu Deus, ter um descanso restaurador nesta madrugada. Pai, eu creio, rica o lamatune, rica o lamacericlama, eu creio na tua misericórdia, meu Pai. Ajuda, meu Deus, o teu povo a marchar diante da tua presença, alcançar objetivo, meu Pai. Cada projeto já planejado, se for para o bem deste ouvinte, meu Pai, aprova para a tua glória, Senhor, porque só tu conhece o nosso amanhã. Senhor, estenda as tuas mãos agora, vai abençoando a vida da tua filha. Pai, estenda as tuas mãos, Senhor, abençoadora, abençoa a irmã Irene Miranda, a nossa querida presidente, meu Pai, ajuda ela a vencer as afrontas, ajuda ela a vencer, meu Pai, qualquer batalha que se levanta, meu Deus, da estratégia para tua filha, na sabedoria, meu Deus, eu creio, rica lamatune, rica lamacericlama, só ela sabe o peso de uma administração, de uma obra tão linda que o Senhor colocou, Pai, a responsabilidade de milhares de almas. Fortaleça a saúde da tua serva. Ajuda a tua filha nesta caminhada, Pai. Abençoa a Fundação Reviver, meu Pai. Lembra do teu grande amor, meu Deus. Eu creio, meu Deus, que tu és soberano, tu és poderoso, meu Pai. Alcança cada projeto, meu Deus, alcança por amor do teu grande nome. Pai, usa a diretoria da Fundação Reviver, alcança, Senhor, a cada um que faz parte, derramando a tua graça soberana, meu Pai. Ajuda a tua filha na administração, ajuda a cantora dela, o pastor Lorival, Pai, estenda tuas mãos sobre eles, meu Pai. Vai no encontro do Davi Neto, Senhor, na administração desta tão grande obra, meu Pai. Administra junto com eles, meu Deus. Estenda tuas mãos sobre Davi Filho. Olha que coisa linda, meu Pai, usa teu servo nos mais excelentes dons de cura, no dom de maravilha, meu Pai, administra a vida do teu servo, administra a diretoria executiva, Pai, usa o pastor Milton, o pastor Osmar Antônio, meu Pai, usa, Senhor, o pastor Marcos, Senhor, usa o pastor Wilson, o pastor Jere, a irmã Maria José, Senhor, vai no encontro, meu Deus, o Fabrício, Pai, são pastores, meu Deus, a responsabilidade é tão grande, meu Pai, em nome de Jesus, Senhor, ajuda eles administrar a tua obra com uma perfeição tão linda. Pai, eu entrego a igreja, Deus e amor, a tuas mãos ensanguentadas, meu Deus. Eu clamo por cada presbítero, por cada pastor, por cada diácono, meu Pai. Eu clamo pela tua misericórdia em prol de toda membresia, Senhor. Abençoa a vida espiritual da tua igreja, batizando com fogo e com Espírito Santo. Pai, eu clamo a ti pelos novos convertidos, pelo próximo batismo, meu Pai, por aqueles que estão em dúvida, Senhor, se devem batizar ou não, meu Pai. Repreenda toda dúvida, todo levante do inimigo. Repreenda pelo poder do teu sangue. Pai, estenda tuas mãos, Senhor, que eles possam descer as águas do batismo com o coração liberto, livre, meu Pai, para receber a excelência no batismo com fogo e com o Espírito Santo. Vai derramando a tua graça rica, lama, se reclama, rica, lama, tuni, rica, lama, se reclama. Pai, vai de encontro das almas perdidas, traga os oprimido, traga os cativos para a tua casa. Senhor, eu creio que tu és soberano. Vai derramando a tua graça, Senhor. Traga aquela alma angustiada, Jesus querido. Quantas almas sedentas de uma vida melhor. Vai de encontro daquela alma agora. Ora, repreenda a ira do diabo, Jesus. Repreenda todo levante do inimigo. Repreenda pelo poder da tua palavra. Senhor Jesus, eu creio, meu Deus. Vai de encontro de cada concentração anunciada, de cada viagem missionária, meu Pai. Lembra do teu grande amor, meu Pai. Não é apenas uma viagem, meu Deus. Senhor, nós temos que ir com visão de alma, com alegria de ver a tua casa cheia, com alegria de ver as almas te aceitando, meu Pai. Lembra do teu grande amor, meu Pai, ensina-nos a amar as almas, Senhor, ensina-nos a amar uma alma perdida, meu Pai, coloca amor em nosso coração, Senhor, derrama a tua graça soberana, Pai, usa, Senhor, usa a família Miranda, eu oro, Pai, por toda a família Miranda. Eu oro, Jesus, também pela Leia, pelo Daniel, pelo sobrinho, pelas netas, Senhor, na tua serva da irmã Irene Miranda, meu Pai, usa a família Miranda, Senhor. É tão lindo ver a tua casa cheia, é tão lindo ver as almas se alegrando, é tão tão lindo ouvir alguém te adorando, meu Pai. Envia as almas, Senhor, que em todos os cultos, Pai, haja avivamento, meu Deus, haja almas, Senhor. Traga aquela alma que está pensando em tirar a própria vida, meu Deus. Lembra da tua misericórdia, Pai. Repreenda o demônio do suicídio. Repreenda pelo poder da tua palavra. Quantas almas, Senhor Jesus, o desespero chegou a tal ponto que eles querem se suicidar. Jesus, querido, repreenda pelo poder do teu sangue. Saia, saia, saia, saia, saia desse lar, desta família. Demônio do suicídio, demônio do inferno, Senhor, te repreenda. Toda opressão maligna, toda depressão satânica, meu Pai, seja repreendido pelo poder da tua palavra. Pai, guarda essas almas agora. Livra estas almas do suicídio, livra esta alma que está em pranto por causa do câncer. A dor é tão grande, Pai. A tua palavra, ela me revela: o Senhor é Deus de perto e Deus de longe. Alcança este leito que está em grito, este leito, Pai, que já não aguenta mais o sofrimento. Meses e meses numa UTI, meses e meses num leito, numa cadeira de roda. Pai, repreenda esta enfermidade em nome de Jesus Cristo. O Senhor te repreenda agora. Saia, saia, saia, saia. Saia toda fraqueza nos nervos, toda fraqueza nas pernas, toda angústia na alma, no coração. O Senhor te repreenda, Satanás. O Senhor te repreenda, legião. O Senhor te repreenda, enfermidade. Toda aneurisma cerebral, toda glaucoma nas vistas, toda enfermidade rara, o Senhor já está te revelando. Saia, saia, saia dos ossos, saia dos nervos, saia do sangue agora, em nome de Jesus Cristo. Toda enfermidade pulmonar, toda enfermidade cardíaca, toda enfermidade, toda lesão no fígado, toda enfermidade na bile, na vesícula, no baço, toda bactéria no estômago, todo tumor maligno, saia, saia, saia, pelo poder da palavra, pelo poder que há no sangue da cruz do Calvário. Solta esse intestino agora, esse rim, essa bexiga, saia do útero, das trombas, da próstata, saia da coluna, saia da bacia agora, saia da medula óssea, em nome de Jesus Cristo. Todo câncer de pele, toda leucemia, toda diabetes maligna, glicemia, todo colesterol elevado, o Senhor te repreenda. Saia, saia, saia, enfermidade. Em nome de Jesus, meu Pai, toca, toca na saúde daquela criança. Entra no hospital, Senhor. São milhares de leitos aqui na América do Sul, América do Norte, América Central. Pai, são milhares de leitos, Jesus querido. Eu creio que com um só olhar, Pai, o Senhor tem poder de alcançar a todos, meu Pai. Alcança a Grande Ásia, alcança, Senhor, cada leito, meu Pai, alcança a medicina, meu Pai, alcança pelo poder da Tua palavra, alcança os presídios, os asilos, orfanatos, Senhor, nós clamamos pela Tua misericórdia, alcança agora, meu Pai, todo leito, Jesus querido, ali na Grande África, meu Pai, vai de encontro da Grande Europa, meu Deus, aonde tiver um manicômio, Senhor, lembra do Teu grande amor, meu Pai, aquela pessoa, Senhor, já estava em São Juízo, meu Deus, tinha uma família, tinha um lar, e hoje, meu Pai, ele está ali internado, sem a esperança de ter uma manhã melhor, meu Pai, alcança pela Tua misericórdia, Pai, alcança o sanitário, Senhor, alcança, Pai, vai de encontro agora, lembra do Teu grande amor, meu Pai, repreenda toda a enfermidade, Senhor, basta um toque das Tuas mãos e o Teu nome será glorificado, restaura a mente daquela pessoa, restaura pela Tua misericórdia, Pai, o sofrimento é tão grande, Senhor, quantos, meu Deus, que estão chorando, quantos sofrendo, meu Pai, Senhor, Tu sabe que nós temos um adversário que é tão terrível, meu Pai, ele quer ver o nosso fim, ele quer ver o nosso mal, ele quer ver, Senhor, nós um leito de dor, mas o Senhor é o socorro bem presente, a Tua palavra é tão clara, Jesus querido, que o Senhor é socorro bem presente na hora da angústia, Senhor. Lembra do Teu grande amor, meu Pai. Lembra da Tua misericórdia, do Teu perdão, Senhor. Reconhecemos a dependência da Tua misericórdia. Abençoa Teu povo, a Tua igreja. Abençoa a família católica, meu Pai. Lembra da Tua misericórdia, Pai. Abençoa os irmãos e outros ministérios também, aonde tiver uma alma, Senhor, alcança para a Tua glória. Ai de nós, se não fosse a Tua misericórdia. Ai de nós, se não fosse o Teu grande amor, meu Pai. Ai de nós, se não fosse a Tua grandeza. Pai, coisa linda é contemplar o amor que o Senhor sente pela nossa alma, pela nossa vida, Pai, eu te louvo, Jesus querido. querido, porque eu sei que o Senhor está operando, eu sei que o Senhor está alcançando uma alma, eu creio que teu nome está sendo glorificado. E é tão lindo, meu Deus, contemplar o teu agir de uma maneira tão clara, o teu agir na vida de cada um, meu Pai. Ensina-nos a amar aquelas almas sofridas, que não tem onde reclinar a cabeça, nas madrugadas frias, debaixo de viadutos, se escondendo debaixo de escombros, meu Pai. Senhor, quantos que estão ali madrugadas e madrugadas, Senhor, eles não conseguem sair do vício, eles não têm força de se libertar, meu Pai. O adversário é enganador, meu Deus. Liberta essas almas, Senhor, resgata esta alminha para a tua glória, resgata do mundo da prostituição, resgata do mundo do vício, da droga, Pai, do jogo. Jesus querido, lembra do teu grande amor, meu Pai, salva essas almas tão sofridas, meu Deus, lembra da tua misericórdia. Eu creio, Senhor, que tu és soberano, Pai. Como é lindo, Pai, quando o Senhor disse, Jeremias, clama a mim, Jeremias. Senhor, nós estamos clamando por estas almas, orando pela tua misericórdia, Pai. Alcança toda a diretoria, Pai. A Fundação Help, Deus e amor, Pai, alcança a irmã Regiane, a irmã Ilza, alcança aqueles que trabalham com tanto amor, meu Pai, alcança o Nordeste, Jesus querido, derrama a tua graça soberana, meu Pai, vai derramando o teu poder, rica lamatune, rica lamace, reclama, Pai, vai de encontro das almas agora, vai de encontro desta pessoa que está tão angustiada, Pai, ajuda ele a descansar e ter um amanhecer melhor. Abençoa, meu Deus, a nossa família, abençoa a tua igreja, Pai, e confirma teu milagre nesse já, Senhor. Eu te agradeço em nome de Jesus. Amém, amém. Ouvintes, foi tão bom orar contigo, é tão bom sentir a presença, a graça do Espírito Santo. Deus te ama, e a diretoria da igreja, Deus e amor, também te ama. A irmã Irini, tem o prazer de ver o teu rostinho na casa do Pai. Você que ainda não aceitou Jesus, quer aceitar Jesus, reconciliar, levanta a tua mão, ora comigo agora, entrega teu caminho ao Senhor, a tua alma, ora comigo e fala, meu Deus, perdoa os meus pecados e escreva o meu nome lá no céu, no livro da vida, e sela com teu sangue. Senhor Jesus, eu quero ser fiel até o fim, em nome de Jesus. Pertinho da tua casa, tem uma igreja, Deus te amou. Fala com teu pastor, seja membro, faça parte do corpo de Cristo, na igreja pentecostal, Deus e amor, ou na telinha do teu telefone, do teu computador, tá os telefones. Você pode entrar em contato com a igreja e receberás a orientação como fazer para ser membro da Igreja Deus de Amor. Um abraço, meu carinho. Deus que abençoe a todos em nome de Jesus.
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2: Elevo os meus olhos para os montes. De onde me virá socorro? O meu socorro vem do Senhor, que fez os céus e a terra. Amigo ouvinte, não se desespere, pois o braço

apenas um versículo com vocês, o versículo de número 10, Provérbios 18, versículo 10. Estamos no prosseguimento da campanha, campanha da prosperidade, portas abertas, e também aquele subtema, a consagração dos trabalhadores. Quem é trabalhador, levante a mão e grita glória. Talvez você vai falar, pastor, estou desempregado. Deus vai te consagrar nesta manhã e as portas se abrirão para você também. Quem crê, grita, eu creio. Então vamos lá, Provérbios 18, versículo 10. Torre forte é o nome do Senhor. Para ela correrá o justo e estará em alto retiro. Eu vou ler de novo. Torre forte é o nome do Senhor. Para ela correrá o justo e estará em alto retiro. Levante a mão ou a Bíblia, grita, meu Deus, eu creio na sua palavra. Fala comigo nesta manhã. Toma o vosso assento, guarda a sua Bíblia com carinho e dá aquela linda salva de palmas para Jesus. Isso, tá fraco. Jesus merece melhor. Ô, glória! Bendito é o nome do Senhor. Queridos irmãos presentes, ouvintes em casa e os nossos irmãos internautas, nós acabamos de ler a Bíblia Sagrada no livro de Provérbios, capítulo 18, e nós lemos o versículo de número 10. Torre forte é o nome do Senhor. Repita esta frase comigo. Torre forte é o nome do Senhor. E o texto está dizendo que para esta torre forte, que é o nome do Senhor, o justo corre para lá. Porque lá ele tem segurança. Ele estará seguro. Meus irmãos, quando nós falamos em segurança, nós estamos vivendo um tempo de insegurança. Nós vivemos um tempo de medo. Nós vivemos um tempo de incerteza. As pessoas têm buscado refúgio em coisas como no dinheiro, as pessoas buscam refúgio em poder, através de conexões humanas, mas as pessoas continuam vulneráveis. E nós lemos em Provérbios 18, 10, torre forte é o nome do Senhor e para ela correrá o justo. Aqui tem refúgio seguro, aqui é refúgio inabalável, eterno, o nome do Senhor. Aleluia. No capítulo 14 de João, no versículo 13, a Bíblia fala que o nome do Senhor é uma garantia. Em Atos 3, no versículo 16, o seu nome é poderoso. Lembra quando Pedro e João falou com o paralítico? Não tenho prata, não tenho ouro, mas o que eu tenho eu te dou em nome de Jesus Cristo Nazareno. Levanta-te e anda. Este nome é poderoso. Aleluia! Em Atos, no capítulo 4, no versículo 12, o seu nome é singular. Filipenses 2, 9, o seu nome é Senhor. Não há salvação fora.

deste nome. Em Êxodo, no capítulo 3, no versículo 14, o seu nome é Eu Sou. Foi assim que ele apresentou para Moisés, dizendo: pode ir, fala com o povo que Eu Sou, eu falei contigo. E em Provérbios 18, 10, o seu nome é Torre Forte. Irmãos, na cultura bíblica, o nome representava o caráter e a autoridade de uma pessoa. E o nome do Senhor representa quem Deus é. Nós vamos olhar e verificar a Bíblia falando que Ele é onipotente, Ele é onisciente, Ele é onipresente, Ele é soberano, aleluia, Ele é fiel, Ele é Senhor. Então o nome representa o caráter e o seu poder. Por isso o nome do Senhor é Torre Forte, e quem abriga nesta Torre Forte está seguro contra qualquer adversidade, está seguro qualquer ataque do adversário. Quem está abrigado nesta Torre Forte, levante a mão então e aplaude a ele com alegria. Se está abrigado, você está seguro. Oh, aleluia! Glória a Deus! Hoje, meus irmãos, ao conversarmos com as pessoas, isso nos traz uma grande preocupação, porque muitas pessoas sem esperança, pessoas sem segurança, depressivas, abatidas, com medo. Mas em meio a tudo isso, em meio uma situação desesperadora, existe uma saída, existe um livramento, existe um escape. Torre Forte é o nome do Senhor, e para ela correrá o justo e estará em abrigo, estará em segurança. Quem anda com Deus está seguro 24 horas por dia. Quem vive abrigado em Deus está seguro, está em segurança. Aleluia! Aleluia. O Salmos 91, no versículo 1, aquele que habita no esconderijo do Altíssimo, à sombra do Onipotente descansará. Tem alguém aqui habitando nesta sombra? Tem? Não é passar nesta sombra, é habitar na sombra do Onipotente. No Salmos 91, no versículo 7, a Bíblia fala que 1.000 cairão ao teu lado, 10.000 à tua direita, mas tu não serás atingido. Jeremias capítulo 1, versículo 19, pelejarão contra ti, mas não prevalecerão contra ti, porque eu sou contigo para te livrar, diz o Senhor. Quem anda com Deus está bem abrigado, meus irmãos. Quem anda com Deus está realmente seguro. Vai adorando a Ele, vai glorificando o nome dEle. Deus é a nossa segurança. Oh, aleluia! Quando eu falo em segurança, eu não posso esquecer do profeta Elias. No capítulo 17 do livro de 1 Reis, Elias entrega a profecia para a maior autoridade de Israel, sem nenhum medo. Porque naquela época o povo havia deixado de glorificar a Deus e estava glorificando a Baal. E o profeta Elias entrega uma profecia, dizendo: olha, rei, não vai chover, viu?
se prepara, porque o céu está cerrado, não haverá chuva. O profeta estava dizendo bem claro para ele: se não tem chuva, não tem plantação, se não tem plantação, não tem glórias a Baal, e outra coisa, haverá miséria. Meus irmãos, o interessante é que quando ele entregou a profecia, Deus deu para ele o endereço onde ele estaria escondido. Deus falou com ele: vai agora, Elias, vai para o oriente, você vai esconder lá junto ao ribeiro de Querite, está bem perto do Jordão, vai para lá, fica lá que eu vou cuidar de você. Levante a mão e grita glória. O interessante é que além da proteção de Deus, nós vemos aqui o cuidado de Deus com o profeta num período de crise. Foram 3 anos e 6 meses sem chuva. Não sabemos se nesta época já tinha cartazes, mas, meus irmãos, Acabe divulgou o nome de Elias por todos os lados, quem sabe oferecendo ali algo como garantia para a pessoa: quem encontrar Elias pode me procurar que será recompensado. Mas Elias estava escondido pelo Senhor. Elias

0: do homem, a vida da mulher que está escondida em Deus, o diabo não pode encontrá-los. Oh, aleluia, porque quem esconde é Deus, quem guarda é Deus, quem protege é Deus. O diabo vai te procurar pelo mundo inteiro e não vai te encontrar, porque a sua vida está escondida em Deus. Aleluia, vai adorando, vai glorificando, vai exaltando. Oh, glória! E além da segurança, tinha pão com carne quentinha para Elias todas as manhãs e todas as tardes. Enquanto a miséria estava reinando, animais morrendo, pessoas morrendo, o corvo ia lá todos os dias, de manhã e à tarde, levar o pão e a carne. Será que se fosse hoje alguém comeria? O corvo descendo lá com o pãozinho, a carne. Mas Deus, meus irmãos, quando Ele quer sustentar alguém, Deus é tremendo demais. O povo passando fome, miséria reinando, e Elias lá, tomando a água do ribeiro, comendo de manhã, comendo à tarde, todos os dias. É o que o salmista falou no Salmos 23, o Senhor é o meu pastor e nada me faltará. Quem crê que Ele é Senhor da sua vida? Quem crê que ele é o pastor que cuida da sua vida? Joga a mão para cima então e adora. Mesmo na crise a providência de Deus virá. Mesmo na adversidade o socorro de Deus virá. Mesmo na adversidade o cuidado de Deus permanecerá. Aleluia. A Bíblia Sagrada mostra para nós, meus irmãos, diferentes nomes do poder e do cuidado de Deus com a igreja, com o seu povo. Em Gênesis, no capítulo 22, no versículo 14, está lá Jeová Jiré, que é o Deus da providência. Abraão vai sacrificar o seu filho Isaac, amarra o filho, pega a lenha, pega o cutelo, e daqui a pouco Deus grita, olha, não mata teu filho, não. De repente ele olha para o lado, e estava lá o carneiro para ser sacrificado, e então Abraão falou, Deus Jeová, Jeová Jiré, o Deus da providência. Oh, aleluia, você crê que Ele é Deus da providência, vai adorando. Se você crê que Ele é Deus da providência, vai glorificando. É o Deus que cuida, é o Deus que provê. Aleluia. Em Êxodo 15, 26... Ele é o Jeová Rafá. Ele é o Deus que sara. Ele é o Deus que cura. Se tem alguém doente aqui hoje, Ele é o Senhor que te sara. Ele é o Senhor que te dá saúde. Em Juízes 6, no versículo 24, Ele é o Jeová Shalom, porque Ele é a nossa paz. Aleluia, levante a mão e adora o nome deste Deus da providência. Levante a mão e adora o nome do Senhor que te dá saúde. Levanta o nome do Senhor que é a nossa paz. Vai adorando. Haramai astei minihai klamalamai. Adore, adore, adore, adore, adore a Deus! A pergunta é, em quem nós temos confiado nos momentos de adversidades? Nós devemos lembrar que no nome do Senhor, ou o nome do Senhor, é refúgio seguro. O nome do Senhor é refúgio seguro. Quem corre para esta torre, quem corre para este nome, ou meus irmãos, ele encontra o refúgio, ele encontra a saúde, ele encontra a paz, ele encontra a providência, ele encontra portas abertas. Quem anda e quem corre para esta torre está abrigado em segurança contra o seu adversário. Oh, meus irmãos, vocês podem adorar a Ele por isso e muito mais, porque Ele é isso e muito mais para você, Ele é isso e muito mais para a sua casa, Ele é isso e muito mais para a sua família. Oh, glória! Você pode observar que na antiguidade as cidades possuíam torres fortificadas para se defenderem contra os seus adversários. E quem estivesse dentro delas estava seguro. E Deus é comparado a esta torre, indicando que Ele é a nossa proteção contra os ataques espirituais. Ele é a nossa proteção contra as adversidades desta vida. É por isso que o salmista, no Salmos 46, ele fala que Deus é o nosso refúgio e fortaleza, e Ele é socorro presente na hora da angústia. O nome do Senhor não é apenas um conceito, mas é uma realidade viva. Quando nós confiamos nele, nós estamos em um abrigo real. Nós estamos em um abrigo seguro, nós estamos em segurança total. Levante a mão e adore a Ele por isso. Levante a mão e glorifica o nome dEle por isso. Que privilégio você tem de estar abrigado em segurança. Que privilégio que você tem em andar em segurança máxima. Quem anda com Deus está seguro. Aleluia. Levante a mão e grita glória, meus irmãos. Você tem buscado segurança em Deus? Ou em recursos neste mundo? Queridos, o ser humano tem escolha. Ele tem direito de fazer escolha. A Bíblia está dizendo que torre forte é o nome do Senhor. E para ela correrá o justo. E lá ele estará seguro. O ser humano pode correr em duas direções. Ou ele corre para Jesus, ou ele corre de Jesus. Ou ele corre para a torre forte, ou ele corre ao contrário à torre forte. Correr, meus irmãos, de Jesus significa correr para a perdição. Correr de Jesus significa correr para a vida de miséria, para a vida de fracasso. Mas correr para Jesus significa correr para a vida, correr para a restauração, correr para a cura, para o perdão, correr para a prosperidade. Eu sei que muitas pessoas precisam de uma mudança de rota, ou seja, ao invés de correr de Jesus, corra hoje para os braços do Senhor Jesus. Se você correr para Ele, estará em segurança. Se correr para Ele, correrá para o seu milagre. Se correr para Ele, você encontrará salvação. Aleluia, glorifica o nome dEle. Corra para Ele. Oh, aleluia. O nome dele é Torre Forte. O nome dele é Torre Forte. No mundo nós ouvimos falar, meus irmãos, da moeda forte. Quem sabe quando ouvimos falar na libra, no dólar e outras moedas. Nós ouvimos falar em lideranças fortes. Ouvimos falar de instituições fortes. Mas eu quero te informar que mesmo assim a nossa sociedade está fragilizada. Os nossos padrões éticos têm se revelado muito fracos. E é por isso que está escrito aqui, Torre Forte é o nome do Senhor. O nome dele é forte. Filipenses 2:9, pelo que Deus também o exaltou soberanamente e lhe deu nome, que é sobre todo nome, para que ao nome de Jesus se dobre todos os joelhos daqueles que estão nos céus, daqueles que estão na terra e daqueles que estão debaixo da terra, e toda língua confesse que Jesus Cristo é Senhor, para a glória de Deus Pai. Mesmo que tudo esteja fraco, o nome dele é forte. O nome dele é forte. As instituições são fracas, mas o nome dele é forte. Ah, meus irmãos, se você crê, vai adorando. O nome do Senhor é torre forte. Aleluia, glória! Oh, glória! Em nome dele, em nome de Jesus, nós temos vitórias. João 14, no versículo 13. E tudo o que pedirdes em meu nome, oh, que coisa tremenda, eu farei para que o Pai seja glorificado no Filho. Que coisa linda, meus irmãos. Ele está dizendo, tudo o que pedirdes em meu nome, tudo eu farei. Eu quero perguntar para a igreja, para o ouvinte, para o internauta, será que nós estamos usando o nome do Senhor como nossa defesa e como nosso auxílio diário? Talvez o inimigo está te confrontando, batalhando. Quem sabe a situação de miséria tem te cercado. Cadê o nome do Senhor? O diabo está te massacrando, te oprimindo, te deprimindo. Cadê o nome do Senhor? Judas 1, versículo 9. Miguel estava numa batalha travada contra o diabo querendo prevalecer. Sabe o que o anjo Miguel fez? O Senhor te repreenda, Satanás. E ele caiu por terra na hora. Oh, aleluia! No capítulo 27 de Gênesis, no versículo 28, Isaac chama o seu filho Jacó, coloca a mão sobre ele e disse: Deus te dê o orvalho dos céus, das gorduras da terra e abundância de trigo e de mosto. Ele disse assim para o seu filho: olha bem, maldito sejam aqueles que te amaldiçoarem, e benditos sejam aqueles que te abençoarem. Meus queridos irmãos, hoje você vai, no nome do Senhor, mandar essas doenças saírem do seu caminho. No nome de quem? No nome do Senhor. Hoje você vai expulsar esta capetada que está batendo de frente contra a sua vida. vida, amarrando o seu caminho, lutando contra a sua prosperidade. Hoje você vai ministrar a bênção da prosperidade na sua vida, na sua casa e na sua família, e haverá bonança. Haverá bonança de Deus. Vai aplaudindo, vai adorando, vai glorificando. No nome do Senhor haverá prosperidade. No nome do Senhor haverá saúde. No nome do Senhor Jesus Cristo, o diabo terá que sair da sua casa. Vai adorando, usa este nome a seu favor. Usa este nome a seu favor. Usa este nome a seu favor. Oh glória! Torre forte é o nome do Senhor. Se você tem vivido até agora em insegurança, se você até agora tem vivido com medo, aqui tem a segurança verdadeira. Deus é a nossa segurança máxima. Será que tem alguém aqui grato e pode glorificar a Ele? O diabo talvez está doidinho aí para te matar, para te destruir, mas não pode. Você está abrigado em segurança. Oh, aleluia, vai adorando a Ele. Yamastor yamashandei me clama lamai. 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Este Deus garante segurança. Este Deus garante, queridos irmãos, proteção. Deus garante cuidado. Que Deus abençoe vocês. Que o Espírito de Deus prossiga falando melhor em cada coração. Antes de orar com a igreja, eu quero convidar algumas pessoas a caminharem à frente deste púlpito. Caminhar para quê, pastor? Eu quero te convidar a uma mudança de rota nesta manhã. Talvez até agora você tenha corrido de Jesus. Você tenha andado na contramão. Você vai mudar de rota hoje. Ao invés de correr de Jesus, você vai correr para os braços de Jesus. Eu quero te convidar a estar abrigado em segurança. Eu quero te convidar a estar debaixo do cuidado de Deus a partir de hoje. O que é que eu tenho que fazer, pastor? Sair do seu lugar e caminhar até aqui. Abrir o seu coração e falar: Jesus, entra na minha vida. Faça morada. Porque eu quero estar abrigado a partir de hoje em segurança. E também sobre os cuidados do Senhor. Se você tomar esta decisão hoje, a sua vida nunca mais será a mesma. Ouvinte em casa, onde você estiver, levante as mãos aí também e aceite a Jesus como Senhor e Salvador. Você, irmão internauta, onde você estiver, aceite a Jesus como Senhor e Salvador. As coisas irão mudar a partir de hoje. Onde está a primeira pessoa aqui no interior do salão, que vai sair aí de onde você está e caminhar à frente do púlpito, reconhecendo Jesus como Senhor e Salvador da sua alma. Venha à frente em nome do Senhor. Já temos aqui a primeira pessoa que vai aceitar a Jesus nesta manhã. Tem glória da igreja para Jesus? Tem. Onde está a segunda pessoa que vai sair do seu lugar e vir aqui à frente? Chega de sofrer. Chega de viver cabisbaixo. Chega de viver uma vida de fracasso. Você vai usar o nome do Senhor a seu favor a partir de hoje. E você vai ver a providência de Deus na sua vida. Você vai ver o cuidado de Deus na sua vida. Você vai ver a proteção de Deus na sua vida. Onde está a segunda pessoa que quer viver em segurança a partir de hoje? Torre forte é o nome do Senhor. Isso, Senhor, vem, vem, vem para frente, pode vir, pode vir. Você vai andar em segurança. Jesus vai cuidar de vocês a partir de hoje. Tem glória para Ele? Tem. Se tiver alguém afastado também do Evangelho, quem sabe um dia viveu em segurança e depois saiu desta segurança, volta hoje para você ter segurança máxima. Temos a terceira pessoa para Jesus aqui nesta manhã. Oh, glória a Deus. Eu vou aguardar porque tem mais. Tem mais pessoas que virão abrigar debaixo da torre forte. Oh, aleluia. Temos quatro pessoas que já estão hoje tomando a decisão de estar em abrigo seguro. Oh, aleluia. Será que tem glória aí da igreja? Tem glória em casa? Tem glória, irmãos internautas? Tem! Já tem a quinta pessoa que vai viver em segurança a partir de hoje. Levante a mão e grita glória a Deus, meus irmãos. Já vem a sexta pessoa para Jesus aqui nesta manhã. Que maravilha! Será que tem mais? Que quer andar em segurança, que quer andar seguro, que quer estar debaixo do cuidado de Deus a partir de hoje. Meus irmãos, não importa o cenário que nos cerca, o que importa é que existe um Deus que cuida de nós, independente do cenário. Você entendeu a mensagem? Elias estava lá, 3 anos e meio sem chuva. Não tinha chuva, não tinha plantação, não tinha colheita, mas também não tinha mais glória a Baal. Agora a nação precisou reconhecer que o único Deus digno de glória e de louvor é o Criador dos céus e da terra e não Baal. Oh, glória! Será que tem mais alguém? Não tem? Levante as mãos de vocês aqui na frente para os céus. Se tiver alguém em casa também, levante a mão. Levante a mão aí para Jesus entrar e fazer morada. Gritam comigo: Senhor Jesus, eu te aceito como Senhor e Salvador da minha alma. Perdoa os meus pecados. Escreve o meu nome no livro da vida para o dia da tua vinda. Amém. Olhem para cá, por favor. Parabéns para vocês que tomaram esta decisão. Jesus está entrando na vida de vocês, mudando a história da vida de vocês. Acompanhe a nossa equipe aqui à minha direita. Vocês vão receber aí um atendimento especial da nossa equipe. A igreja vai orar por vocês todos os dias. Quem se alegra por essas almas renderem a Cristo Jesus? Nós já vamos entrar em ação com o Esquadrão da Fé, porque chegou o momento de milagres. Chegou o momento das libertações de Deus. Levante a mão e grite: eu creio que Deus está aqui. Levante as mãos então e dá uma linda salva de palmas para Ele. Porque Ele é digno. Ele é merecedor de glória, de honra, de adoração. Oh, aleluia! Vocês estão crendo que Jesus está aqui? Preste bastante atenção aqui, irmãos. O Espírito de Deus falou comigo. Tem 8 pessoas aqui entre nós. Essas 8 pessoas, o Senhor me mostrava a perna dessas pessoas muito inchada. Essas 8 pessoas, as pernas incham, os pés incham, e vocês têm dificuldade de andar, muitas dores. Sai do lugar e vem aqui. Jesus está curando essas 8 pessoas aqui nesta manhã. Levante a mão e vem gritando glória a Deus e aleluia. É manhã de receber saúde, meus irmãos, a prosperidade em forma de saúde. Aleluia. Vem para a frente receber a cura. Vem para a frente receber saúde de Deus. O Espírito Santo falou comigo que tem 14 pessoas que estão aqui. Deixaram currículo nas empresas e até agora nada. Vem aqui para a frente. As portas estão sendo abertas aqui nesta manhã. Pode vir, pode vir. Levante a mão e grita glória. Tem 28 pessoas aqui entre nós, aguardando uma ligação, aguardando o contato de alguém, porque esta ligação é uma vitória que está chegando. Oh, aleluia, vai receber a ligação, vai receber. Oh, aleluia, quem sabe agora na volta para casa o telefone vai tocar. Cadê o glória para Jesus? Venham aqui para frente, a vitória já está a caminho. A vitória já está chegando na vida de vocês. Aleluia, vem para frente. O Espírito de Deus falou comigo que está curando o fígado de 9 mulheres que estão aqui. Mulheres com problema no fígado. Vem para frente para Jesus te curar. Cadê o glória para Ele? Cadê o glória para Ele? Cadê o glória para Ele? Tem 41 pessoas aqui entre nós. Meu Deus do céu. Levante a mão e grita, queima Ele, Jesus. Quando Deus me deu esta revelação com essas 41 pessoas, o Senhor falou comigo que há um demônio de miséria lutando contra a vida dessas 41 pessoas. Eu quero que essas 41 pessoas saiam do seu lugar e venham aqui para frente. Deus vai repreender este demônio que está lutando contra a sua vida. É um demônio que está lutando para fechar tudo e deixar vocês na miséria. Grita para Jesus queimar Ele. Isso, vão gritando para Jesus queimar. Tem 12 pessoas aqui entre nós. Preste bastante atenção. Essas 12 pessoas, vocês olham para vocês agora e vocês falam assim: o que é que aconteceu comigo? Olha para cá, por favor. Essas 12 pessoas reveladas, você olha para o passado e enxerga um passado brilhante. Quando você olha para o seu presente, a situação está complicada. E você fala: o que é que aconteceu comigo? Eu quero que essas 12 pessoas venham aqui na frente. Esse passado brilhante vai voltar a reinar na vida de vocês no presente. Vem aqui, são 12 pessoas que o Senhor está revelando. Levante a mão e grita glória a Deus.
1: Pastor Antônio, essa irmã acaba de contar um testemunho, pastor, que aqui na campanha de quarta-feira, Deus deu a ela uma grande libertação para a glória de Deus.
0: Irmã, qual é o seu nome?
2: O meu nome é Alenice Menino.
0: Irmã, de onde a senhora é?
2: Sou do Largo da Batalha, em Niterói.
0: O que é que a irmã recebeu de Deus?
2: Eu recebi um grande livramento, irmão. Eu pensava que aquilo não ia acabar nunca. É horrível. Muito bichinho. Eu não sei como que eu consegui ficar com aquilo. Mas não tinha sossego para dormir, para nada. Não dormia bem. E agora, antes de ontem para ontem, mas dormi bem.
0: Participando da campanha, a irmã antes não dormia bem.
2: Não, nem dormia, não tinha sossego, não tinha paz, tranquilidade, não tinha.
0: Participando da campanha, agora tem paz, está dormindo em paz.
2: Tudo, e a bichada sumiu.
0: Sumiu.
2: Sumiu.
0: Curada e liberta.
2: Liberta.
0: E em paz.
2: Eu dizia assim: é isso, esses bichos que não vão embora nunca, porque era muito pequenininho.
0: Mas sumiu.
2: Sumiu, sumiu.
0: Desapareceram.
2: Sumiu, desapareceu.
0: Está curada e liberta por Jesus. Está liberta. Cadê o glória para Jesus? Oh, glória! Preste atenção aqui, meus irmãos. Tem 4 pessoas ainda entre nós. Meu Deus do céu. Cuidado, viu, obreiros, e cuidado, irmãs obreiras. O Espírito Santo falou comigo que essas 4 pessoas estão aqui. Olha bem, hein? Esta semana, o diabo ia matar essas 4 pessoas. Cuidado, hein? Cuidado. O diabo entra em desespero quando ele ouve Deus falando e chegando primeiro. Porque se Deus não tivesse chegado primeiro, o diabo ia matar essa semana. Já caiu lá, já tem uma lá no chão. Grita para Jesus queimar. Olha lá. Se puder trazer aqui para frente, eu agradeço, irmãs obreiras. Vão gritando para Jesus queimar ele.
2: Olha, que tanto, Deus! Ela não vai ficar aqui!
0: O diabo que ia matar a mulher esta semana. Quer dizer que você programou matar ela, é? Olha a fúria deste demônio. Vamos expulsar esses demônios, vamos. Você que está aí atrás também, se puder vir cá para a frente orar conosco, vem para cá. O Espírito vai gritando para Jesus queimar. O Espírito de Deus falou comigo, meus irmãos, que foi feito um trabalho para amarrar o caminho de 8 pessoas que estão aqui. Que coisa terrível, hein? O caminho dessas 8 pessoas estão amarrados. Vem para cá, Deus me mostrava uma corda com vários nós. Foi feito um trabalho com uma corda amarrando, para amarrar a vida dessas pessoas. Mas Deus está desamarrando agora o que foi amarrado. Olha aí, grita para Jesus queimar. Grita para Jesus queimar. Jesus está desamarrando vidas. Irmãos, vai pedindo para Jesus queimar. Vamos expulsando. Esquadrão da fé entra em ação agora. Vai gritando: queima ele, Jesus. Vão expulsando, vão expulsando. Vai queimando, Jesus. Vai queimando. Expulsa o demônio. Expulsa a miséria, expulsa as enfermidades, expulsa os demônios da inveja.
2: Vai, da morte, eu vou matar ela.
0: Vai queimando. Vão expulsando, vão expulsando. Diabo já entrou em desespero. Vai queimando, Jesus, vai repreendendo toda obra maligna. Sai daí, demônios devoradores. Sai, demônios de miséria. Sai, demônios da enfermidade. Você que está colocando doença, Satanás. Sai da cabeça, sai dos ossos, sai do sangue. Sai do pulmão, sai dos rins. Sai da bexiga, sai dos ossos, sai. Sai, cegueira, sai, surdez. Sai, paralisia. O meu Deus te repreende, Satanás. O meu Deus te repreende, vai embora. Expulsa ele, meus irmãos. Vão expulsando, vão expulsando. Esse demônio que queria matar essas pessoas esta semana. Jesus já está repreendendo a morte.
2: Eu levei muita alma. Eu levei muita alma.
0: Jesus está repreendendo a morte. Sai daí também, Satanás. Sai daí, vai embora! Vão expulsando, vão expulsando! Vão expulsando, expulsa, expulsa! Sai, devoradores, você que está devorando a paz, a alegria, a prosperidade, você que está fechando a porta desta empresa, você que está colocando doença no corpo desta pessoa, sai daí! Sai daí no nome de Jesus. Sai daí no nome de Jesus.
2: Ela, quando ela vier aqui, eu vou beijar ela.
0: Sai da vida dela,
2: alma. Eu levei muita alma. Eu levei muita alma.
0: É você que queria matar ela esta semana.
3: levei. Levei muita alma. Ai, eu vou levar mais.
4: Ah, você não vai matar essa mulher, não, viu?
3: Ela é minha, eu ganhei.
4: Jesus já pagou o preço por ela, viu?
3: E eu também tô lutando, maldito!
4: Maldito é você, Satanás!
3: Não adianta ela vir aqui, eu vou quebrar a perna dela!
4: Não vai!
3: Vou!
4: Você vai sair dela! Você vai sair da casa dela!
3: Não vou!
4: Vai! Eu sai ou não sai? Levante a mão à direção desta mulher. Aqui quem manda é Jesus, não é ele. Ele ganhou para matar, mas Jesus pagou o preço pela salvação e o resgate dela.
3: Ela é minha! É minha! Ela é minha!
4: Ela era sua! Agora ela é de Jesus! Legião do inferno, vai embora! No nome de Jesus! Sai! Abre os olhos, minha irmã. Abre os olhos. Olha aqui para mim. Olha aqui. Sai dela no nome de Jesus. Sai. Amém. Olha aqui, minha irmã. Pode olhar aqui. Fala amém.
5: Amém.
4: A senhora está abençoada por Jesus.
5: Amém.
4: Abençoada. Oh, glória. Eu quero que você procure a sua enfermidade, por favor. Jesus já te deu saúde. O mal que estava no seu caminho já foi embora. Procure a sua dor, procure a sua enfermidade.
6: E a dor acabou de sumir aqui agora, pastor Antônio. Essa senhora acabou de me falar que ela estava sentindo dores profundas nos ossos, mas agora, na hora da revelação, a dor desapareceu e ela está plenamente curada. Para a glória de Deus, pastor Antônio.
4: Senhora, qual é o seu nome?
7: Jussara.
4: Irmã Jussara, conta para nós como a senhora chegou aqui.
7: Cheia de dor, eu cheguei mancando.
4: Cheia de dores.
7: Eu cheguei mancando.
4: Sentindo dores.
7: Dor, tomei remédio, nada saiu.
4: Mas
7: meu
4: agora,
7: remédio.
4: Após a revelação e a oração, sumiu as dores.
7: Sumiu, não podia fazer nem isso.
4: Não podia movimentar o corpo.
7: Não.
4: Levanta os braços então, por favor. Não podia fazer isso. O inimigo saiu da sua vida, do seu caminho, e a senhora está curada por Jesus.
7: Amém, glória a Deus.
4: Está curada, está curada.
1: Esse grande testemunho, essa irmã acaba de relatar, pastor Antônio, que a partir do momento em que ela passou a fazer a campanha, a vida dela mudou completamente e ela está prosperando para a glória de Deus.
4: Irmã, qual é o seu nome?
8: Rosângela.
4: Irmã Rosângela é de onde?
8: Tomás Coelho.
4: Conta pra nós, o que é que vem acontecendo na sua vida?
8: Pastor, eu não tava nem trabalhando. Meu enteado chegou e botou um dinheiro na minha conta, bem gordinha. Graças a Deus.
4: Participando da campanha da prosperidade, está entendendo o agir de Deus na sua vida.
8: É.
4: Deus tem te abençoado.
8: Amém.
4: Está abençoada. Cadê o glória para Jesus?
6: Testemunho de livramento aqui, pastor Antônio.
4: Irmã, qual é o seu nome?
9: Meu nome é Sandra.
4: Irmã Sandra de onde?
9: Santa Luzia.
4: Conta para nós, irmã Sandra, o que aconteceu.
9: Pastor, eu tive um sonho. Eu vi na campanha, o senhor mandou pegar o voto do livramento. Eu peguei o voto. Quando chegou a noite, eu tive um sonho que meu filho chegava e falava assim: mãe, roubaram o carro. Eu fui, peguei, quando acordei assustada, peguei o voto, dei meu filho, falei para ele colocar no carro, porque ele é motorista de aplicativo. Pastor, pegaram, chamaram ele pelo aplicativo, ele foi atender 3 horas da manhã, que ele roda à noite, por causa do calor, do trânsito. Foram chamar ele, chamaram na Tijuca. Quando chegou lá, os bandidos já estavam esperando ele armado. Do nada os caras saíram, ele saiu de ré, eles deram tiro em cima do carro, não acertou, não levaram o carro E Deus deu livramento para o meu filho.
0: Livramento.
9: Livramento, irmão.
0: Ai, glória a Deus, porque Deus livra mesmo.
9: Livramento, irmão. Livramento. Deus livra mesmo. Deus
5: mais abençoe. Um milagre aqui, pastor Antônio. Esse senhor acaba de relatar que chegou aqui sentindo muita dor na coluna lombar já fazia 3 dias. E agora ele está procurando a dor e a dor desapareceu para a glória de Deus, pastor Antônio.
0: Meu irmão, qual é o seu nome?
9: Daniel.
0: Quer dizer, irmão Daniel, 3 dias sentindo dores.
9: Três dias. Aí Deus me curou aqui. O pastor orou por mim aqui e já estou sentindo bem melhor, graças a Deus.
0: Faz um teste, abaixa, por favor. 3 dias sentindo dores e agora sumiu.
9: Sumiu, ela é pro médico para tomar injeção agora.
0: Ia, mas agora não vai mais.
9: Em nome de Jesus.
0: Tá curado.
9: Em nome de Jesus.
0: Tá curado o homem para a glória de Deus. Tá em glória,
1: Jesus. Testemunho, pastor Antônio. Essa irmã acaba de contar que tinha um nódulo há 5 anos e ela foi curada na igreja Deus e Amor.
0: Irmã, qual é o seu nome?
10: Irmã Lúcia.
0: Irmã Lúcia, quer dizer que a irmã tinha esse nódulo há quanto tempo?
10: 5 anos que eu venho fazendo todo ano o exame, acompanhando. E este ano eu fui lá, estava bem preocupada. E o médico disse semana passada que está tudo bem.
0: Espera aí, 5 anos.
10: Aleluia.
0: Com este nódulo, participando da campanha, o médico agora disse está tudo bem. Então a senhora está curada por Jesus.
10: Para a glória do nome do Senhor Jesus.
0: Curada. Cadê
10: o glória? Eu falei que eu ia contar meu testemunho.
0: E está contando.
10: Estou contando que eu pagando meu voto.
0: Está testemunhando o milagre.
10: Em nome de Jesus.
0: A igreja pode glorificar a Deus com ela.
6: É milagre, pastor Antônio. Essa irmã chegou com o pé terrivelmente inchado, mas agora, na hora da revelação, o pé desinchou e ela está curada para a glória de Deus, pastor Antônio.
0: Irmã, qual é o seu nome?
11: Nome é Silva, moro em Santa Teresa. Quando eu vim para cá, varão, eu estava procurando vestir a roupa, botar o sapato no pé sem querer entrar, né? Porque tava inchado e agora tá aquilo fogado, murcho dentro do pé.
0: Espera aí, chegou com o pé inchado.
11: Inchado e a perna também.
0: Deus revelou que estava curando pessoas aqui com inchaço nas pernas.
11: E foi. E eu fui a primeira a chegar na frente.
0: Está curada.
11: Curada, para a glória
0: Deus
11: de Deus.
0: Desinchou o pé.
11: Amém. Em nome de
0: a
11: Jesus.
0: A mulher está curada por Jesus.
11: Amém. Em nome de Jesus.
0: Pode glorificar a Deus.
1: Mais um grande testemunho aqui, pastor Antônio. Essa irmã acaba de relatar que na campanha Deus concedeu para ela um grande livramento para a glória de Deus.
0: Irmã, qual é o seu nome?
12: Paulina.
0: Irmã Paulina, conta o que aconteceu.
12: Irmão, foi um grande livramento que eu tive segunda-feira dentro da minha casa. Era 8 horas da noite, estava eu e essa garota, minha neta, sentada na sala. De repente, parecia um fumaceiro dentro de casa. Aí eu falei com ela, meu Deus, o que, que é isso? Aí saí no portão para ver. Quando eu saí no portão, ela entrou para dentro. Deus falou comigo, vai para dentro, que é dentro da sua casa. Quando eu entrei para dentro de casa, no quarto dela, irmão, era fumaça pura. E ela com a canequinha pequenininha para jogar. Quando eu olhei, irmão, tava queimando o guarda-roupa dela todinho. As roupas dela, as roupinhas de trabalho dela. Eu não sei o que, que eu fiz, que eu só fiz assim. Eu fui, entrei dentro do quarto, fui tirando a roupa e jogando no chão. Só deu um queimadinho aqui no dedo. Aí eu gritando, sangue de Jesus tem poder. Falei com ela, filha, traz uma garrafinha que eu tô em cima do rádio aí. Eu fiz assim, irmão, em cima da roupa. O fogo apagou na hora. Mas o quarto dela ficou pretinho de fumaça, parede, tudo. Graças a Deus.
0: Deus deu um livramento
12: que
0: da casa toda queimar.
12: Se eu não tô em casa, irmão, ia queimar a minha e da vizinha em cima.
0: Livramento de Deus.
12: Graças a Deus. Que livramento, meu Deus.
0: Pode glorificar a Deus com ela, porque é um grande livramento mesmo.
6: É milagre, pastor Antônio. Essa senhora estava há anos sofrendo de dores nas pernas, mas agora, na hora da revelação, a dor sumiu e ela está completamente curada para a glória de Deus, pastor Antônio.
0: Irmã, amém. Qual é
10: verdade.
0: O seu nome?
10: Arinda. Irmã, Arinda.
0: Quer dizer que a irmã estava com dores nas
10: pernas.
0: Levei
10: um tombo muito tempo e fiquei com dor na perna. E agora também eu estava com dor. Quando ele veio, a dor começou a passar, passou.
0: Espera aí, na hora da oração sumiu as dores?
10: É, aqui agora no altar.
0: Agora?
10: É, no altar.
0: Quanto tempo essas dores?
10: Bastante tempo. Eu não me lembro quanto tempo.
0: Mas agora, no momento da oração, sumiu.
10: Graças a Deus.
0: Curada.
10: Sumiu mesmo.
13: Sumiu, parou a dor.
0: Está curada por Jesus.
13: Graças a Deus.
0: Muito tempo sentindo dores e foi curada agora.
1: Mais um grande testemunho, pastor Antônio. Uma mãe contente, dizendo que veio na campanha orando pela vida profissional do filho e foi surpreendida por Deus, porque Jesus abriu a porta.
0: Irmã, qual é o seu nome?
14: Meu nome é Benta.
0: Irmã, quanto tempo o seu filho estava desempregado?
14: Oi, irmão. E, na verdade, ele é um jovem de 22 anos. Ele estava trabalhando de bico, né? Trabalhava aqui, trabalhava ali. E ele falou, mãe, eu não quero isso para mim. Aí começou a distribuir currículo, ia para as entrevistas. Aí olhava para ele, ah, tem aparência muito novo, tem responsabilidade, não. Depois a gente conversa. E ia passando, passando. E ele, mãe, estou ficando desanimada porque faço as entrevistas e ninguém me chama. Aí Deus me deu um sonho, a gente vindo para aqui, para Senador Pompeu. E eu falei, filho, é longe. Vamos fazer esse sacrifício e Deus vai dar a vitória para a gente. E a gente veio com menos de um mês na campanha, das quarta-feira. E quando ele estava saindo daqui, meu esposo falou, olha, não atrapalha em lugar nenhum, vem embora para casa, porque o Daniel foi chamado para uma entrevista, passou um recado para mim, estou passando para você e ele vai fazer a entrevista. E já assinou a carteira e já está trabalhando para a glória de Deus.
0: Portas abertas.
14: Portas abertas, irmão.
0: Abençoado a família. Deus abriu a porta.
14: Ele estava até ficando desanimado. Mãe, eu faço entrevista e ninguém me chama. Será que eu vou ficar nessa, só trabalhando de bico, pegando pesado? Que quando trabalha de bico só chama nas horas brabas, quando o serviço fica leve, eles dispensa. Falei, meu Deus, é o dono da porta, é o dono da vitória.
0: Participando da campanha, as portas foram abertas.
14: Foram abertas, irmão.
0: A mulher fez o ordinário. Vem aqui apresentando a Deus e o extraordinário de Deus aconteceu.
14: Ô, pastor, mas ele está aqui, ele não veio aqui contar com vergonha, que ele é um pouco tímido, né?
0: Ele já está aí.
14: Está aqui, hoje, como hoje é feriado.
0: Ele é a prova do milagre de Deus.
14: Como hoje é feriado, ele falou, amanhã não vou trabalhar, vou para a igreja com a senhora. Não vou desistir de caminhar para a casa do Senhor. Eu falei, continua, filho, nessa fé. Para a glória de Deus.
0: Deus abençoe pelo testemunho. Amém. Porta aberta. Glória. Dai glória a Deus com ela, meu Deus.
6: É meu agre aqui, pastor Antônio. Esse homem estava com um problema no nervo ciático, sentindo fortes dores nos ossos do seu corpo. Mas agora, na hora da revelação, a dor desapareceu e ele está completamente curado. Para a glória de Deus, pastor Antônio.
0: Irmão, qual é o seu nome?
15: Pedro Roberto.
0: Irmão Pedro, conta para nós o que o senhor estava sentindo.
15: Ó, irmão, vim lá do terminal sentindo uma forte dor na perna, caminhando e sentindo dor. Cheguei ali no banco com muita dor, até quando eu sentava. Aí depois da revelação que o Espírito Santo usou o irmão, o pastor, falando que tinha pessoas com a perna inchada, sentindo dor. Quando eu cheguei aqui no púlpito, desapareceu a dor daqui e das costas.
0: Já
15: glória a Deus, aleluia.
0: Curado para a frente.
15: Curado, glória a Deus, aleluia, Jesus.
0: Está curado mesmo.
15: Estou curado, glória a Deus, não estou sentindo mais nada.
0: Procura aí a dor, por favor, procura. Procurava
15: não,
0: e sentia.
15: Não podia
0: e agora?
15: Nem até quando eu sentava ali na cadeira, eu sentia dor. Agora sumiu. Glória a Deus.
0: Sumiu.
15: Aleluia. Glória a Deus. Sumiu.
0: Está curado.
15: Glória a Deus.
0: Jesus.
15: Graças a Deus. Glória a Deus.
1: Mais uma mãe feliz aqui, pastor.
0: Jesus
1: Antônio,
0: cura.
1: Contente porque na campanha, pastor, de quarta-feira e da grande prosperidade, Deus abriu uma porta maior para a filha dela e hoje ela veio glorificar o nome do Senhor Jesus, dizendo que uma porta maior e melhor se abriu para a glória de Deus.
0: Irmã, qual é o seu nome?
16: Meu nome é Catarina.
0: Irmã Catarina, conta para nós o que aconteceu.
16: É que minha filha trabalha de diarista, né? E ela já está trabalhando de diarista há muito tempo. Então, eu orando, pedindo a Deus que Deus preparasse um emprego melhorzinho para ela, né? Que ela gosta de trabalhar nessa área. Então, Deus preparou uma porta melhor para ela. Ela agora está trabalhando 3 dias numa casa. Ela está com agora carteira assinada. A patroa vai assinar a carteira dela. Vai dar plano de saúde também para ela. E ela está muito satisfeita e quase não faz nada. Está trabalhando na casa de um casal idoso. Eles gostaram muito dela. E ela está se sentindo muito bem. E eu agradeço a Deus por tudo isso que Deus está fazendo.
0: Vale a pena participar da campanha da prosperidade.
16: Vale a pena sim, irmão.
0: Deus abre as portas.
16: E hoje também eu vim aqui buscar a minha cura, que eu levei um...

0: na minha varanda, fiquei sem poder andar direito. Eu até tinha falado que não vinha aqui hoje, mas eu, através de escutar os testemunhos, Deus me deu uma força. Eu falei, hoje eu vou. E desci minha ladeira devagarzinho e Deus me trouxe aqui. Eu creio que eu vou sair daqui curada.
1: Vai, em nome de Jesus. Vai voltar curada por Jesus. Amém. Cadê o glória para ele?
2: Pastor Antônio, só dessa irmã aqui pegar o voto agora, a bênção financeira acabou de chegar no telefone dela, Pastor Antônio.
1: Irmã, qual é o seu nome?
3: Eliane.
1: Irmã Eliane, conte a bênção.
3: Quanta bênção que eu recebi agora pela honra e a glória do Senhor Jesus, irmão. Tava sem um tostão para vir para a igreja hoje, e hoje eu vim pela fé. Aí Deus usou o Senhor na revelação, a instantânea. Alaba subcanta Aramanaia Surianda, que nós ia receber um telefonema, e nesse telefonema Deus ia surpreender, e Deus me surpreendeu aqui agora, dentro da igreja, nem sair para fora. Alaba Surianda Aramanaia, essa bênção vem direto da Ruruega. Oh, glória! Está aqui o Pix que a irmã mandou para mim. Aleluia!
1: Recebeu
3: direto, direto de
1: dentro
3: Deus.
1: Da igreja.
3: Eita glória!
1: Tá abençoada.
3: Louvado seja o nome do Senhor, em nome de Jesus.
1: Cadê o glória para Jesus?
3: Uma glória! É só
1: direto
3: louvar e glorificar.
1: Da Noruega. Recebeu a bênção dentro da igreja.
3: Dentro da igreja, nem fui pro lado de fora. Recebi aqui dentro. Minha filha foi ver. Mamãe, caiu um pix aqui agora, só não vou falar quanto que é, né? Pro povo não ficar curioso.
1: Tá abençoada por Jesus. Cadê o glória? Fica de pé no nome do Senhor. Meus irmãos, como viver longe de um Deus tão maravilhoso como esse? Ô glória! Desde o dia em que aceitei Jesus. Alô, estúdio. Alô, irmãos internautas também, Deus abençoe vocês, Deus abençoe.
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9: O Brasil dá um passo decisivo rumo ao futuro do transporte nacional. Vem aí a adoção coordenada e padronizada da biometria, como meio oficial de autenticação e controle de acesso nos modais aéreo, marítimo e hidroviário. A verificação manual dá lugar a uma tecnologia que reduz o tempo de embarque para poucos minutos. Um sistema universal para passageiros, tripulantes e trabalhadores, em conformidade com a Lei Geral de Proteção de Dados Pessoais. A implementação é gradual. Os projetos piloto no aeroporto de Viracopos e no porto de Santos já estão validando a integração com bases de dados da Polícia Federal e do Senatran. Mais praticidade para quem viaja, mais eficiência para as operações e mais segurança para todos.
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1: Ouvintes, aceite a paz de nosso Senhor e Salvador Jesus Cristo. Deus abençoe a sua vida, o seu lar, toda a sua querida e amada família. Quero informar a todos que amanhã, quarta-feira, a quarta-feira da prosperidade, a quarta-feira da colheita, toda segunda, quarta

0: Quarta-feira do mês, nós estamos aqui na quarta-feira da colheita. E eu tenho certeza, ouvinte, você vai colher as bênçãos de Deus. O celeiro de Deus já está preparado para ser derramado, as bênçãos na sua vida, amanhã, aqui em nossa igreja Deus e Amor. Eu tenho certeza, você que está no propósito com Deus, no decorrer do mês, chegou o momento, hein, de você fazer a colheita. Amanhã, em 6 horários, no horário das 7, 9, 11, às 13, 15 e também no horário das 19 horas. O prosseguimento da campanha, a campanha da prosperidade e esse subtema, a quarta-feira da colheita. Eu estarei aqui com vocês, pregando a palavra de Deus, e tenho certeza, Deus vai falar em vossos corações.
1: No capítulo 9 de Atos, versículo 1 em diante, nós vemos Paulo, perseguidor da igreja. Mas quando ele tem um encontro com Jesus, foi o que? Transformado pelo poder do Espírito Santo. E de um perseguidor agora, tornou-se apóstolo dos gentios. A vida dele não funcionava. Quando o Espírito Santo entrou, a vida dele agora começou a funcionar. Quando nós lemos Lucas 19, versículo 8, Zaqueu, um cobrador de impostos corrupto que, meus queridos,

funcionar de verdade. No capítulo 22 de Lucas, a partir do versículo 61, Pedro negou a Cristo por três vezes, mas resumindo,

0: gritava e falava: acabou a vida de Pedro, negou o mestre, agora é um fracassado, agora é um derrotado. Pedro, cheio de impulsos, no Getsêmani cortou a orelha do soldado. Horas depois, negou o Senhor 3 vezes. Diante de uma simples criada: não conheço, não sei de quem você fala. Mas após ser restaurado por Jesus e ser cheio do Espírito Santo, foi o mesmo Pedro que se levantou diante de milhares e pregou com ousadia. Sabe o que aconteceu? 3.000 almas se converteram em um só dia. Uma vida que não funcionava começou a funcionar. Levante a mão e vai adorando, levante a mão, vai glorificando. O mesmo Pedro que não funcionava agora funciona. O homem que não funcionava diante da criada passou a funcionar diante das multidões. Sabe por quê? O Espírito Santo transformou a sua vida.
1: Glória, glória.
2: A palavra de Deus será transmitida na sua essência nesta quarta-feira, e eu tenho certeza, o que o seu coração está precisando, Deus tem o remédio, Deus tem o alimento certo, por intermédio da sua palavra. Olha, ouvintes, as pessoas que estão participando conosco, elas estão testemunhando o poder de Deus. Pessoas que chegam aqui cegas, surdas, pessoas paralíticas, pessoas que chegam aqui com caroços, com tumores, têm sido impactadas pela presença de Deus. E eu quero te convidar neste momento a acompanhar comigo essas pessoas testemunhando o milagre de Deus em suas vidas.
3: Aqui, pastor Antônio.
2: Qual é o seu nome?
4: É Lúcia Santos Joia.
2: Irmão, o que é que aconteceu?
4: A benção é sobre imóveis que Jesus me deu, aleluia, concurso para minha filha, para minha família, né? E nessa campanha, Jesus me deu 3 casas. Jesus me deu mais 2 casas, mais outra. Uma já aluguei, aleluia, Jesus.
2: Participando da campanha. Deus te deu 3 casas.
4: Exatamente. Minha filha fez concurso, passou já no concurso, já está trabalhando, aleluia, Jesus, glória a Deus. É muitas bênçãos.
2: Espera aí, participando da campanha.
4: Dessa campanha da prosperidade.
2: Deus te deu 3 casas.
4: É, 3 imóveis.
2: 3 imóveis.
4: É, 3.
2: Vale a pena participar da campanha?
4: Jesus me deu 4, porque uma minha filha mora, outra aluguei, outras estão. Tá lá, outros imóveis lá fechados também, que Jesus me deu tudo nessa campanha da prosperidade.
2: A mulher participando, aleluia, da campanha, Jesus, Deus deu para ela 4 imóveis.
4: É, aleluia, glória
2: vale
4: a Deus.
2: Vale a pena participar,
4: aleluia,
2: sim ou não?
4: Com certeza, amém, com certeza.
2: Pode glorificar,
4: pode,
2: a Deus
4: poder,
2: com ela.
5: É, pessoas testemunhando o poder de Deus. E você não vai ficar apenas ouvindo o que Deus está fazendo na vida das pessoas. Você vai participar para você também testemunhar o poder de Deus. Essa situação que você está vivendo hoje vai se tornar um testemunho do poder de Deus. Eu quero convidar todos vocês, desempregados, você que é trabalhador, é um microempresário, é um grande empresário, vem participar conosco amanhã no prosseguimento desta campanha da prosperidade. Nós estamos aqui na Rua Senador Pompeu, no número 27, aqui no centro do Rio de Janeiro. 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
1: Olha, ouvintes, que a graça, a paz e o amor de Deus continua reinando em vossos corações. Estou passando aqui neste momento para, em primeiro lugar, agradecer a todos vocês que têm aí abrido seus corações e também estendido as mãos, ajudando a obra social da nossa Igreja Deus e Amor, a Fundação Reviver, a Associação Reviver Help Deus e Amor. Você que a cada semana, quem sabe todos os meses, tem aí separado aquele valor e ajudado com o carnezinho, você que tem preparado aí aquele cofrinho, quem sabe no decorrer do mês, e você tem entregue aqui na igreja para ajudar esta obra social. Deus continua aí recompensando ricamente a vida de todos vocês. E pode ter certeza, ouvintes, a recompensa de Deus, ela virá para a sua vida. A Bíblia Sagrada mostra para nós que aquele que dá ao pobre, ele empresta a Deus. E eu sempre falo, Deus não vai ficar devendo ninguém. Deus vai pagar, Deus vai retribuir em bênçãos na sua vida. Você que tem tirado aí do seu armário, da sua dispensa, aquele alimento, tem aqui contribuído em cada culto realizado da Fundação Reviver, tenha certeza, meus irmãos, Deus vai continuar multiplicando, abençoando de forma extraordinária na sua vida. Já aproveitando aqui para falar que todas as quintas-feiras nós temos aqui os cultos da Fundação Reviver no horário das 9h15 e também às 18 horas. E eu sei que você tem participado desses cultos, você tem contribuído de forma assídua a cada quinta-feira, você tem contribuído de forma voluntária com as suas ofertas. E olha, meus irmãos, eu quero neste momento orar por vocês. Eu sei que você tem o seu carnezinho, o seu cofrinho, você tem contribuído com seu voto toda semana, ajudando na obra social, você tem entregue aqui aquele alimento, tem pessoas que doam cestas básicas, ajudando famílias necessitadas. Você entendeu a sua missão aqui na Terra? Além de pregar o Evangelho, você tem ajudado a Igreja, a Fundação Reviver e a Associação Reviver Help Deus e Amor a cuidar de vidas. Talvez você olhe agora na sua dispensa, tem alimentos, mas tem dispensas vazias neste momento. Tem mesas neste momento que não tem alimentos e você tem abrido o seu coração e estendido as mãos para que o pão, que o alimento chegue à mesa desta pessoa. Eu quero agora aproveitar, talvez você me ouve de longe e fala assim, pastor, eu gostaria de fazer parte, eu gostaria de ajudar, mas eu estou tão longe. Mas olha só, nós vamos passar para vocês aqui agora o Pix da Fundação Reviver, o Pix da Associação Reviver Help Deus e Amor, as contas bancárias, e onde você estiver, você pode contribuir fazendo uma transferência bancária, fazendo um Pix, e vai apenas nos enviar o comprovante. Vamos lá, pegue uma caneta, pegue um papel, a sua agenda, e você vai anotar aí o Pix e também as contas bancárias da Fundação e também da Associação Reviver Help Deus é Amor.
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1: Olha, ouvintes, você anotou aí as contas, o Pix da fundação, da associação? Deus abençoe a sua vida, pode ter certeza. Talvez você fale, pastor, eu não consegui anotar. Você vai entrar no site aí da nossa igreja Deus e Amor, www.ipda.com.br, e você vai encontrar todas as informações, tá bom? Eu quero agora orar por você, que tem contribuído, que tem ajudado constantemente esta obra social. E pode ter certeza, irmãos, pode sentir esta alegria no seu coração, que aquilo que você tem contribuído aqui, nós temos repassado para as famílias, a Igreja Deus e Amor, a Fundação, a Associação, tem repassado, tem cuidado de lares, tem cuidado de famílias. Eu quero, neste momento, orar por você, que é um contribuinte assíduo desta obra social.
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1: Senhor meu Deus e meu Pai, é no nome de Jesus Cristo, mais uma vez estou aqui diante da tua presença e desta vez, meu Deus, apresentando cada vida, cada lar, cada família, Senhor, que tem contribuído constantemente nesta obra social. São pessoas, meu Deus, que quem sabe, Senhor, estão tão distantes, mas têm contribuído. Senhor, tenho o prazer de ver pessoas sendo assistidas pela igreja, pela Fundação Reviver e pela Associação Reviver Help Deus e Amor. Ó Deus querido, esta pessoa que tem contribuído todas as semanas com o carnezinho, pessoas que têm preparado cada cofrinho, Senhor, para ajudar esta obra social, pessoas que têm separado a sua contribuição de forma voluntária e com muito amor, ó Deus, têm entregado na livraria, em cada culto, tem feito uma transferência para as contas bancárias. Meu Deus, traz a recompensa na vida dessas pessoas. São pessoas que têm repartido seu pão com o próximo. São pessoas, meu Deus, que têm abrido seus corações, estendido as mãos, ajudando famílias necessitadas. Eu sei que são sementes plantadas, meu Deus. O Senhor nunca vai deixar faltar o pão na mesa dessas pessoas, a água, a saúde, não deixa faltar o dinheiro para suprimento das suas necessidades. Meu Deus, que a bênção do Senhor possa alcançar agora cada contribuinte desta obra social. É o que eu te peço, meu Deus, e também te agradeço no nome de Jesus. Olha, ouvintes, Deus continue abençoando ricamente a sua vida, você que tem contribuído constantemente para esta obra social. Eu quero informar a todos que todas as quintas-feiras, no horário das 9 da manhã, às 15 e também às 18 horas, acontece aqui os cultos da Fundação Reviver, aqui na nossa sede estadual da Senador Pompeu. Anote aí o endereço, talvez você ouve falar desta obra social, mas nunca esteve presente. A nossa igreja está localizada na rua Senador Pompeu, número 27, bem aqui no centro do Rio de Janeiro. Que Deus abençoe ricamente a sua vida, você que tem contribuído a cada dia com esta obra social.
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1: Olha, ouvintes, passando aqui para chamar a vossa atenção. É nesta sexta-feira, nós estaremos aí no prosseguimento desta campanha, a campanha voltada à libertação e curas. Esta campanha que traz o tema Destruindo as Fortalezas. Eu quero convidar você, a sua família, para estarem presentes conosco, participando desta campanha. É uma campanha que Deus levantou aqui em nossa Igreja Deus e Amor do Rio de Janeiro para garantir a libertação da sua vida, a libertação da sua casa e de toda a sua família. Olha, ouvintes, eu estarei com vocês pregando a palavra de Deus nesta sexta-feira. Enquanto você está adorando aqui, no mundo espiritual tem coisas acontecendo. E o povo agora sai para a batalha, não é com armas, não tem bombas, sai adorando. Sabe o que aconteceu? Deus colocou uma emboscada entre os três exércitos inimigos. E dois exércitos se juntaram, destruíram um. Daqui a pouco um olha para o outro, começa a matar o outro, pastor Adão. Quando o povo de Deus vai cantando, vai adorando, enquanto o povo louvava, Deus confundia os inimigos. Eu repito, nenhuma espada foi levantada. Foi levantado ali a adoração à majestade santa. E enquanto a nação adorava, Deus pelejava no campo de batalha. Levante a mão e adora, meus irmãos. Levante a mão e glorifica. Levante as mãos e exalta. Enquanto você adora, Deus está pelejando por você. Enquanto você está aqui glorificando, o céu está pelejando.
3: Tenho certeza que Deus, ele tem uma palavra para o seu coração. Você vai sair daqui leve. A palavra vai penetrar no seu coração e vai te impactar. Vai mudar a história da sua vida. No decorrer desta campanha, eu estarei orando através dos excelentes dons do Espírito Santo. As pessoas que estão participando estão felizes. Estão testemunhando o poder de Deus. Nós vamos acompanhar agora para você entender que quem participa desta campanha é agraciado pelo Senhor. Aumente o volume do seu rádio e nós vamos acompanhar agora os testemunhos, aquilo que Deus tem realizado na vida das pessoas no decorrer desta campanha.
4: Libertação total, pastor Antônio dos Santos, na poderosa campanha. Aqui está a nossa irmã, o seu sobrinho em São Paulo. Ela no culto gravou a oração, enviou para ele em São Paulo. Ele recebeu a oração, foi liberto das drogas, foi para a igreja, se converteu e hoje está liberto completamente para a glória de Deus.
1: Qual é o seu nome?
5: Meu nome é Aparecida, eu moro em São Gonçalo e ele mora em São Paulo. E eu levantei a mão aqui quando o pastor revelou de uma pessoa que era drogada, que estava envolvido no tráfico. E botei vídeo, né? E mandei para ele se converter. E ele foi para uma igreja e logo que ele entrou na igreja, Deus já foi usando o pastor lá e ele foi chorando, pedindo perdão. E hoje, graças a Deus, ele já arrumou até um emprego.
1: Espera aí, a senhora participando da campanha de sexta-feira, o seu sobrinho lá em São Paulo viciado,
6: fazendo o propósito, gravou até a oração aqui, enviou para ele, ele sentiu o toque de Deus, foi para a igreja, se converteu e está liberto, é isso?
5: Amém, é isso
6: Jesus
5: mesmo.
6: Jesus alcançou o seu sobrinho lá em São Paulo.
5: Isso, em nome de Jesus.
6: Jesus liberta mesmo nesta campanha de sexta-feira.
5: Amém.
6: Dai glória a Deus com ela! Esta campanha prossegue em 6 horários, 7, 9, 11, às 13, 15 e também no horário das 19 horas. Venham participar conosco. Eu tenho certeza, a bênção de Deus está reservada para você. Rua Senador Pompeu, número 27, aqui no centro do Rio de Janeiro.
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1: Deus abençoe, ouvintes, Deus abençoe o seu lar, Deus abençoe a sua querida e amada família. Chegou o momento da oração. Aquela oração especial em favor de todos os dizimistas da casa do nosso Deus. Você que é um dizimista, tenha certeza, as promessas de Deus, elas vão se cumprir na sua vida. As bênçãos de Deus serão derramadas. O seu patrimônio vai continuar sendo protegido pelo Senhor. Eu quero citar alguns nomes aqui que... vou orar por vocês agora. Nosso irmão Claudinei, Cristiane Venâncio, Dalva Borges, Devaíris Cordeiro, Dilza Maria, Domingo Antônio, Edna Ribeiro, Eidan, Eliane Amaro, Eridan Moura, Evalda da Silva, Célio Pereira, Fátima Castro, Felipe Cardoso, Fernando de Souza, Francisca Maria, Francisco Batalha, Frauzino Paulo, Geraldo Manuel e o nosso irmão Gilmário dos Santos. Vamos agora falar com Deus em oração.
7: Diz o Senhor, fazer provar.
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1: Senhor meu Deus e meu Pai, em nome do Senhor Jesus Cristo, mais uma vez, ó Deus, nós estamos aqui diante da Tua presença através desta humilde oração, apresentando esses nomes, apresentando esses lares e essas famílias ao Senhor. São pessoas, meu Deus, que têm contribuído no crescimento do Teu reino, pessoas que são dizimistas fiéis, pessoas tementes, pessoas, meu Deus, que amam o Senhor, que amam o crescimento da Tua obra. Ó, meu Deus e meu Pai, visita agora esta pessoa, Senhor, que o Seu nome foi falado aqui dentro desta programação. Visita mesmo esta pessoa onde ela se encontra, quem sabe dentro do seu automóvel, dentro do ônibus, quem sabe no seu local de trabalho, dentro do seu lar, que esta pessoa possa ser alcançada pelo Senhor neste momento. Meu Deus, abençoe todo o trabalho das mãos desta pessoa, Senhor, prosperando, que o Senhor possa entrar neste lar agora, levando saúde, levando a paz, levando a prosperidade do Senhor. meu Deus e meu Pai, nós acreditamos, ó Deus, que o Senhor, ó Deus, tem suprido, o Senhor tem agido, protegido, ó Deus, cada dizimista fiel da Tua casa. Ó meu Deus, são pessoas, Senhor, que têm separado tudo que o Senhor tem dado a elas, a décima parte de tudo. Meu Deus, continue honrando essas pessoas no seu trabalho. Esta pessoa, Senhor, que é aposentada, ó Deus, e tem sido fiel ao Senhor, prospera mesmo a cada dia e garante a segurança do seu patrimônio. Ó Deus, é o que nós te pedimos e também te agradecemos no nome de Jesus.

0: É, ouvintes, você pode ter certeza, você que tem contribuído na obra de Deus, não é por acaso. É um privilégio contribuir e também um privilégio de ser um portador das bênçãos de Deus na sua vida. Cada dizimista fiel tem vivido a sua experiência com Deus. E nós vamos acompanhar isso agora. Pessoas que são dizimistas testemunhando milagres, testemunhando vitórias de Deus em suas vidas.
1: Isabel Pereira dos Santos. A minha experiência que eu tenho com Deus, que quando eu não morava aqui, quando eu cheguei aqui, eu fui morar de aluguel, o meu dinheiro que eu pegava era a conta de pagar aluguel. Eu chorava direto porque eu não tinha dinheiro para pagar nem a luz e nem a água. Aí foi aquele sofrimento. Aí fui por várias igrejas, mas não recebi a benção lá. Ou então, passado o tempo, aí eu vim para aqui para a casa do Senhor. Hoje eu tenho minha casa, graças a Deus, minha casa própria. E não falta nada, eu sou fiel no meu dízimo, na minha oferta, nos meus votos, graças a Deus. Eu moro em Jardim Paulistano.
2: Deus aumenta o teu mantimento e toda a tua.
0: Deus continue te abençoando, ouvintes. Tenha certeza que Deus já te abençoou neste momento. E continua sendo fiel a Deus, um dizimista fiel, porque as promessas de Deus se cumprirão na sua vida. E você vai continuar sendo um portador da bênção de Deus. Que Deus te abençoe. Nós estaremos aqui constantemente orando por todos vocês.
2: Assim diz o Senhor.
3: Por que sou dizimista? Sou dizimista porque o dízimo é santo. Sou dizimista porque quero ser participante das bênçãos de Deus na minha vida. Sou dizimista porque amo a obra de Deus na face da terra. Sou dizimista porque não quero ser amaldiçoado. Sou dizimista porque Deus é dono de tudo. Sou dizimista porque eu mesmo vou gozá-lo na casa do meu Deus. Sou dizimista porque mais é bem-aventurado dar do que receber. Sou dizimista porque tudo vem das mãos do meu Deus. Sou dizimista porque não quero ser avarento. Sou dizimista porque quero ser abençoado pelo meu Deus. Sou dizimista porque a minha descendência nunca vai mendigar o pão. Sou dizimista porque não quero receber o meu salário em um saco furado. Sou dizimista porque quero ter a consciência tranquila. Sou dizimista porque tudo que o homem planta, isso ele vai colher. Sou dizimista porque Deus sempre vai suprir todas as minhas necessidades. Trazei todos os dízimos à casa do tesouro, para que haja mantimento na minha casa. E depois fazei prova de mim, assim diz o Senhor dos Exércitos. Malaquias, capítulo 3, versículo 10.
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0: Aceite a paz de nosso Senhor e Salvador Jesus Cristo. Quem tem o imenso prazer de falar com vocês é o seu irmão em Cristo, Pastor Antônio dos Santos. Passando aqui para informar a todos que é nesta quarta-feira o prosseguimento da campanha da prosperidade Portas Abertas. Uma campanha abençoada que Deus levantou aqui no Rio de Janeiro para abençoar a sua vida, abençoar a sua casa, os seus negócios, abençoar a sua empresa. E você não pode ficar de fora. É uma campanha que está ativa em 6 horários, 7 da manhã, às 9, 11, às 13, 15 e também no horário das 19 horas. Você pode escolher um desses horários e estar presente aqui recebendo a bênção de Deus. Eu tenho certeza que nesta quarta-feira, Deus ele tem uma palavra para o seu coração.
6: Se a fonte for purificada, nossas palavras mudam. Se a fonte for purificada, as nossas atitudes mudam. Se a fonte for purificada, o casamento floresce. Se a fonte for purificada, o ministério frutifica. Se a fonte for purificada, a sua vida prospera. Quem crê que Deus está purificando a fonte aqui hoje? Joga a mão para cima então e glorifica o nome dele. Deixa Deus tratar a fonte. Deixa Deus curar a fonte. O profeta Eliseu não ficou na superfície, ele foi à raiz do problema, obedecendo exatamente o que Deus ordenou. Ele não tratou a superfície, ele foi à fonte, ele foi ao manancial e declarou não a sua palavra, mas ele falou assim: assim diz o Senhor. A cura verdadeira, meus irmãos, só acontece quando vamos até a raiz e deixamos Deus agir. No capítulo 7 de João, no versículo 38, quem crê em mim, como diz as Escrituras, rios de água viva entrarão no seu ventre. Ezequiel 36, 25, e aspergirei água para sobre vós, e ficareis purificados, e vos darei um

0: cura. Levante a mão e aplaude o nome dele com uma alegria. A cura começa do lado de dentro, a cura começa no interior, o milagre começa do lado de dentro. Mas Deus enviou Jesus para purificar. Deus enviou seu filho puro, santo, perfeito, para morrer na cruz e com seu sangue nos lavar e transformar o nosso coração. Eliseu foi o instrumento de Deus para purificar as águas. Jesus é o único que pode purificar a fonte do nosso coração. Ezequiel 36, 26, e vos darei coração novo, e porei dentro de vós um espírito novo, e vivereis. Irmãos, quando nós entregamos a vida a Jesus, ele transforma não apenas o exterior, mas ele vai transformar a fonte, ele vai transformar o coração, ele vai dar coração novo, mente nova. Levante a mão e vai adorando o nome dele com alegria. A maior necessidade nesta manhã não é a cura externa, é a cura da fonte. Minha prioridade
1: é... A palavra de Deus, ela vai sair de encontro com o seu coração. Deus vai falar com você. Ele sabe a necessidade que está no seu interior, que está no seu coração. Olha, ouvintes, no decorrer de cada culto desta campanha, nós estaremos aqui orando através das revelações. A cada semana, a cada mês, Deus tem realizado coisas extraordinárias. A glória de Deus tem se manifestado. Vidas têm sido libertas, ouvintes, e Deus tem prosperado o caminho das pessoas. Nós vamos acompanhar neste momento para você entender as pessoas que estão participando conosco. Elas têm testemunhado, elas têm, ouvintes, de viva voz contado o milagre alcançado no decorrer desta campanha.
2: Mais de um mês sofrendo com dores terríveis na coluna, acabou de sumir agora, para a glória de Deus, pastor Antônio.
0: Irmã, qual é o seu nome?
3: Alessandra.
0: Irmã, conta para nós, mais de um mês sentindo dor na coluna.
3: Eu fui parar já na UPA, tomando um antibiótico forte e não melhora a dor. Estou com encaminhamento para procurar um ortopedista, porque a médica estava dizendo que poderia ser uma hérnia de disco. Isso aqui, meu... Já tava os meus nervos ciáticos tudo inflamado.
0: Mais de um mês.
3: Não consegui andar direito, muitas dores, tomando muito remédio.
0: Mas e agora? Foi agora, liberta a após dor, a oração e as dores sumiram.
3: Sumiu.
0: Abaixa aí, faz um teste para todo mundo ver. A mulher que há mais de um mês procurando médico, tomando remédios forte, após a oração, ela foi liberta e curada. Mais de um mês. Sumiu as dores. Tá curada. Cadê o glória para Jesus?
1: É tremendo o que Deus está realizando nesta campanha. É a campanha da prosperidade. Portas abertas. Deus tem feito maravilhas. Portas têm sido abertas, ouvintes. As pessoas têm sido abençoadas, desde aquele trabalhador comum até aquele grande empresário. Pessoas que realmente colocam a sua dependência em Deus, vêm participar, são abençoadas. Nós vamos continuar acompanhando o que Deus vem realizando no decorrer desta campanha.
2: Explosão de milagres, pastor Antônio Santos, irmãos presentes, ouvintes de casa, aqui a nossa irmã,
4: que chegou com fortes dores no seu braço, mas após a oração de explosão de milagres, as dores desapareceram para a glória de Deus.
1: Irmã, qual é o seu nome?
5: Rosimeire.
1: Irmã Rosimeire, conta para nós o que aconteceu.
5: Irmão, estou mais de um mês sentindo uma forte dor no braço, que eu não estava conseguindo nem pentear o cabelo. Mas agora, depois da oração, já posso fazer todos os movimentos que eu não podia fazer antes, para a glória de Deus.
1: Chegou aqui com dores.
5: Muita dor no braço.
1: Mas agora, após a oração, sumiu.
5: Sumiu, em nome de Jesus.
1: Levanta o braço aí para todo mundo ver.
5: Aleluia,
1: tá
5: glória
1: curada.
5: A Deus. Glorificado
1: as
5: seja
1: dores
5: o nome do
1: sumiram.
5: Senhor. Aleluia.
1: Cadê o glória para Jesus? Sumiu as dores.
6: Eu tenho certeza que você não vai ficar apenas ouvindo o que essas pessoas estão testemunhando. Você também quer testemunhar. Olha, ouvintes, quem sabe você me acompanha agora e está enfrentando uma situação adversa. Há aí grandes desafios na sua vida. Eu tenho certeza, a partir do momento que você começar a participar desta campanha, essa situação que você está vivendo vai virar testemunho. O porquê não dizer? O seu milagre vai virar notícia. Você também vai testemunhar o poder de Deus. Nós vamos acompanhar mais uma pessoa testemunhando. Ouvintes, o que elas têm alcançado, o que elas têm sido agraciadas pelo Senhor. Vamos lá, aumente o volume do seu rádio e vamos ouvir o que Deus está fazendo na campanha da prosperidade.
4: Dor terrível no seio acabou de sumir agora para a glória de Deus, pastor Antônio.
1: Irmã, oi, qual pastor. É o seu nome?
7: Elisângela.
1: Irmã, o que é que aconteceu?
7: Há 2 meses eu estava vindo na igreja com muita dor nas pernas, né? A menina que veio comigo, só tanto para os pastores ungir. Aí foi ungindo, e eu com muita fé, graças a Deus, fiquei boa da minha perna. E agora apareceu uma dor no seio esquerdo. Então o pastor acabou de orar e eu levantei o braço e essa dor não está mais.
1: Espera aí, você chegou aqui com dores nas pernas, recebendo a unção, as dores sumiram.
7: Sumiram.
1: E agora havia aparecido uma dor no seio esquerdo. Quanto tempo mais ou menos?
7: Um mês.
1: E agora após a oração, procurou, sumiu. Não tem mais dor.
7: Não.
1: Está curada
7: em
1: por
7: nome
1: Jesus.
7: De Jesus. Amém.
1: Cadê o glória para ele? Glorifica o nome de Jesus.
6: Eu sei que você não vai ficar em casa nesta quarta-feira. Você também vai testemunhar o poder de Deus. Aproveite esta oportunidade. Deus está te chamando para esta campanha de quarta-feira. Você que está aqui na área central, nos bairros adjacentes, você que está dentro das comunidades, aqui próximo às cidades vizinhas, aqui do Rio de Janeiro, também no interior do estado, e você tem condição de estar aqui conosco, não fica de fora. Nesta quarta-feira, em 6 horários, o prosseguimento desta campanha. Anote o endereço: Rua Senador Pompeu, no número 27, aqui no centro do Rio de Janeiro. Eu já quero aproveitar este momento, ouvintes, e orar por você. Você que vai estar conosco nesta quarta-feira, participando em um dos horários desta campanha da prosperidade. Eu já quero pedir a Deus para abrir os celeiros de bênçãos e abençoar a sua vida.
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6: Senhor meu Deus e meu Pai, é no nome do Senhor Jesus Cristo, outra vez, ó Deus, estou aqui diante da tua presença, clamando ao Senhor em favor de cada ouvinte, em favor do povo que vai estar conosco nesta quarta-feira. Ó Deus querido, Deus santo, eu já quero agradecê-lo, meu Deus, pelas muitas maravilhas que o Senhor vem realizando a cada quarta-feira, a cada horário realizado desta campanha da prosperidade. Meu Deus e Pai, mas eu sei que o Senhor também não é um Deus limitado. O Senhor operou nas quartas-feiras, ó Deus, passadas, e o Senhor vai continuar operando nas próximas quartas-feiras. Eu sei, meu Deus, que tem ouvintes neste momento, Senhor, pessoas que os seus corações já arderam de desejo de estar conosco nesta quarta-feira. Pessoas, meu Deus, que estão necessitando de uma porta aberta. Pessoas, Senhor, que estão necessitando de um milagre, de uma prosperidade. Pessoas, Senhor, necessitadas do socorro do Senhor. E eu quero neste momento pedir, ó Deus, ajuda este ouvinte a chegar aqui nesta próxima quarta-feira. E eu tenho certeza, meu Deus, que o Senhor tem muito além do que esta pessoa está esperando. O que está, meu Deus, no coração desta pessoa, meu Pai. Eu sei que o Senhor já preparou e o Senhor vai preparar muito mais ainda do que esta pessoa já está pensando. O Senhor tem coisas grandiosas a realizar na vida de cada pessoa que acredita no Senhor, que participa desta campanha. Meu Deus e meu Pai, eu quero pedir ao Senhor, meu Deus, que em cada horário desta campanha, Senhor, a glória do Senhor possa continuar manifestando no nosso meio, para que a prosperidade possa abranger em todos os âmbitos da vida de cada pessoa, a prosperidade espiritual, financeira, a prosperidade em forma de saúde. Meu Deus, esta pessoa, Senhor, que está agora orando comigo, esta pessoa que almeja neste momento ser um empreendedor, esta pessoa que almeja ter o seu próprio negócio, amplia, Deus, amplia na vida desta pessoa, Senhor, aquilo que está no seu coração. Meu Deus, é o que eu te peço e também te agradeço no nome de Jesus.
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6: Tenha certeza, ouvintes, o seu milagre já está reservado nesta quarta-feira. Então não fique de fora, venham participar conosco desta campanha. Rua Senador Pompeu, 27, aqui no centro do Rio de Janeiro.

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0: Em aflição clamei ao Senhor, gritei por socorro ao meu Deus. Do seu templo, ele ouviu a minha voz. Meu grito chegou à sua presença, aos seus ouvidos. Salmos capítulo 18, versículo 6.
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Muito bem, prezados ouvintes, nós vamos dar a sequência da nossa programação. Nós vamos orar a Deus nesse momento. Sou o pastor Lourival de Almeida, Pai do Senhor mais uma vez, vocês que têm nos acompanhado, vamos clamar pela presença do nosso Deus. Eu oro por você, você ora por mim. Lembre-se, alguém sempre está orando pela gente. Tão importante isso. Vamos falar com Deus nesse momento.

grande Deus, poderoso Pai, é mais um dia de bênçãos, mais um dia de vitórias. Esse é o dia que o Senhor nos deu. Sabemos, ó Deus, que as lutas também farão parte desse dia, mas agradecemos o Senhor pela oportunidade de simplesmente estarmos vivos. Obrigado, Senhor meu Deus, muito obrigado. Nós dirigimos ao Senhor a nossa oração, nosso clamor. E eu sei que não oro sozinho nesse momento, porque milhares, por que não dizer milhões de pessoas estão unidas conosco, ó Deus, nesse momento de clamor, nesse momento de gratidão, também de louvor, que nós dirigimos ao Senhor a nossa voz. Purifica-nos, ó Deus, dos nossos pecados, dos nossos maus pensamentos, das nossas iniquidades, todas as coisas que nós falamos, todas as coisas que nós pensamos.

fazemos que não são agradáveis ao Senhor, que não sejam essas coisas, ó Deus, um impedimento para a resposta do Senhor às nossas petições. Senhor meu Deus, Senhor meu Pai, o Senhor é o nosso Deus. Sabemos, ó Deus, que embora sejamos nós, homens, simplesmente homens, pessoas falhas, frágeis, pessoas desobedientes, rebeldes, o Senhor sempre tem feito e fará sempre, ó Deus, triunfar, acima de tudo, a misericórdia do Senhor. Meu Deus, são tantas pessoas nesse momento, com dificuldades diferentes, com gratidões também diferentes, pessoas com agradecimentos, ó Deus, por tantas coisas também que o Senhor tem feito. Eu não poderia falar, ó Deus, sobre todas. Eu não poderia nem saber a situação, as condições de cada uma dessas pessoas que estão na presença do Senhor orando comigo nesse momento, Senhor. Como eu disse, ó Pai, algumas pedindo ainda, algumas agradecendo, algumas glorificando. Mas posso dizer, ó Pai, que as pessoas que ao Senhor se dirigem neste momento estão se dirigindo ao Senhor com sinceridade de coração. Não creio, meu Pai, que nenhuma pessoa esteja falando por falar, orando por orar. Eu creio, meu Deus, que estão orando porque sentem, por essa centelha de fé que há nesses corações, sentem a necessidade de clamar, de agradecer, de louvar. E eu louvo ao Senhor também. Louvado seja o nome do Senhor pela oportunidade, Senhor meu Pai. Exaltado seja o nome do Senhor por estarmos aqui, Senhor meu Deus. Quantos começaram esse dia, mas não terminaram? Quantos começaram esse dia, mas não terminarão esse dia? Quantos, Senhor meu Deus, já não tem nem voz mais nesse momento? Mas nós aqui estamos, meu Pai, pela sua misericórdia, pelo seu amor. Obrigado, meu Deus, muito obrigado. Que a mão do Senhor nunca deixe de estar sobre nós. Que o poder do Senhor nunca deixe de se manifestar sobre nós. Como disse, Senhor meu Pai, apesar da nossa rebeldia, apesar das nossas debilidades, nós cremos no Senhor. Nós cremos na força do seu poder. E com todas as nossas forças, meu Pai, nós temos dado o nosso melhor para servir o Senhor de todo o nosso coração, de toda a nossa vida. Meu Deus, nós temos cultos que já estão sendo realizados nesse momento, cultos que já terminaram, cultos que haverão de começar ainda. E nós temos servos e servas do Senhor que estão, Senhor meu Deus, preparados para fazer uma grande obra, preparados para levar a sua palavra, Senhor meu Deus, a tantos corações, a tantas vidas. E eu peço ao Senhor, usai esses servos, ó Pai, porque assim como temos os servos do Senhor que estarão falando do seu amor, falando da sua graça, falando da sua misericórdia, nós temos pessoas que estarão ouvindo essas pessoas com um anseio no coração, com uma dificuldade na vida, com uma lágrima nos olhos. Teremos pessoas, ó Deus, com uma gratidão nos lábios e algumas com dores terríveis e atrozes. Estarão pedindo socorro. Algumas, ó Deus, com vida, agradecendo pela vida, mas algumas também ainda atravessando o vale da sombra da morte. Senhor meu Deus, usa os teus servos, meu Pai, as tuas servas também, pessoas que estarão propagando a sua palavra, pessoas, ó Deus, que com sinceridade no coração estarão falando do seu amor, falando, Senhor meu Pai, da sua misericórdia, da salvação que esse mundo pode encontrar na pessoa do nosso Senhor e Salvador Jesus Cristo. Usai grandemente, Senhor meu Pai, usai. Usai poderosamente, meu Deus, essas pessoas, para que vidas venham ao conhecimento da sua verdade. Bem sabemos, ó Deus, infelizmente muitas pessoas não entenderam a maneira que o Senhor quer que o Evangelho seja propagado. Muitas pessoas não entenderam, meu Deus, o triunfar da graça,
o exemplificar da sua graça.

e que entendam, Senhor meu Pai, para que assim, ó Deus, a sua palavra com legitimidade possa alcançar corações e esses corações entenderem, Senhor meu Pai, o que vem primeiro, o que o Senhor quer fazer. Qual é, Senhor meu Pai, o motivo do seu manifestar? Pai de amor, nós precisamos do Senhor. Purifica-nos, ó Deus, purifica-nos. Nós precisamos, ó Deus, também ter as nossas vidas abraçadas pelo seu amor. Enfrentamos dificuldades, enfrentamos batalhas, ó Deus. Às vezes nós sorrimos, às vezes nós choramos, como diz o hino e como diz a sua palavra. Às vezes para nós é tempo de sorrir, às vezes para nós é tempo, Senhor, de saltar de alegria. Mas às vezes também, Senhor meu Deus, parece que tudo toma um formato, Senhor meu Pai, de tristeza, de dor. E o nosso coração sente, a nossa vida sente. E nós pedimos ao Senhor socorro. Neste momento eu sei que tem gente sorrindo. Eu sei que tem gente saltando de alegria. Mas sei que tem gente também atravessando, Senhor, situação difícil. Situação em que não há espaço para o sorriso, não há espaço para a alegria, o espaço foi totalmente tomado pela dor, pelo sofrimento, pela perseguição, pelos problemas que vieram, Senhor, e estão assaltando a alegria dessa vida, estão assaltando essa vida, trazendo momentos de dificuldades. Mas o Senhor pode me ouvir agora, meu Deus. O Senhor pode ouvir a nossa oração nesse momento. Aqueles que estão, ó Deus, vivendo esse momento de tristeza, de angústia, esse momento de depressão, esse momento em que nós sentimos que parecem que as nossas palavras não estão sendo ouvidas por ninguém, nem pelo Senhor. Então a gente sofre, meu Deus. Então a gente chora, Senhor meu Pai, porque nós somos assim. Então, meu Deus, nós clamamos pelo Senhor. Nós colocamos diante de Ti as nossas dificuldades, o nosso sofrimento. E pedimos, vem nos ajudar, meu Deus. Vem ajudar esse ouvinte que está pior do que nós. Vem ajudar essa pessoa, meu Deus, que nesse momento não tem nada. Essa pessoa que está no vale do desespero, essa pessoa que está no poço da amargura, essa pessoa que se sente só, essa pessoa que sente, ó Deus, a dor da separação, essa pessoa que sente o cravar da flecha da morte. O Senhor pode, meu Deus, trazer consolo a essa vida. O Senhor pode trazer conforto. Mesmo sabendo, ó Deus, que a flecha está lá. Mesmo sabendo, Senhor meu Deus, que a dor está lá. Mesmo sabendo, ó Deus, que não haverá uma solução. Eu peço ao Senhor, conforta esse coração. Conforta essa vida, Senhor meu Deus, que já não aguenta mais sofrer tanto. Essa vida, Senhor meu Pai, cuja companheira dela são as lágrimas. São as noites, ó Deus, que parecem infinitas. As noites em que o sono não vem, mas também a hora não passa. As noites, Senhor meu Deus, em que o sofrimento parece atacar essa pessoa como se fosse um ataque, Senhor meu Pai, de vespas terríveis e furiosas a atacarem essa vida sem defesa. Essa vida, Senhor meu Pai, indefesa. Essa vida, Senhor meu Pai, que parece que tudo que se resume a ela é a dor. Vem no socorro dessa pessoa, meu Deus, massacrada por essa doença. Essa pessoa, Senhor meu Deus, que ouve do seu médico que não haverá solução. Essa pessoa que vive, meu Deus, não contando mais os anos, mas contando os segundos. O Senhor é Deus grande e poderoso para atender o anseio dessa alma que chora, dessa vida que encontra, Senhor, alívio só nas lágrimas. Vem, Senhor meu Deus, com o seu poder agora.
Eu peço ao Senhor, mesmo sabendo que não sou nada, meu Deus. Mas peço humildemente ao Senhor que o Senhor atenda o desejo desse coração sofredor. Eu não posso dizer, ó Deus, todo o sofrimento dessas pessoas, porque eu não sei. Mas o Senhor sabe. O Senhor, na sua onisciência, conhece essa vida, meu Deus, que já é uma vida de lágrimas. Que já é uma vida, meu Deus, que sabe. Ou que pensa estar decretada. Ou decretado já. Tudo o que haverá de acontecer num tempo próximo e muito presente. O Senhor é poderoso para libertar essa vida dessa doença. O Senhor é poderoso para atropelar esse diagnóstico médico. O Senhor é poderoso para atropelar, meu Deus, essa sentença médica. Vindo com o agir poderoso do Senhor e curando, meu Deus, essa enfermidade que para a medicina já não tem mais cura. O Senhor é poderoso, Senhor meu Deus, para quebrar essa sentença. O Senhor é poderoso para curar e fazer, meu Deus, com que, eu vou usar essa palavra, meu Pai, bestificados fiquem aqueles que já pronunciaram uma sentença conforme o entendimento daquilo que estudaram e daquilo que honestamente estão exercendo e falando. O Senhor é poderoso para curar agora no nome de Jesus Cristo. Em nome de Jesus Cristo. Meu Deus, põe a sua mão nessa vida. Na vida dessa criança. Na vida desse jovem, desse adolescente. Na vida desse adulto, desse velhinho. Dessa pessoa não tão velha. Mas que carrega esse fardo tão difícil de carregar. Vem com as tuas mãos santas e poderosas, Senhor meu Deus. Vem com as tuas mãos santas e de milagres e de maravilhas. O Senhor é Deus poderoso para libertar essa enfermidade que foi produzida, Senhor meu Deus, através de tantos moveres satânicos, diabólicos, de feitiçarias, de magia negra, ou às vezes não, Senhor, de forma que o Senhor é o Deus que opera em qualquer circunstância, de qualquer vida. Põe a sua mão agora, meu Deus. Se for preciso perdoar, lavar, purificar essa vida, o Senhor é Deus para fazer. Se for preciso, Senhor, meu Deus, fazer um sinal nessa vida, o Senhor é Deus para fazer. Senhor, eu creio no Senhor, em nome de Jesus, e quero glorificá-lo nessa oração. Te glorifico, Senhor. Glórias ao nome do Senhor. Exaltado seja o nome do Senhor. Eu te exalto, meu Pai. Eu te glorifico, Senhor, meu Deus. Porque sei que o Senhor está ouvindo o meu clamor. O Senhor está atendendo a minha oração. O Senhor está ouvindo o clamor desse povo que ora comigo nesse momento. O sofrimento do povo é grande, meu Deus. O sofrimento do povo é grande, Senhor. Mas eu sei que o mover do Senhor também é grande. Eu sei que triunfa acima de tudo a sua misericórdia. Visita os hospitalizados, meu Pai, visita os desempregados, os desigrejados, aqueles que estão, Senhor meu Deus, nos presídios, sofrendo fortes ameaças. Visita, Senhor meu Deus, essa pessoa que faz parte dessa gangue, dessa facção, e já não quer mais continuar temendo pela própria vida. Que o Senhor dê a essa pessoa o escape. Que o Senhor dê a essa pessoa a abertura, Senhor meu Deus, para que ela possa sair dessa vida que está vivendo e se render a Ti e viver uma vida digna. Senhor meu Deus, Senhor meu Pai, abre essa porta agora para que essa pessoa possa sair dessa vida, Senhor, de violência. Que essa pessoa possa abandonar essa vida de drogas, essa vida de tráfico de drogas. Senhor, essas pessoas sabem que a vida é curta quando estão nessa vida. Dê, Senhor meu Deus, a salvação, a libertação
e abra uma porta para que essa pessoa deixe essa vida e viva muito mais. Meu Deus, o Senhor é o socorro. O Senhor é o socorro presente. O Senhor é o Deus que ama, Senhor. Tanto as pessoas que fazem parte das autoridades, que lutam e também sofrem perigos. Autoridades, ó Deus, que julgam. Autoridades, Senhor, meu Deus, que trabalham para que haja ordem. Também autoridades policiais. Também, Senhor, meu Deus, são vidas que estão à mercê da morte, Senhor. Que o Senhor dê também o livramento para os policiais. Também, Senhor, meu Deus, para aqueles que estão do outro lado, que tenham também o livramento, porque também tem uma alma. Que o Senhor dê uma providência, Senhor, meu Pai, na sua imensa sabedoria, a essas vidas, para que possam viver, para que possam ter uma vida protegida, uma vida digna. Senhor, meu Deus, Senhor, meu Pai, visita agora essa pessoa, Senhor, meu Pai, que está cancerosa, essa pessoa que está na ânsia da morte, essa pessoa, Senhor, que está desenganada com os dias contados, com os dias, Senhor, meu Deus, decretados pela medicina, essa pessoa que o câncer já alcançou toda a parte do corpo. O Senhor é poderoso para curá-la, meu Pai. Onde a medicina já não tem mais poder, já não tem mais ação, o Senhor é poderoso para agir. Eu glorifico o nome do Senhor pelo agir do Senhor nessa vida. Haja grandemente, Senhor, o nome do Senhor será glorificado. O nome do Senhor será exaltado. Nós vamos saber que foi o Senhor quem agiu. Por causa, ó Deus, da sentença médica, nós vamos saber que foi o Senhor quem fez o milagre. Os testemunhos virão. O nome do Senhor será glorificado. Cura agora, meu Deus, cura. Eu sei, Senhor, meu Pai, que eu devo estar pedindo muito mais para que o Senhor venha salvar, é verdade. E eu peço, Senhor, que o Senhor venha salvar. Que o Senhor entre nessa vida perdida, Senhor, e que o Senhor transforme essa vida. Eu peço ao Senhor, salva, meu Deus, salva essa alma. Que dá pelo menos um espacinho para o Senhor agir, para o Senhor entrar. Salva, Senhor, meu Deus. Eu sei que isso haverá de glorificar o nome do Senhor. Salva, Senhor, salva. O Senhor é poderoso para tirar essa pessoa que está, ó Deus, na situação a mais terrível possível, envolvida em todo tipo de pecado, em todo tipo de erro. Se nesse coração há arrependimento, eu sei que o Senhor pode salvar. Eu sei que o Senhor pode entrar nessa casa destruída, Senhor, pelas separações, por essa verdadeira guerra, é filho contra pai, pai contra filho, marido contra mulher, e todo tipo de guerra, Senhor, acontecendo nessa família. O Senhor pode restaurar, o Senhor pode salvar, o Senhor pode fazer brilhar a luz da salvação do nosso Senhor Jesus Cristo nessa casa, nessa família. Mas eu sei também, ó Pai, que muitas pessoas sofrem tanto o sofrimento, Senhor, meu Deus, de uma enfermidade que não há solução para a medicina. Senhor, são inflamações, são infecções, ou às vezes coisas que parecem até mais simples, mas têm matado. Pessoas, Senhor, infectadas com a febre amarela, pessoas desesperadas, Senhor, não só por causa do câncer, mas também por causa da AIDS. Pessoas que estão sofrendo porque tiveram um derrame, um AVC. Pessoas que tiveram, Senhor, meu Pai, um problema coronário, entupiu aquela veia. Pessoas, ó Deus, que sabem que tem uma situação cardiopata, são, Senhor, meu Deus, cardiopatas. Pessoas que sabem, ó Pai, que se o Senhor não agir, elas podem vir a falecer a qualquer momento. Eu vejo, meu Deus, essa família em volta dessa criancinha desidratada. Essa criancinha, Senhor, meu Deus, que infelizmente está sofrendo uma enfermidade intestinal, e essa enfermidade já chegou a um ponto que essa criança não terá mais retorno, a não ser que o Senhor haja, porque ela já não come. Ela só, Senhor, meu Deus, solta o que comeu e ainda vomita. O Senhor é poderoso, Senhor, para curar essa criancinha, que já está pele e osso. Essa pele já está, Senhor, meu Deus, pegada a esse ossinho. E a mãe, o pai, a família estão aí clamando, pedindo misericórdia. Senhor, o Senhor é Deus poderoso para aliviar esse sofrimento
dando, Senhor, meu Deus, a cura a essa criancinha. Glorificado seja o nome do Senhor por essa cura. Glorificado seja o nome do Senhor por esse milagre. Meu Deus, meu Pai, pessoas que sofrem, ó Deus, de reumatismo, seja lá qual for o tipo de reumatismo, o Senhor pode curar agora, meu Deus. Pessoas que estão, ó Deus, com órgãos vitais comprometidos, pessoas com enfermidades pulmonares, pessoas com enfermidades hepáticas, pessoas com enfermidades renais, uterinas, pessoas, ó Deus, comprometidas completamente no seu intestino, meu Deus, esse esôfago canceroso, esse cérebro, ó Deus, que já não responde, esses ossos comprometidos, esse câncer no sangue. Senhor, meu Deus, Senhor, meu Pai, atenda o meu clamor, Senhor. Não quer dizer, ó Deus, que sou eu melhor do que outras pessoas, não. Simplesmente quer dizer que eu clamo pela sua misericórdia, que eu oro com fé, eu peço, meu Deus, ao Senhor, em nome de Jesus, venha tomar essa vida, Senhor, e fazer acontecer o milagre. Senhor, eu oro em favor das pessoas que estão afastadas dos teus caminhos, pessoas que foram um dia embora da sua presença, e agora, meu Deus, o que restou para elas é essa fome, é esse frio, pessoas completamente, meu Deus, afastadas dos teus caminhos, sendo açoitadas por forças malignas do inferno. Eu sei, ó Deus, que o inimigo não quer fazer simplesmente prisioneiros, ele quer fazer vítimas. E antes, ó Deus, que essas pessoas sejam vitimadas pelo maligno. Tem uma centelhazinha nesse coração. Essa pessoa tem tentado voltar para a presença do Senhor. Ajuda a fé dessa pessoa, meu Deus, trazendo-a de volta. O que ela está se esforçando. Que o Senhor venha, meu Deus, proporcionar esse momento de reencontro. Traga de volta para os retos e santos caminhos do Senhor essa pessoa desviada. Essa pessoa, Deus, que ouviu o maligno. Essa pessoa que ouviu Satanás falar, se deixou levar, e agora sabe que foi enganada, e agora sem forças está pedindo socorro. O Senhor é o Deus do socorro, o Senhor é o Deus socorro presente, o Senhor é Deus que pode agir nessa vida. Dá forças, meu Deus, dá forças. Meu Deus, eu quero também pedir ajuda, meu Pai, às pessoas que estão sofrendo, às mulheres com câncer no útero. Não só câncer, mas também com miomas, melanomas, fibromas, enfim, Senhor, meu Deus. Pessoas que estão sofrendo, Senhor, por tantas outras enfermidades. Essa senhora que sabe que esse câncer de mama pode levá-la à sepultura. E apavorada faz o tratamento, mas pede ao Senhor socorro nesse momento. Vem, meu Deus, em nome de Jesus socorrer essa vida. Vem, Senhor, meu Deus, em nome de Jesus, fazer acontecer um milagre, um prodígio nessa vida. Eu creio que o Senhor está atendendo o meu clamor, a minha oração, bem como a oração dessa pessoa que está orando comigo agora. Senhor da glória, quanta gente vivendo tão distante do país, o seu país de origem, o seu país onde nasceu, pedindo, Senhor, meu Deus, ao Senhor que o Senhor abra uma porta, para que possam, Senhor, serem bem-sucedidos onde estão, onde foram buscar uma vida melhor. Senhor, abra portas para o estrangeiro, tenha misericórdia do peregrino, do migrante, do imigrante. Senhor, quantas pessoas estão se refugiando em outros países, incluindo o nosso país, Senhor, o Brasil, em busca apenas e tão somente de alimento, porque onde estão nos seus países de origem, não tem nem comida para colocar na mesa. Senhor, que nós possamos, ó Pai, fazer justiça e dar ao estrangeiro o pão do estrangeiro. Que nós possamos, meu Deus, acolher aqueles que precisam de roupas, de alimentos e também da sua palavra. E que o Senhor possa providenciar, meu Deus, um trabalho, uma situação em que possam, ó Pai, ter uma vida digna. Meu Deus, usa os seus pastores, Senhor. Usa, Senhor, todos esses que já estão envolvidos nas programações ora anunciadas. Que a palavra do Senhor possa alcançar vidas. Usa os teus servos e servas.
Traga a juventude para a sua presença com poder e com autoridade, meu Deus. Traga a juventude, Senhor meu Pai, para que possa realizar a sua obra, para que possa se integrar aos movimentos evangelísticos e que almas venham ao conhecimento da sua verdade. Clamo, Senhor, a Ti com fé, com toda a fé do meu coração, sabendo que estou sendo ouvido pelo Senhor nesse momento. Em nome de Jesus Cristo, Senhor, tudo que eu falei, tudo que eu não falei, tudo que outras pessoas falaram em oração, aquilo que está no nosso coração, que o Senhor atenda, meu Deus, em nome de Jesus. Amém, Senhor. Amém, Senhor Jesus.

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2: Rogo-vos, pois, irmãos, pela compaixão de Deus, que apresenteis os vossos corpos em sacrifício vivo, santo e agradável a Deus, que é o vosso culto racional. Romanos 12:1.

0: Por natureza, o homem é esquecido. Esquece dos fatos, datas, pessoas e compromissos. Por outro lado, a tendência humana é para não esquecer certos fatos que ocorrem na vida. Principalmente quando se trata de perdoar ou pedir perdão. Vemos e ouvimos muitas pessoas afirmarem: eu perdoo, mas não esqueço. Perdoo, mas não quero mais amizade com ele ou com ela. Isto não é perdão. O perdão que a Bíblia ensina é cheio de amor, misericórdia. E normalmente, se perdoando, se esquece, se sepulta no passado. Isso é possível se a pessoa experimentar o perdão divino, tornando-se revestida do grande amor de Deus. Deus é onisciente, é onipresente, é onipotente, mas, sem dúvida alguma, Ele esquece dos nossos pecados. Pois eu mesmo, o Senhor de Israel, apago as tuas transgressões por amor de mim, e dos teus pecados eu não me lembro mais. O Senhor Deus lança os teus pecados perdoados para trás de suas costas e joga nas profundezas dos mares. Caro amigo ouvinte, o sangue de Jesus Cristo nos purifica de todo o pecado. Através do seu sangue que temos a comunhão uns com os outros. E o sangue do Cordeiro de Deus, o Filho de Deus, nos purifica de todo pecado. Isso se conhecermos a Jesus Cristo e sabermos que Ele é o Senhor. Mantemos a comunhão uns com os outros. E o sangue do Cordeiro nos purifica, nos lava e nos limpa de toda a iniquidade. Amigo ouvinte, pare, pense, confesse os seus pecados. E a partir de hoje, você será uma nova pessoa em Cristo Jesus, o Filho de Deus. Aprenda a perdoar e serás perdoado. Pois quem conhece a Deus, sabe perdoar. 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
6: Olá, ouvintes do programa Voz da Libertação, a paz do Senhor Jesus. Eu sou o seu irmão Levi Muniz, Quero falar um pouquinho sobre crises. Quem é que já não passou por uma crise na sua vida? Talvez você está me ouvindo e você está passando por uma crise muito difícil na sua vida. E eu quero dizer para você que os grandes heróis da Bíblia, os homens de Deus da Bíblia, também passaram por momentos muito difíceis. Olha o que diz a Bíblia nos Salmos de número 6. Salmo 6 é um cântico de Davi, um salmo de Davi. Davi diz assim: Senhor, não me repreendas na tua ira, nem me castigues no teu furor. Tem compaixão de mim, Senhor, porque sou fraco. Sara-me, porque os meus ossos estão perturbados. A minha alma está muito perturbada. Até quando, Senhor? Volta-te, Senhor, livra a minha alma, salva-me pela tua misericórdia. Pois na morte não há lembranças de ti. No inferno, quem te louvará? Versículo 6, ele diz: Estou cansado do meu gemido. Toda noite faço nadar em lágrimas a minha cama, inundando com elas o meu leito. Os meus olhos estão consumidos pela mágoa e se enfraquecem por causa dos meus inimigos. Eu estava lendo esse texto e eu pensei em alguém que passa por um momento muito difícil. Já passou por um momento muito difícil, um momento de dor e de sofrimento. Quando eu leio este texto, percebo que os homens de Deus do passado eram pessoas comuns, com problemas como os nossos. Quando você lê a palavra de Deus, você percebe que estes homens, no caso aqui Davi, ele era um homem comum, embora fosse o rei de Israel, ele tinha problemas terríveis e muitas vezes ele passava pelo medo e pela insegurança e pela tristeza. Os três primeiros versos que nós acabamos de ler, nós podemos imaginar um salmista lidando com uma derrota espiritual. Ele diz que a sua dor íntima e o temor do castigo divino eram iminentes. A crise é tão profunda que no versículo 5 ele dá a entender que ele acha que não pode haver tempo para restauração. Ele diz: na morte não há lembranças de ti, no inferno quem te louvará? O salmista, ele estava achando que era o fim dele. Davi não parece ser alguém que sorri mesmo quando não há motivos para isto. Deixa eu dizer uma coisa. O cristão não pode fazer de conta que é uma criatura inatingível pelo mal ou pela dor, até porque isto pode levar aqueles que vivem sem Deus a se sentirem inferiorizados. Por vezes, uma crise existencial ou a percepção de suas limitações e fraquezas pode fazer com que os filhos de Deus assumam sua verdadeira humanidade e com isso cresçam em direção à maturidade. A crise que você está passando, quem sabe você está aí com um problema dentro do seu lar, dentro da sua família, uma enfermidade, eu quero te dizer que tudo isto que está acontecendo é para que você possa se aproximar mais de Deus. Uma outra questão que o Salmo de número 6 aborda tem a ver com os outros. A dor moral expressa no versículo 8 é vivida por todos os mortais, a fim de que a maldade atinja a humanidade em geral. Ou seja, afinal, a maldade atinge a humanidade em geral. Só o cristão vivencia a gloriosa experiência de perceber que o Senhor perdoa a quem o busca e o limpa dos seus pecados. O cristão, ele vivencia a experiência de perceber que o Senhor perdoa a quem o busca e o limpa de tudo aquilo que o afasta de Deus. Deus, ele quer te limpar de tudo que te afasta de Deus. Veja o curso do Salmo. Seu autor começa lidando com a derrota, confessa sua crise, revela seu quebrantamento, diagnostica o problema, busca ao Senhor em oração e por fim celebra a vitória. Se você quer ter vitória, comece lidando com a derrota. Olhe para a sua derrota. Confesse a sua crise. Revele o seu quebrantamento e busque ao Senhor, a fim de que Ele lhe dê a vitória. Se você tem a graça do Senhor ao seu dispor, todas as vezes que você recorrer a ela, você sairá vitorioso. E isto é um grande privilégio. Você está passando por uma crise? Você está passando por um momento muito difícil na sua vida? Busque a Deus, pois Ele é a melhor saída. Pois em Cristo, você vai ter vitória. Busque a Deus, pois em Cristo você vai ter a solução. Busque a Deus, pois em Jesus você vai ter a vitória na sua crise. Que Deus abençoe você e que você possa entender que esta crise é para que você se aproxime mais do Senhor. E lembre-se que ela vai passar e lá na frente você vai cantar o hino da vitória. Que Deus abençoe você em nome de Jesus.
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0: O seu nome, irmã?
1: Luciene.
0: Conta para nós qual foi a benção que a irmã recebeu.
1: Eu estive internada no Antônio Giga, ali em Osasco, com problema sério no estômago e no intestino, que deu uma obstrução. E lá eles fizeram vários exames e descobriram que eu estava com câncer no ovário esquerdo. E aí eles mandaram eu ir com urgência, porque o meu ovário esquerdo já estava todo danificado. E deram os exames, eu fiz, dentro de 2 dias, eu fiz 4 ultrassom para eles constatar realmente se era o câncer ou não. E ali eu vim para casa, mas eu vim crendo, confiando, não entrei em desespero, né? E começava a orar. E com as campanhas que os irmãos fazem no rádio, eu estou sempre acompanhando as orações, né? Durante o dia. Aí eu coloco sempre as garrafas de água, que cada um tem a sua fé. E coloco e faço a oração com os irmãos. E ali, quando eu começava a orar, eu bebi aquela água e começava a pedir ao Senhor, que eu tinha certeza que Ele ia me dar cura. Ele ia me curar desse câncer. Aí eu fui chamada de urgência para o encaixe lá no AMA, no postinho lá no Jaguaré. A médica mais uma vez constatou. Passou 2 exames de sangue e mais outro ultrassom detalhada para me fazer. E ali eu fui. Quando eu cheguei lá, o médico fez, pediu os exames velhos, comparou com o exame novo e falou, olha, você só tem 3 cistos bem pequenininho agrupado no seu ovário, que com tratamento some e você não está com câncer. Realmente, o primeiro exame está aqui constatando que você está com câncer, mas eu estou vendo aqui que você não tem câncer e eu recebi a minha cura em nome de Jesus Cristo.
0: Glória a Deus, glória a Jesus. Vamos aqui aos pequenos detalhes desta cura. Ela deveria fazer vários exames para tentar curar esse câncer nos seus ovários, que estava lá no seu útero. Aí, passando os dias, ela voltou e foi no posto médico, não é isso?
1: Que eles colocaram urgência, foi tão urgente que eles me jogaram no encaixe. E a médica, mais uma vez, confirmou que eu estava com câncer no ovário e estava muito danificado.
0: Primeiro, você fez quantos exames?
1: Eu fiz 4 transvaginal. Fiz a ultrassom, 3 ultrassom do abdômen que eles fizeram, fez tomografia, fez tudo. Foi mais de uns 9 exames que eu fiz.
0: 9 exames, nos 9 exames apareceu que era câncer?
1: Apareceu que era câncer e dava o câncer no ovário. E os médicos ficaram muito preocupados.
0: Veja, irmãos, que coisa terrível é o câncer. Mas ela confiou em Deus. Através do programa de rádio, ela orando junto conosco, ela colocava... Quem já ouviu nós pedindo para vocês colocar o copo d'água em cima do rádio? Quem já ouviu? E ela colocava garrafas, não era uma, mas várias garrafas, e com a fé em Jesus Cristo, ela ia tomando aquela água, acabava a oração, ela tomava aquela água. O que, que aconteceu? Ela voltou no médico, e o médico comparou os 2 exames, o antigo e o novo. No antigo constava câncer, no novo só tinha três pequenos cistos.
1: Bem pequenininho.
0: Que fazendo tratamento ia sumir o cisto.
1: Ele falou, pode ir, que você vai fazer o tratamento, ele vai desaparecer. Porque seu ovário está limpo, seu útero, e você não tem mais câncer nenhum.
0: E ele perguntou o que você tinha feito?
1: Perguntou assim, olha, o que, que aconteceu? Eu falei assim, eu sirvo um Deus vivo, doutor, creio nele e fiz muita oração e tomei também águas ungidas. Aí ele ficou assim e falou, você já está curada já. Eu fiz também as 3 horas de oração que o pastor Edson falou, olha, vocês não podem estar lá na sede, mas acompanha. Só que quando o senhor já anunciava, eu sonhei com eu e minha irmã de joelhos na sala da minha casa orando e fazendo essa campanha das 3 horas de oração. E às vezes eu acordava que eu não conseguia nem ficar de pé. Tinha dia que eu estava boa, tinha dia que eu estava ruim. Minha mãe veio de lá da Bahia para ficar aqui comigo. E eu não aguentava nem levantar da cama, nem comer. Aí eu falava, mas mesmo assim, eu vou para a oração. Aí eu dobrava meu joelho no altar, ficava lá as 3 horas de oração. Mas minhas irmãs, meus filhos, e clamando as 3 horas de oração dos domingos. E aí eu recebi a minha cura no último dia, no último domingo. Eu falei, eu vou contar a benção, porque o nome do Senhor tem que ser glorificado.
0: Que milagre tremendo, irmãos. Que coisa incrível que aconteceu aqui agora. Veja, irmãos, milagre, a cura completamente do câncer. Que Deus abençoe a tua fé, irmã. Amém. Eu tenho certeza que as pessoas que estão nos ouvindo em casa, que talvez estão sofrendo câncer, sofrendo de outras enfermidades, estão dizendo, agora eu vou para a igreja, eu vou orar, porque Deus tem poder para curar, né,
1: Amém.
0: Igreja?
1: Glória a Deus.
0: Deus abençoe a tua
1: Amém.
0: Fé em nome de Jesus. Atenção, atenção, povo de Deus. Atenção, atenção, estado de Pernambuco. Atenção, atenção, cidade de Petrolina. Dia 16 de outubro, a partir das 18 horas, estaremos realizando uma grande concentração, aonde eu tenho certeza que Deus, nosso Pai, estará com as suas mãos estendidas, operando sinais, maravilhas e prodígios. Você que mora nas cidades vizinhas, você pode participar desta grande concentração. Meu amado irmão, o que você quer receber de Deus? O que você está precisando receber de Jesus? É por isso que estamos te convidando. Chegai-vos a Deus e Deus chegará a vós. Neste dia, eu tenho certeza que no dia 16 de outubro, a partir das 18 horas, estaremos com as mãos levantadas aos céus, clamando, pedindo a grande misericórdia de Deus. Amado irmão, amada irmã, agora você vai anotar o endereço, o local desta grande concentração. Avenida da Integração, Jardim Maravilha, Escola Clementino Coelho, aonde será realizado esse grande culto, esta grande concentração, aonde eu tenho certeza que nós vamos ficar maravilhados. As maravilhas, os milagres, as libertações que Deus vai realizar neste local, nesse dia. Você não pode perder. Chegando ali, pode confiar que a bênção de Deus já está preparada para a sua vida. Estaremos te aguardando, te esperando, e as bênçãos de Deus será de uma maneira muito gloriosa. Até lá, se Deus quiser.
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4: Cuidar da saúde mental é proteger a vida. Afinal, é ela que nos permite enfrentar desafios, manter relações saudáveis, trabalhar bem e encontrar o equilíbrio no dia a dia.
5: Por isso, a saúde mental precisa de atenção, hábitos para mantê-la em dia e pilares que a sustentem. E um pilar muito importante, mas também negligenciado por muitas pessoas, é o sono. Você tem dormido bem? Sono e saúde mental formam uma via de mão dupla, ou seja, um pode impactar positivamente ou negativamente o outro. Quando não dormimos bem, por conta de distúrbios do sono, como a insônia, podemos ter uma hipersensibilidade emocional, com respostas desproporcionais ao estresse e maior risco de transtornos mentais, como depressão, ansiedade e até ideação suicida. Então, para uma boa saúde mental, um sono de qualidade e reparador é essencial. Cuidar de um é proteger o outro, e para isso, você pode começar hoje mesmo a dar a atenção que as suas noites de sono precisam. Mantenha horários regulares para dormir e acordar, inclusive nos finais de semana. Isso regula o seu relógio biológico. Desligue as telas pelo menos uma hora antes de dormir. Crie um ambiente favorável, com quarto escuro, silencioso e em temperatura agradável. Não leve problemas para a cama, busque acalmar a mente nesse momento. E atenção, se tiver dificuldade para adormecer, acordar no meio da noite sem voltar a dormir e sentir que o descanso nunca é suficiente, procure ajuda médica. Além do cuidado com esse pilar tão importante, também é necessário cultivar bons hábitos. Faça refeições nutritivas e viva esse instante sem distrações. Movimente o corpo, inclua exercícios físicos na rotina. Isso ajuda e muito na manutenção da saúde mental. E não se esqueça de dar atenção ao que a sua mente diz. Fale sobre o que você sente, busque apoio psicológico quando achar necessário, não normalize o cansaço emocional constante. Se você precisar conversar sem julgamentos, ligue para o CVV, Disque 188. Não deixe a sua saúde mental no escuro. Abra os olhos para o cuidado das suas emoções. Cuide-se.

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2: Olha, ouvintes, que a graça, a paz e o amor de Deus continua reinando em vossos corações. Estou passando aqui neste momento para, em primeiro lugar, agradecer a todos vocês que têm aí abrido seus corações e também estendido as mãos, ajudando a obra social da nossa Igreja Deus é Amor, a Fundação Reviver, a Associação Reviver Help Deus é Amor. Você que a cada semana, quem sabe todos os meses, tem aí separado aquele valor e ajudado com o carnezinho, você que tem preparado aí aquele cofrinho, quem sabe no decorrer do mês, e você tem entregue aqui na igreja para ajudar esta obra social. Deus continua aí recompensando ricamente a vida de todos vocês. E pode ter certeza, ouvintes, a recompensa de Deus, ela virá para a sua vida. A Bíblia Sagrada mostra para nós que aquele que dá ao pobre, ele empresta a Deus. E eu sempre falo, Deus não vai ficar devendo ninguém. Deus vai pagar, Deus vai retribuir em bênçãos na sua vida. Você que tem tirado aí do seu armário, da sua dispensa, aquele alimento, tem aqui contribuído em cada culto realizado da Fundação Reviver, tenha certeza, meus irmãos, Deus vai continuar multiplicando, abençoando de forma extraordinária na sua vida. Já aproveitando aqui para falar que todas as quintas-feiras nós temos aqui os cultos da Fundação Reviver no horário das 9h15 e também às 18 horas. E eu sei que você tem participado desses cultos, você tem contribuído de forma assídua a cada quinta-feira, você tem contribuído de forma voluntária com as suas ofertas. Aquele alimento tem aqui contribuído em cada culto realizado da Fundação Reviver. Tenha certeza, meus irmãos, Deus vai continuar multiplicando, abençoando de forma extraordinária na sua vida. Já aproveitando aqui para falar que todas as quintas-feiras nós temos aqui os cultos da Fundação Reviver no horário das 9h15 e também às 18 horas. E eu sei que você tem participado desses cultos, você tem contribuído de forma assídua a cada quinta-feira, você tem contribuído de forma voluntária com as suas oflac. Todas as quintas-feiras nós temos aqui os cultos da Fundação Reviver no horário das 9h15 e também às 18 horas. E eu sei que você tem participado desses cultos, você tem contribuído de forma assídua a cada quinta-feira, você tem contribuído de forma voluntária com as suas ofertas, você tem contribuído de forma voluntária com as suas ofertas. Orar por vocês. Eu sei que você tem o seu carnezinho, o seu cofrinho, você tem contribuído com seu voto toda semana, ajudando na obra social, você tem entregue aqui aquele alimento. Tem pessoas que doam cestas básicas, ajudando famílias necessitadas. Você entendeu a sua missão aqui na Terra? Além de pregar o Evangelho, você tem ajudado a igreja, a Fundação Reviver e a Associação Reviver Help Deus e Amor a cuidar de vidas. Talvez você olhe agora na sua dispensa, tem alimentos, mas tem dispensas vazias neste momento. Tem mesas neste momento que não tem alimentos e você tem abrido o seu coração e estendido as mãos para que o pão, que o alimento chegue à mesa desta pessoa. Eu quero agora aproveitar, talvez você me ouve de longe e fala assim, pastor, eu gostaria de fazer parte, eu gostaria de ajudar, mas eu estou tão longe. Mas olha só, nós vamos passar para vocês aqui agora o Pix da Fundação Reviver, o Pix da Associação Reviver Help Deus e Amor, as contas bancárias.

0: E onde você estiver, você pode contribuir fazendo uma transferência bancária, fazendo um Pix, e vai apenas nos enviar o comprovante. Vamos lá, pegue uma caneta, pegue um papel, a sua agenda, e você vai anotar aí o Pix e também as contas bancárias da Fundação e também da Associação Reviver Help, Deus é Amor.
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0: Olha, ouvintes, você anotou aí as contas, o Pix da Fundação, da Associação? Deus abençoe a sua vida, pode ter certeza. Talvez você fale, pastor, eu não consegui anotar. Você vai entrar no site aí da nossa igreja Deus é Amor, www.ipda.com.br, e você vai encontrar todas as informações, tá bom? Eu quero agora orar por você, que tem contribuído, que tem ajudado constantemente esta obra social. E pode ter certeza, irmãos, pode sentir esta alegria no seu coração, que aquilo que você tem contribuído aqui, nós temos repassado para as famílias, a Igreja Deus e Amor, a Fundação, a Associação, tem repassado, tem cuidado de lares, tem cuidado de famílias. Eu quero, neste momento, orar por você, que é um contribuinte assíduo desta obra social.
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0: Senhor meu Deus e meu Pai, é no nome de Jesus Cristo, mais uma vez estou aqui diante da tua presença e desta vez, meu Deus, apresentando cada vida, cada lar, cada família, Senhor, que tem contribuído constantemente nesta obra social. São pessoas, meu Deus, que quem sabe, Senhor, estão tão distantes, mas têm contribuído. Senhor, tenho o prazer de ver pessoas sendo assistidas pela igreja, pela Fundação Reviver e pela Associação Reviver Help Deus e Amor. Ó Deus querido, esta pessoa que tem contribuído todas as semanas com o carnezinho, pessoas que têm preparado cada cofrinho, Senhor, para ajudar esta obra social, pessoas que têm separado a sua contribuição de forma voluntária e com muito amor, ó Deus, têm entregado na livraria, em cada culto, têm feito uma transferência para as contas bancárias. Meu Deus, traz a recompensa na vida dessas pessoas. São pessoas que têm repartido seu pão com o próximo. São pessoas, meu Deus, que têm abrido seus corações, estendido as mãos, ajudando famílias necessitadas. Eu sei que são sementes plantadas, meu Deus. O Senhor nunca vai deixar faltar o pão na mesa dessas pessoas, a água, a saúde, não deixa faltar o dinheiro para suprimento das suas necessidades. Meu Deus, que a bênção do Senhor possa alcançar agora cada contribuinte desta obra social. É o que eu te peço, meu Deus, e também te agradeço no nome de Jesus. Olha, ouvintes, Deus continue abençoando ricamente a sua vida, você que tem contribuído constantemente para esta obra social. E eu quero informar a todos que todas as quintas-feiras, no horário das 9 da manhã, às 15 e também às 18 horas, acontece aqui os cultos da Fundação Reviver, aqui na nossa sede estadual da Senador Pompeu. Anote aí o endereço, talvez você ouve falar desta obra social, mas nunca esteve presente. A nossa igreja está localizada na rua Senador Pompeu, número 27, bem aqui no centro do Rio de Janeiro. Que Deus abençoe ricamente a sua vida, você que tem contribuído a cada dia com esta obra social.
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0: Olha, ouvintes, passando aqui para chamar a vossa atenção. É nesta sexta-feira, nós estaremos aí no prosseguimento desta campanha, a campanha voltada à libertação e curas. Esta campanha que traz o tema Destruindo as Fortalezas. Eu quero convidar você, a sua família, para estarem presentes conosco, participando desta campanha. É uma campanha que Deus levantou aqui em nossa Igreja Deus e Amor do Rio de Janeiro para garantir a libertação da sua vida, a libertação da sua casa e de toda a sua família. Olha, ouvintes, eu estarei com vocês pregando a palavra de Deus nesta sexta-feira.
3: Enquanto você está adorando aqui, no mundo espiritual tem coisas acontecendo. E o povo agora sai para a batalha, não é com armas, não tem bombas, sai adorando. Sabe o que aconteceu? Deus colocou uma emboscada entre os 3 exércitos inimigos. E 2 exércitos se juntaram, destruíram um. Daqui a pouco um olha para o outro, começa a matar o outro, pastor Adão. Quando o povo de Deus vai cantando, vai adorando, enquanto o povo louvava, Deus confundia os inimigos. Eu repito, nenhuma espada foi levantada. Foi levantado ali a adoração à majestade santa. E enquanto a nação adorava, Deus pelejava no campo de batalha. Levante a mão e adora, meus irmãos. Levante a mão e glorifica. Levante as mãos e exalta. Enquanto você adora, Deus está pelejando por você. Enquanto você está aqui glorificando, o céu está pelejando.
0: Tenho certeza que Deus, ele tem uma palavra para o seu coração. Você vai sair daqui leve. A palavra vai penetrar no seu coração e vai te impactar. Vai mudar a história da sua vida. No decorrer desta campanha, eu estarei orando através dos excelentes dons do Espírito Santo. As pessoas que estão participando estão felizes, estão testemunhando o poder de Deus. Nós vamos acompanhar agora para você entender que quem participa desta campanha é agraciado pelo Senhor. Aumente o volume do seu rádio e nós vamos acompanhar agora os testemunhos, aquilo que Deus tem realizado na vida das pessoas no decorrer desta campanha.
4: Libertação total, pastor Antônio dos Santos, na poderosa campanha. Aqui está a nossa irmã, o seu sobrinho em São Paulo. Ela no culto gravou a oração, enviou para ele em São Paulo. Ele recebeu a oração, foi liberto das drogas, foi para a igreja, se converteu e hoje está liberto completamente para a glória de Deus.
0: Qual é o seu nome?
5: Meu nome é Aparecida, eu moro em São Gonçalo e ele mora em São Paulo. E eu levantei a mão aqui quando o pastor revelou de uma pessoa que era drogada e estava envolvido num tráfico. E botei vídeo, né? E mandei para ele se converter. E ele foi para uma igreja, e lá, logo que ele entrou na igreja, Deus já foi usando o pastor lá, e ele foi chorando, pedindo perdão, e hoje, graças a Deus, ele já arrumou até um emprego.
0: Espera aí, a senhora participando da campanha de sexta-feira, o seu sobrinho lá em São Paulo, viciado, fazendo propósito, gravou até a oração aqui, enviou para ele... sentiu o toque de Deus, foi para a igreja, se converteu e está liberto, é isso?
5: Amém, é isso
0: Jesus
5: mesmo.
0: Jesus alcançou o seu sobrinho lá em São Paulo.
5: Isso, em nome de Jesus.
0: Jesus liberta mesmo nesta campanha de sexta-feira.
5: Amém.
0: Dai glória a Deus com ela! Esta campanha prossegue em 6 horários, 7, 9, 11, às 13, 15 e também no horário das 19 horas. Venham participar conosco. Eu tenho certeza, a bênção de Deus está reservada para você. Rua Senador Pompeu, número 27, aqui no centro do Rio de Janeiro.
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0: Olha, ouvintes, está chegando o dia 16 de outubro, mais uma vigília dos remidos, mais uma madrugada na presença do nosso Deus. Olha, ouvintes, quando nós falamos em passar uma madrugada na presença de Deus, nós estamos falando de um momento de poder, um momento de unção, um momento de revestimento da presença de Deus. A Bíblia é clara, Deus chega a afirmar para nós: eu amo os que me amam e os que de madrugada me buscam me acharão. Só participa de uma madrugada com Deus quem ama de verdade. E essas pessoas que amam a Deus, elas são revestidas de poder para o cumprimento da missão. E neste dia 16, a partir das 23 horas, nós estaremos em mais uma vigília dos remidos. O Rio de Janeiro sendo impactado pela presença do nosso Deus. Vai estar conosco pregando a palavra de Deus o presbítero Renato Souza.
7: Pensaram caçar situações para prejudicar Daniel, mas não encontraram. E de tanto eles observarem a vida de Daniel, eles notaram que Daniel era um homem que de manhã estava de joelho diante da janela, com as mãos erguidas, orando. À tarde estava de joelho, com as mãos erguidas, aleluia, orando. À noite estava de joelho, com as... ai, meu Deus, com as mãos erguidas, orando. Eu quero ver o diabo pegar um crente que ora. Ai,

0: fazer reuniões e mais reuniões. Aí que eu quero ver ele pegar, ele derrotar um crente de joelho. Tem crente de joelhos aqui? Tem. Cadê os crentes que gostam de estar de joelho? Levanta a tua mão para a vergonha do capeta. Dá um glória a Deus bem alto.
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2: A palavra de Deus será transmitida na sua essência. Deus vai falar com você. Deus vai falar comigo. Deus vai falar conosco nesta madrugada. E olha, meus irmãos, nós teremos aquele momento de adoração, vários grupos adorando, o povo de Deus reunido em uma só adoração ao nosso Deus.

0: Você não pode ficar de fora. Olha, meus irmãos, ficar de fora dessa adoração, ficar de fora desta busca, de ouvir a palavra de Deus, é perder. E eu sei que você não quer perder. Venham buscar ser revestidos da presença do nosso Deus. E eu estarei com vocês também nesta madrugada, fazendo aquela oração, aquele momento de Pentecoste. Quem sabe você está aí agora desanimado, fraco, cabisbaixo, pensando em desistir. O Espírito Santo quer te fortalecer nesta madrugada. Ele quer te levantar, ele quer te capacitar para o cumprimento da missão. Eu tenho certeza que, como nas demais vigílias, o Espírito Santo batizou, renovou, nesta vigília não será diferente.
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mais. Quanto mais você mandar, mais você recebe. Aleluia. Aleluia. Aleluia. Aleluia. Aleluia. Glória a Deus. Oh, glória. Oh, glória. Oh, glória. Oh, glória. Imaia malamalamas. Eriemi camaia sia malamas. Tá descendo o fogo. Tá descendo o fogo. Tá descendo o fogo. Tá descendo o fogo de Deus. Amanda comaia stei milei que malama. 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Manda mais, Deus, manda mais.

sentir o impacto da presença de Deus. São pessoas falando em mistério, são pessoas se alegrando, recebendo o poder de Deus. E nós já podemos sentir, meus irmãos, este impacto na nossa vida espiritual. O Espírito Santo vai batizar, vai renovar, vai trazer avivamento nesta madrugada. Não fique de fora. 16 de outubro, a partir das 23 horas, a nossa Vigília dos Remidos. Rua Senador Pompeu, número 27, aqui no centro do Rio de Janeiro.

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1: Ouvintes, aceite a paz de nosso Senhor e Salvador Jesus Cristo. Neste momento, eu já quero orar por todos vocês, os mantenedores do programa A Voz da Libertação. Este programa é uma bênção e temos que louvar muito a Deus pela vida de cada um de vocês que tem contribuído, quem sabe, todas as semanas, alguns contribuem uma vez por mês. Mas olha, o programa está no ar, porque você está contribuindo, você está colaborando para que o reino de Deus a cada dia vem crescendo na face da terra. Este programa alcança pessoas perto, mas também alcança pessoas longe, onde os nossos pés, ouvintes, muitas das vezes não vai. A nossa voz chega através do programa Voz da Libertação. E você faz parte disso, você tem contribuído para que almas possam estar sendo alcançadas através da palavra de Deus. E eu quero agora pedir a Deus para abençoar a sua vida. Eu quero orar por vocês. Eu vou citar alguns nomes aqui e na sequência eu estarei orando por vocês.
2: Dobrei os joelhos no chão.
1: Eu quero pedir a Deus para abençoar a vida do nosso irmão Arrisson Vieira, Felipe, Cristian, Aline, Amanda Souza. Quero orar pela nossa irmã Celina Costa, Wagner Alípio, Carlos Augusto, o nosso irmão Paulo, Cristiane, Regina de Araújo, Renato José, Robson, Ronaldo Rufino, Rosilana, Rui dos Santos, Samuel, Sara e Dilma, Sebastiana, Sidney, Tainara, Tarcísio Pena, Valdelita Santos, Vilma Marques, Wallace César, Wellington Vieira, Zélia Gomes e Daniela Rangel. Nós estaremos neste momento orando por essas pessoas.
3: O Senhor Jesus nos promete em sua palavra no livro de João, capítulo 14, versículos 13 e 14.
4: E eu farei o que vocês pedirem em meu nome, para que o Pai seja glorificado no Filho. O que vocês pedirem em meu nome, eu farei.
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0: Senhor meu Deus e meu Pai, neste momento mais uma vez eu te dou graças, meu Deus, pelo que o Senhor é, porque o Senhor é Deus poderoso, soberano, o Senhor é Deus tremendo. Eu quero aproveitar que estou diante da tua presença e apresentar neste momento, ó Deus, cada pessoa que o seu nome foi lido aqui agora dentro desta programação. São pessoas, meu Deus, que têm contribuído, quem sabe uma vez por semana, uma vez por mês, pessoas que têm abrido seus corações e estendido as mãos, ajudando a manter o programa A Voz da Libertação no ar. São pessoas, meu Deus, que já entenderam, ó Deus, a responsabilidade com o reino do Senhor. São pessoas, meu Deus, que amam almas. São pessoas que têm prazer, meu Pai, de ver as almas se rendendo aos seus pés. Porque este programa alcança pessoas perto, mas alcança também pessoas longe. Pessoas aqui, ó Deus, na área central do Rio de Janeiro, nos bairros, nas comunidades, no interior deste estado, em outros estados do Brasil e também em outros países, através do aplicativo, Senhor. Pessoas estão agora acompanhando esta programação e também recebendo esta oração. Eu quero pedir ao Senhor, meu Deus, onde esteja agora uma pessoa que tem contribuído, Senhor, para manter este programa no ar, que a bênção do Senhor possa alcançar esta pessoa. Ó Deus querido, Deus poderoso, eu já quero, ó Deus, até te pedir que continue abençoando esta pessoa de uma maneira especial, porque são pessoas, meu Deus, que têm corações abertos, são pessoas que têm estendido as mãos com prazer, porque amam ouvir esta programação. E eu sei, meu Deus, que quanto mais o Senhor dá para esta pessoa, mais ela vai contribuir. Toca no salário, Senhor, que haja bonança, que haja multiplicação. Abençoe, meu Deus, todos os âmbitos da vida desta pessoa. Eu tenho certeza, meu Deus, que essas pessoas, que os seus nomes foram lidos nesta programação, são pessoas que acompanham agora esta programação, são pessoas que estão com seus rádios ligados, ó Deus, orando comigo agora. Eu sei que tem algumas, meu Deus, que nem sabem orar, mas aproximaram do rádio agora e estão recebendo esta oração. Leva a bênção para esta pessoa, dando saúde, meu Deus, abençoando o seu lar, abençoando a sua família, abençoando o trabalho das suas mãos, protegendo, Deus, de toda a ação do inimigo. Meu Deus, é o que eu te peço, Senhor. Quanto mais essas pessoas têm abrido as mãos e ajudado, que as mãos do Senhor também possam permanecer estendidas, abençoando essas pessoas. É o que eu te peço e também te agradeço no nome de Jesus. Tenha certeza, ouvintes, que Deus já alcançou a sua vida, alcançou o seu lar e toda a sua querida e amada família. Eu estou aqui comprometido em orar por você, pela sua família, todos os dias. Então vamos lá, vamos avante, continuar contribuindo para que este programa possa permanecer no ar, falando de Jesus e alcançando vidas perto e também longe. Deus abençoe, que a bênção de Deus permaneça sobre a sua casa todos os dias da sua vida. E a Jesus Cristo
1: aceitei. 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

0: Passando aqui para chamar a vossa atenção, é nesta sexta-feira, nós estaremos aí no prosseguimento desta campanha, a campanha voltada à libertação e curas, esta campanha que traz o tema Destruindo as Fortalezas. Eu quero convidar você, a sua família, para estarem presentes conosco, participando desta campanha. É uma campanha que Deus levantou aqui em nossa Igreja Deus e Amor do Rio de Janeiro para garantir a libertação da sua vida, a libertação da sua casa e de toda a sua família. Olha, ouvintes, eu estarei com vocês pregando a palavra de Deus nesta sexta-feira.
1: E Deus está chamando o seu povo hoje para parar de olhar para o inimigo. Deus chama o seu povo hoje para silenciar o medo e confiar plenamente nele. Porque é ele que salva, é ele que liberta, é ele que transforma. Porque quando Deus, irmãos, está agindo, quando Deus está operando, a pergunta não é o que vai acontecer. Quando Deus está operando, a pergunta é: quem impedirá? Se Deus opera, ninguém impede. Se Deus age, ninguém é capaz de impedir. E você precisa entender que o Evangelho nos chama a sair da lógica do pânico para entrar na dimensão da confiança em Deus. Enquanto o mundo ensina reagir em desespero, Deus nos ensina a descansar. Deus nos ensina a acreditar nele. Entenda, Deus ainda transforma cenários de desespero em testemunhos de livramento. Se o medo tem sido o Senhor da sua vida até na data de hoje, hoje Jesus quer ser Senhor do seu coração. E se Ele for Senhor do seu coração, Ele vai governar. E se Ele governar, não tem espaço para o medo. Não tem espaço para desespero. Levante a sua mão e vai glorificando. Levante a sua mão e vai exaltando. Deixa Deus te governar. Deixa Cristo ser Senhor da sua vida. Levante a mão e vai aplaudindo o nome dele. O medo não vai te dominar. O medo não vai te paralisar. Cristo quer ser Senhor da sua vida.
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0: A palavra de Deus é poderosa. A palavra vai penetrar no seu coração. Esta palavra é remédio, ouvintes. Esta palavra nos orienta, nos guia, nos instrui, nos fortalece na nossa trajetória do dia a dia. E eu tenho certeza, aquilo que você precisa ouvir, Deus ele tem para você no decorrer desta campanha. A palavra vai penetrar no seu coração. Eu sempre, após a pregação da palavra, eu levo o povo a um momento de adoração. Após este momento de adoração, estarei orando por revelação do Espírito Santo. E na sequência, ouvinte, as pessoas que estão participando da campanha estão testemunhando. Elas estão contando a bênção de Deus. E você que me ouve agora, venha testemunhar também. Nós vamos acompanhar neste momento para você entender as pessoas testemunhando os milagres da parte do nosso Deus. Qual é o seu nome?
3: Patrícia.
0: Irmã Patrícia, o que aconteceu?
3: Eu, quando comecei a vir na Igreja Deus e Amor, eu estava vindo já de 3 clínicas de dependência química, corrida. Eu estava diagnosticada na psiquiatria por 4 doenças psiquiátricas, transtorno de bipolar, borderline, ansiedade e depressão, tenho os cortes pelos pulsos. E fui, tinha um alcoolismo de último grau, que eu tomava álcool em gel, álcool puro, perfume, meu marido tá ali, acetona, o que tinha de álcool em casa. E já cansada, e ficava vindo nas campanhas da igreja e comecei a pegar o propósito e o pastor começou a falar comigo, falando que eu iria enjoar o álcool. Não, na hora nem... Aí, por decorrer de hoje em dia, eu já não bebo mais. Se alguém estiver bebendo perto de mim, eu vomito, eu não consigo. É, através disso também, eu tinha um pequeno comérciozinho, uma barraquinha que eu tinha um ganho, o diabo me levou essa barraquinha. E eu migrei para a vida errada e eu falei dentro do meu quarto, Senhor, se o Senhor me restaurar, eu nunca mais vou fazer o que eu faço. Eu nunca mais vou tocar em nada que é de ninguém. E eu vou contar a minha bênção. Aí em um ano Deus foi lá e me abriu uma loja online, que eu tenho aqui hoje em dia com o meu nome, Patrícia, loja online kits em geral, que eu consigo hoje em dia trabalhar com esse celularzinho, ainda onde eu moro, trabalhando com cesta básica, kits em geral, em torno, no mês mais fraco eu tenho tirado mais uns 6 mil por aí, somente dentro da minha casa, Deus tem me dado paz. Não tomo um remédio para dormir, muito raro, quando às vezes eu tomo um fenegão, mas muito raro, nem tenho ido mais no CAPS. E não trabalho com bebida e não sinto vontade nenhuma, pastor.
0: Espera aí. Era viciada, estava doente, havia perdido a loja e está aqui hoje testemunhando que está liberta, está curada e tem a sua loja online trabalhando, pastor, recebendo, pastor, abençoada!
3: Hoje em dia, os fornecedores da onde eu moro, que contemplou a minha derrota, que eu andava suja, fedendo, era apelidada, pastor, era muita humilhação. Eles me procuram e me propõem para trabalhar com eles e vender os produtos deles.
0: Você chegou aqui fracassada e Jesus te levantou e honrou a sua vida.
3: Amém.
0: Que testemunho tremendo, dai glória a Deus com ela. Jesus muda
4: geral.
0: Vidas. Tremendo, ouvintes, é aquilo que Deus está realizando na vida das pessoas. É por isso que Deus está te convidando agora para você participar desta campanha. Por quê? Ele quer abençoar a sua vida também. Talvez você me ouve agora precisando de uma cura, de uma libertação, de um milagre. Participa conosco desta campanha. Eu não tenho dúvida que Deus está te chamando, Deus está te convidando para estar conosco participando desta campanha. Nós vamos acompanhar mais testemunhos para você entender que Deus está trabalhando, Deus está operando, realizando milagres na vida das pessoas. Aumente o volume do seu rádio e vamos acompanhar mais um testemunho.
5: Pastor Antônio é tremendo. Na campanha, Deus libertou o filho dela das drogas e ela está aqui emocionada dizendo que Jesus liberta na igreja Deus e Amor, Pastor Antônio.
0: Irmã, qual é o seu nome?
6: Marilene.
0: Conta pra nós o que aconteceu.
6: Meu filho só andava endemoniado, bebia, fumava, roubava o nosso dia, chamava de demônio, me xingava, pedindo a Deus libertar e transformar ele. Deus libertou e transformou ele. Ele passou a me ajudar daqui a 500 reais por mês. Aí se me deu, me deu 900. Agora ele fez acordo na firma para poder me ajudar pagar as contas.
0: Espera aí, o seu filho era viciado.
6: Era.
0: Causava um transtorno grande em casa.
6: É, recebia demônio dentro de casa.
0: Participando da campanha aqui, o seu filho está liberto.
6: Me xingava, tudo que eu tenho me ruim, chamava os irmãos dele, mas todo mundo morria, como pro inferno. Aí conversando com o Senhor para libertar, transformar ele, fazendo jejum, oração. Aí Deus transformou ele, passou a me dar de 500 reais por mês. Esse mês ele me deu 900 reais. Agora ele fez acordo na firma para me ajudar.
0: Quando o seu filho está liberto e abençoado.
6: Graças a Deus de todo.
0: Jesus liberta aqui na igreja, Deus é bom.
6: Eu não gostava de ir para a igreja, porque eu estou amando.
0: Que maravilha. Dai glória a Deus, uma mãe feliz. Filho liberto, filho abençoado. Eu tenho certeza que Deus está te chamando, Deus está te incomodando para você estar conosco nesta sexta-feira. Venham participar, você ouvinte, será a próxima pessoa a testemunhar o milagre, a testemunhar o poder de Deus. Não perca, não fica de fora. Venha você, traga a sua família, traga um amigo, um vizinho, para Deus abençoar também. Nós vamos acompanhar mais testemunhos, ouvinte, porque esses testemunhos têm acrescentado a nossa fé. Esses testemunhos são provas que Deus está presente conosco nesta campanha. Vamos acompanhar mais um testemunho. Irmã, qual é o seu nome?
4: Maria.
0: Irmã, o que é que aconteceu?
4: Bom, eu comecei a vir à igreja, eu estava numa campanha. Aí meu filho era viciado desde 18 anos de droga. Tinha filho, saiu de casa e foi pra rua, ficou na rua. Aí ele sumiu, ficou um tempo sumido, tá com 36 anos. Aí eu fiz um voto com Deus. Eu fiz esse voto num dia, à noite. Aí quando foi no outro dia, às 6 horas da tarde, meu filho apareceu, ele tava sumido, ele tá com 36 anos. Ele foi curado das drogas, voltou, falou que não queria mais saber de droga.
0: Quantos anos o seu filho tem?
4: Ele tem com 33 anos.
0: 33.
4: É.
0: Desde os 18 anos, viciado.
4: Viciado, foi pra rua, viveu na rua.
0: Você participando aqui da campanha, fez um voto com Deus, o seu filho está liberto.
4: Ficou sumido, aí eu fiz o voto.
0: Ele apareceu liberto.
4: Liberto.
0: Tá liberto.
4: Tá liberto.
0: Dai glória a Deus com ela. Jesus liberta.
2: Derrama tua chuva, Senhor.
0: Que tremendo esses testemunhos. Eu tenho certeza que Deus já falou com você o suficiente para você estar conosco nesta sexta-feira. Anote o endereço. Rua Senador Pompeu, número 27, aqui no centro do Rio de Janeiro.
2: Chuva purificadora.
0: Quero neste momento, ouvintes, orar por você. Eu quero pedir a Deus para abençoar a sua vida, a sua casa, a sua família, e que nada possa impedir a sua chegada aqui nesta sexta-feira. Você que pode agora, dobra os seus joelhos. Você que pode fechar os seus olhos. Você que está no trânsito, claro, não vai fechar os olhos, mas liga o seu pensamento a Deus. Eu quero agora orar por você.
7: Elevo os meus olhos para os montes. De onde me virá o socorro? 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
0: Senhor meu Deus e meu Pai, é no nome do Senhor Jesus Cristo, outra vez, nós estamos aqui diante da Tua presença, clamando ao Senhor. E eu já quero Te louvar, meu Deus, por tudo que o Senhor vem realizando no decorrer desta campanha. O Senhor tem feito coisas extraordinárias. O Senhor tem alcançado pessoas, Senhor, no fundo do poço. O Senhor tem curado, tem libertado, tem transformado vidas no decorrer desta campanha. Nós Te louvamos, meu Deus, ó Senhor, pelas maravilhas que o Senhor tem realizado. Eu quero aproveitar este momento e apresentar ao Senhor a vida de cada ouvinte, Senhor, pessoas que estão aqui perto, pessoas que estão longe, acompanhando esta programação. Eu sei, ó Deus, que o Senhor já tocou em corações, o Senhor já convidou pessoas para estarem presentes conosco nesta sexta-feira. Quem sabe esta pessoa, Senhor, está sofrendo. Esta pessoa que está gemendo de tanto sofrimento. Ó, meu Deus, as portas se fecharam. Esta pessoa que está enferma, quem sabe oprimida, desesperada, já perdeu até a esperança de viver. Eu sei que o Senhor está falando com esta pessoa agora. Meu Deus e meu Pai, traz essa pessoa nesta sexta-feira, meu Deus. Eu sei que o Senhor já preparou o milagre, o Senhor já preparou a libertação, o Senhor vai mudar a história da vida desta pessoa. Esta pessoa, Senhor, quem sabe sonha em voltar à normalidade da sua vida. Esta pessoa que tem lutado para ser feliz, para ter paz, para ter comunhão com a família, mas o inimigo tem batalhado, o inimigo tem atrapalhado. Entra nesta casa, Senhor. Entra no lar desta pessoa agora, levando a libertação, levando a paz. Meu Deus, tira os impedimentos, as barreiras. Quem sabe o inimigo está batalhando para impedir a chegada desta pessoa aqui nesta sexta-feira. Se o Senhor quiser, meu Deus, enviar anjos agora em cada lar, meu Pai, para trazer essas pessoas nesta sexta-feira, o Senhor pode fazer isso. Meu Deus e Pai, utiliza a nossa vida, Senhor, nesta sexta-feira, para que o Teu nome possa continuar sendo glorificado. Ó Deus, fala com o povo através da Sua palavra. Fala com o povo através dos milagres, das libertações, das maravilhas, Senhor. Que a glória do Senhor possa encher a casa e vidas serem transformadas, libertas pelo Senhor. É o que eu te peço, meu Deus, e também te agradeço no nome de Jesus.

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tempo que o Senhor tomar se chegará, segundo as famílias, e a família que o Senhor tomar se chegará por casas, e a casa que o Senhor tomar se chegará homem por homem. E será que aquele que for tomado com o anátema será queimado a fogo, ele tudo quanto tiver, porquanto transgrediu a aliança do Senhor e fez uma loucura em Israel. Levante as tuas mãos, a Bíblia nas mãos, diga comigo: Senhor Jesus, fala conosco através da tua palavra. Agora desocupe as tuas mãos e todos juntos, em uma só fé, vamos glorificar a Deus com toda a força da nossa vida. Isso, glorifique a esta palavra. Aleluia! Irmãos, esta palavra ela fala e ela tem muito a dizer, ainda que alguém queira trazer uma explicação teológica e lógica, dizendo: pastor, isto aconteceu na antiga aliança, agora nós estamos debaixo da sombra da graça do Filho de Deus e não precisamos mais ter que tornar a nenhum procedimento. Mas nós entendemos pela Bíblia, também no Novo Testamento, que todas as coisas que aconteceram, aconteceram e são reais, e foram nos deixados, diz a Bíblia, no livro de 1 Coríntios capítulo 10, como sombra, e foram também nos deixadas como alertas, para que a nossa alma possa ter da parte de Deus uma direção de como proceder, não somente estando em Cristo, mas tomando os exemplos que o povo escolhido, ele teve que passar, e nós como povo, como igreja, não devemos mais continuar cometendo os mesmos erros. Erro que diz a Bíblia que custou no meio da nação de Israel uma tremenda destruição, porque se você vai ao texto sagrado, você vai encontrar um povo bendito, um povo abençoado da parte de Deus, que estava em ascensão, que estava em plena conquista, que estava em ritmo acelerado pelas bênçãos, pelas terras que Deus lhes havia dado como promessa. E a Bíblia diz que de todas as conquistas, a mais pomposa, a mais imponente, foi a grande vitória que Deus, pelas suas mãos, concedeu àquela nação que estava sem termo e sem herança, mas que subiu pelo mandado de Deus para tomar a terra. E a Bíblia diz que quando o anjo do Senhor aparece a Josué, estando ele perto de Jericó, a Bíblia diz que ele levantou os seus olhos e olhou, e que se pôs diante dele um homem que tinha na mão uma espada nua. E então chegou-se a Josué e ele disse: és tu dos nossos ou dos nossos inimigos? E aquele anjo que apareceu a ele disse: não, mas eu venho agora como príncipe do exército do Senhor. E ele diz, e aquele momento Josué se prostrou, e aquele príncipe do Senhor, diga glória a Deus, vê que Josué se prostrou diante dele, no capítulo 5, no versículo de número 13 e 14. E naquele momento, aquele príncipe do exército do Senhor, ele estava declarando o que Deus estava entregando ao seu povo. E a Bíblia diz que as muralhas de Jericó não puderam subsistir, nem suportar, porque a Bíblia diz que pelo prodígio divino da parte de Deus, todas aquelas muralhas caíram. E quando aquela imponente muralha se vai, a Bíblia diz que o povo de Israel agora traz uma experiência única, e a experiência com Deus era esta: Deus está conosco. Será que você pode levantar as tuas mãos e dizer: Deus está conosco? E agora a confiança deles começa a se redobrar, porque ninguém parava aquele povo. As portas que se fechava, Deus arrebentava. Os ferrolhos que se trancava,

0: Deus abria, e quando não abria, derrubava para o seu povo passar. Tanto é que a Bíblia diz que aquela cidade, mesmo tendo fortificadas muralhas, não puderam resistir à progressão do povo de Deus. Porém, depois que vem esta tremenda conquista e vitória, o povo do Senhor começou a baixar guardas. Ele começou agora a olhar para o que Deus havia feito e perde o foco daquilo que Deus ainda tinha para fazer. Atenção, põe os teus olhos para cá, porque é muito importante, dobro de atenção agora. E nós entendemos pela palavra de Deus que não são conquistas nem derrotas que podem nos tirar o foco. Diga comigo: foco, o objetivo. E o objetivo de Deus era que o seu povo continuasse crescendo, subindo, vencendo. Não era para se alegrar na vitória, porque quando você se alegra demasiadamente com as conquistas e vitórias, você falha, você baixa a guarda, você peca. Quando você se prostra com o rosto no chão e começa a fazer lamentação e não se levanta para viver o que Deus prometeu para você, você também falha, porque você está tirando os olhos do foco e está colocando os olhos no pó. Às vezes é necessário se alegrar, é claro, dentro de uma medida que Deus nos dá. Às vezes é necessário se contristar, muitas das vezes. Às vezes é necessário você se humilhar, muitas das vezes. Mas a Bíblia diz que nem a exaltação, nem a humilhação, nem a vitória e nem a derrota pode roubar o nosso foco. Diga comigo: nem a vitória, nem a derrota, nem a alegria, nem a tristeza pode roubar o nosso foco. Você precisa estar focado. E o foco de Deus aqui era este, para o povo que ele havia escolhido e prometido a boa terra: vocês vão continuar no caminho, não baixe a guarda. Todos precisam estar unidos, todos precisam ser unânimes, todos precisam estar focados na mesma vitória, no mesmo objetivo. Ninguém pode se distrair com o que vocês irão ver, ninguém pode se distrair com o que vai se apresentar para você. E Deus faz um alerta de antemão: não estenda o vosso coração em direção à prata, o ouro e o despojo desta cidade chamada Jericó, porque ela já está arriscada, já está amaldiçoada, e quem se apoderar? Eu não estou inventando coisas, está escrito na Bíblia. Quem leu a Bíblia comigo, diga glória a Deus. E Deus diz claramente: quem estender as suas mãos e tomar e levar daquilo que não é para si, amaldiçoado será, porque está desobedecendo o que Deus está dizendo. Está na Bíblia. E a Bíblia diz que dentre toda a nação o povo tinha um só coração, mas lá no meio do povo tinha que existir um chamado Acã, tinha que ter um desapercebido, tinha que haver entre aquela nação abençoada alguém que estava com a sua mente fora do foco. Este é o perigo de quando você está com a sua mente fora do foco. Quando a sua mente, a sua visão está fora do foco, você peca. Quando a sua mente está fora da visão e do foco, você não mede consequências futuras. Quando a mente está fora do foco, você já não sabe mais discernir o que é bênção e o que é maldição. Quando o coração perde o alvo e o foco, você já não sabe mais somar as consequências. E isto é o problema que leva a muitos a proceder de uma forma nécia, sem saber o preço que vai custar as decisões que ele acaba de tomar. Deus nos deu privilégios e Deus nos deu o direito de tomar decisões, mas ele também nos disse que a consequência delas será sobre a nossa cabeça. Quem está entendendo, diga glória a Deus. Então a Bíblia diz que depois daquela tremenda vitória, da grande conquista, a Bíblia disse que Acã, ele começou a tomar e começou a ocultar, a esconder no meio daquela capa babilônica. Ele pegou e colocou aqueles ciclos de prata e ele furou no meio da sua tenda e ele ocultou, enterrando aquele para que era para ele um tesouro que ele estava conquistando. E no outro dia, e nos dias sequentes, a Bíblia disse que Israel continua marchando, extasiados, porque estavam agora envolvidos por uma vitória que acabara de acontecer. E quando a Bíblia diz que eles olham diante deles, uma pequena cidade chamada Ai, até o nome dela não contribui para bem, o nome da cidade era Ai. Então a Bíblia diz que Josué toma uma decisão, dizendo assim, ó: não temais, nem vos espante, tome contigo agora somente pouca gente de guerra, porque nós vamos fazer desta cidade como nada, nós vamos vencer. Então a Bíblia diz que eles fizeram uma seleção, diga glória a Deus. E eles se levantaram com toda aquela gente de guerra para subir contra Ai. E escolheu Josué 30 mil homens valorosos e enviou de noite e deu-lhes ordem dizendo: olhai, ponde-vos emboscada contra a cidade por detrás dela. Não vos alongueis muito da cidade, estai todos vós atentos. Então a Bíblia diz que eles nem destacaram todo o exército daqueles homens que tinham condições, mas a Bíblia diz que ele separou apenas 30 mil homens valorosos. Tinha muito mais para guerrear. E a Bíblia diz que quando eles chegaram na peleja, algo começou a acontecer. Israel começou a perder. Israel começou a fugir. E a Bíblia diz que naquela fugida, alguém volta e começa a notificar a Josué.
1: Diga glória a Deus.
0: Mas por quê? Por que que tinha que colocar 30 mil homens agora? Se na primeira investida, eu estou tirando base da Bíblia do capítulo 8, que quando Ai foi completamente destruída, cobrou-se mais de 30 mil homens valorosos. Só que quando eles subiram primeira vez contra Ai, diz a Bíblia que eles não usaram o potencial que estava no meio deles. A Bíblia diz que eles estavam tão confiados, a Bíblia diz que eles estavam tão transpassados pela resposta de Deus, que eles começaram a subestimar. Diga comigo: subestimar. Esse é o perigo. Quando você começa a subestimar, não, se conseguimos entrar por Jericó e assolar, se conseguimos transpassar muralhas, se conseguimos conquistar este reino, vamos estar agora em vigilância, não vamos colocar os 30 mil homens para guerrear, mande apenas alguns deles e a cidade estará em nossas mãos. E começaram a subestimar. Quem está entendendo, diga glória a Deus. E se existe uma coisa que o crente que está focado, o crente que está revelado na palavra de Deus, ele não pode fazer, é subestimar as formas e maneiras que o inimigo, ele se apresenta para nos atacar. Naquele momento, a Bíblia diz que Israel estava sendo presa e não predador. Naquele momento, Israel se tornou, diz a palavra de Deus, uma vítima. A Bíblia diz que naquele momento ele se tornou um perseguido e não um perseguidor. Quem está entendendo, diga glória a Deus. E agora a Bíblia diz que Josué coloca o rosto no pó, assim como ele fez no capítulo 5, do versículo 14, ele faz de novo no capítulo 7. E ele começa: ah, Senhor, e agora, Pai de amor, o que vai dizer às gentes? E agora, ó grande Deus, Senhor, o que direi? Pois Israel virou as costas diante dos inimigos, ouvindo isto, os cananeus, todos os moradores da terra, nos cercarão para nos desarraigar, e o nome daquele povo que o Senhor escolheu para herdar a terra vai desaparecer. Então o que farás ao teu grande nome? Ele estava dizendo: Senhor, é o teu nome que está sendo vergonhado. Senhor, é o teu nome que está sendo blasfemado nesta derrota. Senhor, o que vai dizer o povo que está ao nosso derredor? E Deus não responde a ele acerca do povo. Sabe por quê? Deus não tem que trazer nota de esclarecimento. Deus não é liveiro do Facebook. Deus não é influencer do YouTube, que precisa ficar trazendo nota de esclarecimento para um e para outro. Deus não traz nota de esclarecimento para ninguém. Olha a Bíblia. Deus não respondeu a Josué o que vai ser do povo. Deus não respondeu a Josué o que vai dizer às nações da terra. Deus simplesmente disse a Josué: levanta de onde você está com a boca no pó e comece a santificar. Sou eu que vou arrancar o anátema, sou eu que vou tirar o pecado, sou eu que vou ser glorificado se você fazer o que eu estou te mandando. Alabacanda alabaia. Se você fazer o que eu estou te mandando, eu vou arrancar o pecado. Se você obedecer o que eu estou te revelando, eu vou mostrar aonde está a derrota que te fez falhar nesta batalha. Olha que tremendo. Deus estava dizendo claro que ele não dá nota de esclarecimento. Deus não se confunde. Agora, pastor, se o Senhor sabia que tinha pecado escondido, se o Senhor sabia que o maligno tinha usado Acã, então por que Deus não atuou? Por que que Deus não levantou um profeta? Por que que Deus não revelou pecado? É porque Deus, amados, ele quer ver em nós esta sensibilidade, em nós que estamos lutando pela terra, não de Canaã, mas pela Nova Jerusalém. Ele quer ver em nós esta percepção. Ele quer ver em nós esse discernimento, esta visão. Ou vai dizer que quando você está no Espírito, você olha para uma pessoa, a palavra dela, as atitudes dela, não revela onde está o coração dela? Revela ou não revela? Hã? Ou vai dizer que Deus precisa mostrar para você? Para você ficar: mas é de Deus ou é do diabo? Eu creio ou deixo de crer? É assim ou não é assim? Irmão, quando você está no foco, quando o teu objetivo é obedecer o que Deus estabeleceu para você, ninguém te confunde. A Bíblia diz no livro de Salmos que não será confundido aquele, ó Deus, que tem se guardado em ti para buscar a tua face de dia e de noite. Não pode ser confundido. Parece que o maligno está derrotando a Israel. Parece que aqueles mortos não vão voltar. Parece que aquele dia havia sido o dia, lamento que manacia labaia, da derrota do povo que Deus escolheu por causa do pecado de um homem, também conhecido como filho de Deus, que habitava dentro da mesma tribo e termos, mas que ele havia transgredido a aliança. Diga comigo: transgredido a aliança. Irmão, e não adianta, vamos ser sinceros aqui, tem muitos matrimônios sofrendo, tem muitos filhos chorando e gemendo, tem muitas igrejas passando luta, tem muitas congregações que estão sendo cortadas e retalhadas por causa de vidas que estão inseridas dentro do contexto de Deus, mas estão em pecados contra Deus. e o pecado pode glorificar. É palavra de Deus. Hoje é o dia. É palavra do Pai. E lá está o pecado encurtido e a família está sofrendo. E a visão não está sendo confirmada. Porque toda aquela população que estava dentro do barco com Jonas se livraram de tudo. Os homens falaram: vamos clamar, qual é o teu Deus? O meu é a fera, e o teu é Dagon, e o meu é... Clame o teu Deus, vamos clamar, tem alguma coisa de errado? Essa tempestade do inferno não é só natural, tem uma fúria espiritual por trás desta tempestade. Calma lá. E os homens começam a orar. E a Bíblia disse: lança ao mar o trigo, lançaram. Lança ao mar o arroz, lançaram o arroz. Deixa o barco mais leve. Mas o peso estava lá. Quem era peso? Quem era peso? O peso estava lá. A desgraça do peso estava lá. Estava Jonas. E olha quem estava com peso. Estava tranquilo. Ele era o peso da embarcação. Ele era o peso. Labastecando a labaia. Mas aquele que ele estava pesado, ele estava tranquilo, pensando que ele estava certo, pensando que todo mundo estava errado. Aí os homens falaram: rapaz, comece a buscar. No primeiro porão, nada. Segundo compartimento, nada. Sala de máquinas, nada. Vamos lá embaixo, no porão dos porões. Chega lá, está Jonas confortavelmente dormindo. E chega um homem desesperado e diz: sou dormente. Você não está vendo o que está acontecendo, rapaz? Porque aonde Jonas estava, a metade da água passava sobre a proa e não se sentia embates, e não se sentia os golpes das ondas, só os que estavam acima. E ele desceu, a ponto que ele encontrou um lugar onde ele podia descansar tranquilo. Tranquilo? Chega aquele homem e diz: o que está fazendo aqui? Olha aí, ó. Rapaz, nós estamos todos lá em cima em desespero. Estamos numa guerra contra o inferno. Está todo mundo orando. Já lançamos sorte sobre todo mundo. E você continua aqui dormindo. Quem é você? Qual a tua ocupação? É isso, profeta. Profeta! E quem é o teu Deus? O que fez os céus e a terra? Ele falou: ah, meu Deus, é por isso que o mar está em fúria. É por isso que os céus estão candaraiacé. Urabaste calamassuri micandalabaia. É por isso que os céus estão contra nós. E os homens começaram a perguntar: você vai orar ou não vai orar? Você vai se humilhar ou não vai se humilhar? Olha a consciência de Jonas. É, agora não vai adiantar se humilhar. É porque eu já tomei a decisão errada. Mas se vocês me jogar no mar... Você vê, irmão, não estava nem aí com a vida dele. Se eu pegar você pelas pernas hoje e falar: nós vamos te lançar lá do viaduto da Moca, você grita. Você chama a polícia. Você chama os céus para te ajudar. Se eu te pegar em alto mar e falar: nós vamos te jogar nas águas, você grita, você se desespera. Mas Jonas não, é, me joga no mar, você vai ver, jogou no mar, vocês vão tirar o problema. Arrancou o problema. O que que Jonas revela? Que ele tinha perdido o foco. Ele não estava nem aí com a vida de ninguém. Ele não estava nem aí com a alma de ninguém. Ele não estava nem aí com o sofrimento de aquém. Olhe para cá. Nem mesmo a vida dele era preciosa aos seus olhos mais. Se você falar aqui para mim: pastor, nós vamos te jogar na cadeia. Movimento os advogados. Se você falar: pastor, nós vamos te jogar lá dentro da Lagoa Rodrigo de Freitas. Eu falo: só se for com pipote de oxigênio. Quem vai ser? Mas ele não. Ele perdeu o foco. Quando você perde o foco, do que você é em Deus, do que você saiu para fazer. E o primeiro foco que você tem que entender, crente, crente que está me ouvindo em casa, você está numa guerra. Cuidado o lado que você vai se posicionar. Cuidado o lado que você vai posicionar-se. Você está numa guerra. E agora é hora de você cuidar da sua alma. Agora é hora de você ter visão na eternidade e na salvação. Agora é hora de você não cometer erros. Alabacando, alabaia. Agora é hora de você não se deixar enganar. Não perca o foco. Você não pode perder o foco. Os anjos perderam o foco de Deus, e mesmo estando salvos, foram condenados. Eu sei que é pesada a palavra, quando Deus disse, porque eles estão em transgressão, e o pecado de transgressão gerou a maldição, não tem que amassagear, é isso mesmo, está na Bíblia, não tem como mudar essa palavra. Porque uma coisa nós precisamos entender, amados, e aqui ninguém vai ficar iludindo ninguém, enganando ninguém. Quando quebramos a aliança, quando perdemos o foco, nós já não temos mais zelo por nada. Olhe para cá. Por que que Acã tomou esta decisão de mentir, de roubar e de comprometer toda a sua nação? Porque no coração dele ele não tinha mais foco. Não tinha mais objetivo. Que me importa que o Brasil vai ser abençoado? Eu não sou brasileiro. Que me importa que Deus quer abençoar essa igreja? Eu não me simpatizo com essa igreja. Ele não fecha com ninguém. Ele é de tudo e de todos. É como aquele que quando desce na terreira, ele acende uma vela para cada santo. Ele não quer estar comprometido com ninguém. Mas aí é que está o problema. O evangelho é comprometimento. Nesta guerra espiritual, não se engane, senhores. Só não vai cair, só não vai se escandalizar e se abater aquele que está diante de Cristo Jesus, o nosso Senhor. Teve um irmão que me ligou de madrugada, querendo me envergonhar. Um irmão de outra igreja. É, pastor, que está acontecendo aí na igreja de vocês, que vergonha, que escândalo, meu Deus, essa igreja não é de Deus. E eu fui deixando ele falar, ele querendo me envergonhar. Alex, o que está acontecendo aqui, ali e lá? Eu falei, você tem a Bíblia, amado? É, mas não adianta querer levar para a Bíblia. Eu falei, você tem a Bíblia na tua mão? Se eu tenho a Bíblia na minha mão, eu falei, o que, que aconteceu no céu? Ele já começou a ficar quieto. O que, que aconteceu no céu? Eu queria que você repetisse. O que, que aconteceu no céu, no trono de Deus? Guerra. Guerra. Entrou a iniquidade, entrou o pecado. Aonde o pecado entra, entra o conflito. Aonde o pecado entra, entra toda a classe de facção. Aí eu perguntei assim para ele, amado, estimado meu nobre, me responda, o inferno que estava lá conseguiu tomar o lugar de Deus? Aí ele começou, pastor, mas não tem nada a ver. É que pastor, eu falei, rapaz, responda a minha pergunta. Responda o que eu estou te perguntando. O inferno que estava guerreando nos céus conseguiram tomar o trono de Deus e se assentar no lugar dele? É, não, pastor, não. Eu falei, eles fizeram guerra, mas venceram a guerra. Aí eu falei para ele, não perca o seu foco, amado. Aquele que está de pé, cuide para que não caia. É mensagem revelada do trono de Deus para a nossa alma. Não perca o seu foco. Aquele que está de pé, cuide para que não caia. O diabo está desesperado e ele quer a minha alma, ele quer a tua alma. Ele não está nem aí com este mundo, no sentido geográfico. Ele não está nem aí com o que você comprou, com o que você conquistou. Ele está demandando a nossa alma. Nós temos agora que cuidar da nossa alma. Levante a tua mão. Multidão presente, diga: eu não posso perder o meu foco. Diga: o meu foco é os céus. O meu foco é a terra prometida. Eu não nasci só para esta vida. Eu nasci para a eternidade. Não perca o foco. Pode glorificar, não perca o foco. Aleluia. Sabe o que acontece? Tome os seus assentos. Quando perdemos o foco em terceiro plano, nós notamos que Jonas não se importava mais com a alma de ninguém, nem com a alma, porque quando você tem amor pela tua alma e amor pela alma de quem você ama, você faz de tudo, você sofre, você padece. Sofre e padece para não escandalizar, é ou não é? Você faz de tudo para suportar, porque você não quer escandalizar o bom nome. Você não quer ver o povo de Deus sofrer. Quantas lutas nós passamos, pratos amargos, pratos de fogo, que nós comemos sozinho, é ou não é? A mãe está com o filho chorando, e o filho está perguntando: mãe, por que a senhora está chorando? A senhora não é crente? Ela fala: eu estou chorando na presença de Deus. Está numa luta terrível. O inferno está contra ela, mas ela está ali chorando, gemendo e suportando. Eu não posso escandalizar meu filho. Futuramente ele vai ser um crente. Futuramente ele vai levar também a cruz dele até a Cristo, até os portais eternos. Às vezes aquele pai está todo arrebentado. Às vezes aquele pai está avariado. Foram setas, dardos, tiros, pedradas, mas ele chega em casa: Jesus é bom, graças a Deus. Aí os filhos olham assim, conhecem a luta do pai. Como que o pai pode estar glorificando a Deus nesta guerra? Porque o pai não perdeu o foco. Acã perdeu o foco. Diga comigo: quando perdemos o foco, nos tornamos um peso. Quando perdemos o foco, saímos da condição de sal. E a Bíblia diz que quando o sal perde o seu sabor de sazonar, ou aqui tem outra forma, né? Me foge da mente por causa do espanhol. De salgar. Aí, encontrei. Quando o sal perde a sua propriedade, que é salgar, a Bíblia diz que ele não serve para mais. Não dá para você colocar no leite, não dá para você colocar na água, não dá para misturar com farinha. Você tem que pegar e lançar fora. E quando você lança fora, ele não se mistura com a terra. Porque a terra é branca e a terra tem outra cor e o sal é branco. Aí vem os homens e começa a pisar. Ele não presta para mais nada. Quem está entendendo, diga glória a Deus. Você não pode perder o foco. O diabo quer isso. Quantas vezes o maligno ele fala: você não serve para nada. Você não serve para nada, Maria. Você não serve para nada, Kleber. Você não serve para os meus objetivos. O mundo não te quer. Olha o mundo aí te bagunçando, te perseguindo, te caluniando. E o diabo faz de tudo, sabe por quê? Porque ele está buscando roubar de você a única propriedade que você tem. Você foi chamado para salgar. Você foi chamado para dar sabor e conservar aqueles que ainda estão em vida, para que tenham oportunidade de se arrepender dos seus pecados, para serem salvos. Mas o que que as pessoas querem? As pessoas querem que você perca o foco. Elas não querem que você seja sal. Elas querem que você seja como melancia. Elas querem que você seja como açúcar. Aí vem cá, eu vou colocar um docinho na tua boca. Vem, irmãos, nós vamos colocar docinho na tua boca. Que vai adiantar docinho na tua boca? Que vai adiantar ficar te dando pirulito e balinhas de mel? Você é sal. Você não foi chamado para ficar aí adoçando os ânimos, adoçando, não. Você foi chamado para dar sabor. Eu sou sal. E quando você perde esse foco, fala comigo: não posso perder o meu foco. Tem alguém que está furioso, está dizendo: sal faz mal. Não faz. O sal desta terra faz muito mal. O sal divino, ele conserva. O sal divino, ele traz sabor. O sal divino, ele é propriedade do Senhor. E ele não faz mal, ele só faz bem. E olhe para a Bíblia, para as Escrituras. Quando nós perdemos o foco, nós perdemos o nosso lugar. Quando o Acã se manifestou e o Senhor falou, dizendo: só tem um jeito para que eu possa voltar a estar em vosso meio. Arranca o anátema, estirpa o anátema. Faz chegar tribo por tribo, casa por casa, tenda por tenda, homem por homem. E há de ser que quando você estiver em consagração, quer voltar a crescer, quer voltar a vencer, quer voltar a conquistar, venha para a presença de Deus. E hoje nós vamos arrancar tecando a labaia. Não é da vida do irmão, não. Não é da vida do irmão, não. É da nossa vida. Quem entendeu, diga glória a Deus. Porque tem pessoas que querem tirar o problema da casa alheia. Tem pessoas que querem resolver o problema do matrimônio do lado. Tem pessoas que querem resolver até o problema da igreja. Tem pessoas que querem até tirar o pastor e colocar o pastor, em vez de tirar o problema que está no coração dele, em vez de arrancar um anátema que está matando ele. Olhe para cá. E quando diz a Bíblia que ele perde o foco, ele perde também a vida, porque ele chega diante de Deus e não consegue glorificar. Ele chega diante de Deus e Josué olha para Acã e diz: filho meu, não ocultes nada no teu coração, levante a tua voz e dá glória a Deus. Quando ele foi glorificar Israel, a voz não saiu, ele se emudeceu. Josué olhou e falou: filho meu, diga para mim o que você fez. Ele falou: eu fiz, peguei o que não era para ter pegado, menti aonde não era para ter ocultado, a culpa está sobre mim. Então Josué chamou, executou contra ele o juízo de Deus, a aliança foi restabelecida. Irmãos, diga comigo: a disciplina, segundo Deus, não segundo essa lei aqui, ó. O texto é exemplo, não segundo essa lei antiga. Nós estamos debaixo da lei de Cristo, da graça, a lei da vida. Mas uma coisa você precisa entender, e nós não podemos aqui perder o foco. As consequências das nossas decisões, mesmo estando desfrutando desta graça incomparável, ela é única e exclusivamente nossa. Quem tem que extirpar da nossa tenda, da nossa casa, do nosso coração, do nosso lar o pecado? Qual foi o problema desta nação? Diga comigo: pecado. O que o diabo tem usado durante milênios, séculos, para entrar em meio de comunidades, países, nações, igrejas, congregações, famílias, para destruir? Qual é a arma do diabo? O pecado. Agora, você peca se você quiser. Todo dia o diabo está dizendo assim, ó: aquela mulher não é tua, mas pode ser tua. Esse dinheiro não é teu, mas pode ser teu. Esta situação não tem nada a ver com você, mas você pode se envolver. Você pode pegar esse pitbull pela orelha. Você quer? Toca a você fazer o quê? Eu tenho um foco. Não vou me meter nisso, Senhor. Ah, mas pastor, olha aqui, entre eu e ela, tome um partido. O que que estava Josué no capítulo 5 dizendo? Ai meu Deus, quem é você? É dos nossos ou é dos deles? Quem é você? É dos prós ou é dos contra? Quem é você? É da direita ou da esquerda? Quem é você? Você é de Paulo ou de Apolo? Sabe o que o anjo falou? Eu não sou nem de um e nem do outro, rapaz. Eu sou príncipe do exército de Deus. Eu estou aqui para cumprir a vontade de Deus. Eu estou aqui para dizer para você o que Deus mandou te dizer. Aí Josué falou assim: opa, então tem vitória. Levante a tua mão, diga: então tem vitória. Diga comigo: então tem vitória. Você entendeu a importância? É uma exortação necessária. Não perder o Quem perde o foco se torna pesado. Quem perde o foco perde o sabor. Quem perde o foco perde a própria vida, a própria vida. E quem perde o foco nesta vida é prejudicado na outra vida e tem o seu galardão tirado. Cuidado, levante as tuas mãos. Diga comigo, meu Deus. Fica de pé, por favor. Diga comigo, meu Deus. Todos os meus pecados, tudo que tem me levado a perder a visão, a perder o foco, a sair da tua presença, eu quero te pedir, me ajude a vencer, a expulsar todo pecado que tem causado aflições, perturbações e males na minha vida, na minha família. Me ajuda, Senhor. Eu quero ser perdoado. Eu visitei uma senhora nos países andinos. Continue de pé, nós já vamos orar um minuto. E ela escapou de um câncer, caiu no outro câncer, escapou de um câncer, caiu num câncer de pâncreas, escapou de um câncer de pâncreas e caiu num câncer generalizado. Eu fiquei muito penalizado, a filha dela era membro da igreja, eu fui visitá-la. Quando eu cheguei no pé da cama, eu disse: minha irmã, eu vou orar, eu creio em Deus que cura. Sabe o que ela falou? Não ore pela minha cura. O que eu fiz não tem cura para o corpo, pastor, mas tem salvação para a minha alma. O senhor vai voltar para a igreja? Como vive o Senhor e essa luz que brilha? O senhor vai voltar para a igreja? Eu disse sim. O senhor pode dizer algo para a igreja? Eu falei com todo amor. Ela falou: pastor, Deus me mostrou como se gera a criança no ventre. Deus me revelou como se formou os céus e a terra. E eu não entendia. E ela disse assim para mim: diga para a igreja que eles não percam o foco. Eles podem até pecar, Jesus perdoa, mas as consequências são horríveis. E começou a chorar. Eu apertei na mão dela, perguntei: irmã, a senhora quer Santa Ceia? Ela disse: não, pastor, só estava esperando o senhor para dizer isso, queria receber a unção. Quando eu fiz a unção, tirei a mão da cabeça dela, ela descansou, saltou da morte para a vida. Só que aquela palavra ficou na minha mente. Eu fui para a igreja, não falei o que ela pediu, eu continuei, passou um mês, dois meses, eu fui orar, e Deus falou comigo: esta palavra não pode ficar oculta debaixo de pedras. A verdade, ela é a única que liberta. Você veio aqui hoje, você ouviu a verdade, a luz foi acesa. Quem tem que tirar o que está te matando é você, a decisão é tua. Ouvinte de casa, a luz já foi acesa, o sal foi revelado, o evangelho foi pregado, a decisão é com você. Para de querer tomar briga do outro, irmão. Para de querer se envolver em picuinha aqui e ali, disseram, falaram que isso, que aquilo. Irmão, não se envolva nisso, se envolva com Deus pela sua vida. É o último tempo, é o último momento. Levante as tuas mãos. Chegou a hora da oração. Não vou chamar ninguém diante do altar hoje para arrependimento. Não vou chamar ninguém para aceitar Jesus. Você vai fazer aí onde você está, ouvinte, na sua casa, no seu lar, nesta oração agora. Levante as tuas mãos, comece dando glória, glória a Deus. Poderoso Deus, são tantas coisas, Pai, preparadas e mandadas contra nós, para nos roubar a visão, para nos tirar o foco. Mas a tua palavra diz, meu Pai, nos manda em ti extirpar, arrancando a basura e micando a lamaia. Alamaste candarabassuri alamaia, andelabaste candarabassuri alamaia. Esta autoridade, Pai, ó Deus, que foi derramada sobre este altar, não é humana, é celestial, é sobrenatural, é divina, para que tomemos, ó Pai, a devida, ó Deus, decisão que vai nos levar ao arrependimento, ao perdão. Senhor, recebe nas tuas mãos esta vida que está arrependida, esta pessoa que está colhendo frutos e consequências da sua transgressão. Coloque agora as tuas mãos, perdoa-lhe, ó Pai, passa dele, passa dela, meu Pai, esta transgressão, porque escrito está, aleluia, que na tua palavra nós temos o direito de desfrutar, ó Pai, da segunda, da terceira, da centésima chance. Basta tão somente, ó Deus, nos humilharmos a ti, e nós queremos pedir: perdoa o teu povo, perdoa-nos, ó Deus glorioso, perdoa os teus e tudo aquilo, meu Deus, que tem causado males, abatimento, aflição, seja agora arrancado pelo poder sobrenatural das tuas mãos. Pepa, laba, canta, labaia. Ó Deus de glória, ó Deus de vitória, ó Deus de sinais, ó meu Pai, venha confirmar a tua obra em nossa alma, em nome de Jesus. Levante as tuas mãos, diga: meu Deus, a minha vida não perderá o foco que está em Jesus Cristo, o meu Salvador. Louvemos ao Senhor, louvemos ao Todo-Poderoso. Aplauso forte para Jesus. Oh, aleluia. Que o Senhor te abençoe e te guarde. Que o Senhor sobre ti levante o seu rosto. Que o Senhor tenha misericórdia de ti e te dê a paz. Que o amor de Deus o Pai, a graça de nosso Jesus, a divina e perfeita consolação do Espírito seja e esteja sobre todos aqueles que aguardam a vinda de Jesus. A paz do Senhor Jesus, a paz do Senhor Jesus. Amém, amém.
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17: 5 horas e 58 minutos.
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1: Bom dia, São Paulo! Bom dia, Brasil! Deus abençoe a sua vida! Recebam a paz do Senhor e Salvador Jesus Cristo! Que Deus abençoe esta terça-feira, hoje, dia 13 de outubro, na capital paulista, 17 graus. Então, olha, já começou uma manhã abençoada, uma manhã onde Deus preparou o nosso dia para nos abençoar. Você que está em casa agora, seja muito bem-vindo através da rádio, através do YouTube, de todas as plataformas digitais da nossa Igreja Pentecostal Deus e Amor. Portanto, não se esqueça de compartilhar esta live, divulgar ao máximo de pessoas possíveis. Você que está pela rádio, amém, permaneçam sintonizados, porque agora nós vamos falar com Deus, vamos prosear com Deus em oração, porque hoje é terça-feira dos vencedores. Mas eu quero te fazer uma pergunta: você, como você está? Dormiu bem? Como é que está a sua mamanhã? Você já está na roça? Você já está trabalhando? Você já está roçando capim? Oh, glória a Deus! Que maravilha! É a terça-feira dos vencedores. Faz isso, hein? Faz a gente levantar da cama, ficar animado para trabalhar, falar com Deus e trabalhar para que o dia inteiro seja abençoado para a glória de Deus. Vamos lá, 6:04 na capital paulista, e eu quero já convidá-los a orar, falar com Deus em oração, porque este momento é um momento muito especial, onde nós amanhecemos o dia na presença de Deus em oração. Portanto, ouvintes, internautas, vamos falar com Deus, vamos prosear com Jesus, oremos ao nosso Deus. Maravilhoso Deus, soberano, bendito e eterno Pai, Pai de nosso Senhor e Salvador Jesus Cristo, a Ti, ó Deus, eu entrego a minha vida, esta manhã, este dia em Tuas mãos. A Ti, ó Deus, eu quero adorar, glorificar o Teu nome na beleza da Tua santidade. Deus Todo-Poderoso, Criador dos céus e terra. Senhor, muito obrigado por mais um dia, muito obrigado por mais uma manhã. Obrigado, Espírito Santo, porque até aqui o Senhor tem nos ajudado, nos sustentado diante da Tua presença, Pai da Glória. Senhor, graças te dou, ó Pai, porque até aqui o Senhor tem sido fiel. Mesmo, meu Pai, muitas vezes nós permanecemos, ó Deus, falhos, mas o Senhor é fiel e justo. Pai, obrigado pelo Teu amor, obrigado pela Tua bondade, obrigado pela Tua misericórdia. Senhor, meu Deus, poderoso Espírito Santo, abençoai, ó Pai, aos nossos irmãos ouvintes, internautas, abençoai.

sintonizados conosco na Rádio Deus é Amor, meu Pai, nas redes sociais, Senhor, vai ao encontro, que o Senhor possa guardar, livrar, proteger, meu Pai, esta vida, protegendo, livrando e guardando, ó Pai, esta pessoa que está no trânsito, que está agora, meu Pai, indo ao trabalho, que está indo agora, Senhor, à sua casa, retornando depois de uma madrugada, uma noite de trabalho. Senhor, dai o grande livramento. Dai o livramento para esta pessoa, meu Pai. Senhor, pois eu creio, ó Deus, que o Teu Espírito guarda, que o Senhor livra, que o Senhor, meu Pai, protege aqueles que são Seus. Pai da glória, abençoa, meu Pai, a todas as crianças, a Pai, os adolescentes, os jovens da sua casa, meu Deus, que eles possam permanecer crescendo na sua palavra, sendo instruídos pelo poder da tua palavra santa e poderosa. Pai Deus Todo-Poderoso, glorificamos ao teu nome, ó Pai, glorifica o teu nome nesta manhã, onde nós amanhecemos este dia na tua presença, onde nós, ó Pai, celebramos mais um dia de vitória, mais um dia de bênçãos, mais um dia de livramento, mais um dia onde nós desfrutamos o ar no qual o teu Espírito agora permitiu, ó Deus, nos concedeu. Ó Pai, Deus maravilhoso, confirma mesmo, Senhor, a tua bênção completa. Confirma mesmo, meu Pai, sobre cada um dos teus servos, ouvintes, internautas que estão agora nos ouvindo em todas as redes de rádio do Brasil e no mundo. Ó Deus tremendo, alcança, meu Pai, esta mulher, alcança este homem que estava enfermo, desenganado pela medicina. Pai da glória, veio a preocupação, ó Deus, a dúvida, a incredulidade, mas que agora contempla o milagre, contempla, meu Pai, a sua mão, operando estes sinais e maravilhas. Ó, meu Senhor, graças te damos, ó Pai, porque o Senhor está operando milagres, o Senhor está operando sinais e maravilhas, o Senhor está transformando vidas, aqueles que estavam oprimidos, aqueles que estavam, ó Pai, encarcerados pelo diabo, por Satanás, o Senhor está libertando, o Senhor está guardando, assim como o Senhor, meu Pai, libertou aquele endemoniado gadareno, liberta este homem agora, Senhor, liberta esta mulher que está agora com estas perturbações na mente, meu Deus, o diabo está oprimindo, Satanás está lutando para destruir, o diabo está lutando para ceifar a vida, mas o Senhor, meu Pai, é o dono da vida, é o Deus que dá vida e vida com abundância. Ó, meu Senhor, meu Deus, vai ao encontro desta pessoa, vai ao encontro desta vida, resgata, meu Pai, livra mesmo para a tua glória, livra mesmo, Senhor, meu Deus e Pai, estas almas que estão agora, Senhor, oprimidas, mas eu creio na libertação. Eu creio que o Senhor está operando estes sinais e maravilhas, ó Deus, para que o nome do Senhor seja glorificado, meu Deus poderoso. Tira, meu Pai, tira toda barreira, todo impedimento, tudo aquilo que faz nós nos afastarmos do Senhor. Arranca, meu Pai, a rapina, a mágoa. Arranca, Senhor, a angústia. Senhor, meu Deus de poder e de glória, tira, meu Pai, tira do nosso meio aquilo que não te pertence. Tira, Espírito Santo, arranca, meu Pai, esta raiz de mágoa. Meu Deus, que impede de sermos abençoados, mas pelo poder que há no teu sangue, pelo poder que há no teu sangue poderoso, eu creio, ó Pai, na manifestação do teu poder e da tua glória, que o Senhor, meu Pai, está ouvindo, que o Senhor está agindo nesta vida, na mente e no coração deste homem, desta mulher, também desta jovem. Senhor, quantos jovens estão agora oprimidos, quantos jovens estão, ó Deus, encarcerados.

pelas alparcas do diabo, Senhor, sendo controlados, guiados pelas, meu Pai, pelos ensinos satânicos, mas eu oro para que o Teu Espírito Santo também possa agir e operar nesta vida. Ó Deus verdadeiro, tenha misericórdia, meu Pai. Tem misericórdia, Senhor, tenha misericórdia deste homem, desta mulher, deste irmão, ó Deus, tem misericórdia, meu Deus, perdoa-nos agora, Senhor, perdoa, meu Pai, as nossas falhas, pecados, meu Deus, tenha compaixão, misericórdia deste homem, deste ouvinte, deste internauta, Deus, que já está fazendo o seu pedido de oração por esta causa na justiça, por esta causa, Senhor, dai a vitória para o teu servo, dai a vitória para a tua serva nesta manhã, que eles possam testificar da vitória dele, que eles possam testificar da bênção, meu Deus, direciona-nos, ó Deus, direciona, meu Pai, para que possamos falar contigo, falar em oração, em clamor, meu Deus, as lágrimas também falam, ó Pai, ah, Senhor da glória, como forma de adoração, Deus poderoso, tenha misericórdia, Senhor, desta pessoa que passou a noite inteira chorando, amargurado, amargurada, meu Pai, eu creio na intervenção divina, eu creio que o Teu Espírito opera, que o Teu Espírito Santo consola este coração, esta mente. Obrigado, Senhor, obrigado, ó Pai, porque o Senhor ouve o clamor daqueles que estão Te buscando. Ó, meu Pai, envia a resposta, envia agora, Senhor, a bênção, envia agora, Espírito Santo, a providência para este homem, ó Pai, que estava agora desenganado, mas que está curado pelo Teu Espírito, que toda a enfermidade, que todo mal caia por terra agora, que jogue por terra, Senhor, todas as barreiras, todas as enfermidades, todas as setas do mal, todas as setas do adversário, Senhor, em nome de Jesus Cristo, eu oro, ó Pai, com fé, eu oro, ó Pai, porque eu creio, eu acredito, ó Deus, que o Senhor está curando, que o Senhor está operando milagres na vida desta pessoa que ora conosco nesta manhã. Eu creio, ó Pai, eu creio, Espírito Santo, que o Senhor está dando saúde para esta mulher que estava com este tumor, com esta infecção agora, com esta enfermidade, que para o médico não teria jeito, apenas, ó Deus, fisioterapia para amenizar estas dores, mas eu creio, ó Pai, que o Senhor já está curando esta pessoa agora, pelo poder que há no sangue do Cordeiro. O Senhor, meu Pai, é poderoso, pelo poder da Sua palavra, eu creio também, ó Deus, no milagre. Eu creio, ó Pai, que o Senhor já está indo ao encontro e abençoando, abençoa mesmo estas pessoas que ajudam a Sua obra, que cooperam para a Tua glória, meu Pai, que Te ajuda, Senhor, cooperando, ó Pai, na Tua casa, na Tua obra, meu Deus, honra a fé dos Teus servos, honra a fé dos Teus filhos, ó Pai, que acordam pela manhã para exercitar, Senhor, a Sua fé, colocar a Sua fé em prática para glorificar o Teu nome. Senhor, entrega a Tua vitória, a libertação, a cura, meu Deus, para o Teu filho. Abre portas, ó Deus, abre portas aonde não há porta. O Teu servo crê, ele acredita que fazendo a Tua obra, meu Pai, ele contemplará a providência do Senhor, ele contemplará a Sua mão operando estes sinais e maravilhas em nossa igreja, meu Pai da glória. Confirma, meu Senhor, confirma Teu poder, confirma a Tua glória, a Tua graça, a Deus, estes sinais e maravilhas
meu Deus poderoso, pelo poder que há no Teu sangue. Ó Senhor, derrama desta virtude, derrama, ó Pai, deste poder sobre a nossa vida, sobre a nossa casa, em nome do Teu Filho amado, Jesus Cristo, ó Pai, meu Deus tremendo, joga por terra estas barreiras, joga por terra estas muralhas, joga por terra mesmo, meu Pai da glória. Ah, Senhor, toda contenda, a divisão, Senhor, a inveja, as palavras de maldição, ó Deus, que são lançadas para, meu Pai, ceifar as vidas, para amaldiçoar, mas eu repreendo agora, em nome de Jesus Cristo, toda palavra contrária, toda palavra de maldição, a inveja, ó Deus, as palavras de oposição contra esta casa, contra esta família, que saia agora, que caia por terra agora, pelo poder que há no sangue de Jesus Cristo, o Salvador. Eu creio, ó Pai, que o Senhor já está revertendo este quadro, já está agora, Senhor, entregando a vitória para o Teu servo, para a Tua serva, que tem orado, tem clamado por uma resposta, que tem orado, mas não tem visto, ó Pai, a solução, ó Deus poderoso, mas o Senhor já jogou por terra toda barreira, todo impedimento, e que esta pessoa que ora conosco agora, ela contemplará, Senhor, ela receberá a notícia da vitória, ó Deus, e receberá do Senhor a bênção em nome de Jesus Cristo. Pai, confirma a Tua bênção sobre nós, ó Deus, confirma a Tua bênção sobre esta casa, sobre este casamento. Satanás está lutando para destruir a família, os casamentos, ó Pai, os casais. Senhor, tenha misericórdia. O Senhor, meu Pai, é quem constituiu a família. Eu creio, ó Deus, que aquilo que o Senhor une, não separa o homem. Pai da glória, repreenda, Senhor, agora toda seta maligna, toda seta do adversário que está lutando para destruir esta casa, para destruir esta família. Eu oro, ó Pai, de amor e de verdade, que o Teu Espírito Santo possa trabalhar no corpo, na mente e no coração, porque a Sua palavra nos afirma que um coração quebrantado e contrito não desprezarás, ó Deus, ó Pai da glória, quebranta, quebranta o nosso coração, para termos, ó Deus, sensibilidade, para ouvirmos a Tua voz. Dai-nos sensibilidade, ó Pai, para compreendermos qual seja a Tua boa, perfeita e agradável a Tua vontade. Deus da glória, repreenda, Senhor, todo mal, toda obra do adversário que está lutando contra esta pessoa, que esta vida, que esta pessoa estava tendo crise de ansiedade, depressão, Pai, crise de pânico, não conseguia sair de casa, mas eu oro, ó Pai, para que o Teu Espírito Santo possa agir nesta causa, abençoando, libertando e transformando, ó Pai, em nome de Jesus Cristo, o Salvador, ó Deus verdadeiro, confirma, meu Senhor, confirma o Teu grande milagre, confirma mesmo, ó Pai, o teu livramento para esta pessoa, livra, meu Pai, do AVC, livra, da meu Pai, do infarto, livra, Senhor, do derrame, em nome de Jesus Cristo, ó Pai. Eu oro pela nossa diretoria deliberativa e executiva, Senhor, da nossa igreja pentecostal, Deus em amor, abençoa, meu Pai, a Tua serva, a nossa presidente Irene Miranda, abençoai, Senhor, todos os nossos diretores, para a glória do Teu nome, dando graça, sabedoria e forças, para que eles permaneçam, ó Pai, contemplando o Teu grande mover, meu Deus tremendo e santo e poderoso, abençoa os projetos da nossa igreja, Deus em amor, meu Pai, projeto da Fundação Reviver, a Associação Reviver Help, Senhor, projeto Multiplicação, projeto Eu e Mais Um, os demais projetos, ó Deus, missionários, abençoa, meu Pai, salva as almas,
Salva estas almas, ó Pai, que estão em vulnerabilidade, que estão carentes, ó Pai, que estão agora passando necessidade. Senhor, envia um bom samaritano, envia também, Senhor, aquelas pessoas que amam as almas, amam, ó Pai, estas almas, ó Deus, para a glória do Teu nome, ó Pai, enviando a semente do Evangelho e também, ó Deus, para que aquelas pessoas possam ser saciadas, em nome de Jesus Cristo, eu creio, ó Pai, que o Senhor, meu Pai, está salvando e libertando esta vida. Liberta, meu Deus, esta obra, meu Pai, é do Senhor, esta obra é Tua, Senhor da glória, esta obra foi revelada

0: Eu creio, ó Pai, que o Senhor está derramando avivamento sobre a tua igreja. Derrama mesmo, ó Pai, derrama este avivamento, derrama este poder, derrama esta graça, derrama sobre o teu povo, ó Pai da glória. Não deixa, meu Pai, que este povo seja dominado, Deus, pelo pecado, meu Pai da glória, mas que sejam cheios do teu Espírito Santo, que sejamos cheios da tua presença, que possamos valorizar, meu Deus, a tua presença em nossa vida, Espírito Santo da verdade. O pecado nos afasta do Senhor, mas a tua graça, o teu amor nos aproxima do teu Espírito Santo. Ó Senhor Jeová, dai a grande vitória, meu Deus, dai a grande bênção, ó Pai. Eu quero te agradecer por esta oportunidade, por esta manhã, Senhor, onde nós temos esta oportunidade de compartilharmos, ó Pai, deste momento em comunhão, celebrando ao Teu Espírito Santo e consagrando este dia na Tua casa, consagrando este dia na tua presença, ó Pai de amor e de verdade. Obrigado, ó Pai, pelos livramentos. Obrigado, Senhor, pela vitória desta pessoa que orou. Quanto tempo tem orado, quanto tempo tem clamado, mas que agora, nesta manhã, receber a resposta, recebeu de Deus o grande milagre. Ó Pai, meu Deus tremendo, obrigado, Senhor, obrigado por este grande milagre. Obrigado, ó Pai, pela providência do Teu Espírito Santo nesta casa, nesta família. Deus poderoso, obrigado, Senhor. Obrigado, ó Pai, pelas vitórias, pelas oportunidades que nós estamos tendo na Tua presença, na Tua casa. Ó Pai da glória, seja conosco nesta empreitada, seja conosco nesta caminhada, seja conosco, ó Pai, diante da Tua presença. Eu creio, ó Pai, eu oro para que o Senhor dê saúde para aqueles que estão enfermos, para aqueles que estão, ó Pai, Deus, internados. Pai da glória, em nome de Jesus, ó Deus, visita agora, visita este homem que está orando, que está clamando ao Senhor, que tem orado pelo seu familiar, pelo seu parente. Senhor, abençoe, abençoe mesmo, pela Tua bondade, pela Tua misericórdia. Ó Pai da glória, dai saúde, ó Pai, também para esta mulher que está agora, Senhor, orando pela sua vida, pela sua família. Senhor, esta jovem que estava em depressão, meu Deus, olha aí, meu Pai, a luta que ela está passando, que está sofrendo, meu Deus, que está enfrentando esta dor. Mas eu oro para que o Teu Espírito Santo possa agir no coração e na mente, ó Pai. E assim eu peço ao Teu Espírito Santo e Te agradeço, ó Pai, Te louvo por esta oportunidade, por esta manhã, em nome de Jesus, o Salvador. Glória a Deus, aleluia, que maravilha é sentirmos a presença de Deus, a graça do Senhor em nossa vida, em nossa casa. Quando buscamos a presença de Deus, irmãos, nós sentimos esta presença, este alívio em nossa alma. Talvez você que está em casa agora, passou a noite inteira sofrendo, amargurado, não conseguiu dormir, não conseguiu ter paz, mas hoje, agora, nesta manhã, você já recebeu a cura do Senhor para a tua alma, para o teu coração. Mas eu quero agora fazer um convite muito especial para você que está em casa e ainda não entregou a sua vida para Jesus. Este convite eu reforço porque a tua vida, a tua alma é importante para Deus. Talvez a sua família inteira te desprezou, a tua família inteira te rejeitou, mas Jesus te abraça. Jesus morreu na cruz do Calvário, foi por você. Talvez a sua família olhe e não vê expectativa, não vê esperança para você. Mas eu quero fazer este apelo para que você possa agora entregar a sua vida para Cristo. Porque Ele sim pode te salvar. Ele sim pode te libertar. Portanto, você que agora está tomando essa decisão, reconciliando e entregando a sua vida para Cristo, faça agora esta oração comigo, em nome de Jesus. Senhor Jesus, eu estou reconciliando na Tua presença. Senhor Jesus, eu Te aceito como meu Salvador. Perdoa os meus pecados. Perdoa, Senhor, as minhas falhas e transgressões. Eu errei, eu pequei, Senhor, mas me arrependo dos meus pecados. Perdoa-me agora. Me ajude a permanecer firme, crendo, acreditando no Teu amor, no Teu perdão. Senhor Jesus, e escreve o meu nome lá no céu, no livro da vida, e sela com Teu sangue para a vida eterna. Amém e amém, Senhor Jesus. Que Deus te abençoe. Seja muito bem-vindo à Igreja Pentecostal Deus e Amor. Você que entregou a sua vida agora para Jesus, entre em contato conosco. Temos uma equipe já pronta para te receber, para te ajudar e te aconselhar. Envie agora uma mensagem para o número 11-950-94-46-45. 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E visite uma igreja Deus e Amor, hein? Mais próxima da sua casa. Vocês que estão próximos aqui a São Paulo, no centro da capital, venha nos fazer uma visita na Igreja Deus e Amor, Avenida Prefeito Passos, número 10, aqui na Liberdade. Aguardamos por vocês. Hoje, segunda-feira, terça-feira, melhor dizendo, terça-feira dos vencedores, onde nós estamos desfrutando do seu amor, das bênçãos de Deus. É onde nós estamos na casa de Deus para glorificar e exaltar o santo nome de Jesus. Olha aí, hoje eu estou aqui nesta manhã, não estou sozinho não. Tem um cowboy aí, tem um boiadeiro aí perdido na roça e nós acabamos encontrando ele, hein? Terça-feira dos vencedores, ele estava onde? Roçando capim, é isso aí. Mas olha onde ele chega. Tava perdido, meu irmão. A paz do Senhor, bom dia. Como é que você tá, meu irmão?
1: Bom dia pra todo mundo de casa. Vocês que agora estão nos acompanhando. Rapaz, ó, saí da cidade.
0: Meu Deus.
1: Pra vir pra roça.
0: É difícil.
1: Além do trânsito, você viu a chuva hoje?
0: A chuva, chuvão terrível, hein?
1: São Paulo amanheceu aí, ó, debaixo de chuva, mas, assim, amanheceu não, né? Começou a chover ali quase 5 horas da manhã.
0: Isso.
1: Mas estamos aqui, graças a Deus, chegamos bem.
0: E o feriadão? E o feriadão bem?
1: Foi bom demais, rapaz.
0: Rapaz, olha.
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5: 6 horas e 32 minutos.
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Olha, ouvintes, que a graça... Olha, ouvintes, que a graça, a paz e o amor de Deus continue reinando em vossos corações. Quem tem o imenso prazer de falar com vocês nesta manhã é o seu irmão em Cristo, Pastor Antônio dos Santos. Este programa, ele tem como órgão oficial da Igreja Pentecostal Deus e Amor, que tem o seu fundador, o nosso saudoso missionário Davi Miranda. Na presidência, na direção geral, está a cargo da serva de Deus, a nossa irmã Ereni Miranda. O Templo da Glória de Deus está localizado na Avenida do Estado, 4568, Liberdade, São Paulo, capital. E a nossa sede estadual aqui do Rio de Janeiro está localizada na Rua Senador Pompeu, no número 27, bem aqui no centro do Rio de Janeiro. Lembrando a todos, nós temos cultos aí em 6 horários, 7 da manhã, 9, 11, às 13, 15 e também no horário das 19 horas. Quero desejar a todos um bom dia na presença do nosso Deus. Música.

Quero informar a todos que amanhã, quarta-feira, a quarta-feira da prosperidade, a quarta-feira da colheita, toda segunda quarta-feira do mês, nós estamos aqui na quarta-feira da colheita. E eu tenho certeza, ouvinte, você vai colher as bênçãos de Deus. O celeiro de Deus já está preparado para ser derramado, as bênçãos na sua vida, amanhã, aqui em nossa igreja Deus e Amor. Eu tenho certeza, você que está no propósito com Deus, no decorrer do mês, chegou o momento, hein, de você fazer a colheita. Amanhã, em 6 horários, no horário das 7, 9, 11, às 13, 15 e também no horário das 19 horas. O prosseguimento da campanha, a campanha da prosperidade e esse subtema, a quarta-feira da colheita. Eu estarei aqui com vocês, pregando a palavra de Deus e tenho certeza, Deus vai falar em vossos corações. Israel atravessou um deserto onde não havia plantações. As estações, elas eram diferentes, mas o Deus que sustentava o seu povo era o mesmo. Cada estação, Deus estava presente. Talvez a estação tenha mudado, mas Deus continua o mesmo. Talvez alguns recursos tenham diminuído, mas o celeiro de Deus permanece cheio. Talvez você não esteja vendo nada brotar na sua vida, mas Deus

os seus celeiros. Quando a estação fala que não tem jeito, a provisão de Deus diz: ainda há solução. Levanta a mão bem alta e entenda que a nossa provisão, ela vem de Deus. E nós vemos que Moisés, ele apresenta as bênçãos relacionadas à aliança e à obediência. E quando chega o versículo 12, nós vemos aqui,

0: das mãos do seu povo. Irmãos, a mensagem aqui não é uma promessa de riqueza automática, mas ela revela um princípio tão profundo. A verdadeira fonte do povo de Deus nunca foi a terra. A verdadeira fonte do povo de Deus sempre foi o Senhor dos Exércitos. Oh, aleluia! Será que tem alguém que pode levantar a mão e glorificar o nome dele? É ele que é a nossa fonte!
1: Que tremendo é a palavra de Deus. Olha, ouvintes, a palavra de Deus vai gerar fé no seu coração. Você vai ouvir essa palavra tão poderosa. Eu tenho certeza, como as demais quartas-feiras, Deus tem falado conosco, Deus tem manifestado a sua glória. Nesta quarta-feira não será diferente. Deus, ele já preparou uma palavra para falar com você. Olha que coisa tremenda, são várias pessoas, multidões que participam desta campanha e Deus tem falado com o povo, manifestado a sua presença, vidas têm sido alcançadas pela pregação da palavra, almas têm sido resgatadas das garras do inimigo. Eu quero agora acompanhar juntamente com vocês as pessoas também testemunhando. Não é por acaso, ouvintes, as pessoas participam com fé e elas são agraciadas pelo Senhor. As pessoas são abençoadas. Vamos ouvir agora para você entender que as pessoas que estão participando da campanha estão sendo abençoadas pelo Senhor.
0: Irmã, qual é o seu nome?
2: Amém, Ana Maria.
0: Irmã Ana, o que é que aconteceu?
2: Irmão, eu tenho muita fé, assim, de que nos propósitos do voto, né? Aí tem a minha filha em Pernambuco, que todo mundo sentava na mesa para comer, e o meu neto de 5 anos não queria comer. Ele entrava, assim, quase que na parede, escondendo da comida. E a minha filha em depressão, o meu genro me comunicando, eu falei, peraí que esse cão vai sair. Aí ele tinha pavor de ver comida. 5 anos, só mamadeira, e não queria comer. Ia pro shopping, todo mundo comendo e ele escondendo da comida. Peguei o voto aqui do Livramento, levei para Pernambuco. Aleluia, e ali oramos e repreendemos, né? Falei com ela, vamos fazer esse voto. Eu deixo um aqui e levo. Mas, irmão, depois de alguns dias ela me liga e manda uma foto. E ele dizendo, vovó, depois daquele dia eu tô comendo é tudo, vovó. Para a glória de Deus.
0: Agora, levanta a mão e vai, aleluia, glorificando o nome de Jesus.
2: E tem a outra que é viúva. Eu cuido lá em Campos do Jordão de uma viúva com a filha, que elas tinham uma pousada. Ana, eu quero vender, eu quero ir embora, eu tô cansada, já tô na idade. Tá tudo enrolado, eu não consigo. Peraí, tô trazendo um voto do Rio de Janeiro. Vim aqui, peguei o voto da prosperidade e levei. Quando cheguei lá, falei, essa pousada será vendida em nome de Jesus. Não haverá enrolação, Deus já preparou tudo. Mas, irmão, não demorou nada, aleluia. Veio o primeiro, enrolou, veio o segundo com enrolação. Aí eu falei, calma, primeiro o diabo quer fazer a sua ciranda, mas o próximo agora é vitória. E veio o homem, comprou a pousada, sem perturbação, aleluia. E a irmã está agradecida. Toda vez ela me liga, Ana, tá indo na Deus é Amor? Aí eu tô. Então leva R$50 e faça um voto aí, porque eu já vendi e vou comprar 2 apartamentos. Então,
0: tá vendido.
2: Comprou os 2 apartamentos. Agora ela quer vender 1 apartamento. Conseguiu já. E o voto aqui. Toda
0: as
2: semana ela manda.
0: As portas foram abertas.
2: Toda semana ela manda voto pra mim.
0: O que estava enrolado foi desenrolado. levanta a mão e glorifica o nome de Jesus. Dai glória a Deus com ela.
3: Ele é Deus de providência, faz banquete no deserto.
1: Que tremendo é o que Deus vem realizando nesta campanha. Você não pode ficar de fora. Deus está te convidando para você estar conosco nesta quarta-feira, porque Ele tem prazer em te abençoar. Ele é o maior interessado, ouvinte, em te tirar da miséria, te tirar desta situação difícil. Deus é o maior interessado em abrir as portas que estão fechadas e mudar a sua história. Nós temos acompanhado testemunhos tremendos, testemunhos extraordinários, pessoas testemunhando o poder de Deus. E quem sabe você está aí na sua casa agora, me acompanhando, dizendo: meu Deus, eu estou também precisando deste milagre, eu estou precisando desta vitória. Então, ouvintes, vem para cá participar conosco. Eu tenho certeza, Deus, Ele quer mudar a sua história. Você que está aí, quem sabe, batendo em várias portas e até agora nada. Até agora as portas permanecem fechadas. Jesus quer abrir esta porta que está fechada. Jesus quer abençoar você. Nós já vamos acompanhar mais um testemunho para você entender, ouvintes, que as pessoas aqui são abençoadas. Pessoas que estão se sacrificando, deslocando de tão longe, mas estão vencendo os obstáculos, participando da campanha. Vamos acompanhar. Aumente o volume do seu rádio. Irmã, qual é o seu nome?
4: Cleide.
1: Irmã, o que é que aconteceu?
4: Pastor Antônio, eu vindo aqui durante duas quarta-feiras, porque eu estou nessa campanha de quarta-feira, duas quarta-feiras que eu vim, e uma conhecida minha ligou para mim desesperada, porque o médico tinha dado 25 dias de vida para o netinho dela, o Miguel, de 8 meses. E eu disse para ela que eu estava na campanha aqui na sede do Rio, que eu sou de Seropédica. E disse para ela que eu ia levar a bênção através dessa campanha. E quando foi antes de ontem, ela me ligou dizendo para mim que muito obrigado. E eu falei que ia contar aqui. O médico fez os exames na criança, a criança não tem mais nada.
1: Espera aí. Quantos dias de vida o médico deu para a criança?
4: 25 dias.
1: 25 dias de vida.
4: Isso.
1: E a senhora trouxe a foto dele. Isso. Participando da campanha. Fez novos exames.
4: Isso.
1: E a criança não tem mais nada.
4: Não tem mais nada.
1: Está curado.
4: Está curada, para a glória de Deus.
0: Levanta a mão e glorifica o nome de Jesus.
4: Obrigada.
0: Quando acaba recursos na terra, o céu ainda tem.
1: É, Deus está te convidando para você vir contar a bênção também. Você não vai ficar aí apenas ouvindo as pessoas testemunhar. Você também vai ser uma testemunha viva do poder de Deus. Você vai testemunhar: verdadeiramente o Senhor me curou. O Senhor abriu a porta que estava fechada. O Senhor abençoou a minha família. Ouvinte, Deus quer que você seja testemunha do seu poder. O seu milagre vai virar notícias aí onde você mora. Vai virar notícia aí na sua casa. As pessoas vão olhar e vão falar: verdadeiramente Deus está na igreja Deus e Amor. Verdadeiramente Deus, Ele fez o milagre acontecer. Eu quero até convidar você que está enfermo, quem sabe desenganado pelos recursos humanos, você que está aí gastando com a medicina, com remédios, e a enfermidade não vai embora. Quem sabe a sua família olha para você também e não acredita que você vai sair dessa situação. Eu te convido a estar conosco aqui, porque Jesus te convida, Jesus te espera para operar um milagre na sua vida. Eu quero acompanhar mais um testemunho. porque nós estamos falando da campanha da prosperidade, as pessoas testemunhando os grandes feitos do Senhor, e nós vamos ouvir agora, porque ouvinte, eu quero que você entenda que aqui na Igreja Deus e Amor, nesta campanha da prosperidade, Deus tem abençoado a vida das pessoas.
5: Já tem testemunho aqui, pastor Antônio Santos, conforme a revelação do Espírito Santo, essa irmã estava me dizendo que quando Deus te usou, que havia pessoas aqui, que o telefone ia tocar anunciando a vitória, imediatamente o telefone da irmã que tocou, anunciando que a vitória já estava na conta dela, para a glória de Deus, pastor Antônio.
1: Irmã, qual é o seu nome?
6: Maria.
1: Irmã, o que é que aconteceu?
6: Eu tô com um devedor e aí, todo mês orando, aí eu fiz o voto, fui lá fora, liguei, já tá na conta o dinheiro.
1: Espera aí, Deus revelou que chegaria a resposta ainda hoje, já está aí.
6: Já está aqui.
1: Já tá na conta. Dai glórias a Deus com ela, já recebeu a vitória.
7: Deus de milagre está aqui.
1: Olha, ouvintes, você não pode perder, você não pode ficar de fora desta campanha. Ficar de fora é perder as bênçãos, ficar de fora é ficar sem o milagre. É nesta quarta-feira, no horário das 7, 9, 11, às 13, às 15 e também no horário das 19 horas. Deus preparou 6 horários para você escolher um e participar conosco. Não pode vir pela manhã, vem no horário da tarde. Não pode estar de manhã nem à tarde, vem no horário da noite. Mas não perca, não fica de fora desta campanha. É a campanha da prosperidade com o tema Portas Abertas. Eu quero orar por você e eu quero pedir a Deus para te abençoar. Você vai ouvir a palavra, você vai receber a oração da igreja e com certeza você vai testemunhar o poder de Deus nesta campanha. Eu já quero neste momento orar por você. Eu quero pedir a Deus para te ajudar a chegar aqui nesta quarta-feira para você participar da campanha. Eu sei, ouvinte, que o inimigo vai lutar contra você. O diabo vai lutar para colocar obstáculos, impedimentos, para você não chegar até aqui. Mas você vai vencer, você vai chegar, você vai romper as barreiras e vai participar da campanha e receber a bênção de Deus. Vamos lá, você que pode aproximar do rádio receptor, você que pode dobrar os seus joelhos, vamos juntos agora falar com Deus em oração.
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1: Senhor Deus e Pai, no nome do Senhor Jesus Cristo, nós estamos diante da Tua presença e eu já quero Te louvar, ó Deus, pela existência do programa Voz da Libertação, ó Deus, que tem chegado até este ouvinte agora, Senhor, deixando a todos informados acerca das campanhas realizadas aqui em nossa Igreja Deus e Amor. Eu quero te louvar, meu Deus, por este programa tão abençoado, que tem levado até os lares uma palavra de esperança, tem levado até pessoas a direção, Senhor, para que elas possam seguir e participar dos cultos, das campanhas realizadas aqui em nossa Igreja Deus e Amor. Eu quero apresentar ao Senhor cada ouvinte, a cada pessoa que vai estar conosco nesta próxima quarta-feira,
0: participando desta campanha. Uma campanha que o Senhor levantou para mudar a história de muitas pessoas. Nós temos acompanhado o Senhor. Nós temos vivenciado a cada culto desta campanha a manifestação da sua glória. O Senhor tem falado conosco pela sua palavra. O Senhor, meu Deus, tem manifestado até nós, através do Espírito Santo, revelando, curando e libertando pessoas nesta campanha. Ó, meu Deus, eu quero apresentar ao Senhor todas as pessoas que estão ouvindo esta programação, as pessoas que estão participando, meu Pai, ó Deus, ativas nesta campanha da prosperidade, aquelas que ainda não estão participando, mas o Senhor já chamou, o Senhor já convocou essas pessoas, porque o Senhor quer mudar a história, o Senhor quer mudar a vida de cada uma delas, e nós sabemos, meu Deus, que o adversário vai continuar lutando para colocar dúvidas neste coração. Eu sei que o adversário vai batalhar para impedir a chegada desta pessoa nesta quarta-feira. Mas, ó Deus, essas pessoas estão sendo apresentadas agora ao Senhor, e o Senhor vai cuidar de cada detalhe. O Senhor vai arrancar os impedimentos, as barreiras, os obstáculos, e esta pessoa vai conseguir chegar aqui nesta quarta-feira e participar desta campanha. Meu Deus e meu Pai, eu sei, meu Deus, que o Senhor já tem o milagre, o Senhor já tem a vitória para cada pessoa que vai comparecer nesta quarta-feira. Ó Deus querido, Deus poderoso, eu quero apresentar ao Senhor, meu Pai, a vida desta pessoa que está desempregada, a vida deste trabalhador, a vida, Senhor, deste empresário, essas pessoas que firmaram propósitos nesta campanha da prosperidade, meu Pai. Eu sei que o Senhor vai continuar honrando a fé de cada uma delas. Meu Deus, é o que eu te peço e também te agradeço no nome de Jesus.

Olha, ouvintes, tenha certeza, você já recebeu a visita de Deus aí no seu lar. Deus vai te ajudar a chegar até aqui nesta próxima quarta-feira. Tenha certeza disso. Você vai vencer os obstáculos, as adversidades e vai participar conosco nesta campanha. Que Deus abençoe você, abençoe o seu lar, toda a sua família, e estarei aqui aguardando por vocês nesta quarta-feira. Rua Senador Pompeu, número 27, aqui no centro do Rio de Janeiro. Yeah!

0: já quero agradecer a todos vocês que ficaram conosco até neste exato momento. Mas olha, ouvintes, não saia daí. Este programa é 24 horas no ar, falando do amor de Deus, deixando vocês informados de todos os trabalhos realizados aqui em nossa igreja Deus e Amor. E não se esqueça, divulgue aí para toda a sua família, para os seus amigos, para o seu vizinho, o programa Voz da Libertação. Deus abençoe e vamos agora aos prefixos desta emissora. E logo mais eu retorno falando com todos vocês.
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2: 6 horas e 58 minutos.
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8: Sete horas e 10 minutos.
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10: Olha, ouvintes, está chegando o dia 16 de outubro, mais uma vigília dos remidos, mais uma madrugada na presença do nosso Deus. Olha, ouvintes, quando nós falamos em passar uma madrugada na presença de Deus, nós estamos falando de um momento de poder, um momento de unção, um momento de revestimento da presença de Deus. A Bíblia é clara, Deus chega a afirmar para nós: eu amo os que me amam e os que de madrugada me buscam me acharão. Só participa de uma madrugada com Deus quem ama de verdade. E essas pessoas que amam a Deus, elas são revestidas de poder para o cumprimento da missão. E neste dia 16, a partir das 23 horas, nós estaremos em mais uma vigília dos remidos. O Rio de Janeiro sendo impactado pela presença do nosso Deus. Vai estar conosco, pregando a palavra de Deus, o presbítero Renato Souza.
11: Começaram a caçar situações para prejudicar Daniel, mas não encontraram. E de tanto eles observarem a vida de Daniel, eles notaram que Daniel era um homem que de manhã estava de joelho diante da janela, com as mãos erguidas, orando. À tarde estava de joelho, com as mãos erguidas, aleluia, orando. À noite estava de joelho, com as mãos erguidas, orando. Eu quero ver o diabo pegar um crente que ora. Ai, Shombekemaya. Um crente que ora. Ô, glória. O inferno vai contratar até um especialista. O inferno vai fazer reuniões e mais reuniões. Aí que eu quero ver ele pegar, ele derrotar um crente de joelho.

0: Tem crente de joelhos aqui? Tem. Cadê os crentes que gostam de estar de joelho? Levanta a tua mão para a vergonha do capeta. Dá um glória a Deus bem alto.
1: Derrama o teu espírito.
2: A palavra de Deus será transmitida na sua essência. Deus vai falar com você. Deus vai falar comigo. Deus vai falar conosco nesta madrugada. E olha, meus irmãos, nós teremos aquele momento de adoração. Vários grupos adorando. O povo de Deus reunido em uma só adoração ao nosso Deus.

0: não pode ficar de fora. Olha, meus irmãos, ficar de fora dessa adoração, ficar de fora desta busca, de ouvir a palavra de Deus, é perder. E eu sei que você não quer perder. Venham buscar ser revestidos da presença do nosso Deus. E eu estarei com vocês também nesta madrugada, fazendo aquela oração, aquele momento de Pentecoste. Quem sabe você está aí agora desanimado, fraco, cabisbaixo, pensando em desistir. O Espírito Santo quer te fortalecer nesta madrugada. Ele quer te levantar, Ele quer te capacitar para o cumprimento da missão. Eu tenho certeza que, como nas demais vigílias, o Espírito Santo batizou, renovou, nesta vigília não será diferente.
1: Vai mandando glória e receba poder! 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

Cristo. Aleluia. Aleluia. Aleluia. Aleluia. Aleluia. Glória a Deus. Glória, oh glória, oh glória, oh glória, imaya malamalamas, periemi camaya sia malamas, tá descendo o fogo, tá descendo o fogo, tá descendo o fogo. Está descendo o fogo de Deus. Amanda com maias tem e lei que malama. 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Siei me lei que maia lama. Eri e maia si que malama. Eri oi me lei o lamaia siei. Eri que maia si que malama. Manda mais, Deus, manda mais.

o impacto da presença de Deus. São pessoas falando em mistério, são pessoas se alegrando, recebendo o poder de Deus, e nós já podemos sentir, meus irmãos, este impacto na nossa vida espiritual. O Espírito Santo vai batizar, vai renovar, vai trazer avivamento nesta madrugada. Não fique de fora. 16 de outubro, a partir das 23 horas, a nossa Vigília dos Remidos. Rua Senador Pompeu, número 27, aqui no centro do Rio de Janeiro.

0: 7:24.
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3: Deus abençoe, ouvintes. Deus abençoe o seu lar. Deus abençoe a sua querida e amada família. Já quero desejar a todos um excelente dia abençoado, uma terça-feira de bênçãos para você, para toda a família, que a bênção de Deus possa permanecer na sua vida. Passando aqui nesta manhã, já para orar por vocês. É você que está conosco na campanha da restituição, todos os domingos, em 3 horários, às 7, às 9 e às 11 da manhã, você sempre está aqui conosco. E eu já quero pedir a Deus para te abençoar. Eu sei que você tem firmado o seu propósito, você tem feito votos com Deus nesta campanha. Isso não é em vão. Deus vai atender o seu pedido, o seu propósito que está sendo feito no decorrer desta campanha. E muito breve, você vai ser aquele testemunho vivo do poder de Deus no decorrer dos dias. Vamos orar agora, dobra seus joelhos comigo e vamos falar com Deus em oração.
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3: Senhor meu Deus e meu Pai, é no nome do Senhor Jesus Cristo, mais uma vez, ó Deus, nós estamos aqui diante da Tua presença em oração, clamando ao Senhor, em favor de todas as pessoas que estão conosco neste propósito de domingo, Senhor. É uma campanha que o Senhor levantou aqui em nossa igreja Deus e Amor, uma campanha de restituição. E o Senhor tem feito maravilhas no decorrer de cada domingo. O Senhor tem falado com o seu povo de uma maneira especial. E nós já te louvamos, meu Deus, por tudo que o Senhor vem realizando, pelas maravilhas, pelas vidas que o Senhor tem resgatado. Ó Deus, o Senhor tem restituído, o Senhor tem curado. O Senhor tem libertado pessoas no decorrer desta campanha. E nós estamos neste momento, meu Deus, apresentando a vida de cada pessoa, deste homem, desta mulher, deste jovem. Esta pessoa, Senhor, está no propósito com o Senhor nas campanhas que estão acontecendo aqui aos domingos. Ó Deus, nos 3 horários, às 7, às 9 e também às 11 da manhã, são pessoas, Senhor, que têm deslocado de tão longe, mas estão aqui cumprindo um propósito com o Senhor no decorrer desta campanha. Eu tenho certeza, meu Deus, que o Senhor não vai despedir nenhuma delas sem primeiro abençoá-las. Ó Senhor, são pessoas que têm colocado a fé em ação, são pessoas que acreditam no mover do Senhor, e é por isso que nós apresentamos as mesmas em oração. Visita, meu Deus, agora. Eu sei que tem pessoas orando comigo nesta manhã, pessoas, quem sabe, derramando lágrimas, pessoas, meu Deus, que estão desesperadas, mas o Senhor é socorro presente na hora da angústia. Ó, meu Deus, como o Senhor restituiu a vida do teu servo Jó, que haja restituição nesta casa, Senhor. Restitui a saúde. Quem sabe esta pessoa já recebeu um diagnóstico do médico. Meu Deus, e o desespero tem invadido esta casa. O desespero já tomou conta desta família. Mas o Senhor é poderoso para restituir saúde, esta pessoa voltar à normalidade da sua vida, meu Deus. Senhor, esta pessoa que clama pela restituição do seu casamento, quem sabe o seu lar já foi destruído ou está à beira da destruição. Já não há mais paz, alegria, comunhão dentro desta casa. O Senhor é poderoso para restituir, ó Deus, a vida conjugal desta pessoa. Quem sabe, Deus, esta pessoa perdeu tudo o que ela tem. Meu Deus, tudo o que ela tinha. Senhor, os seus bens, a sua empresa. Quem sabe perdeu valores. E esta pessoa, Senhor, está nesta campanha clamando pela restituição. O Senhor é poderoso para responder, ó Deus, e abençoar a vida desta pessoa. Como o Senhor virou o cativeiro de Jó, o Senhor é poderoso, meu Deus, para fazer uma reviravolta e o teu nome ser glorificado na vida desta pessoa. É o que eu te peço, meu Deus, e também te agradeço no nome de Jesus. Tenha certeza, ouvintes, que você já foi alcançado por Deus na manhã de hoje. Eu tenho certeza, Deus já te visitou e o propósito continua. Nós estaremos juntos neste domingo, nesta campanha da restituição. E vamos avante, continue com este propósito no seu coração, que Deus vai cumprir as suas promessas. Domingo agora, 7, 9 e 11 da manhã, eu aguardo por vocês, em propósito de oração, em propósito de jejum, e com certeza haverá a restituição de Deus na vossa vida.
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7: 7:32.
8: Portanto, ide, fazei discípulos de todas as nações, batizando-os em nome do Pai, e do Filho, e do Espírito Santo, ensinando-os a guardar todas as coisas que eu vos tenho mandado. E eis que eu estou convosco todos os dias, até a consumação dos séculos. Mateus 28:19-20.
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11: A paz do Senhor Jesus a todos. Meu nome é Fabiana de Oliveira Campos, eu moro em São João da Boa Vista. E hoje eu vou contar a minha bênção. Eu vou contar o meu testemunho. A minha família, eu, meu marido e os meus dois filhos, a gente morava em Poços de Caldas. Meu marido trabalhava numa firma e ele foi dispensado. E a gente ficou naquela situação, né? Sem nada, sem dinheiro nem para tirar a mudança da casa e sem rumo. Eu saí de casa com dinheiro só do táxi, meus filhos dentro. Meu marido veio primeiro, arrumou um cantinho para ficar na casa do irmão dele, meu cunhado. Que Deus usou ele para nos ajudar, assim como Deus põe sempre alguém no caminho da gente, ou é da família, ou qualquer pessoa que Deus põe para ajudar. Aí, morando na casa do meu cunhado, sem saber o que eu ia fazer da vida, né? Minha cunhada me convidou para ir na igreja e eu fui. Irmãos, como tá Deus no céu, eu nunca tinha conseguido cumprir nenhum voto com Deus. Eu fui na igreja e fui revelada que Jesus estava abrindo portas para mim. Era para mim acreditar no que ele estava falando e ficar em paz, descansar. E eu acreditava. Aí eu peguei 2 votos. Não chegou a 15 dias. Eu consegui cumprir esses 2 votos. Glória a Deus, aleluia, para a honra e glória do Senhor Jesus. Eu cumpri esses 2 votos e dei uma oferta com todo o meu amor, com todo o meu carinho. Porque a gente tem que dar com amor, que é dando que se recebe. A oferta é uma forma de ajudar a obra do Senhor. Então, sempre dá com amor e carinho e assim, bênçãos sem medidas Ele dará na vida da gente. E foi o que aconteceu comigo. Acabei de cumprir esses 2 votos e dei essa oferta. Deus abriu uma porta para o meu marido numa firma em São João. E a gente continuou na casa do meu cunhado e meu marido trabalhando nessa firma. Mas o trabalhar do Senhor é do modo dEle, da maneira dEle e perante aquilo que é o desejo do coração da gente. Porque Deus sabia que o desejo do nosso coração era morar num sítio. Irmãos, o trabalhar do Senhor é uma coisa tremenda. Deus, Ele abriu a porta para nós num sítio. Meu marido não ficou naquele serviço, mas Deus abriu a porta para nós num sítio que fica entre São João da Boa Vista e Águas da Prata. Meu marido foi registrado nesse sítio. A gente não paga água, a gente não paga força, a gente não paga aluguel, a gente tem espaço para plantar o que quiser, a gente tem ali o lugar que tem o pesqueiro, que aqui é o pesqueiro, a gente pode pescar. A mulher e o homem, eles são uma bênção de Deus com a gente, conversou com a gente, falou pra gente que é só o começo, que a gente vai crescer muito aqui, para a honra e glória do Senhor Jesus, que sempre é o Senhor Jesus na frente de todas as coisas. E a gente tá aqui, a casa, irmãos, só para vocês terem uma noção do que Jesus fez na minha vida. Eu estava num quartinho de favor. O meu quarto tem um banheiro, depois tem outro banheiro, aí tem uma sala, depois tem uma copa, tem uma cozinha, tem um quarto dos meus filhos, tem 2 áreas, uma na porta da sala, uma na porta da cozinha. Eu cheguei aqui nessa casa sem nada. Eu trouxe apenas um colchão que eu ganhei lá em São João, umas cobertas que eu ganhei. Aqui dentro da minha casa eu tenho tudo, porque para a honra e glória do Senhor Jesus, a dona da casa falou assim para mim, eu tenho umas coisinhas ali, se você quiser eu posso te dar. Na minha casa tem fogão, geladeira, botijão, 2 camas de solteiro, 2 colchão, tem mais um colchão, ela me deu um sofá. A minha casa está imobiliada, para a honra e glória do Senhor Jesus. Então, ouvintes, você que o inimigo tem falado no seu ouvido para você não crer, para você não acreditar, porque a sua bênção ainda não chegou, que ela não vai chegar, mas você não acredite, não dê ouvidos à voz do mal, acredite naquela revelação que você ouviu, porque muito Deus tem para te dar, basta você acreditar no Senhor, porque muitos não acreditam, o inimigo vai, ele sopra no ouvido, não acredita não, não vai acontecer não, mas é mentira, ele é enganador, é verdade sim, a revelação é verdadeiro, os irmãos são usados por Deus, da Deus é amor, o que a revelação falar, não importa o tempo, crê no Senhor, crê na revelação do homem do Senhor e a sua vida vai mudar, assim como Deus mudou a minha vida, Ele vai mudar a vida de você, ouvinte que está ouvindo, glória a Deus e aleluia, para a honra e glória do Senhor Jesus, este é o meu testemunho e pela minha fé eu terei mais testemunhos para dizer. Porque onde eu estava e onde Jesus me colocou. E é assim que Ele vai fazer com você que está aí ouvindo. Crê no Senhor Jesus, você que está desempregado, você que não vê solução. Jesus, Ele manda te dizer, através da boca dos irmãos, que vai mudar a sua situação. Crê no Senhor Jesus e o mais Ele fará. Glória a Deus e aleluia. A paz do Senhor Jesus a todos. Meu nome é Fabiano de Oliveira Campos. Sou daqui de São João da Boa Vista.
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12: 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Agora, no Rio de Janeiro, os relógios marcam pontualmente 7 da manhã, com mais 39 minutos, 7:39 da manhã, queridos ouvintes, bom dia na graça, bom dia na paz, bom dia na presença do Senhor nosso Deus. Que bom tê-los conosco hoje, terça-feira, dia 13 do mês de outubro, estamos no ano 2026. Primeiro dia útil desta semana, depois de um feriadão, não é verdade? Aí, sábado, domingo, também a segunda, dia 12, que foi o feriado, na verdade, tivemos um extenso final de semana, onde tenho a certeza que você aproveitou bastante a sua família, pôde dar aquele passeio com a sua família, aproveitar para resolver suas questões pessoais, e ainda estamos vivendo a presença e o manifestar de Deus, como aconteceu ontem aqui no Templo da Glória de Deus, aqui na Senador Pompeu, número 27, onde tivemos a presença confirmada do servo do Senhor, pastor Davi Miranda Filho, acompanhado pela nossa querida evangelista Maria Lorena. Foi um dia maravilhoso, tivemos um culto extraordinário, inclusive você que não pôde estar presente, você pode rever este culto através do canal oficial da Igreja Pentecostal Deus de Amor no YouTube, também do canal oficial do pastor Davi Miranda Filho, e estas importantíssimas apresentações que aconteceram ontem foi um marco para o Rio de Janeiro, porque nós podemos experimentar em mais um feriado o grande mover e o grande agir de Deus. Parabéns ao pastor Antônio dos Santos, junto à nossa diretoria mundial, por este culto maravilhoso que impactou o povo do estado do Rio de Janeiro. Deus abençoou de uma maneira tremenda e você, creio, foi abençoado por Jesus. Eu sou seu irmão e conservo em Cristo, Fábio Carvalho, nós somos a Rádio Deus e Amor e este programa é o programa Voz da Libertação. Ele é o órgão porta-voz oficial divulgativo da Igreja Pentecostal Deus é Amor. Nossa sede mundial está em São Paulo, na Avenida do Estado 4568, lá na Liberdade, em São Paulo, capital, onde está a nossa presidente mundial, irmã Ereni Miranda. Aqui na capital carioca, pastor Antônio dos Santos, com todos na Senador Pompeu, número 27, no centro do Rio de Janeiro, onde, para a honra e glória do Eterno, o servo do Senhor está na fé, clamando, pedindo e intercedendo a Deus pela sua vida. Amanhã, quarta-feira, é quarta-feira de prosperidade, é quarta-feira de vitória maior, é quarta-feira que o Rio de Janeiro já se prepara para receber a grande colheita, pois amanhã é a grande quarta da colheita. Todo o grande Rio de Janeiro vem de todas as partes, norte a sul, de leste a oeste do Rio de Janeiro, para serem alcançados pelas mãos amigas de Jesus Cristo, nosso querido e amado Salvador. Você que ainda não conhece a Igreja Deus e Amor, ainda não participou de um culto com a gente, olha, faça-nos uma visita e seja então abençoado por Jesus. 7:43 da manhã.
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12: O site Climatempo nos atualiza o tempo e a temperatura nesta manhã maravilhosa de terça-feira. Olha, segundo o site Climatempo, teremos sol e aumento de nuvens agora pela manhã. A possibilidade também de pancadas de chuva à tarde e também à noite. Hoje vai fazer bastante calor, 31 graus de máxima, 21 de mínima foram registrados durante esta madrugada. A possibilidade de chuva é de 49%, podendo chover até 7 milímetros sobre o solo carioca. O vento de noroeste está soprando sobre o Rio de Janeiro a 8 km por hora. A umidade relativa no ar oscilando entre 97% de máxima e também 68% de mínima. São as informações do site Climatempo aqui na Rádio Deus e Amor. Hoje é terça-feira, a terça-feira da Vitória Maior, é a terça-feira do Espírito Santo, aqui na Igreja Pentecostal Deus e Amor, na Senador Pompeu, número 27, aqui bem no centro da capital carioca. Agora pela manhã, teremos já a presença do ministro de Deus, o nosso querido diácono Carlos Davi, responsável pela Igreja Pentecostal Deus e Amor, nossa sede setorial em Madureira, lá na João Vicente 63. Hoje o servo do Senhor, ele vem na fé para clamar, pedir, interceder e Deus manifestar da sua glória. Agora, queridos ouvintes, no horário das 9 horas da manhã, nosso querido diácono Carlos Davi, responsável pela Igreja Deus e Amor em Madureira, estará pregando a palavra de Deus, também orando em nosso favor. 14 horas, mais um culto de manifestação e presença de Deus. E às 19 horas, o nosso querido cooperador Reginaldo, pregando a palavra do Senhor e orando em favor de todo o povo carioca, aqui no Templo da Glória de Deus, na rua Senador Pompeu, número 27, no centro do Rio de Janeiro, logo mais, digo, 19 horas. Você que tiver a oportunidade, venha estar conosco, venha participar dos grandes cultos, das grandes concentrações que acontecem diariamente aqui na Igreja Deus e Amor. Segunda-feira é o culto doutrinário, culto da palavra do Senhor. Ontem foi um dia extraordinário também de presença de Deus. Deus se manifestou. Hoje, terça-feira, terça-feira do Espírito Santo. Amanhã, quarta-feira, é a quarta-feira da prosperidade. Portas abertas. Já na quinta-feira é o culto beneficente, culto da Fundação Reviver, o braço assistencial da Igreja Pentecostal Deus é Amor. E, queridos ouvintes, na sexta-feira é a sexta-feira da libertação, libertação total, destruindo fortalezas no nome de Jesus. Sábado é o dia da oração, do jejum, do clamor e também da intercessão. E quando for domingo, é o grande dia, já denominado o grande domingo da restituição total. Quero lembrá-los também que nesta sexta-feira nós teremos a Vigília dos Remidos, a grande Vigília dos Remidos, e na oportunidade o nosso querido presbítero Renato Souza, pregando a palavra do Senhor e sendo tremendamente usado pela mão poderosa do nosso Deus, para que milagres estejam acontecendo e o povo de Deus sendo impactado pela presença bendita de Jesus.

0: 7 da manhã, 47 minutos.
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0: Nossas igrejas Deus e Amor hoje estão de portas abertas também esperando por você. Atenção, povo de Deus, lá no Boa Esperança, em Campo Grande, Rua Guarabu da Serra, número 26, aí no Boa Esperança, em Campo Grande, temos a Igreja Pentecostal Deus é Amor. Nosso querido presbítero Raimundo Paraguaçu é o dirigente desta igreja e cultos estão sendo realizados diariamente às 19 horas aí, na Guarabu da Serra, 26, Campo Grande, no bairro Boa Esperança. Povo de Deus também que está nos acompanhando agora em Nova Iguaçu, Avenida Governador Roberto da Silveira, 862, no centro de Nova Iguaçu. Pastor Leandro Machado está com vocês todos os dias aí na Igreja Deus é Amor em Nova Iguaçu. Igreja esta que abre suas portas às 8 da manhã e só encerra-se, só fecha as portas a partir das 21h30, quando se encerra o último culto do dia. Avenida Governador Roberto da Silveira, 862, Centro, Nova Iguaçu. Atenção, Petrópolis, Rua do Imperador, 808, no centro de Petrópolis. Aí, para a glória de Deus, está o pastor Rodrigo José dos Santos, pregando a palavra de Deus e orando em favor de todos. Hoje, terça-feira, igreja já está aberta em Petrópolis. Hoje tem culto agora às 9, 14 e também às 19 horas. Olha o endereço, Avenida do Imperador, ou Rua do Imperador, número 808, no centro de Petrópolis. Para ser mais preciso, é no antigo Cine Petrópolis, onde nós temos aí a Igreja Pentecostal Deus e Amor. Encerrando nossos endereços nesse bloco, atenção, povo de Deus, em Maricá, a Igreja Pentecostal Deus e Amor em Maricá está no centro de Maricá, em frente ao terminal rodoviário no centro de Maricá, Rua Vereador Luiz Antônio da Cunha, número 299, no centro de Maricá. Hoje, terça-feira, um grande culto acontecendo após às 19 horas. É o culto da Palavra de Deus, culto doutrinário, culto de ensino da Palavra de Deus. Olha o endereço, Igreja Deus e Amor em Maricá. Anote, Rua Vereador Luiz Antônio da Cunha, 299, Centro, Maricá.

Vamos seguindo com o programa Voz da Libertação. Daqui a pouquinho, bloco de notícias. Cristina Luiz vai chegar e vai falar sobre alimentação com a gente aqui na Rádio Deus e Amor. Daqui a pouquinho, com muito mais de Deus para você.

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1: Comer na hora certa, como o seu relógio do corpo turbina o seu metabolismo. Você sabia que o nosso corpo ele tem um relógio interno chamado ritmo circadiano, que indica quando a gente está apto para digerir melhor a comida, produzir energia e até descansar? Esse mecanismo, né, muito interessante, regula o sono, a temperatura do nosso corpo, a liberação de hormônios e até a forma como aproveitamos cada nutriente que a gente ingere. Quando respeitamos esse compasso natural, tudo funciona muito bem. O corpo gasta energia com eficiência, o sono é restaurador e o metabolismo se mantém equilibrado. Mas quando ignoramos dormindo tarde, pulando refeições ou jantando pesado, criamos um descompasso metabólico que favorece ganho de peso, resistência à insulina e um relógio interno chamado ritmo circadiano, que indica quando a gente está apto para digerir melhor a comida, produzir energia e até descansar. Esse mecanismo, né, muito interessante, regula o sono, a temperatura do nosso corpo, a liberação de hormônios e até a forma como aproveitamos cada nutriente que a gente ingere. Quando respeitamos esse compasso natural, tudo funciona muito bem. O corpo gasta energia com eficiência, o sono é restaurador e o metabolismo se mantém equilibrado. Mas quando ignoramos dormindo tarde, pulando refeições ou jantando pesado, criamos um descompasso metabólico que favorece ganho de peso, resistência à insulina e o ambiente externo. Manter horários regulares, evitar beliscar à noite, valorizar o café da manhã são medidas simples que fortalecem o equilíbrio hormonal e energético. A nutrologia moderna vê o relógio biológico como um aliado da longevidade. Sincronizar a alimentação e o ritmo corporal é nutrir-se com consciência, ciência e leveza. Então, quando respeitamos o tempo do corpo, ele responde com vitalidade e o ato de comer volta a ser mais do que uma necessidade. Torna-se um gesto de sintonia com a própria vida. Por que algumas pessoas têm mais fome do que as outras? A resposta para essa pergunta está longe de ser simples. A fome é um fenômeno complexo que envolve uma série de fatores, desde hormônios até aspectos emocionais e ambientais. Agora vamos explorar melhor os principais elementos que afetam a fome e descobrir como podemos equilibrar a nossa relação com a comida. Bom, a nossa fome pode ser dividida em dois tipos principais: a alimentação homeostática e a alimentação hedônica. A alimentação homeostática é aquela que responde aos sinais destinados a manter o peso corporal e o equilíbrio energético. É uma fome regulada pelos mecanismos do nosso corpo, como a fome que acontece após longos intervalos entre as refeições. Já a alimentação hedônica é aquela baseada no prazer de comer, no sabor e na recompensa. Quando comemos algo gostoso, né, apenas pelo prazer sensorial que isso proporciona, mesmo quando já estamos saciados. Então, vários hormônios desempenham aí um papel crucial na regulação da fome e do apetite. Dois hormônios principais são a leptina e a grelina. Nossa relação com a comida não é apenas influenciada por fatores fisiológicos e hormonais, mas também por aspectos emocionais. Traumas psicológicos, por exemplo, como experiências traumáticas passadas, podem ter um impacto significativo na alimentação. Então, ao entender isso, podemos construir hábitos alimentares mais saudáveis e sustentáveis.
2: Sete horas e 55 minutos.
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2: 7:58.
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2: 8 horas.
4: Cantem de júbilo e se alegrem os que têm prazer na minha retidão. E digam sempre, glorificado seja o Senhor, que se compraz na prosperidade do seu servo. Salmos 37, 27.
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20: São 8h04. Bom dia, você está conosco, está em nossa companhia e nós também na sua companhia. É um prazer imenso poder dialogar com todos vocês, conversar e partilhar de muita informação. Estamos em rede, eu sou seu irmão em Cristo e amigo Erwin de Lalande. Lucas Rione está na técnica. Que Deus abençoe a sua vida, a sua casa, a sua família e o seu lar também. É o Lucas Rione que está a viver noite de núpcias agora da igreja, não é verdade? Eu vi as fotos da igreja, ficou bonita, hein? A igreja ficou muito bonita. Pastor Anderson está fazendo um trabalho muito bom lá, ficou muito bom mesmo. E vi um pouquinho do culto também. Tava bom, hein? Tava bom. povo abençoado. Deus abençoe, então vamos lá. Você que está conosco, 8 horas, 4 minutos do Rio de Janeiro, irmã Eliana, que é do bairro do Nova Iguaçu, está conosco. Um forte abraço, que Deus abençoe. Em nome de Cristo, a Vânia está conosco. Bom dia, Vânia, e que Deus abençoe a sua vida. Ela crê no milagre. Ela que mora em Lavras, em Guarulhos. Um abraço. Deus abençoe. Olha, que Deus lhe dê força, graça e ânimo. Iraneide, Pai, Senhor, bom dia. Peço oração pela minha família, pela vida financeira, para que Deus me dê resposta de algo que eu tenho que receber. É verdade. Deus tem a bênção. E vamos orar, viu? Para que a obra seja completa. O Moacir está conosco também. Um forte abraço. Obrigado pela sua mensagem. João Paulo, bom dia. Deus abençoe a sua vida. Vem conosco, vem com fé, vem com alegria na presença do Todo-Poderoso. Rosineide, bom dia, Pai do Senhor, amém. Uma ótima manhã na presença de Cristo. Mande a sua mensagem para cá, 11982923392. Rádio Deus e Amor.
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20: Vamos com o tempo e temperatura agora. Temos alguns lugares em que a temperatura oscilou, não é? Mudou bastante, mas continuamos indo com algumas temperaturas, a depender da região, bem altas, tá? Vamos começar com 40 graus, hein? Atenção, hein? Teresina, no Piauí, 40 graus de máxima, mínima de 25, céu completamente limpo. Vamos depois com 36.

Vento chuvoso, tá bom? Para Belém do Pará, nuvens limpas e o céu estará limpo também. Com 35, Rio Branco no Acre, parcialmente chuvoso, Palmas em Tocantins também. 34, Macapá no Amapá, céu limpo. Já em Manaus, teremos ligeiras pancadas de chuva. E aí as temperaturas começam a descer, sim, começam a despencar, tá bem? Então, vamos com 27 para São Paulo, chuva como estamos agora, ou parcialmente chuvoso, o dia vai oscilar, não é? E aí 23 para Florianópolis, Santa Catarina, chuvoso, céu nublado, 100% de chuva para hoje em Santa Catarina. Já Porto Alegre, 22 de máxima, e Curitiba, no Paraná, 21, parcialmente chuvoso. É, tempo e temperatura das 8, fonteclimatempo.com.br. Muito bem, não se esqueça, daqui a pouquinho vamos orar ao Senhor, vamos clamar a Deus. Depois desta belíssima canção, deste belíssimo louvor, nós vamos orar ao Senhor, clamar a Deus, a oração da restauração. Até já!

0: Do coração procedem as saídas da vida. Se você encontra-se triste, aflito ou desesperado, permita que Deus venha fazer morada em seu coração e verás o viver feliz de uma nova vida.
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2: Orem no Espírito em todas as ocasiões, com toda oração e súplica. Tendo isso em mente, estejam atentos e perseverem na oração por todos os santos. 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

abençoe a sua vida, a sua casa, a sua família. Vamos então ao nosso momento de oração, momento de clamor, momento de súplica, aquele momento em que você sabe que precisa falar com Deus. A oração da restauração. Que área da sua vida você precisa de restauração? Que área da sua casa você precisa de restauração? E Deus tem. Oramos ao Senhor, clamamos a Deus, porque Ele está conosco. Maravilhoso Deus, soberano e poderoso, justo, maravilhoso, bendito e eterno, santo, glorioso, gracioso. Ó Deus de todo tempo, ó Deus de toda obra, ó Deus do milagre, ó Deus da graça, ó Deus do favor, obrigado, Senhor. Obrigado, meu Deus e meu Pai, pela oportunidade e pelo privilégio de estar em Tua presença e mais uma vez viver a Tua obra plena e gloriosa. Tu que és bom, Tu que és santo, Tu que és verdadeiro, Senhor, aleluia! Tu que conheces o coração do homem, é a Tua palavra quem declara que Tu sondas os corações e esquadrinhas os rins. Senhor, é tão bom estar em Tua presença, é tão bom poder Te adorar, é tão bom poder, Senhor, glorificar e exaltar o Teu nome. Ó Espírito Santo, ajuda-nos, ó Pai, para que possamos buscar a Tua face, a Tua presença, meu Deus, e viver de forma plena e absoluta tudo aquilo que o Senhor tem preparado para as nossas vidas. Como filhos e servos, queremos clamar a Ti, Senhor, e declarar com todo o nosso coração que o Senhor é bom, que o Senhor é maravilhoso, que o Senhor é poderoso, que o Senhor é santo, que o Senhor é justo, que o Senhor é fiel, que o Senhor é verdadeiro, que o Senhor é Pai, que o Senhor é amigo, que o Senhor é guarda, que o Senhor é consolador, que o Senhor é transformador. Oh, aleluia, meu Deus! E que privilégio tem a nossa alma, Pai, de poder Te adorar, Senhor. Obrigado, meu Deus, obrigado, Senhor. Pai, eu quero clamar e orar pelos Teus filhos agora e pedir-Te, Senhor, com aqueles que oram pelo YouTube, oram pela rádio, pedir ao Senhor, ó Pai, que venha restaurar, restaurar a sua vida, restaurar a sua alma, restaurar a sua mente, restaurar, ó Pai, o seu coração. Senhor meu Deus, Senhor meu Pai, conforme a Tua palavra, Senhor, eu creio que o Senhor tem restauração para a nossa vida, tem restauração para a nossa alma, tem restauração para a nossa família, restauração para este lar, tem a restauração, meu Pai da glória, e a mudança, Senhor, por isso oramos. Meu Deus, na certeza de que o Senhor vai modificar tudo aquilo, Jesus, que está a despencar, que está a cair, que se está a quebrar, que se está a desfazer, tudo aquilo, Senhor, que está a ruir, ó Pai, o Senhor vai consertar, vai restaurar, vai ajustar, vai amparar, meu Deus e meu Pai, e no nome de Jesus Cristo eu oro por esta vida, eu oro por esta casa, eu oro por esta família, e peço ao Senhor que restaure-nos, ó Pai, restaura-nos das feridas, restaura-nos das dores antigas, restaura-nos, Pai da glória, Senhor, do tempo de maldade, do tempo de erro, do tempo da angústia, do tempo da aflição, restaura-nos, ó Pai, do tempo do desprezo, restaura-nos, meu Deus, do tempo do esquecimento. Ah,
Ah, Senhor, a Tua palavra declara que Mefibosete está, Senhor, em terra de Lodebar. E ele, Deus, cuidado por Maquir, Senhor, tendo o sangue real, mas estava lá, dadas as circunstâncias da vida. Mas Davi promete a seu pai Jonatas e diz, olha, eu vou cuidar da tua família se eu estiver vivo, sim, em teu lugar. Há uma promessa de amizade, só que ele também honra a casa de Saul, honra a casa de Saul e também honra a sua promessa ao seu amigo Jonatas. Sim, e ele encontra Mefibosete aleijado de ambos os pés, mas coloca sentado à mesa. E não é, Pai da Glória, por uma questão de honra, não é por uma questão de, olha, Deus vai cumprir, não, Senhor, é por uma questão de restauração. O Senhor restaura aquilo que havia em Jonatas, ó Pai, aquilo que havia em Mefibosete. O Senhor restaura a mesa real. O Senhor restaura, Pai da Glória, o tempo que se havia perdido, meu Deus e meu Pai. E é isso que nós oramos, para que o Senhor restaure. Restaura esta vida, meu Pai, que está cansada, que está aflita, que está, Senhor, pesarosa, meu Pai. Esta casa, esta família, que tem vivido dias de turbulência, de fome, de miséria, de maldade, dias de erro, dias de aflição, dias, Senhor, Pai, em que tem sugado as suas forças, tem tirado a oportunidade, tem os feito viver um desmerecimento. Restaura, Senhor, restaura a qualidade de vida nesta família, Pai. Sim, restaura a intensidade nesta casa e neste lar. Ó Deus maravilhoso, eu sei que Tu tens poder e que Tu podes e vais restaurar nossa vida. Sim, conforme Salmos 80 e o versículo 3, restaura-nos, ó Deus, e faz resplandecer sobre nós o Teu rosto para que sejamos salvos. Oh, aleluia! Sim, Pai, faz resplandecer a Tua promessa, a Tua palavra, a Tua graça, o Teu favor sobre esta vida, sobre esta família, sobre esta casa agora. Senhor, restaura o tempo que tem sido perdido nesta família, o tempo de dor que tem sugado alegria nesta casa, o tempo, Pai da Glória, de desespero, de depressão, o tempo de esquizofrenia que tem roubado o prazer de viver desta família, o tempo de brigas e contendas, Senhor, no meio do lar, entre o casal, Senhor, o tempo, meu Deus e meu Pai, em que esta família vive na afronta, na acusação, na condenação, e precisa, Senhor, viver um tempo de paz e de alegria. Eu oro, meu Deus, eu oro, meu Pai, restaura, restaura esta família, restaura esta casa, restaura este lar agora, restaura, meu Pai da Glória, esta parentela, no nome de Cristo, restaura famílias inteiras, lares inteiros, casamentos por completo, restaura, Senhor, em nome de Jesus, porque estas vidas precisam viver a Tua graça, o Teu favor e o Teu poder. Famílias inteiras, ó Pai da Glória, Senhor, distribuídas no mal, na droga, na bebida, no adultério, na contenda, nos vícios, nos jogos, na mentira, Senhor, Pai, nas festas dos bailes da vida. Jesus, e esta família precisa ser restaurada, família que sentava à mesa aos finais de semana para ter comunhão e não tem mais, família que se ajudava um ao outro, Senhor, havia amizade, havia parceria, havia compreensão e já não tem mais. Ó, Senhor, restaura agora, em nome de Jesus, restaura a paz, restaura a harmonia, restaura, Senhor, o amor, restaura, meu Pai, em nome de Cristo, aquilo que o diabo tem roubado desta casa e desta família. Restaura pelo poder que é no Teu sangue, pelo poder que é no Teu nome, restaura, Senhor, sim, meu Pai, também a saúde, meu Pai, nesta família, meu Deus, para que eles consigam desenvolver as habilidades, alcançar sonhos e projetos, buscar
buscar por planos, buscar, Pai da Glória, por aquilo que é o desejo do seu coração. Restaura a saúde, restaura, meu Pai, cura agora, cura de qualquer enfermidade, sejam enfermidades físicas ou enfermidades espirituais, sejam causas naturais ou causas espirituais, restaura e cura agora, em nome de Cristo, meu Deus, cura agora, Senhor, cura, meu Pai, cura, Senhor, esta mente, cura este corpo, este coração inchado, estes pulmões, Pai da Glória, que estão, Senhor, completamente tomados, Senhor, meu Deus, limpa estas veias, limpa, Senhor, este ovário, limpa este útero, limpa, Senhor, Pai da Glória, estes músculos que estão, Senhor, completamente inflamados, limpa as vias nasais, limpa, Pai da Glória, as vias respiratórias, limpa, Senhor, em nome de Cristo, Senhor, esta coluna com bico de papagaio, esta coluna com desvio, limpa, Senhor, Senhor, esses ossos que estão, Pai, a desfalecer, Senhor, limpa, que estão a esfarelar, limpa e fortalece os ossos, meu Deus, Tu podes dar saúde. Onde houver, meu Pai, um câncer agora, Tu pode e vais curar. Onde houver, meu Pai, diabetes, o Senhor vai curar e limpar. Onde houver um mal alojado neste corpo, o Senhor tem poder para curar, em nome de Cristo. E restaura a vida, restaura o poder, restaura o prazer de viver. Pessoas que caminhavam, pessoas que andavam sem ajuda, sem apoio, hoje estão debilitadas. Pessoas que tinham saúde, meu Deus, e conseguiam desenvolver o seu trabalho diário, hoje dependem de remédios, Senhor, e se não tomam um ou outro, o dia despenca, a saúde vai embora pelo ralo, Senhor, mas nós oramos, restaura agora, em nome de Jesus, e aonde houver uma seta maligna, uma obra diabólica e satânica, um dardo inflamado do inferno, que o Senhor repreenda agora. Agora pelo sangue de Jesus e desfaça, desfaça todo o caminho mau. Onde houver, meu Pai, uma seta maligna que tenha atrapalhado esta família, atrapalhado esta casa, atrapalhado este lar, nós repreendemos no nome de Cristo. Onde houver, meu Pai, uma obra de bruxaria, de feitiçaria, uma obra diabólica, nós repreendemos agora para que saia no nome e na autoridade de Jesus Cristo. Onde houver doenças, essas doenças mentais que têm tomado conta, Pai, de crianças, de jovens e adolescentes, nós repreendemos agora no nome de Cristo, que saia em nome de Jesus, meu Deus e meu Pai, entregamos em Tuas mãos o Teu povo e os Teus filhos, restaura a condição financeira, restaura a condição profissional, abre caminhos e portas, quebra barreiras e bloqueios e dá a Tua bênção, dá o Teu socorro, dá o Teu favor, que o Senhor alcance a nossa vida e nos dê paz para a glória do Seu nome. Livra-nos e seremos livres, guarda-nos e seremos guardados, ajuda-nos e seremos fortalecidos para a glória de Jesus. Amém e graças a Deus.

0: pela sua vida, você que orou pela sua família, orou pela sua casa, pediu restauração. Vem agora a Família em Foco, Débora Miranda, como falar de Deus para os filhos. Não saia daí, vem conosco, vem com fé, vem com alegria, muito de Deus. Até já.
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3: Nós sabemos que a palavra de Deus nos ensina, nos alerta, nos dá a ordenança de nós ensinarmos os nossos filhos ainda na sua tenra idade. Ensina o menino o caminho em que deve andar. Mas muitas mães têm dificuldades e dúvidas, né? Como falar de Deus aos meus filhos, né? Tem dúvida de como chegar no coração do filho para plantar ali a semente, que é a palavra de Deus. E não é só você que está nesse grupo de pessoas, não. Saiba que é uma das maiores dúvidas das mães e pais que estão aí nos ouvindo e que também seguem a palavra de Deus. Pensando nisso, nós estamos aqui trazendo todos os dias o momento da família. A gente sempre está procurando assuntos diversos para adolescentes, para casais, para mães solteiras, para filhos, enfim. E nós queremos falar um pouquinho sobre isso, né? Você vai acompanhar aqui um pouquinho como você falar. Veja que é importante você saber a idade certa para usar a linguagem certa, né? É claro que você não vai ler textos bíblicos para o seu filho, principalmente que ele é pequeno, né? Você pode inserir a palavra de Deus nas ocasiões mais diversas dentro da sua casa. E a criança, ela aprende de maneira divertida, não é como adulto que tem que sentar ali. Não, tem que ser de maneira lúdica e divertida, né? A maneira de você ensinar brincando, né? Vamos contar até 7? 1, 2, a criança pulando, por exemplo. 7 dias foi o número de dias que Deus criou o mundo. Pronto, você já ensinou, já falou de Deus, né? E não é uma enxurrada de uma vez só, é aos pouquinhos, né? Aquela gotinha. Aquela gotinha todos os dias que você vai ensinando a criança. Uma criancinha, por exemplo, de maior idade, você pode já inserir, por exemplo, um livro e ler aquele livro para ela, com figuras de preferência, né? Temos aí na literatura cristã várias bíblias para crianças. Tem até criancinha pequenininha, até de berço, né? Aqueles livrinhos que a gente pode dar à criança enquanto ela estiver tomando banho. Então, nós temos maneiras de que você possa incluir a palavra de Deus. E o mais importante é seu exemplo. Da maneira que você fala com a criança, da maneira que você olha para ela, da maneira que você responde as perguntas, as atitudes, as ações, isso é o que mais fala. Nós voltamos àquilo que a gente sempre fala, né? Como ensinar a palavra de Deus às crianças. Na escola bíblica, o Pequeno Galileu, nós trabalhamos de maneira conforme a idade de cada criança, né? A criança pequenininha gosta de brincar com massinha. Enquanto ela está brincando com a massinha, e vamos formar então o barquinho, esse barquinho que Jesus usou. Ele mandou trazer as redes e lançar as redes nas águas e veio um monte de peixinho. Já ensinei. Não precisa você contar todo o texto bíblico, né? Então você pode, durante a brincadeira aí do seu filho em casa, você falar alguma coisa sobre aquilo que ela está fazendo, né? Então é você aproveitar a oportunidade. Por exemplo, uma criança maior. Mãe, lá na escola tem um menino assim, assim, assim. Filho, o que você deveria fazer nessa hora? A Bíblia fala que a gente deve fazer isso, isso, aquilo. Então você aproveita esta oportunidade da pergunta da criança, da curiosidade, e fala do Senhor. Mas é uma coisa rápida, gente. Você não precisa falar texto grande e contar uma experiência enorme. Não, vamos devagarinho. É cada dia você gotejando a palavra de Deus. E que eu falei já no início deste quadro. O seu exemplo. O seu exemplo de relacionamento com seu esposo ou com a sua esposa. O relacionamento com pessoas. O relacionamento com ela em si. Eu trago aqui um exemplo de uma senhora. Ela tinha 4 filhos. E essa senhora casada, ela não respeitava seu marido. 4 filhos. E toda vez que o marido ia falar alguma coisa, não. Não, você não vai disciplinar o filho. Não, deixa comigo. Ela estava ensinando o quê à criança? Que o pai não tem nenhum valor, tirando a autoridade do pai. E muitas vezes isso sai assim de uma maneira sem a pessoa perceber. Por exemplo, quando o pai chega em casa, a criança vai talvez falar: a mãe fez isso, a mãe me bateu, tal. Aí o marido fala: por que que você bateu na fulana? Que é isso? E ficam ali discutindo, tirando a autoridade da mãe e a mãe tirando a autoridade do pai. Então veja que isso é muito importante. É o maior ensino, gente. Eu não posso trazer aqui, para criança de 3, 4 anos ensine isso, assim. Para criança de 7, 8 anos. Claro que isso é muito importante, a gente usa isso na nossa grade escolar, da psicologia infantil, a gente sabe como fazer, né? Mas o maior ensino é a sua própria vida, é a sua atitude, é a sua ação diante da criança. Então, veja que é importante você ser o exemplo dos seus filhos.
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5: Seu nome?
6: Vitória Marques Pereira da Silva.
5: Amém. Conta a bênção que a irmã que você recebeu de Jesus. Conta.
7: Irmão, ela estava me pedindo para me contar a bênção para da mãe dela. Nós vamos falar assim. Então, irmão, a Vitória, ela era uma criança que a mãe dela não podia ficar grávida dela, né, irmão? E através dos votos que nós fizemos, que minha filha teve 3 derrames, e através do voto que nós fizemos, graças a Deus, pela misericórdia, veio a Vitória, porque o médico falou que ela não podia ficar grávida, que estava em risco, né, irmão? E pela misericórdia veio a Vitória. E a Vitória quer que conta essa bênção, e pela misericórdia nós vamos contar sim, e pela misericórdia, por nome do Senhor, ser louvado e engrandecido.
5: Vamos relatar com toda atenção para que todos entendam. Esta criança que está do teu lado, ela se chama Vitória. A mãe dela não poderia ficar grávida.
7: Não podia ficar grávida. Ela teve 3 derrames, e ali o médico ali, né, irmão do Hospital Alberto Aires, falou para ela que ela não podia ficar grávida. Se ela ficasse grávida, que era em risco.
5: A criança poderia morrer se ficasse grávida.
7: Sim, se ela ficasse grávida. Pela misericórdia, está aqui a Vitória, que já está com 8 anos. E nós vamos louvar e agradecer o nome santo do Senhor Jesus pela Vitória, né, irmão? Que Deus deu para... Deu uma neta que Deus me deu pela misericórdia do Senhor. Né, irmã? Eu estou muito grata por essa bênção. É muito cumprido, né, irmão? A bênção da vitória. Mas eu vou deixar para depois, outra vez, a gente conta mais com detalhes.
5: Amém. Que Deus abençoe. Então, o nome dela é Vitória e ela recebeu a vitória, né, irmão?
7: Recebeu a vitória.
5: Que maravilha. Isso é muito maravilhoso. Deus abençoe a tua fé. Amém. Atenção, atenção, povo de Deus. Atenção, atenção, estado de Pernambuco. Atenção, atenção, cidade de Petrolina. Dia 16 de outubro, a partir das 18 horas, estaremos realizando uma grande concentração, aonde eu tenho certeza que Deus, nosso Pai, estará com as suas mãos estendidas, operando sinais, maravilhas e prodígios. Você que mora nas cidades vizinhas, você pode participar desta grande concentração. Meu amado irmão, o que que você quer receber de Deus? O que que você está precisando receber de Jesus? É por isso que estamos te convidando. Chegai-vos a Deus e Deus chegará a vós. Neste dia, eu tenho certeza que no dia 16 de outubro, a partir das 18 horas, estaremos com as mãos levantadas aos céus, clamando, pedindo a grande misericórdia de Deus. Amado irmão, amada irmã, agora você vai anotar o endereço, o local desta grande concentração. Avenida da Integração, Jardim Maravilha, Escola Clementino Coelho, aonde será realizado esse grande culto, esta grande concentração, aonde eu tenho certeza que nós vamos ficar maravilhados. As maravilhas, os milagres, as libertações que Deus vai realizar neste local, nesse dia. Você não pode perder. Chegando ali, pode confiar que a bênção de Deus já está preparada para a sua vida. Estaremos te aguardando, te esperando, e as bênçãos de Deus será de uma maneira muito gloriosa. Até lá, se Deus quiser.
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0: 8:41.
1: Ouvintes, aceite a paz de nosso Senhor e Salvador Jesus Cristo. Estou passando aqui para lembrar a todos vocês que amanhã, quarta-feira, o prosseguimento da campanha da prosperidade com o tema Portas Abertas. Você não pode ficar de fora. Deus preparou 6 horários para você estar presente conosco. No horário das 7, 9, 11, às 13, 15 e também no horário das 19 horas. 6 horários. Você pode escolher um e participar conosco, receber a bênção de Deus. Olha, ouvintes, você não vai sair de mãos vazias. Eu quero convidar a todos, famílias evangélicas, famílias católicas, você que não tem nenhum credo religioso, eu quero convidar todos vocês para participarem conosco desta campanha. É uma campanha que está revolucionando a vida de muitas pessoas. Uma campanha que tem palavra, tem libertação, tem milagres. É uma campanha completa. E eu estarei com vocês pregando a palavra de Deus nesta quarta-feira.
2: Deus sabia da necessidade de Abraão antes mesmo que ele subisse o monte. A história da providência começa muito antes da necessidade aparecer aos olhos humanos. No

providência conhece antes. O Deus da providência, ele age antes. Aleluia, levante a mão e glorifica o nome dele. Levante a mão e exalta o nome deste Deus.

responderei. Estando eles ainda falando, eu os ouvirei. Antes de você falar qualquer coisa, Deus já sabe o que você vai falar. No capítulo 6 de Mateus, no versículo 32, Jesus falando aqui: porque o vosso Pai Celestial sabe bem que necessitais de todas essas coisas. Ele sabe o que você veio buscar aqui hoje. Ele sabe da tua necessidade aqui hoje. Você pode não ver a solução ainda, mas Deus já preparou. Ele já viu a sua dor. Ele já viu a sua lágrima, ele já viu a sua luta, e ele é o Deus Jeová Jiré, o Deus da providência. Não se desespere antes da hora, porque ele vê, ele provê. Levante a mão e vai adorando. Deus é o Deus da providência. Ele sabe.

0: palavra de Deus será transmitida na sua essência nesta quarta-feira. E eu tenho certeza, o que o seu coração está precisando, Deus tem o remédio, Deus tem o alimento certo por intermédio da sua palavra. Olha, ouvintes, as pessoas que estão participando conosco, elas estão testemunhando o poder de Deus. Pessoas que chegam aqui cegas, surdas, pessoas paralíticas, pessoas que chegam aqui com caroços, com tumores, têm sido impactadas pela presença de Deus. E eu quero te convidar neste momento a acompanhar comigo essas pessoas testemunhando o milagre de Deus em suas vidas. Irmão, qual é o seu nome?
1: Meu nome é Araldo.
0: Irmão, conta pra nós o que aconteceu.
1: Eu fiz a campanha ano passado, né? E tava devendo a Deus esse testemunho, porque eu tô vindo hoje para testemunhar. Eu pedi instrução a Deus. E eu tava vindo na campanha direto o ano passado. No final do ano passado, Deus me deu um novo emprego e me deu um novo carro, que eu tanto pedi a Deus. E esse testemunho, eu estava devendo a Deus, eu estava querendo vir aqui hoje para poder testemunhar, para agradecer a Deus esse testemunho. Porque eu estava 5 meses desempregado e as dívidas chegando e não sabia o que fazer. E Deus abriu essa porta para mim e eu estou trabalhando nesse emprego até hoje.
0: Espera aí, 5 meses desempregado,
1: isso,
0: participando da campanha,
1: sim,
0: Deus abriu as portas e ainda deu o carro.
1: Me deu um carro novo.
0: Carro novo. Está abençoado. Quem entra na campanha da prosperidade recebe a bênção de Deus.
1: Glória a Deus.
0: Deus abençoe pelo seu testemunho. Cadê o glória? É, pessoas testemunhando o poder de Deus. E você não vai ficar apenas ouvindo o que Deus está fazendo na vida das pessoas. Você vai participar para você também testemunhar o poder de Deus. Essa situação que você está vivendo hoje vai se tornar um testemunho do poder de Deus. Eu quero convidar todos vocês, desempregados, você que é trabalhador, é um microempresário, é um grande empresário, vem participar conosco amanhã no prosseguimento desta campanha da prosperidade. Nós estamos aqui na Rua Senador Pompeu, no número 27, aqui no centro do Rio de Janeiro. 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

0: 8:48.
1: Senhor, batiza com fogo.
2: Olha, ouvintes, está chegando o dia 16 de outubro, mais uma vigília dos remidos, mais uma madrugada na presença do nosso Deus. Olha, ouvintes, quando nós falamos em passar uma madrugada na presença de Deus, nós estamos falando de um momento de poder, um momento de unção, um momento de revestimento da presença de Deus. A Bíblia é clara, Deus chega a afirmar para nós: eu amo os que me amam e os que de madrugada me buscam me acharão. Só participa de uma madrugada com Deus quem ama de verdade. E essas pessoas que amam a Deus, elas são revestidas de poder para o cumprimento da missão. E neste dia 16, a partir das 23 horas, nós estaremos em mais uma vigília dos remidos. O Rio de Janeiro sendo impactado pela presença do nosso Deus. Vai estar conosco, pregando a palavra de Deus, o presbítero Renato Souza.
3: Pensaram caçar situações para prejudicar Daniel, mas não encontraram. E de tanto eles observarem a vida de Daniel, eles notaram que Daniel era um homem que de manhã estava de joelho diante da janela, com as mãos erguidas, orando. À tarde estava de joelho, com as mãos erguidas, aleluia, orando. À noite estava de joelho, com as... ai, meu Deus, com as mãos erguidas, orando. Eu quero ver o diabo pegar um crente que ora. Ai.

0: inferno vai fazer reuniões e mais reuniões. Aí que eu quero ver ele pegar, ele derrotar o crente de joelho.
1: Tem crente de joelhos aqui? Tem. Cadê os crentes que gostam de estar de joelho? Levanta a tua mão pra vergonha do capeta. Dá um glória a Deus bem alto.
2: Derrama o teu espírito.
3: A palavra de Deus será transmitida na sua essência. Deus vai falar com você. Deus vai falar comigo. Deus vai falar conosco nesta madrugada. E olha, meus irmãos, nós teremos aquele momento de adoração. Vários grupos adorando. O povo de Deus reunido em uma só adoração ao nosso Deus.

0: Você não pode ficar de fora. Olha, meus irmãos, ficar de fora dessa adoração, ficar de fora desta busca de ouvir a palavra de Deus, é perder. E eu sei que você não quer perder. Venham buscar ser revestidos da presença do nosso Deus. E eu estarei com vocês também nesta madrugada, fazendo aquela oração, aquele momento de Pentecoste. Quem sabe você está aí agora desanimado, fraco, cabisbaixo, pensando em desistir. O Espírito Santo quer te fortalecer nesta madrugada. Ele quer te levantar, Ele quer te capacitar para o cumprimento da missão. Eu tenho certeza que, como nas demais vigílias, o Espírito Santo batizou, renovou, nesta vigília não será diferente.
1: Vai mandando glória e receba!

receba mais. Quanto mais você mandar, mais você recebe. Aleluia. Aleluia. Aleluia. Aleluia. Aleluia. Glória a Deus. Glória, oh glória, oh glória, oh glória.

descendo fogo. 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Manda mais, Deus, manda mais. Receba mais de Deus.

tira o impacto da presença de Deus. São pessoas falando em mistério, são pessoas se alegrando, recebendo o poder de Deus. E nós já podemos sentir, meus irmãos, este impacto na nossa vida espiritual. O Espírito Santo vai batizar, vai renovar, vai trazer avivamento nesta madrugada. Não fique de fora. 16 de outubro, a partir das 23 horas, a nossa Vigília dos Remidos. Rua Senador Pompeu, número 27, aqui no centro do Rio de Janeiro.

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21: 9:06.
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24: Vínculos com bonecas reborn entre o acolhimento terapêutico e o apego disfuncional. Popularização das bonecas reborn nas redes sociais, impulsionada por celebridades que as tratam como bebês reais, trouxe à tona um debate bem complexo sobre os limites entre o real e o imaginário. Longe de ser apenas um passatempo, esse fenômeno transita entre o suporte emocional legítimo e o risco de um apego disfuncional. Os especialistas reconhecem o valor terapêutico desses objetos. O vínculo simbólico resgata o brincar como ferramenta de cura na vida adulta e atua como um importante aliado no processamento de traumas como o luto gestacional e, muitas vezes, o alívio da solidão. No entanto, o sinal de alerta acende quando a boneca deixa de ser um suporte temporário e passa a substituir os vínculos humanos. Em casos de traumas graves, esse comportamento pode encapsular a dor, gerando dependência emocional e servindo como uma fuga que impede o enfrentamento real da realidade. Para além do campo individual, o fenômeno reflete pressões estruturais. Os especialistas destacam que o apego às bonecas projeta as intensas expectativas sociais em torno do papel feminino de cuidado e de uma maternidade compulsória. Então, diante disso, a análise profissional deve sim buscar o equilíbrio, validar o acolhimento e o conforto necessário às mulheres, sem transformá-las em reféns de cobranças sociais simbólicas, garantindo que o luto seja superado e não cristalizado.
0: Nove horas e cinco minutos.
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2: Nove horas e dez minutos.
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3: Olha, ouvintes, passando aqui para chamar a vossa atenção. É nesta sexta-feira, nós estaremos aí no prosseguimento desta campanha, a campanha voltada à libertação e curas. Esta campanha que traz o tema Destruindo as Fortalezas. Eu quero convidar você, a sua família, para estarem presentes conosco, participando desta campanha. É uma campanha que Deus levantou aqui em nossa Igreja Deus e Amor do Rio de Janeiro para garantir a libertação da sua vida, a libertação da sua casa e de toda a sua família. Olha, ouvintes, eu estarei com vocês pregando a palavra de Deus nesta sexta-feira.
4: Em Hebreus capítulo 4, versículo 12, a palavra de Deus é viva e eficaz e mais penetrante do que espada de dois gumes e penetra até a divisão da alma e do espírito, das juntas e medulas, e é apta para discernir os pensamentos e a intenção do coração. Que arma mais poderosa do que esta? O salmista fala no Salmo 20, no versículo 7, que uns confiam em carros, outros em cavalos, mas nós faremos menção do nome do Senhor. Quem faz menção do nome do Senhor? Não tem fortalezas que prevaleçam diante de você, se você faz menção do nome do Senhor. Levante a sua mão e glorifica a Deus outra vez, irmãos. Levante a mão e adora. Levante a mão e glorifica. Pare de tentar vencer sozinho. Clame a Deus antes de surtar. Medite na palavra antes de reagir. E busque a Deus antes de desistir. Porque quando Deus, ele entra na batalha, não tem capeta, não tem batalha, não tem fortaleza que prevaleça de pé. Se Deus entrou na batalha, é para te dar vitória. Se Deus entrou na batalha, é para te abençoar. Se Deus entrou na batalha, é para vencer. E agora Paulo conclui aqui em Romanos 8, 1. Nenhuma condenação há para os que estão em Cristo Jesus. Nenhuma condenação há para os que estão em Cristo Jesus. Irmãos, quem já foi livre, liberto por Jesus, teve a sua mente transformada. Levante a sua mão bem alta para o

0: céu e aplaude a Deus, aplaude aquele que te libertou, aquele que te transformou, aquele que destruiu as fortalezas, e hoje você é livre!
1: Tenho certeza que Deus, ele tem uma palavra para o seu coração. Você vai sair daqui leve. A palavra vai penetrar no seu coração e vai te impactar. Vai mudar a história da sua vida. No decorrer desta campanha, eu estarei orando através dos excelentes dons do Espírito Santo e, na sequência, realizando com a igreja aquela oração forte. Aquela oração de desafio, quando a igreja levanta as mãos aos céus, Deus tem confirmado as libertações.
2: Pede para Jesus queimar ele. Vão expulsando, sai daí demônio assassino. Sai demônio da loucura, sai da mente desta pessoa, Satanás. Vai queimando Jesus, vai repreendendo. Começa a desfazer, meu Deus, toda obra maligna aqui agora no nosso meio. Começa a repreender. Vai tocando, Jesus, vai tocando. Vai tocando na vida dessas pessoas e vai libertando. Jesus já está libertando vidas. Jesus está libertando vidas. Jesus está libertando vidas. Vai queimando, Jesus, vai queimando. Meu Deus, vai expulsando, vão expulsando. Sai da vida dessas pessoas, sai!

0: mal não pode resistir à presença de Deus. A glória de Deus tem se manifestado no nosso meio. Pessoas têm sido libertas por Jesus. Olha, ouvintes, as pessoas que estão participando estão felizes, estão testemunhando o poder de Deus. Nós vamos acompanhar agora para você entender que quem participa desta campanha é agraciado pelo Senhor. Aumente o volume do seu rádio e nós vamos acompanhar agora os testemunhos, aquilo que Deus tem realizado na vida das pessoas no decorrer desta campanha.
1: Tremendo, pastor Antônio, o que Deus tem feito. Essa senhora acabou de me falar agora que ela estava há mais de 4 anos com um zumbido no ouvido e ela sofria muito com isso. Mas agora, na hora da revelação, o zumbido sumiu e ela está emocionada, completamente curada, para a glória de Deus, pastor Antônio.
0: Irmã, qual é o seu nome?
2: Meu nome é Dilma.
0: Quer dizer que a senhora estava com esse zumbido no ouvido?
2: É um barulho de cigarro muito forte, aquilo perturbava a minha cabeça à noite. Eu, meu Deus, me cura, eu não tinha esse barulho, esse, mais de 4 anos, esse zumbido no meu ouvido.
0: Mas e agora?
2: E agora sumiu na hora da oração.
0: Sumiu. Na hora da oração sumiu.
2: Sumiu.
0: Está curada.
2: Eu comentei ali com a irmã, falei no ouvido da cura.
0: A mulher, meus irmãos, com um zumbido no ouvido há mais de 4 anos. E agora na hora da oração, o zumbido sumiu, para a glória de Deus.
2: Está
0: curada.
2: Estou curada em nome de Jesus.
0: Curada.
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0: Você não vai ficar apenas ouvindo esses testemunhos. Você também vai testemunhar. Você vai contar aquilo que Deus fez na sua vida no decorrer desta campanha. Venham participar conosco, ouvintes. Rua Senador Pompeu, número 27, aqui no centro do Rio de Janeiro.

0: 9:19.
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0: vez, aceite a paz de nosso Senhor e Salvador Jesus Cristo. Deus abençoe a vida de todos vocês. Chegou o momento da oração. Neste momento eu quero orar por você, que é um dizimista fiel da casa de Deus. Você entendeu o seu dever, o seu privilégio de realmente dizimar na casa de Deus. O Senhor chega a deixar isso bem claro: trazei todos os dízimos à casa do tesouro para que haja mantimentos. E depois ele disse: fazei prova de mim, diz o Senhor. Você que é um dizimista fiel, você tem direito, Deus lhe dá o direito de fazer provas com ele. E tenha certeza, você que é um dizimista fiel, Deus garante a proteção dos seus bens, a proteção do seu patrimônio. E eu já quero orar neste momento, tem vários nomes, claro, nós vamos orando dia após dia por todos vocês. Eu quero orar neste momento pela nossa irmã Adélia, Ademir, Adílio, Adriana, Alexandre, Almerindo, o nosso irmão Amaro, Ana Paula, André da Silva, André Luiz, Ângela Gomes, Aurora Maria, Benedita Alves, Bernadete Pinto, Bernadete Gomes, Carlos Ferreira, Carmen de Souza, Severina Maria, Sirene Alves e Sirene José. Vamos agora falar com Deus em oração.
1: Na minha aflição clamei ao Senhor, gritei por socorro ao meu Deus. Do seu templo, ele ouviu a minha voz. Meu grito chegou à sua presença, aos seus ouvidos. Salmos capítulo 18, versículo 6.
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0: Senhor meu Deus e meu Pai, é no nome do Senhor Jesus Cristo, nós te damos graças neste momento. Nós te louvamos, Senhor, pela oportunidade de estar aqui agora diante da tua presença com muitos ouvintes que estão agora acompanhando esta programação. Quem sabe pessoas que dobraram seus joelhos e estão orando comigo agora. Eu quero apresentar ao Senhor, meu Deus, essas listas de nomes, ó Deus, de pessoas que são dizimistas fiéis. Os nomes que foram citados aqui dentro desta programação, meu Deus, visita cada uma delas. Visita, Senhor, cada homem, cada mulher. Visita neste momento cada dizimista fiel da obra do Senhor. Ó Deus, são pessoas fiéis, são pessoas tementes ao Senhor, que tudo que o Senhor tem dado a elas, elas têm separado a décima parte e têm entregado na livraria da tua casa. Algumas pessoas têm contribuído de forma digital, através do seu Pix, de uma transferência bancária, mas têm sido fiéis, ó Deus. Eu quero neste momento apresentar cada vida ao Senhor. Continue abençoando o trabalho das mãos desse dizimista fiel, garantindo a proteção dos seus bens, do seu patrimônio. E eu tenho certeza, Senhor, que o devorador não poderá roubar a prosperidade desse dizimista fiel. Meu Deus e meu Pai, prospera mesmo esta vida, ó Deus, prosperando em todos os âmbitos da sua vida, dando saúde, abrindo portas que estão fechadas, abrindo portas onde não tem portas, ó Deus, e esse dizimista fiel possa viver as promessas do Senhor, ó Deus, e possa ser um portador das bênçãos do Senhor. É o que eu te peço, ó Deus, e também te agradeço no nome de Jesus.

0: Ouvintes, você pode ter certeza, você que tem contribuído na obra de Deus, não é por acaso. É um privilégio contribuir e também um privilégio de ser um portador das bênçãos de Deus na sua vida. Cada dizimista fiel tem vivido a sua experiência com Deus. E nós vamos acompanhar isso agora. Pessoas que são dizimistas testemunhando milagres, testemunhando vitórias de Deus em suas vidas.
1: Reginaldo Pedro de Lima. A minha experiência com Deus, irmão, é que eu era desviado, né? E eu passei muito tempo no mundo, acabei com tudo, e quando eu voltei para a casa de Deus, eu estava sem nada, estava num albergue, e não tinha nada, procurava trabalho, não achava, porque a minha idade já estava avançada, já tinha passado de 40 anos, ia ficar difícil para me arrumar na profissão que eu trabalhava. Eu fiz um pacto com Deus, eu disse: olha, Senhor, se o Senhor me abençoar, mesmo nesse serviço que eu estou fazendo, irmão, tinha dia que eu ganhava R$2 por dia, tinha dia que ganhava R$3, tinha dia que ganhava R$1, e eu separava, né? Eu fiz o pacto de trabalhar, tudo que eu ganhasse eu tirava os 10% do dízimo, né? Então Deus começou a me abençoar, e para não tomar muito tempo, irmão, Deus me deu uma aposentadoria de 3 salários mínimos. Do nada, irmão, depois que eu comecei a pagar o dízimo. Hoje eu moro aí na Conde de Sazeda, 242.
0: Deus continue te abençoando, ouvintes. Tenha certeza que Deus já te abençoou neste momento e continua sendo fiel a Deus, um dizimista fiel, porque as promessas de Deus se cumprirão na sua vida e você vai continuar sendo um portador da bênção de Deus. Que Deus te abençoe. Nós estaremos aqui constantemente orando por todos vocês.

Sou dizimista, porque o dízimo é santo. Sou dizimista, porque quero ser participante das grandes bênçãos de Deus. Sou dizimista, porque amo a obra de Deus na face da terra. Sou dizimista, porque senão ficarei com dívidas para com Deus. Sou dizimista, porque Deus é dono de tudo. Sou dizimista, porque eu mesmo vou gozá-lo na casa de Deus. Sou dizimista, porque mais bem-aventurado é dar do que receber. Sou dizimista, porque Deus ama quem dá com alegria. Sou dizimista, porque tudo vem das mãos de Deus. Sou dizimista, porque não sou avarento. Sou dizimista, porque meu rico tesouro está no céu. Sou dizimista, porque tudo o que eu peço, recebo. Sou dizimista, porque obedeço às leis de Deus. Sou dizimista, porque a bênção do Senhor é que enriquece. Sou dizimista, porque para cada lei Deus promete recompensa. Sou dizimista, porque receberei de Deus com a mesma medida. Sou dizimista, porque os pensamentos de Deus são mais altos. Sou dizimista, porque Deus diz: fazei prova de mim. Sou dizimista, porque Deus me escolheu e me nomeou. Sou dizimista, porque a minha descendência não mendiga o pão. Sou dizimista, porque meu salário não será posto em saco furado. Sou dizimista, porque a minha responsabilidade é o sustento da igreja. Sou dizimista, porque quero ter a consciência tranquila. Sou dizimista, porque tudo o que o homem plantar, isso ceifará. Sou dizimista, porque Deus suprirá todas as minhas necessidades.

0: 9:30.
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1: Já estamos de volta com mais adoração.

0: Aceite a paz de nosso Senhor e Salvador Jesus Cristo. Quem tem o imenso prazer de falar com vocês é o seu irmão em Cristo, Pastor Antônio dos Santos. Passando aqui para informar a todos que é nesta quarta-feira o prosseguimento da campanha da prosperidade Portas Abertas. Uma campanha abençoada que Deus levantou aqui no Rio de Janeiro para abençoar a sua vida, abençoar a sua casa, os seus negócios, abençoar a sua empresa. E você não pode ficar de fora. É uma campanha que está ativa em 6 horários, 7 da manhã, às 9, 11, às 13, 15 e também no horário das 19 horas. Você pode escolher um desses horários e estar presente aqui recebendo a bênção de Deus. Eu tenho certeza que nesta quarta-feira Deus ele tem uma palavra para o seu coração.
1: Se a fonte for purificada, nossas palavras mudam. Se a fonte for purificada, as nossas atitudes mudam. Se a fonte for purificada, o casamento floresce. Se a fonte for purificada, o ministério frutifica. Se a fonte for purificada, a sua vida prospera. Quem crê que Deus está purificando a fonte aqui hoje? Joga a mão para cima então e glorifica o nome dele. Deixa Deus tratar a fonte. Deixa Deus curar a fonte. O profeta Eliseu não ficou na superfície, ele foi a raiz do problema, obedecendo exatamente o que Deus ordenou. Ele não tratou a superfície, ele foi à fonte. Ele foi ao manancial e declarou não a sua palavra, mas ele falou assim: assim diz o Senhor. A cura verdadeira, meus irmãos, só acontece quando vamos até a raiz e deixamos Deus agir. No capítulo 7 de João, no versículo 38, quem crê em mim, como diz as Escrituras, rios de água viva entrarão no seu ventre. Ezequiel 36, 25, e aspergirei água para sobre vós, e ficareis purificados, e vos darei um coração novo. Deus sempre trata a fonte, porque se a fonte for tratada, curada, as demais áreas da vida também receberão a cura. Levante a mão e aplaude o nome dele com uma alegria. A cura começa do lado de dentro, a cura começa no interior, o milagre começa do lado de dentro. Mas Deus enviou Jesus para purificar. Deus enviou seu Filho puro, santo, perfeito, para morrer na cruz e com seu sangue nos lavar e transformar o nosso coração. Eliseu foi um instrumento de Deus para purificar as águas. Jesus é o único que pode purificar a fonte do nosso coração. Ezequiel 36, 26, e vos darei coração novo, e porei dentro de vós um espírito novo, e vivereis. Irmãos, quando nós entregamos a vida a Jesus, ele transforma não apenas o exterior, mas ele vai transformar a fonte, ele vai transformar o coração, ele vai dar coração novo, mente nova. Levante a mão e vai adorando o nome dele com alegria. A maior necessidade nesta manhã não é a cura externa, é a cura da fonte.
2: Minha prioridade é
3: a
0: palavra de Deus, ela vai sair de encontro com o seu coração. Deus vai falar com você. Ele sabe a necessidade que está no seu interior, que está no seu coração. Olha, ouvintes, no decorrer de cada culto desta campanha, nós estaremos aqui orando através das revelações. A cada semana, a cada mês, Deus tem realizado coisas extraordinárias. A glória de Deus tem se manifestado. Vidas têm sido libertas, ouvintes. E Deus tem prosperado o caminho das pessoas. Nós vamos acompanhar neste momento para você entender as pessoas que estão participando conosco. Elas têm testemunhado. Elas têm, ouvintes, de viva voz, contado o milagre alcançado no decorrer desta campanha.
2: Mais de um mês sofrendo com dores terríveis na coluna, acabou de sumir agora para a glória de Deus, pastor Antônio.
3: Irmã, qual é o seu nome?
4: Alessandra.
3: Irmã, conta para nós, mais de um mês sentindo dor na coluna.
4: Eu fui parar já na UPA, tomando um antibiótico forte e não melhora a dor. Estou com encaminhamento para procurar um ortopedista, porque a médica estava dizendo que poderia ser uma hérnia de disco. Isso aqui meu... Já tava os meus nervos ciáticos tudo inflamado.
3: Mais de um mês.
4: Não conseguia andar direito. Muitas dores, tomando muito remédio.
3: Mas e agora? Foi liberta após a oração e as dores sumiram.
4: Sumiu.
3: Abaixa aí, faz um teste para todo mundo ver. A mulher que há mais de um mês procurando médico, tomando remédios forte... Após a oração, ela foi liberta e curada. Mais de um mês. Sumiu as dores. Tá curada. Cadê o glória para Jesus?
0: É tremendo o que Deus está realizando nesta campanha. É a campanha da prosperidade. Portas abertas. Deus tem feito maravilhas. Portas têm sido abertas, ouvintes. As pessoas têm sido abençoadas, desde aquele trabalhador comum até aquele grande empresário. Pessoas que realmente colocam a sua dependência em Deus, vêm participar, são abençoadas. Nós vamos continuar acompanhando o que Deus vem realizando no decorrer desta campanha.
5: Explosão de milagres, pastor Antônio Santos, irmãos presentes, ouvintes de casa, aqui a nossa irmã, que chegou com fortes dores no seu braço, mas após a oração de explosão de milagres, as dores desapareceram para a glória de Deus.
3: Irmã, qual é o seu nome?
6: Rosimeire.
3: Irmã Rosimeire, conta para nós o que aconteceu.
6: Irmão, estou mais de um mês sentindo uma forte dor no braço, que eu não estava conseguindo nem pentear o cabelo, mas agora depois da oração já posso fazer todos os movimentos que eu não podia fazer antes, para a glória de Deus.
3: Chegou aqui com dores.
6: Muita dor no braço.
3: Mas agora após a oração sumiu.
6: Sumiu.
3: Levanta o braço aí para todo mundo ver.
6: Aleluia,
3: tá
6: glória
3: curada.
6: A Deus. Glorificado
3: as
6: seja
3: dores
6: o nome
3: sumiram.
6: Aleluia.
3: Cadê o glória para Jesus? Sumiu as dores.
0: Eu tenho certeza que você não vai ficar apenas ouvindo o que essas pessoas estão testemunhando. Você também quer testemunhar. Olha, ouvintes. Quem sabe você me acompanha agora e está enfrentando uma situação adversa, há aí grandes desafios na sua vida. Eu tenho certeza, a partir do momento que você começar a participar desta campanha, essa situação que você está vivendo vai virar testemunho. O porquê não dizer? O seu milagre vai virar notícia. Você também vai testemunhar o poder de Deus. Nós vamos acompanhar mais uma pessoa testemunhando. Ouvintes, o que elas têm alcançado, o que elas têm sido agraciadas pelo Senhor. Vamos lá, aumente o volume do seu rádio e vamos ouvir o que Deus está fazendo na campanha da prosperidade.
2: Dor terrível no seio acabou de sumir agora para a glória de Deus, pastor Antônio.
3: Irmã, qual é o seu nome?
4: Elisângela.
3: Irmã, o que é que aconteceu?
4: Há 2 meses eu estava vindo na igreja com muita dor nas pernas, né? A menina que veio comigo, só tanto para os pastores ungir. Aí foi ungindo, e eu com muita fé, graças a Deus, fiquei boa da minha perna. E agora apareceu uma dor no seio esquerdo. Então o pastor acabou de orar e eu levantei o braço e essa dor não está mais.
3: Espera aí, você chegou aqui com dores nas pernas, recebendo a unção, as dores sumiram. E agora havia aparecido uma dor no seio esquerdo. Quanto tempo mais ou menos?
4: Um mês.
3: E agora após a oração, procurou, sumiu. Não tem mais dor.
4: Não.
3: Está curada por Jesus.
4: Em nome de Jesus. Amém.
3: Cadê o glória para ele? Glorifica o nome de Jesus.
0: Eu sei que você não vai ficar em casa nesta quarta-feira. Você também vai testemunhar o poder de Deus. Aproveite esta oportunidade. Deus está te chamando para esta campanha de quarta-feira. Você que está aqui na área central, nos bairros adjacentes, você que está dentro das comunidades, aqui próximo às cidades vizinhas, aqui do Rio de Janeiro, também no interior do estado, e você tem condição de estar aqui conosco, não fica de fora. Nesta quarta-feira, em 6 horários, o prosseguimento desta campanha. Anote o endereço: Rua Senador Pompeu, no número 27, aqui no centro do Rio de Janeiro. Eu já quero aproveitar este momento, ouvintes, e orar por você. Você que vai estar conosco nesta quarta-feira, participando em um dos horários desta campanha da prosperidade. Eu já quero pedir a Deus para abrir os celeiros de bênçãos e abençoar a sua vida.
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0: Senhor meu Deus e meu Pai, é no nome do Senhor Jesus Cristo, outra vez, ó Deus, estou aqui diante da Tua presença, clamando ao Senhor em favor de cada ouvinte, em favor do povo que vai estar conosco nesta quarta-feira. Ó Deus querido, Deus Santo, eu já quero agradecê-lo, meu Deus, pelas muitas maravilhas que o Senhor vem realizando a cada quarta-feira, a cada horário realizado desta campanha da prosperidade. Meu Deus e Pai, mas eu sei que o Senhor também não é um Deus limitado. O Senhor operou nas quartas-feiras, ó Deus, passadas, e o Senhor vai continuar operando nas próximas quartas-feiras. Eu sei, meu Deus, que tem ouvintes neste momento, Senhor, pessoas que os seus corações já arderam de desejo de estar conosco nesta quarta-feira. Pessoas, meu Deus, que estão necessitando de uma porta aberta. Pessoas, Senhor, que estão necessitando de um milagre, de uma prosperidade. Pessoas, Senhor, necessitadas do socorro do Senhor. E eu quero neste momento pedir, ó Deus, ajuda este ouvinte a chegar aqui nesta próxima quarta-feira. E eu tenho certeza, meu Deus, que o Senhor tem muito além do que esta pessoa está esperando. O que está, meu Deus, no coração desta pessoa, meu Pai, Eu sei que o Senhor já preparou e o Senhor vai preparar muito mais ainda do que esta pessoa já está pensando. O Senhor tem coisas grandiosas a realizar na vida de cada pessoa que acredita no Senhor, que participa desta campanha. Meu Deus e meu Pai, eu quero pedir ao Senhor, meu Deus, que em cada horário desta campanha, Senhor, a glória do Senhor possa continuar manifestando no nosso meio, para que a prosperidade possa abranger em todos os âmbitos da vida de cada pessoa, a prosperidade espiritual, financeira, a prosperidade em forma de saúde. Meu Deus, esta pessoa, Senhor, que está agora orando comigo, esta pessoa que almeja neste momento ser um empreendedor, esta pessoa que almeja ter o seu próprio negócio, amplia, Deus, amplia na vida desta pessoa, Senhor, aquilo que está no seu coração. Meu Deus, é o que eu te peço e também te agradeço no nome de Jesus.
8: Abre uma porta no momento certo, faz acontecer chover no deserto.
0: Tenha certeza, ouvintes, o seu milagre já está reservado nesta quarta-feira. Então não fique de fora, venham participar conosco desta campanha. Rua Senador Pompeu, 27, aqui no centro do Rio de Janeiro.

0: 9:53.
1: Olha, ouvintes, está chegando o dia 16 de outubro, mais uma vigília dos remidos, mais uma madrugada na presença do nosso Deus. Olha, ouvintes, quando nós falamos em passar uma madrugada na presença de Deus, nós estamos falando de um momento de poder, um momento de unção, um momento de revestimento da presença de Deus. A Bíblia é clara, Deus chega a afirmar para nós: eu amo os que me amam, e os que de madrugada me buscam, me acharão. Só participa de uma madrugada com Deus quem ama de verdade. E essas pessoas que amam a Deus, elas são revestidas de poder para o cumprimento da missão. E neste dia 16, a partir das 23 horas, nós estaremos em mais uma vigília dos remidos. O Rio de Janeiro sendo impactado pela presença do nosso Deus. Vai estar conosco, pregando a palavra de Deus, o presbítero Renato Souza.
2: Pensaram caçar situações para prejudicar Daniel, mas não encontraram. E de tanto eles observarem a vida de Daniel, eles notaram que Daniel era um homem que de manhã estava de joelho diante da janela, com as mãos erguidas, orando. À tarde estava de joelho, com as mãos erguidas, aleluia, orando. À noite estava de joelho, com as... ai, meu Deus, com as mãos erguidas, orando. Eu quero ver o diabo pegar um crente que ora. Ai, show.

0: governo vai fazer reuniões e mais reuniões. Aí que eu quero ver ele pegar, ele derrotar um crente de joelho. Tem crente de joelhos aqui? Tem. Cadê os crentes que gostam de estar de joelho? Levanta a tua mão para a vergonha do capeta. Dá um glória a Deus bem alto.
1: Derrama o teu espírito.
2: A palavra de Deus será transmitida na sua essência. Deus vai falar com você. Deus vai falar comigo. Deus vai falar conosco nesta madrugada. E olha, meus irmãos, nós teremos aquele momento de adoração. Vários grupos adorando. O povo de Deus reunido em uma só adoração ao nosso Deus.

não pode ficar de fora. Olha, meus irmãos, ficar de fora dessa adoração, ficar de fora desta busca de ouvir a palavra de Deus, é perder. E eu sei que você não quer perder. Venham buscar ser revestidos da presença do nosso Deus. E eu estarei com vocês também nesta madrugada, fazendo aquela oração, aquele momento de Pentecoste. Quem sabe você está aí agora desanimado, fraco, cabisbaixo, pensando em desistir. O Espírito Santo quer te fortalecer nesta madrugada. Ele quer te levantar, Ele quer te capacitar para o cumprimento da missão. Eu tenho certeza que, como nas demais vigílias, o Espírito Santo batizou, renovou, nesta vigília não será diferente.

mais. Quanto mais você mandar, mais você recebe. Aleluia. Aleluia.

sentir o impacto da presença de Deus. São pessoas falando em mistério. São pessoas se alegrando, recebendo o poder de Deus. E nós já podemos sentir, meus irmãos, este impacto na nossa vida espiritual. O Espírito Santo vai batizar, vai renovar, vai trazer avivamento nesta madrugada. Não fique de fora. 16 de outubro, a partir das 23 horas, a nossa Vigília dos Remidos. Rua Senador Pompeu, número 27, aqui no centro do Rio de Janeiro.

0: 10:01.
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15: 10 horas e 5 minutos.
16: Olha, ouvintes, que a graça, a paz e o amor de Deus continua reinando em vossos corações. Estou passando aqui neste momento para, em primeiro lugar, agradecer a todos vocês que têm aí abrido seus corações e também estendido as mãos, ajudando a obra social da nossa Igreja Deus e Amor, a Fundação Reviver, a Associação Reviver Help Deus e Amor. Você que a cada semana, quem sabe todos os meses, tem aí separado aquele valor e ajudado com o carnezinho, você que tem preparado aí aquele cofrinho, quem sabe no decorrer do mês, e você tem entregue aqui na igreja para ajudar esta obra social. Deus continua aí recompensando ricamente a vida de todos vocês. E pode ter certeza, ouvintes, a recompensa de Deus, ela virá para a sua vida. A Bíblia Sagrada mostra para nós que aquele que dá ao pobre, ele empresta a Deus. E eu sempre falo, Deus não vai ficar devendo ninguém. Deus vai pagar, Deus vai retribuir em bênçãos na sua vida. Você que tem tirado aí do seu armário, da sua dispensa, aquele alimento, tem aqui contribuído em cada culto realizado da Fundação Reviver. Tenha certeza, meus irmãos, Deus vai continuar multiplicando, abençoando de forma extraordinária na sua vida. Já aproveitando aqui para falar que todas as quintas-feiras Nós temos aqui os cultos da Fundação Reviver, no horário das 9h15 e também às 18 horas. E eu sei que você tem participado desses cultos, você tem contribuído de forma assídua a cada quinta-feira, você tem contribuído de forma voluntária com as suas ofertas. E olha, meus irmãos, eu quero neste momento orar por vocês. Eu sei que você tem o seu carnezinho, o seu cofrinho, você tem contribuído com seu voto toda semana, ajudando na obra social, você tem entregue aqui aquele alimento, tem pessoas que doam cestas básicas, ajudando famílias necessitadas. Você entendeu a sua missão aqui na Terra? Além de pregar o Evangelho, você tem ajudado a igreja, a Fundação Reviver e a Associação Reviver Help Deus e Amor a cuidar de vidas. Talvez você olhe agora na sua dispensa, tem alimentos, mas tem dispensas vazias neste momento. Tem mesas neste momento que não tem alimentos e você tem abrido o seu coração e estendido as mãos para que o pão, que o alimento chegue à mesa desta pessoa. Eu quero agora aproveitar, talvez você me ouve de longe e fala assim: pastor, eu gostaria de fazer parte, eu gostaria de ajudar, mas eu estou tão longe. Mas olha só, nós vamos passar para vocês aqui agora o Pix da Fundação Reviver, o Pix da Associação Reviver Help Deus e Amor, as contas bancárias. E onde você estiver, você pode contribuir fazendo uma transferência bancária, fazendo um Pix, e vai apenas nos enviar o comprovante. Vamos lá, pegue uma caneta, pegue um papel, a sua agenda, e você vai anotar aí o Pix e também as contas bancárias da Fundação e também da Associação Reviver Help Deus é Amor.
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1: Olha, ouvintes, você anotou aí as contas, o Pix da fundação, da associação? Deus abençoe a sua vida, pode ter certeza. Talvez você fale, pastor, eu não consegui anotar. Você vai entrar no site aí da nossa igreja Deus e Amor, www.ipda.com.br, e você vai encontrar todas as informações, tá bom? Eu quero agora orar por você, que tem contribuído, que tem ajudado constantemente esta obra social. E pode ter certeza, irmãos, pode sentir esta alegria no seu coração, que aquilo que você tem contribuído aqui, nós temos repassado para as famílias, a Igreja Deus e Amor, a Fundação, a Associação, tem repassado, tem cuidado de lares, tem cuidado de famílias. Eu quero, neste momento, orar por você, que é um contribuinte assíduo desta obra social.
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1: Senhor meu Deus e meu Pai, é no nome de Jesus Cristo, mais uma vez estou aqui diante da tua presença e desta vez, meu Deus, apresentando cada vida, cada lar, cada família, Senhor, que tem contribuído constantemente nesta obra social. São pessoas, meu Deus, que quem sabe, Senhor, estão tão distantes, mas têm contribuído. Senhor, tenho o prazer de ver pessoas sendo assistidas pela igreja, pela Fundação Reviver e pela Associação Reviver Help Deus e Amor. Ó Deus querido, esta pessoa que tem contribuído todas as semanas com o carnezinho, pessoas que têm preparado cada cofrinho, Senhor, para ajudar esta obra social, pessoas que têm separado a sua contribuição de forma voluntária e com muito amor, ó Deus, têm entregado na livraria, em cada culto, tem feito uma transferência para as contas bancárias. Meu Deus, traz a recompensa na vida dessas pessoas. São pessoas que têm repartido o seu pão com o próximo. São pessoas, meu Deus, que têm abrido seus corações, estendido as mãos, ajudando famílias necessitadas. Eu sei que são sementes plantadas, meu Deus. O Senhor nunca vai deixar faltar o pão na mesa dessas pessoas, a água, a saúde, não deixa faltar o dinheiro para suprimento das suas necessidades. Meu Deus, que a bênção do Senhor possa alcançar agora cada contribuinte desta obra social. É o que eu te peço.

0: Sou meu Deus e também te agradeço no nome de Jesus. Olha, ouvintes, Deus continue abençoando ricamente a sua vida, você que tem contribuído constantemente para esta obra social. E eu quero informar a todos que todas as quintas-feiras, no horário das 9 da manhã, às 15 e também às 18 horas, acontece aqui os cultos da Fundação Reviver, aqui na nossa sede estadual da Senador Pompeu. Anote aí o endereço, talvez você ouve falar desta obra social, mas nunca esteve presente. A nossa igreja está localizada na rua Senador Pompeu, número 27, bem aqui no centro do Rio de Janeiro. Que Deus abençoe ricamente a sua vida, você que tem contribuído a cada dia com esta obra social.
1: Dez horas e 16 minutos.

0: meus irmãos, eu quero informar a todos que está chegando dia 25 agora de outubro, no horário das 14 horas. É o nosso culto de missões, onde nós estaremos aqui levantando um clamor pelo país de Benim, este país que está no continente africano, na África Ocidental. Nós estaremos aqui mostrando para vocês os trabalhos que a Igreja Deus e Amor tem realizado neste país. E olha, nós estaremos levantando um clamor. Nós estaremos aqui também na nossa confraternização do nosso campo estadual da Senador Pompeu. Povo de Deus unido, reunidos na mesma fé, na mesma convicção. Nós estaremos adorando, ouvindo a palavra de Deus, falando da obra missionária e levantando também aquele clamor pelo país de Benim. E neste momento, eu já quero pedir a Deus por você. Eu quero pedir a Deus já para abençoar a sua vida. Você que vai estar conosco neste culto de missões. Aproxima agora do seu rádio receptor e vamos falar com Deus em oração.
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0: Senhor, meu Deus e meu Pai, é no nome do Senhor Jesus Cristo, uma vez mais, ó Deus, nós estamos neste momento entrando na tua presença através desta oração. E eu já quero te louvar, Senhor, pela oportunidade de chegar diante do Senhor, um Deus tão poderoso, um Deus tão tremendo, um Deus santo. Nós não somos dignos de chegar na tua presença, porque nós somos pequenos demais, nós somos falhos, nós somos fracos. E quando nós olhamos, meu Deus, comparando a nossa vida, ó Deus, diante do Senhor, um Deus tão grande, soberano, um Deus tremendo, um Deus que é santo, meu Deus e Pai, nós entendemos que carecemos da misericórdia do Senhor. Nós conseguimos entender, meu Deus, que se não fosse a graça do Senhor, o que seria de nós, meu Pai? Mas nós neste momento te louvamos pela oportunidade, porque a graça do Senhor nos alcançou e nos permitiu entrar na tua presença, que é no Santo dos Santos. E agora, meu Deus, aproveitando que estamos diante da tua presença, eu já quero apresentar ao Senhor este dia 25 de outubro, onde nós estaremos realizando o nosso culto de missões. É o dia que denominamos, meu Pai, um dia com Deus. É a nossa confraternização do nosso campo estadual, onde nós estaremos aqui reunidos, os pastores, a membresia, os obreiros, Senhor, as famílias evangélicas em geral, as famílias católicas. Nós estaremos aqui reunidos na tua presença, meu Pai, te adorando, Senhor. Eu já quero pedir ao Senhor que continue abençoando cada grupo que vai apresentar o seu louvor. Eu apresento ao Senhor a vida do teu servo, o presbítero Renato Souza, que vai pregar a sua palavra nesta tarde. Senhor, eu estarei orando também pelo país de Benim, meu Pai, onde a nossa Igreja Deus e Amor está realizando um trabalho extraordinário. Meu Deus e meu Pai, é no nome do Senhor Jesus Cristo, continue abençoando a Igreja, Deus, nesta obra missionária, meu Pai. Continua despertando esta chama missionária no nosso coração. Eu sei que o Senhor já está falando em cada coração. Acerca desta data, nós estaremos entregando a campanha dos 21 dias de Daniel. E vai ser uma tarde marcante, Senhor. Vai ser uma tarde impactante, onde a glória do Senhor vai envolver a nossa vida. Meu Deus e Pai, abençoe o povo que estarão conosco nesta data, Senhor. É o que eu te peço e também te agradeço no nome de Jesus. Deus abençoe, ouvintes. Deus abençoe o seu lar. Deus abençoe toda a sua querida e amada família. Dia 25, no horário das 14 horas, nós estaremos reunidos mais uma vez neste culto de missões, na nossa confraternização e na entrega da campanha dos 21 dias de Daniel. Até lá, nós estaremos aqui aguardando por todos vocês.
2: Dez horas e 22 minutos.

0: ouvintes, aceite a paz de nosso Senhor e Salvador Jesus Cristo. Deus abençoe a sua vida, seu lar, toda a sua querida e amada família. Passando aqui dentro desta programação para orar neste momento por todos os dizimistas fiéis da casa do nosso Deus. Eu vou citar alguns nomes aqui agora de pessoas que vão receber esta oração. O nosso irmão Arrisson Vieira, que é um dizimista fiel da casa do nosso Deus. A irmã Maria Isabel, Célio Pereira, Maria Carlos, Maria Laurita, Maria Batalha, Maria de Oliveira, Shirley Alves, Sueli Rafael, Tainá Pinheiro, Sebastião Vieira, Sérgio Henrique, Severino Antônio, Maria Olinda, Maria Zélia, Honório Monteiro, Orisvan Correia, Paulo Roberto, Tereza Cristina, Vera Lúcia, Rogério dos Santos, Rosimar dos Santos, Sara Leandro, Sebastião Pereira, Marina Silva, Marisa dos Santos, Michele Moura, Nazareno Moreno, Nilson Ribeiro, Noemia Maria, Nuvalda Maria, Omir de Oliveira, Pedro César, Pedro Herculano, Priscila Mota, Maria José, José Martins, Pedro Paulo, Luzmar Gomes, Zuleide, Paulo César, Geralda Laura, Jurema Leite, Esther da Silva e Regina Célia. Nós vamos orar por todos vocês agora que têm ajudado, que têm contribuído na obra de Deus.
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0: Senhor meu Deus e meu Pai, que maravilha, meu Deus, é poder estar na Tua presença. Que bom, Senhor, que oportunidade tão especial de poder entrar no Santo dos Santos, que é a presença do Senhor. Estou aqui agora, meu Deus, apresentando ao Senhor os nomes dessas pessoas. Pessoas que são fiéis, pessoas tementes, que têm abrido seus corações e estendido as mãos para ajudar no crescimento do Teu reino. Senhor da glória, quem sabe esses nomes citados, tem pessoas desempregadas, mas são fiéis. Tudo aquilo que elas têm recebido, elas têm devolvido a décima parte. Pessoas, meu Deus, trabalhadoras, Senhor da glória, empresários, pessoas, meu Deus, que amam ao Senhor acima de tudo e acima de todas as coisas. E neste momento, essas pessoas têm provado que amam o Senhor acima do dinheiro, acima dos seus bens, quando elas separam a décima parte e devolvem na casa do Senhor. Ó, meu Deus, o Senhor fez a promessa na sua palavra de repreender o devorador para não consumir o fruto da terra, para não consumir a prosperidade do seu povo. Eu te peço, meu Deus, que a promessa do Senhor seja cumprida na vida dessas pessoas. Ó, Senhor da glória, continue abençoando o trabalho das mãos dessas pessoas. Protege, Senhor, a família, protege os bens, para que o devorador não possa tocar na vida, na família e nem nos bens destas pessoas. Que haja bonança, meu Deus, que haja prosperidade, Senhor da glória, cada dizimista fiel da sua casa, possa, meu Deus, alcançar a bênção e viver as promessas do Senhor. É o que eu te peço, meu Deus, e também te agradeço no nome de Jesus. Tenha certeza que Deus já te visitou, a bênção de Deus já alcançou a sua vida. E olha, ouvintes, você com certeza está vivendo e vai continuar vivendo as promessas de Deus. Deus prometeu na vida de todos os dizimistas repreender o devorador para não consumir a sua prosperidade, para não roubar os seus bens. Então você que é um dizimista fiel, o seu patrimônio está protegido pelo Senhor. E você sabe que as pessoas que são fiéis, elas testemunham o poder de Deus. Nós vamos acompanhar agora testemunhos, pessoas falando de viva voz que elas são dizimistas fiéis e elas foram agraciadas pelo Senhor.
2: Meu nome é Cláudio. A partir do momento que eu passei a ser dizimista da casa do Senhor, a gente morava de aluguel, né? Numa casa lá num bairro, lá no Jardim Sinhá, né? E graças a Deus, depois que eu passei a ser dizimista fiel, aí eu passei, saí do aluguel, graças a Deus, né? E Deus não preparou uma casa só, preparou cinco, preparou uma pra mim e mais quatro pros meus irmãos que casaram, graças a Deus.
3: Deus, fazei prova de mim.
0: Vocês acompanharam, vocês agora ouviram a pessoa testemunhar o milagre. E por isso que neste momento, ouvintes, eu quero convidar você que ainda não é um dizimista fiel da casa de Deus, você começar a devolver o seu dízimo. Você que tem o seu salário fixo ou também não é fixo, mas todos os meses os valores estão na sua conta bancária. Separa lá, todos os meses, 10% de tudo quanto Deus tem te dado, devolva na casa do Senhor. Você vai ver que o seu salário vai multiplicar. Você vai começar a observar que vai sobrar. Quem sabe você tem um salário aí muito alto, mas quando chega na hora de você receber, o seu salário desaparece. Você não consegue gozar das bênçãos, porque some e você nem sabe o que aconteceu. É o devorador, você está desprotegido, mas a partir do momento que você devolveu o seu dízimo, Deus garante repreender o devorador e proteger o seu salário, proteger o seu patrimônio. Vem participar conosco em nossa Igreja Deus e Amor, sendo fiel, vai até a livraria, devolva os 10%, você que está longe, você tem condição também de fazer um Pix para a conta bancária da igreja, devolvendo o seu dízimo de forma digital. Eu quero agora passar para você o Pix da nossa Igreja Deus e Amor, que de onde você estiver agora, você pode fazer a transferência aí, fazer o Pix, devolvendo o seu dízimo. E a Igreja Deus e Amor vai estar orando por você todos os dias. Anote aí o CNPJ da nossa Igreja Deus e Amor, que é o Pix para você transferir o seu dízimo agora mesmo. 43-208-040-0001-36. Eu vou repetir, 43-208-040-0001-36. Você pode fazer a sua transferência bancária e você vai nos enviar o comprovante para que ele seja contabilizado aqui no relatório da Igreja Deus e Amor. E nós estaremos aqui orando todos os dias por você. Eu vou enviar agora para você o número de telefone da nossa livraria para você enviar o seu comprovante e ele ser contabilizado. O DDD é 21 9 6662 0201. 22. Eu vou repetir. O DDD é 21 966620222. 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E eu estarei aqui orando por vocês todos os dias para Deus continuar prosperando, sendo um dizimista fiel desta casa. Deus abençoe e tenha certeza que a sua vida vai começar a prosperar ainda mais a partir do momento que você se tornar um dizimista fiel da casa do nosso Deus.

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1: A paz do Senhor, povo de Deus, pastor Iago Almeida, diretamente do programa Voz da Libertação, a Igreja Pentecostal Deus e Amor, adentrando dentro do seu lar, na sua casa, para abençoar o seu dia, a sua manhã, e você está repletamente cheio da paz e também do poder de Deus. Deus tem algo extraordinário a entregar para a sua vida, para a sua casa e também para a sua família, aqui na nossa Igreja Pentecostal Deus e Amor, sede do Rio de Janeiro, localizada na Rua Senador Pompeu, número 27, o endereço da sua vitória. Essa igreja está sob a responsabilidade do pastor Antônio dos Santos, que tem clamado a Deus pelo seu lar e também por toda a sua querida e amada família. Estamos aqui para falar tudo quanto o Senhor nosso Deus tem feito, tanto na nossa sede capital, no Rio de Janeiro, também na nossa sede estadual de Alcântara e também na nossa sede setorial de Itaboraí. Deus, ele tem algo extraordinário a entregar para a sua vida, e é por isso que eu creio que as mãos do Senhor já estão estendidas em direção à sua casa e também em direção à sua família. Nesse momento eu quero fazer uma oração para que Deus venha abençoar o seu lar, a sua casa, e o seu dia venha ser repleto da bênção e da paz do nosso Senhor Jesus. Bendito Deus e eterno Pai, Senhor da glória, nesse momento, meu Deus de oração, meu Deus, eu oro por cada ouvinte, Senhor, por cada irmão e por cada irmã que está clamando ao Teu bendito nome, Senhor. Meu Deus, que o Senhor venha abençoar o lar, a família, meu Pai, a casa, este dia, meu Pai, de terça-feira, que a boa mão do Senhor possa estar, ó Deus, sobre a vida dos Seus filhos, meu Pai, que o Senhor venha livrar, guardá-lo, protegê-los de todo mal. Meu Deus, que as boas mãos do Senhor possam estar sobre os Seus filhos, meu Deus, garanta a paz, o livramento, o escape, a saúde, a grande vitória, fica com os seus filhos, em nome do Senhor Jesus. E ao Senhor nosso Deus, que tem abençoado o nosso lar e a nossa família, eu quero chamar a atenção do povo de Deus do Rio de Janeiro para amanhã. É a quarta-feira das portas abertas, o Senhor nosso Deus protegendo o seu lar, a sua casa e também entregando a verdadeira prosperidade para o seu lar e para a sua casa. Eu tenho certeza que o pastor Antônio dos Santos estará no santo altar de Deus orando e pregando a bondosa palavra do Senhor, e você, o seu lar e a sua família sendo ricamente abençoado pelo Senhor nosso Deus. No horário das 7, 9, 11, 13, 15 e 19 horas, na Rua Senador Pompeu, número 27, o Senhor nosso Deus falando com você e Deus entregando a verdadeira prosperidade. É o poder da palavra de Deus, pastor Antônio dos Santos, no altar de Deus, ministrando a poderosa palavra do Senhor.
2: Israel atravessou um deserto onde não havia plantações. As estações, elas eram diferentes, mas o Deus que sustentava o seu povo era o mesmo. Cada estação, Deus estava presente. Talvez a estação tenha mudado, mas Deus continua o mesmo. Talvez alguns recursos tenham diminuído, mas o celeiro de Deus permanece cheio. Talvez você não esteja vendo nada brotar na sua vida, mas

seus celeiros. Quando a estação fala que não tem jeito, a provisão de Deus diz: ainda há solução. Levanta a mão bem alta e entenda que a nossa provisão, ela vem de Deus. E nós vemos que Moisés, ele apresenta as bênçãos relacionadas à aliança e à obediência. E quando chega o versículo 12, nós vemos aqui a

0: das mãos do seu povo. Irmãos, a mensagem aqui não é uma promessa de riqueza automática, mas ela revela um princípio tão profundo. A verdadeira fonte do povo de Deus nunca foi a terra. A verdadeira fonte do povo de Deus sempre foi o Senhor dos Exércitos. Oh, aleluia! Será que tem alguém que pode levantar a mão e glorificar o nome dele? É ele que é a nossa fonte.
1: É o poder da palavra de Deus sendo pregada através da vida do pastor Antônio dos Santos na quarta-feira das portas abertas. É a quarta-feira da prosperidade, viu, ouvintes? Você não pode ficar de fora, pois Deus, ele tem algo muito grande a entregar para você e também a entregar para o senhor e a senhora. A Bíblia fala que aqueles que plantam, aqueles que vêm com a semente da fé, plantando neste solo fértil, receberá os frutos que o Senhor tem preparado para a sua vida. Amanhã você, o senhor e a senhora estará aqui mesmo, na rua Senador Pompeu, número 27, com a semente que é a sua fé, e você lançará a semente nesta boa terra, e para a glória do nome de Jesus, esta semente crescerá e dará fruto para a glória de Deus. As portas estão fechadas, as coisas estão trancafiadas, as coisas não estão dando certo. Deus repreenderá toda a avareza e há de prosperar a sua vida e a sua fé. Anote o horário e também o endereço da igreja, 79 11, 13, 15, 19 horas, Rua Senador Pompeu, número 27, será uma explosão de glória de Deus na quarta-feira da prosperidade total. Uma nova vida. E a libertação de Deus acontecendo na quarta-feira da prosperidade. Venha receber também a vitória. Vamos ouvir o que Deus tem feito na quarta-feira da prosperidade total.
0: Sai daí, sai demônio de miséria. Sai demônio da inveja. Vai embora, Satanás. Vão expulsando todo o mal, sai, sai no nome de Jesus, sai no nome de Jesus, vão expulsando, sai daí, Satanás, você que tem amarrado a vida desta pessoa, sai, sai desta casa, sai desta família, você que está colocando enfermidades, sai daí, sai daí, sai. Vai expulsando, vai expulsando. Sai, Satanás. Vão expulsando todo o mal. Sai, Satanás. Sai daí, demônios devoradores. Sai, miséria. Sai, inveja. Sai, sai do caminho dessas pessoas, Satanás. Você que está trancando, você que está amarrando, há poder no nome de Jesus. Sai desta documentação, sai desta empresa, é no nome de Jesus, é no nome de Jesus. Eu te repreendo agora, sai destas vidas, sai desta casa, sai desta família, no nome de Jesus, no nome de Jesus. Eu te repreendo, Satanás.
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1: É Jesus repreendendo toda a avareza, é Jesus lançando por terra todo o mal que tem travado a sua vida e a sua família. Jesus está trazendo a prosperidade verdadeira, e a prosperidade verdadeira vem acompanhada com libertação, o mal de toda a escassez e a prosperidade de Deus para a sua vida. A quarta-feira das portas abertas está chegando. e você não pode ficar de fora. Todo mal já foi repreendido pelo sangue de Jesus. 7, 9, 11, 13, 15 e 19 horas, Rua Senador Pompeu, número 27, Pastor Antônio dos Santos, juntamente com os obreiros e obreiras da Casa de Deus, orando por você e você recebendo a grande vitória.
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1: Vamos ouvir aquilo que Deus tem feito através das testificações. O Senhor é o Deus que realiza a obra e muitas vidas têm testificado a grande obra do Senhor.
0: Irmã, qual é o seu nome?
3: Amém, Ana Maria.
0: Irmã Ana, o que é que aconteceu?
3: Irmão, eu tenho muita fé, assim, de que nos propósitos do voto, né? Aí tem a minha filha em Pernambuco, que todo mundo sentava na mesa para comer, e o meu neto de 5 anos não queria comer. Ele entrava assim, quase que na parede, escondendo da comida. E a minha filha em depressão, o meu genro me comunicando, eu falei, peraí que esse cão vai sair. Aí ele tinha pavor de ver comida. 5 anos, só mamadeira, e não queria comer. Ia pro shopping, todo mundo comendo e ele escondendo da comida. Peguei o voto aqui do livramento, levei para Pernambuco. Aleluia, e ali oramos e repreendemos, né? Falei com ela, vamos fazer esse voto. Eu deixo um aqui e levo. Mas, irmão, depois de alguns dias ela me liga e manda uma foto. E ele dizendo, vovó, depois daquele dia eu tô comendo é tudo, vovó. Para a glória de Deus.
0: Agora, levanta a mão e vai, aleluia, glorificando o nome de Jesus.
3: E tem a outra que é viúva. Eu cuido lá em Campos do Jordão de uma viúva com a filha. Que elas tinham uma pousada. Ana, eu quero vender, eu quero ir embora, eu tô cansada, já tô na idade. Tá tudo enrolado, eu não consigo. Peraí, tô trazendo um voto do Rio de Janeiro. Vim aqui, peguei o voto da prosperidade e levei. Quando cheguei lá, falei, essa pousada será vendida em nome de Jesus. Não haverá enrolação, Deus já preparou tudo. Mas, irmão, não demorou nada, aleluia. Veio o primeiro, enrolou, veio o segundo com enrolação. Aí eu falei, calma, primeiro o diabo quer fazer a sua ciranda, mas o próximo agora é vitória. E veio o homem, comprou a pousada, sem perturbação, aleluia. E a irmã está agradecida. Toda vez ela me liga, Ana, tá indo na Deus é Amor? Aí eu tô. Então leva R$50 e faça um voto aí, porque eu já vendi e vou comprar 2 apartamentos em Taubaté.
0: Tá vendido.
3: Comprou os 2 apartamentos. Agora ela quer vender 1 apartamento. Conseguiu já. E eu voto aqui. Toda semana ela manda.
0: As portas foram abertas.
3: Toda semana ela manda voto pra mim.
0: O que estava enrolado foi desenrolado. Levanta a mão e glorifica o nome de Jesus. Dai glória a Deus.

0: nosso Deus abrindo as portas, é o nosso Deus. O Deus que nós servimos é o Deus dos milagres, o Deus que nós servimos é o Deus do impossível. Acabamos de ouvir uma linda testificação da serva de Deus, é ouvinte. Só Deus opera essas coisas e muito mais, viu? Só Deus pode surpreender o nosso coração em meio às dificuldades. Eu não sei aquilo que o senhor e a senhora têm passado, muito menos aquilo que você está necessitando, mas o Deus que nós servimos, ele é o Deus que supre as nossas necessidades. Eu tenho certeza que ele já está suprindo as suas necessidades para quarta-feira você vir cantar e também contar um hino, contar o testemunho e a testificação diante da presença do Senhor nosso Deus, porque o Senhor e a senhora há de testificar o que Deus há de realizar sobre a sua vida. Rua Senador Pompeu, número 27, os horários 7, 9, 11, 13, 15, 19 horas, Pastor Antônio dos Santos no altar de Deus, e eu tenho certeza que o próximo testemunho será o seu, porque você vai contar a vitória que Deus te entregou aqui na quarta-feira, das portas abertas, aqui na quarta-feira da vitória do Senhor.
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0: Vamos ouvir o que Deus tem feito através desta grande campanha, mais e mais testificação do que o Senhor tem realizado aqui na Rua Senador Pompeu, número 27.
2: Coisa linda, Pastor Antônio, aqui no meio da igreja. Eu estou aqui com uma senhora muito emocionada, entrou na campanha em busca de uma venda de uma casa e ela está muito feliz porque Deus honrou a sua fé.
3: Irmã, qual é o seu nome?
4: Sônia.
3: Irmã Sônia, quer dizer que a senhora estava com um imóvel para vender. Conta para nós o que aconteceu.
4: Estava 4 meses esperando vender e não consegui.
3: 4 meses?
4: 4 meses. Eu fiz um voto com Jesus, que eu conseguisse vender minha casa, eu ia trazer R$500. Logo assim que eu recebi o dinheiro, eu não mexi nele. Tirei os R$500 e vim trazer hoje. Depois eu mexi no dinheiro.
3: Está vendida a casa?
4: Está vendida, em nome de Jesus.
3: Estava tentando vender e não conseguia.
4: Não consegui.
3: Participando da campanha, a casa foi vendida.
4: Vendi minha casa depois que eu peguei esse voto de R$500.
3: Fez o voto e Deus honrou a fé.
4: Honrou a minha fé.
3: Levanta a mão e glorifica o nome de Jesus com ela. Dai glória!

É o poder de Deus sendo entregue, é o poder de Deus na grande campanha da quarta-feira da prosperidade total. É o Deus que prospera, viu? É o Deus que repreende o migrador, é o Deus que repreende todo o mal e entrega a grande vitória, abrindo as portas, você, o senhor e a senhora, que precisa da porta de Deus. O filho está desempregado, a filha está necessitando de uma bênção do Senhor. Não pode perder tempo, viu? Parado, de cabeça baixa, deve fazer como essas pessoas que estão testificando aqui. E elas só estão testificando porque utilizaram a fé, colocaram a fé em ação e vieram romper toda a barreira espiritual. E agora estão contando o milagre de Deus aqui diante do altar. E você também há de contar o teu milagre diante do altar de Deus, pois o Deus que nós estamos falando é o Deus que abre porta até onde não tem parede, é o Deus que abre, e quando abre, ninguém fecha, e quando fecha, ninguém abre. No horário das 7, 9, 11, 13, 15 e 19 horas, aqui mesmo, no Templo da Glória de Deus, na rua Senador Pompeu, número 27, Pastor Antônio dos Santos, juntamente com um batalhão de fé, orando pelo seu lar, orando pela sua casa, e Deus te entregando a grande vitória. Levanta, sacode a poeira, dê a volta por cima, porque Deus, ele tem uma nova história para o seu lar e também uma nova história para a sua família.

Vamos agora, neste momento, clamar a Deus, orar, agradecer a Deus por mais um dia abençoado diante da sua presença. Eleve os seus pensamentos aos céus e vamos, neste momento, agradecer a Deus em um minuto de oração. Bendito Deus e eterno Pai, oramos, Senhor, em agradecimento ao Teu bendito nome, engrandecendo, meu Pai, por este dia, engrandecendo, meu Pai, por mais um dia, a qual o Senhor nos dá, ó Deus, debaixo da Sua presença, meu Senhor, estamos guardados no esconderijo do Altíssimo, meu Pai, que o Senhor venha, Senhor, repreender, ó Deus, as pestes, repreender a maldade, Senhor, venha nos brindar com o Teu sangue, meu Pai, os Seus filhos e as Suas filhas que estão agora, meu Deus, necessitados, Senhor, do fortalecimento do céu, que o Senhor fortaleça, meu Pai, os Seus filhos, meu Senhor, que o Senhor venha, meu Pai, capacitá-los para estar andando na Sua presença, meu Senhor, como colunas dentro deste lar, como coluna dentro desta casa. Honra, meu Senhor, a fé dos Seus filhos, protegendo, dando saúde e paz.

E amém, Senhor Jesus. E atenção, povo de Deus de Alcântara, eu quero chamar a sua atenção para nesta terça-feira, terça-feira, na Igreja Pentecostal Deus e Amor de Alcântara. Deus, ele tem feito grandes coisas e realizado a boa obra. O Senhor Deus tem entregado vitória para o povo de Deus de Alcântara. E hoje, pastor Tiago Eustáquio estará no Santo Altar de Deus orando e clamando em prol do seu lar e em prol da sua vida. Toda a membresia, toda a membresia da Casa de Deus em Alcântara, pois hoje é o culto doutrinário, é o culto de ensinamento da palavra do Senhor nosso Deus, e eu tenho certeza que o Senhor Deus abençoará o povo de Deus de Alcântara, que estará diante da presença de Deus, na rua Joaquim Laranjeiras, número 70, pastor Tiago Eustáquio, no altar de Deus, já está pregando, viu? Já está orando pelo seu lar e a sua família, no horário das 9:15 e também no horário das 19 horas, todas as terças-feiras, o servo de Deus orando pelo seu lar e Deus entregando a vitória na terça-feira da libertação total na nossa sede estadual de Alcântara, aonde o poder e a glória de Deus é manifestada. Não anotou o endereço? Rua Joaquim Laranjeiras, número 70, em frente à Praça Chico Mendes, povo de Alcântara recebendo a vitória.

0: E atenção, povo de Deus, de Itaboraí, para terça-feira, todas as terças-feiras, a nossa Igreja Pentecostal Deus e Amor em Itaboraí está aberta, viu? Para receber você e a sua família no horário das 7h30 até o horário das 9h30. É o poder da palavra de Deus sendo pregado no horário da manhã e no horário da noite. Nós também temos o culto a partir do horário das 19 horas. Então, 7h30 e também no horário das 19 horas, a nossa igreja está aberta para receber a sua família. E terça-feira, na Igreja Pentecostal Deus e Amor de Itaboraí, é o nosso culto em prol da Fundação Reviver. Você que ama a obra assistencial, esse projeto, esta obra que nasceu no coração de Deus e foi implantado no coração da nossa presidente, irmã Ereni Miranda, que tem clamado por esta obra, tem clamado pela Fundação Reviver, juntamente com toda a Igreja Pentecostal Deus e Amor, e todas as terças-feiras nós estamos clamando em prol da obra assistencial na nossa setorial de Itaboraí. A nossa setorial de Itaboraí fica localizada na Rua Orcival Barbosa Velho, número 1875, em Nova Cidade, Itaboraí, na antiga Rua 40. Venha receber a paz de Deus e também a sua vitória, pois o Senhor, Ele tem algo especial para entregar para o seu lar. E amanhã, povo de Deus de Itaboraí, eu mesmo, pastor Iago Almeida, estarei no altar de Deus, esperando você e também a sua família na quarta-feira da prosperidade total. E Deus colocou no meu coração o propósito e eu estarei orando pelo seu lar e também estarei orando pela sua família em um grande propósito de fé para que Deus venha repreender toda a miséria contra o seu lar e a sua família. O povo de Itaboraí tem vindo na quarta-feira a partir do horário das 8 e também no horário das 19 horas, recebendo a vitória, a palavra de Deus, as divinas revelações. E nós temos orado para que Deus venha repreender todo o mal diante da sua presença. Eu creio que amanhã o Senhor Deus tem uma palavra para o seu lar e uma palavra para a sua família. Vou repetir o horário, 8, e também no horário das 19 horas, eu mesmo, pastor Iago Almeida, no altar de Deus, orando por você e também pela sua família na Rua Orcival Barbosa Velho, número 1875, em Nova Cidade, Itaboraí. Venha também receber a sua vitória. Que Deus abençoe a todos os ouvintes, que a paz de Deus venha permanecer sobre a sua vida e sobre a sua família. Um abraço a todo o povo de Deus de Itaboraí. Um abraço a todo o povo de Deus de Alcântara. Um abraço a todo o povo de Deus do Rio de Janeiro, do seu irmão em Cristo, pastor Iago Almeida. Eu tenho orado por vocês e eu tenho certeza que Deus está com as mãos sobre o povo do Rio de Janeiro. Eu quero agradecer por esta oportunidade dada por Deus e também pelo nosso pastor capital, pastor Antônio dos Santos, sua família. Também está aqui pastor Fábio. É, Deus abençoe a sua vida também, a sua casa, nas técnicas da programação. Que a bênção, a paz do Senhor nosso Deus, o amor de Jesus venha estar sobre o seu lar e também sobre a sua família. Vamos agora às identificações das emissoras e que Deus venha abençoar o seu dia, a sua casa e também a sua família. Não saia daí, porque Deus ainda vai falar com você.
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2: 11 horas e 3 minutos.
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0: todo o estado já se mobilizando, se movendo para este grande evento, dia 2 de novembro, aqui na rua Senador Pompeu 27. Lembrando que temos o evento de 9 a meio-dia e das 14 até às 17 horas, dois pregadores que vão trazer a palavra de Deus, pastor Júnior Rubio pela manhã, pastor Nelson pela tarde, e vai ter as barracas, né? As barracas com comidas, alimentos. E a nossa região lá, pastor Walter de Campo Grande, né, estadual de Campo Grande, está na responsabilidade da barraca do churrasco. Então já estamos já preparando, mobilizando os irmãos e as irmãs para esse grande propósito com Deus, dia 2 de novembro. É uma segunda-feira aqui na sede estadual do Rio de Janeiro, rua Senador Pompeu, número 27. É muito bom, pastor Walter, fazer parte desses projetos da nossa Fundação Reviver.
1: Sim, pastor Raimundo, pastor Ailton. A gente lá de Padre Miguel também trabalhando em prol desse grande evento que vai acontecer no dia 2 de novembro aqui na nossa sede estadual de Senador Pompeu.
0: É isso aí, ouvinte. Então, você que pode ajudar também, você pode ajudar, você pode procurar o dirigente, o responsável da Igreja Deus Amor e perto de você. E pergunte para a pessoa, né? Está faltando alguma coisa, eu quero ajudar com alguma coisa, você pode ajudar. E Deus vai te abençoar. Lembrando que lá em Campo Grande, hoje, terça-feira, são os cultos da Fundação Reviver, às 9 da manhã. A nossa irmã Adriana já pregou a palavra de Deus, já orou pelos dons do Espírito Santo. E logo mais, às 7 da noite, o diácono Tiago vai estar presente, pregando a palavra, orando pelos dons do Espírito Santo. Você que vai estar conosco hoje à noite, não vá com as mãos vazias. Você que vai na próxima terça-feira, no nosso culto ali da Fundação Reviver, com a nossa irmã Adriana, não vá de mão vazia. Se você levar 1 quilo de feijão, 1 quilo de arroz, ou um óleo, ou um café, ou um açúcar, ou um macarrão, ou um fubá, meu irmão, minha irmã, o que você levar, pode ter certeza, vai ser direcionado para pessoas que estão precisando, estão necessitando. Fiquei muito feliz que a ceia, muito alimento na mesa lá, né, pastor Walter? As pessoas levando os alimentos e ali são feitas as cestas básicas e as pessoas estão sendo abençoadas. Muita gente, ouvinte, está desempregada, muita gente está doente, muita gente não tem o salário, né, o salário que dê para comprar os seus alimentos. Então a Igreja Deus é Amor, junto com a Reviver, oferece a cesta básica, e essa cesta básica tem ajudado muita gente. Então na ceia lá, domingo, foi muito bom lá ver, pastor Walter, a mesa repleta de doações para essas pessoas, pastor Walter.
1: Foi bom, eu estive lá também, né, domingo agora passado, na Santa Ceia, foi uma benção, muitas pessoas lá carentes que chegaram lá, saíram alegres com a cesta básica, né, com a qual a nossa Igreja Deus Amor de Campo Grande está ajudando, né, pastor Raimundo?
0: É verdade, é isso aí, ouvinte. É bom fazer o bem, é bom abrir as mãos, abrir o coração, e com certeza a bênção de Deus chega para você, chega para a sua querida e amada família. Então não esqueça, em Campo Grande, Rua Iaçu 216, toda terça-feira é o culto da Fundação Reviver. Dois horários, 9 da manhã, a cooperadora Adriana Simões prega e ora pelos dons do Espírito Santo. E às 19 horas está o diácono Tiago, junto com a irmã Jéssica, junto com os irmãos e as irmãs ali, pregando a palavra de Deus, das 19 até às 21 horas. Terça-feira é os cultos abençoados da nossa querida e amada Fundação Reviver, ali em Campo Grande, Rua Iaçu 216.

0: alimento para as pessoas necessitadas e carentes. Então, ouvinte, não esquece aí que dia 2, né? Recordando novamente, dia 2 vai ser muita bênção, muita vitória. Pastor Júnior Rubio vai pregar nesse dia 2, às 9 da manhã, aqui na rua Senador Pompeu, número 27. E vai ser muito forte o mover de Deus aqui, neste lugar, nesse dia 2 de novembro.
1: Interessante que esta cena descritas pelos filhos de Corá apontam para a cidade de Jerusalém, cercada pelo exército assírio. Jerusalém não foi construída à beira de um rio, como todas as cidades daquela época costumavam ser construídas. Contudo, por providência de Deus, que dera sabedoria ao rei Ezequias, este construiu mananciais de Gion, no vale de Cedron, até o tanque de Siloé. Ele construiu cisternas, mananciais, que traziam água para dentro da cidade. Quando Senaqueribe cerca Jerusalém, ele disse: acabei com a alegria do povo. Eles vão ficar desesperados, porque lhes faltam água. Eles vão ficar com medo, porque já não tem alegria. Faltou água, faltou vida, faltou tudo. Pensava isso Senaqueribe. O que Senaqueribe não sabia é que o povo tinha sim água para beber. Quem sabe o teu inimigo pensa que você está encurralado, cercado. O diabo pensa que tirou a alegria da sua vida. Porém, se você tem a água da vida em sua vida, se você tem a presença de Deus na sua vida, não importa quanto tempo Senaqueribe esteja cercando sua vida, não importa quais são os métodos, quais são os planos de Senaqueribe da sua vida, nada nem ninguém poderá tirar a alegria da salvação da sua vida, a alegria da salvação do seu coração, a alegria da salvação da sua história.
0: É, ouvinte, é dia 2, em 2 de novembro, Senador Pompeu 27, o grande culto da Fundação Reviver, o dia da colheita, 9 da manhã. Pastor Júnior Rubio pregando a palavra, orando pelos dons do Espírito Santo, e vai ser muito forte o que Deus vai fazer. Inclusive, Pastor Walter, muitas pessoas têm aquele cofrinho, né? Muitas pessoas têm aquele cofrinho da Reviver. Então, olha só, ouvinte, hoje é dia 13, até dia 2 de novembro, temos mais de 20 dias, então dá muito bem para você, minha irmã, meu irmão, encher o cofrinho de moedas aí, ou até colocar uma oferta de acordo com o seu coração, né? Uma boa oferta, uma excelente oferta, segundo o teu coração, e ajudar a Fundação Reviver. Quem ajuda o próximo é abençoado por Deus, presbítero Valdir.
2: Verdade, pastor Raimundo, o povo com certeza vai ajudar, né? Que todo ano tem esse culto aqui na nossa igreja Deus Amor, na Senador Pompeu 27, e a gente tem participado, né? E com certeza o povo vai trazer os cofres cheios, e com certeza a bênção de Deus vai cair sobre a vida do povo.
0: É verdade, ouvinte. Hoje em dia, qualquer projeto que você vai realizar é um valor muito grande. O projeto Oasis dá o curso profissionalizante para as pessoas, não só da igreja, mas pessoas que não é da igreja também. Tem a orquestra, né, aqui na sede do Rio, lá na Rocinha. Tudo isso, ouvinte, existe um custo, né? Tem lá o lar dos idosos, tem a creche, tem a carreta do E-Saúde, tem lá aqui agora o Braços Abertos. Então, assim, tem muito projeto da Fundação Reviver que é realizado, mas tudo isso tem um gasto, e é nós que ajudamos, é você que ajuda, e Deus vai te ajudar, Deus também vai te abençoar. Então, dia 2 de novembro, 9 da manhã e 2 da tarde, aquele culto especial da Fundação Reviver, o dia da colheita. Teremos as barracas aqui no estacionamento, já vem preparado para você adquirir ali, né? Você vai comprar, né, aquele alimento, um valor bem acessível, e vai abençoar os projetos da Fundação Reviver. 15 horas mais 51, seguimos com a Voz da Libertação. É, e lembrando que amanhã, quarta-feira forte, pastor Walter, quarta-feira é a campanha Porta Aberta, é a campanha da prosperidade, e aqui na nossa sede do Rio de Janeiro prossegue essa poderosa campanha em 6 horários, às 7, às 9, às 11, às 13, às 15 e também às 19 horas. Pastor Antônio vai estar pregando às 9 horas da manhã, orando pelos dons do Espírito Santo, e o presbítero Apolo vai estar no horário das 19 horas, às 7, às 11, às 13, às 15. Está aqui um homem de Deus pregando a palavra, orando pelos dons do Espírito Santo, e Deus tem operado maravilhas, sinais tremendos nesta campanha das portas abertas. Pastor Walter, tenho certeza que o senhor tem acompanhado ao longo desses anos, né, a divulgação desta campanha das portas abertas, e amanhã vai ser muito forte, porque também é o dia da colheita, né? É a quarta-feira da colheita, porque é a segunda quarta-feira do mês de outubro, né? Segunda quarta-feira do mês de outubro, amanhã, dia 14. Então, Pastor Walt, ao longo desses anos, né, ao longo dessas décadas, Deus tem operado maravilhas nesta campanha da prosperidade, essa campanha das portas abertas, Pastor Walt.
2: Com certeza, Pastor Raimundo. Eu acompanhei, tenho acompanhado há muitos anos essa campanha aqui na nossa igreja, aqui da Senador Pompeu, né? A campanha da prosperidade, a campanha da porta aberta. E eu já vi muito milagre acontecer, né? Muitos milagres mesmo. E os milagres, ele não para. E toda quarta-feira tem milagre aqui na nossa igreja, na campanha da prosperidade, na campanha da porta aberta. Então, os ouvintes já estão se preparando já para estar amanhã conosco aqui.
0: É isso aí, ouvinte. Vai se preparando, vai se programando, porque quem participa da campanha recebe bênção, recebe vitória. A gente ouve cada testemunho que deixa a nossa fé avivada, a nossa fé animada, a nossa fé renovada. E você vai ouvir agora, ouvinte. Vai ouvir o que Deus tem feito aqui na Senador Pompeu 27, nesta campanha da Porta Aberta, Prosperidade, e amanhã o grande dia da colheita. Escute o que Deus está fazendo nesta campanha de quarta-feira.
3: A resposta de Eliseu não é: eu acho que vai dar. A resposta do profeta não é: nós

É, ouvinte, é a Fundação Reviver, é esse projeto lindo, maravilhoso, que nasceu no coração de Deus. A nossa irmã Eremi, há muitos anos atrás, ela acompanhava ali os cultos e via que tinha pessoas que ficavam na igreja e pessoas carentes que não tinham o que comer, não tinha ali um alimento. E ela começou com as irmãs ali fazendo o pastor Volte uma sopa, um sopão, e foi crescendo, crescendo, crescendo, e hoje a Reviver está no Brasil todo, inclusive a Reviver está em outros países também, levando ali a palavra de Deus, levando ali o

palavra anunciada pelo próprio Deus pode servir, que eles vão comer e vão sobrar. Levanta a mão e vai aplaudindo o nome deste Deus. Levanta a mão e vai adorando. Se Deus liberou uma palavra, vai acontecer. A palavra

0: Sai, demônios de miséria. Sai, inveja. Sai, Satanás. Sai no nome de Jesus. Vão expulsando, irmãos. Vão expulsando. Vão expulsando. Vão expulsando. Vão expulsando. Pede para Jesus queimar ele. Expulsa, expulsa o devorador. Expulsa a miséria. Sai daí, Satanás. Sai, demônios devoradores. Sai daí, devorador. Sai, miséria. Sai, inveja. Vai embora, Satanás. Sai daí, doença. Vão expulsando com fé. Vão expulsando com fé. Glória a Deus com ela.
1: Coisa linda, pastor Antônio. Aqui está uma mãe deveras emocionada. Seu filho há um ano desempregado. O que chama a atenção é que quando ela decidiu vir para a campanha, no mesmo dia, Deus respondeu o propósito dela.
0: Irmã, qual é o seu nome?
2: Francisco.
0: Conta para nós o que aconteceu.
2: Então, pastor, meu filho estava desempregado há um ano e eu vim aqui na campanha, no mesmo dia que eu vim, né, a campanha Porta Aberta. Quando eu cheguei em casa, ele me ligou e falou: mãe, eu já fui contratado, já vou começar a trabalhar, porque estava tudo travado. E o inimigo, por não satisfeito, colocou uma enfermidade no pé dele, né? E aí, quando ele estava no trabalho, ele teve que operar. E quando ele operou, eles mandaram ele embora da firma, da empresa. Aí ele me ligou, falei: mãe, olha, aconteceu isso. Falei: filho, fica em paz, porque o Deus, a obra de Deus é completa. E eu creio que Deus vai te dar a vitória. E jogaram ele para o INSS. E aí, quando foi semana passada, ele estava tudo parado na vida dele. Aí ele falou, aí eu falei: filho, já conseguiu? Nada, mãe, está tudo fechado. Eu vim aqui quarta-feira, fiz o voto, porta aberta, da porta aberta outra vez para ele. A empresa chamou ele e começou a pagar o que o INSS não pagou, que ele estava precisando. Eu estava ajudando ele, mandando. Aí ele falou: mãe, eles começaram a me pagar, o trabalho é melhor do que na outra empresa. E eles começaram a me pagar. Eu venho mais tarde, porque ele saía 4 da manhã, e era uma rua perigosa lá em Campos. E aí, agora ele está trabalhando, sai 5:45, o ônibus pega na porta da casa dele e vem deixar também.
0: Quanto tempo o seu filho ficou desempregado?
2: Ele ficou um ano desempregado.
0: Um ano desempregado. Participando da campanha Portas Abertas, isso. As portas se abriram.
2: Abriram, se escancararam, pastor.
0: Está abençoado.
2: Amém, glória a Deus.
0: Dai glória a Deus. Aleluia. Com ela. Portas abertas.
3: É o 20, é o Deus do impossível, é o Deus do sobrenatural, Deus que abre porta onde não tem porta. A palavra vai ser pregada pelo pastor Antônio amanhã, 9 da manhã, e você vai dar o testemunho, como esta mãe deu o testemunho, o seu filho passando por essa situação, o INSS não pagava e ela fez a campanha, e Deus tocou no patrão, na empresa, para pagar o salário, e ali ele foi abençoado, as portas se abriram para a glória de Deus. Pastor Valt, amanhã vai acontecer essas bênçãos, essas vitórias na vida de quem comparecer nessa poderosa campanha das portas abertas, e amanhã o dia da colheita, pastor Walter.
4: Com certeza, pastor Raimundo, e ouvinte do programa Voz da Libertação, venha com fé, porque a porta vai abrir. Jesus Cristo, ele é a porta. E ele, a palavra dele diz que: eis que diante de ti coloca uma porta aberta. E aqueles que compareceram à nossa igreja, Deus Amor, na Senador Pompeu 27, com certeza a vitória vai chegar.
3: Amém. Com certeza, ouvinte. Amanhã, quarta-feira, escreva aí o endereço: Rua Senador Pompeu 27, 500 metros da Central do Brasil, 200 metros do metrô Uruguaiana. Pastor Antônio conosco no altar às 9 da manhã, pastor Apolo às 19 horas, e temos os cultos 7 da manhã, 11 da manhã, 13 horas e também às 15 horas. Não fique em casa, porque tem vitória para você, para sua casa, para sua família. E lembrando aos irmãos de Campo Grande que amanhã nós estamos também na campanha das Portas Abertas e o Dia da Colheita ali em Campo Grande. Às 9 da manhã estarei junto com o pastor Sandro pregando a palavra de Deus, orando pelos dons do Espírito Santo. Estaremos ali também orando pelo povo, fazendo a unção sobre a multidão amanhã na Rua Iaçu 216, 9 da manhã. 3 da tarde está ali, né, o diácono Adriano pregando a palavra, orando pelos dons do Espírito Santo. E também às 19 horas, cooperador Rodrigo vai estar pregando e orando pelos dons do Espírito Santo. Tem pessoa que tem dificuldade de ir na igreja pela manhã, então amanhã, quarta-feira, você pode estar às 15 horas, das 15 até às 17 horas, ou à noite, das 19 até às 21 horas. É amanhã, pastor Valt, Campo Grande, Rua Iaçu 216, essa campanha poderosa das Portas Abertas, e o povo da Zona Oeste não pode perder, pastor Walter.
4: Com certeza, pastor Raimundo. Às 9 da manhã, o pastor Sandro Mesquita pregando a palavra de Deus, orando por todos, comparecer ali na Rua Iaçu. E com certeza a bênção de Deus vai acontecer.
3: Amém. É vitória, ouvinte. É bênção de Deus para o povo de Campo Grande, Rua Iaçu 216. Já estamos preparando também 3 dias abençoados. Vai ser uma quarta, uma quinta e uma sexta. A última quarta, a última quinta, a última sexta lá em Campo Grande vai ser a bênção recalcada, sacudida e transbordante. Estaremos falando daqui a pouquinho sobre isso também. E lá em Padre Miguel, pastor Valt, acontece o que amanhã de manhã e à noite?
4: Campanha da Porta Aberta, 9 da manhã e às 19 horas. É Rua General Gomes de Castro, 557. Isso próximo aí, ao sinal de trânsito. Isso, em frente ao sinal do trânsito.
3: Perfeito. Povo de Padre Miguel, irmã Rosa nos acompanha lá também. Deus abençoe, irmã Rosa. Nos acompanha nosso querido pastor Edmar, lá de Curitiba, está nos acompanhando aqui através da internet. Um abraço, Edmar. Saudade de você, meu irmão. Deus te abençoe aí, tá bom? Então, ouvinte, amanhã, quarta-feira, Campo Grande, Rua Iaçu 216, ali próximo à rodoviária, ao lado da rodoviária, em frente ao camelódromo. Estamos ali orando por você, clamando por você. O pastor Jorge Cardoso é o responsável da nossa sede estadual de Campo Grande. Ele está naquele processo de mudança de Porto Alegre aqui para o Rio de Janeiro. Então estamos ali junto com os irmãos, junto com a equipe ali trabalhando, enquanto o servo de Deus não está definitivamente morando aqui no Rio de Janeiro. Então vamos tocando a obra de Deus, porque a obra de Deus ela não pode parar. Lá em Boa Esperança, amanhã temos o culto às 9 da manhã e também às 19 horas a campanha das Portas Abertas. São 15 horas mais 3 minutos. Vamos já aos prefixos da emissora e daqui a pouquinho voltaremos com todos vocês aqui na nossa programação ao vivo, A Voz da Libertação. Um abraço a você que nos ouve, Norte, Sul, Leste, Oeste do Rio de Janeiro, internauta, irmão Isaías, Niterói, hein? Deus abençoe. Isaías, não deixa de ouvir o rádio, né? Um abraço aí, nosso irmão Isaías, que Deus te abençoe. Vamos aos prefixos e daqui a pouco voltaremos com todos vocês.

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23: Dizei ao justo que bem lhe irá, porque comerão do fruto das suas obras. Isaías 3:10.
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25: Eu quero lembrar a todos que é nesta quarta-feira o prosseguimento da campanha da prosperidade e também a quarta-feira da colheita. Olha, ouvintes, todas as quartas-feiras, Deus tem abençoado a vida do povo. E nesta quarta-feira, segunda quarta de cada mês, é a quarta-feira da colheita. Eu tenho certeza que você vai estar aqui conosco, colhendo as bênçãos de Deus. O celeiro de Deus já está preparado e Ele vai derramar bênçãos em abundância sobre a sua vida. Eu sei que você tem plantado coisas boas e por isso a colheita também, ela vai ser abundante. Eu estarei com vocês nesta quarta-feira para pregar a palavra, orar por vocês, estarei orando por revelação do Espírito Santo e a bênção de Deus vai ser completa na sua vida. Eu quero te incentivar neste momento a não vir só nesta quarta-feira. Traga a sua família, convida aí um amigo, um vizinho, convide alguém que precisa da prosperidade de Deus, que precisa da bênção. Eu estarei aqui com muita alegria, pregando a palavra do nosso Deus.
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sendo Deus na escassez, Deus continua sendo Deus na saúde, Deus continua sendo Deus na ausência da saúde, continua sendo Deus quando nós entendemos, e Ele continua sendo Deus quando nós não

Deus é. Tem alguém aqui que conhece Deus? É o Deus que transforma impossibilidades em possibilidades. É o Deus que transforma escassez em provisão. É o Deus que transforma finais

0: Que maravilha é poder ouvir a pregação da palavra de Deus. A palavra de Deus, ouvinte, ela muda nossa mentalidade. A palavra de Deus gera fé no nosso coração para conquistarmos as grandes bênçãos de Deus. E falando em grandes bênçãos, pode ter certeza, você não vai sair daqui de mãos vazias. A colheita será feita. Você vai sair daqui, ouvinte, alegre, vai sair daqui com a vida transbordando da presença de Deus. Olha só, eu estarei orando por revelação do Espírito Santo, juntamente com o Esquadrão da Fé, realizando aquela oração contra o devorador, a miséria, as obras da inveja, contra as enfermidades. E eu tenho certeza, tudo isso saindo do seu caminho, a sua vida vai prosperar. Nós vamos acompanhar agora o momento desta oração que é feita nesta campanha de quarta-feira.
1: Sai, Satanás, sai! Sai da vida dessas pessoas! Sai daí, devoradores! Sai daí, miséria! Sai, inveja! Sai, enfermidade! Sai da coluna, sai dos ossos, sai do sangue, sai do pulmão. Vai queimando, Jesus, vai queimando. Vai expulsando, irmãos. Expulsa os demônios, expulsa as enfermidades. Queima ele, Jesus. Queima ele, Jesus. Sai doença, sai cegueira, sai surdez, sai paralisia, sai inflamação. Sai infecção, sai, sai, sai, sai daí tumor, sai, sai, sai, sai caroço, sai infecção, sai inflamação, sai das juntas deste corpo agora, vai tocando, Jesus, vai tocando, toca neste nervo que está atrofiado. Toca neste nervo que está atrofiado, toca na coluna desta pessoa, toca nos joelhos, toca nas pernas, sai daí doença, sai, meu Deus, vai tocando, toca, toca, onde há um inchaço neste corpo agora, onde há um inchaço neste corpo agora, vai tocando, Senhor, vai tocando, toca em cada célula, toca, toca, toca, enfermidade maligna, eu te repreendo, sai, sai, sai, sai, em nome de Jesus.

0: devorador vai ter que sair do seu caminho. A miséria, a inveja, as enfermidades. Olha, ouvintes, a vida de muitas pessoas não prosperam, porque há demônios aí amarrando, há demônios sugando a prosperidade, tirando aí o seu dinheiro, tirando a saúde, tirando a sua paz. Mas nesta quarta-feira, a mão de Deus vai se mover e vai abençoar a sua vida. Portanto, as pessoas que estão participando têm testemunhado, as pessoas têm contado de viva voz a bênção alcançada nesta campanha. Nós vamos acompanhar agora o testemunho, o milagre, a vitória que as pessoas têm alcançado de Deus ao participar desta campanha de quarta-feira. Irmã, qual é o seu nome?
1: Lígia.
0: Irmã, o que é que aconteceu?
1: Pastor, tem um ano que eu comecei a sentir um problema na garganta. E fui fazer os exames, gente, deu uma pedra dentro da glândula. E aí fiquei na fila de espera para operar, tem um ano já. Aí me mandaram lá para o hospital do Andaraí para operar, sou lá de Cachoeira de Macacu. Aí cheguei lá, aí o médico falou assim, vou fazer outros exames. Aí foram fazer outros exames para operar, aí depois veio uma junta médica para ver os exames, já não encontrou mais nada.
0: Espera aí, qual é o nome da senhora?
1: É Lígia.
0: A irmã fez os primeiros exames.
1: Sim.
0: Constou o problema.
1: Uma pedra dentro da glândula.
0: Tinha uma pedra, foi constatada no exame.
1: Foi, na tomografia.
0: A irmã participando das campanhas, voltou no médico depois de um
1: aí
0: ano.
1: Aí eu fui chamada para operar. Cheguei lá, não achou mais a pedra.
0: Fez novos exames.
1: O médico fez outro exame, não encontrou mais nada.
0: A pedra sumiu.
1: Sumiu.
0: Tá curada.
1: Em nome de Jesus.
0: Quem curou a senhora?
1: Jesus.
0: Foi ele. Dai glória a Deus com ela.

Você não vai ficar de fora, você não vai perder as bênçãos de Deus. Ficar sem vir nesta quarta-feira é perder as bênçãos, ouvintes. Então não perca esta oportunidade. Vem você, vem a sua família alcançar o milagre, receber a bênção da colheita. Nós estamos aqui na Rua Senador Pompeu, no número 27, bem aqui no centro do Rio de Janeiro. Esta campanha prossegue em 6 horários, 7 da manhã, às 9, às 11, às 13, 15 e também no horário das 19 horas.

0: 16 horas e 23 minutos, 16:23, voltamos com a nossa programação local ao vivo. Recebemos ali a palavra, o convite do nosso pastor Antônio para a grande campanha de amanhã, campanha da prosperidade, campanha das portas abertas. Vamos à palavra agora do pastor Sandro, falando do que acontece ali na nossa sede setorial de Santa Cruz. Ele vai falar com você agora, você de Santa Cruz, aí Zona Oeste, acompanhe com atenção aí a informação do nosso pastor Sandro, que comunica com vocês aqui neste momento. A paz do Senhor, pastor Sandro, linha aberta.
1: A paz do Senhor, queridos e amados irmãos da Voz da Libertação, a paz do Senhor Jesus, presbítero Raimundo, Paraguaçu. Boa tarde, meu irmão, boa tarde, ouvinte da Voz da Libertação do Estado do Rio de Janeiro. Quem tem o prazer de cumprimentar a todos vocês é seu irmão em Cristo, presbítero Sandro Mesquita, passando aqui nesse momento, nesse minutinho, quero chamar a atenção de todo o povo de Santa Cruz. Atenção, povão de Santa Cruz, hoje, terça-feira, já tivemos aqui na nossa setorial de Santa Cruz, no horário das 9 horas da manhã, Deus operou sinais e maravilha, culto abençoado por Deus. Daqui a pouco mais, às 19 horas, estaremos novamente aqui pregando a palavra de Deus e orando em favor do povão aqui de Santa Cruz. Atenção, povo de Santa Cruz, é nessa noite, às 19 horas, eu mesmo, presbítero Sandro Mesquita, estarei pregando a palavra de Deus e orando por vocês, orando pela sua casa, pela sua família, lembrando que hoje é o culto de busca do Espírito Santo, o culto de ensinamento da palavra de Deus. Nessa quarta-feira, 9 da manhã, a presença do pastor Altaí, pregando a palavra de Deus e orando em favor dos necessitados, dos enfermos, dos carentes. Amanhã, 9 da manhã, na campanha Portas Abertas, às 19 horas, eu estarei presente junto com nossa irmã Célia, pregando a palavra de Deus e orando por todos vocês. Lembrando, quinta-feira de manhã, hein? Quinta-feira pela manhã, é aquele culto da Fundação Reviver. A nossa irmã Osmarina pregando a palavra de Deus e orando em favor do povo de Santa Cruz. 19 horas, a presença do pastor Valdemir pregando a palavra. Sexta-feira da libertação total. Sexta-feira, conquistando o impossível de Deus. Guerra contra o mal. 9 da manhã, presença marcante, pastor Adriano, pastor Altair. Juntamente eu estarei ali orando também em favor do povo de Santa Cruz, povo das Zona Oeste. Quero chamar a atenção que às 9 da manhã e às 19 horas. 19 horas eu mesmo estarei pregando a palavra de Deus e orando por todos vocês. Lembrando, domingo está chegando, domingo, quarto encontro de mulheres de fé. A presença marcante da nossa irmã Georgette, na nossa setorial de Santa Cruz. Lembrando que o endereço da Vitória é Rua do Império 175, aqui no centro de Santa Cruz. É próxima à Rua da Feira. Próxima à Rua da Feira está localizada a nossa igreja pentecostal Deus e Amor de Santa Cruz, ao lado do posto de gasolina, uma rua depois do Hospital Dom Pedro II. Uma rua após o Hospital Dom Pedro II. Está o endereço da sua bênção, do seu milagre. Rua do Império, 175, Santa Cruz. Conto com a tua presença neste domingo, 9 da manhã, o quarto encontro de mulheres de fé, aonde a irmã Georgette vai estar ali louvando a Deus, glorificando a Deus, exaltando a Deus, e o nome do Senhor seja glorificado. Que Deus abençoe, amados ouvintes da Voz da Libertação. Deus abençoe a pastor Raimundo, lembrando mais uma vez que a nossa setorial está na Rua do Império 175, no centro de Santa Cruz. Quem teve o prazer de falar com todos vocês foi o seu irmão em Cristo, presbítero Sandro Mesquita. Deus abençoe a todos vocês, que Deus possa abençoar a sua vida.
0: Obrigado, pastor Sandro, pela sua palavra aqui na programação A Voz da Libertação. Um abraço ao povo amado aí de Santa Cruz. Santa Cruz, de parabéns. Está aí com o pastor Sandro, a irmã Renata, esse casal abençoado que faz é um excelente trabalho por onde passa. E atenção, Campo Grande, não esqueça que quinta-feira é aquele culto especial, culto maravilhoso de doutrina, ensinamento da Palavra de Deus. Estarei presente com vocês nessa quinta-feira, 9 horas da manhã, pregando a Palavra de Deus e fazendo a oração ali do renovo espiritual, a oração da busca do Espírito Santo nessa quinta-feira. E quinta-feira, 19 horas, está o presbítero Paulo pregando a Palavra, orando ali por todos, fazendo a oração do renovo nessa quinta-feira no horário das 19 horas. Atenção, membros, obreiros, obreiras, quinta-feira é aquele culto especial da palavra. Como diz a Bíblia, né? Crescei na graça e no conhecimento. Precisamos crescer na graça, crescer na palavra, né? A oração, o jejum, a consagração, a santidade e também aprendermos a cada dia mais da palavra do nosso Deus. Toda a membresia, corpo de obreiros, obreiras, nesta quinta-feira, 9 da manhã, estejam presentes para ouvir a palavra, o ensinamento e também a oração de renovo espiritual de 9 da manhã até o meio-dia, de repente até antes do meio-dia. A gente vai encerrar o culto nesta quinta-feira, porque, pastor Walt, é muito importante ouvir a palavra de Deus, é muito importante buscar a presença do Senhor e não podemos deixar, pastor Walt, esta chama apagar. Essa chama tem que estar acesa, pastor Walter.
2: Com certeza, pastor Raimundo e ouvinte do programa Voz da Libertação. A palavra de Deus tem que estar em primeiro lugar na nossa vida, né? Os crentes, os cristãos, tem que dar ouvido à palavra de Deus. A gente tem que aprender da palavra. A Bíblia diz que conhecereis a verdade vos libertará. Então, a palavra de Deus tem que estar em primeiro lugar. Não podemos deixar de lado a palavra. Então, amanhã, né, pastor Raimundo? Rua Iaçu, 219, não é isso?
0: Quinta-feira, Rua Iaçu.
2: Quinta-feira, Rua Iaçu, 219, ensinamento da palavra de Deus. Então você não pode ficar de fora, os membros, os obreiros. Temos que estar unidos e ouvir a palavra de Deus, né? A pessoa aí, que ouve a palavra de Deus é a pessoa forte, né? A Bíblia fala sobre o alicerce, Jesus Cristo é o alicerce nosso. Então a gente tem que ouvir a palavra de Deus.
0: É isso aí, ouvinte, 16:30, quinta-feira, não esqueça, 9 da manhã, estarei com vocês, 19 horas, presbítero Paulo, Rua Iaçu, 216, em frente ao camelódromo, ao lado da rodoviária ali de Campo Grande. Deus vai falar com você através da palavra, Deus vai alimentar você através da palavra, nesta quinta-feira, em Campo Grande.
3: O grau que estava a crise. Uma cabeça de um animal era vendida por um preço absurdo. E a escassez estava ainda mais, a falta dos alimentos ainda mais. E aqueles que tinha cobravam um preço exorbitante pelos alimentos que ainda restava. Agora Deus vai usar o profeta Eliseu. O profeta, ele vai abrir a boca e vai dizer: o Senhor está falando comigo que vai haver prosperidade e abundância. Aqui vai aparecer o capitão, o qual o rei tinha confiança nele. O capitão vai dizer: ainda que Deus abrisse janela no céu, isso nunca vai acontecer. O profeta Eliseu vai dizer: você vai ver, mas você não vai comer. Esse capitão aqui, ele era aquele incrédulo, aquele duvidoso, aquele que não acredita no poder de Deus. Mas eu sei que nesta manhã, aqui tem uma igreja que crê no poder de Deus, na glória de Deus, na manifestação da mão poderosa de Deus.
0: Senhor, batiza com fogo. Ouvinte, quinta-feira, Campo Grande, 9 da manhã. Esse que vos fala, presbítero Raimundo, estaremos pregando a palavra de Deus e fazendo a oração do renovo espiritual. Membros, obreiros, obreiras, você que está se preparando para se batizar, eu sei que o batismo foi no mês passado, setembro, mas a gente já se prepara, já se programa para o próximo batismo. Os dias passam tão rápido, né? Os dias estão acelerados, então você que quer se batizar, você que quer entrar em comunhão com a Igreja Deus e Amor, esteja conosco nesta quinta-feira. Inclusive você que não pôde estar conosco, né, Pastor Walt, na ceia, né? Pessoa que estava trabalhando, tinha compromisso, estava doente, teve um contratempo, estaremos dando a ceia para você nesta quinta-feira, às 9 horas da manhã. É o ensinamento da Palavra de Deus. É o culto doutrinário da nossa Igreja Pentecostal Deus e Amor e a oração de renovo espiritual. Conto com os obreiros, conto com as obreiras, presbíteros, diáconos, cooperadores, pastores, visitantes, você que gosta de ouvir a palavra, você que gosta de buscar Deus, nesta quinta-feira eu tenho certeza que Deus vai derramar uma unção diferente sobre o povo de Campo Grande. Rua Iaçu 216, ali no centro de Campo Grande, está a nossa sede estadual das igrejas Pentecostal Deus e Amor. Hora certa, 16:34 no Rio de Janeiro. Tá chegando a sexta-feira, Pastor Walt, a sexta-feira da libertação. A sexta-feira que Deus está desfazendo as obras do mal, as obras malignas. É a sexta-feira que em todas as igrejas Pentecostal Deus e Amor acontece as campanhas da libertação. Pregação da palavra, oração por revelação, unção com óleo, oração por imposição de mão, o batalhão da fé, o esquadrão da libertação, todo mundo preparado. Uma equipe preparada para orar por você, para que haja libertação para a sua vida, libertação para a sua família. Então, ouvinte, sexta-feira, você não vai ficar em casa, porque é a sexta-feira da libertação. Talvez, Pastor Walt, a pessoa está nos ouvindo agora e ela está sendo atormentada pelos espíritos malignos. Tem pessoas que ouvem vozes, vê vulto, tem pessoas que ouvem barulhos, tem pessoas que não conseguem dormir porque os demônios aparecem no seu sono, no seu sonho. Tem pessoa que está inquieta em sua casa, não tem paz, não tem alegria, felicidade. Isso é coisa espiritual, Pastor Walter. E qual é a receita para esta pessoa se livrar desse tormento espiritual, Pastor Walter?
2: A receita, Pastor Raimundo, é buscar o Senhor, né? Jesus Cristo, ele veio, se manifestou na face da terra para desfazer as obras do diabo, Pastor Raimundo. E com certeza aquele que comparecer aqui na nossa sede estadual do Rio de Janeiro vai receber a libertação em nome de Jesus. Se comparecer em Campo Grande também vai receber a libertação em nome de Jesus. Porque o Senhor veio para libertar. A Bíblia diz, aquele que vem a mim jamais eu lanço fora. Né, Pastor Raimundo?
0: É verdade, ouvinte, é verdade. Que palavra boa, hein? Aquele que vem a mim jamais lançarei fora. Que palavra boa, hein? Então, olha, venha, né? Cristo também disse assim: vinde a mim todos vós que estáis cansados, oprimidos, sobrecarregados, e eu vos aliviarei. É muita gente que está passando hoje por uma situação terrível, uma situação bastante complicada. Nós louvamos a Deus porque existe milhares e milhares de igrejas, né? Isso é bom, porque a palavra está sendo pregada e a palavra também liberta. Mas, ouvinte, são poucas igrejas que têm um trabalho de libertação. Pode acompanhar aí, você pode acompanhar, que eu estou dizendo aqui a verdade. Poucas igrejas trabalham com o trabalho de libertação, porque é um trabalho espinhoso, Pastor Ayrton. Não é qualquer pessoa que vai dizer: vou trabalhar com libertação, se você não ora, se você não jejua, se você não consagra. Porque Jesus disse que essa caixa só sai com jejum e oração. Os discípulos estavam ali, como diz, na sombra do chapéu de Jesus, né? Eles não oravam, não jejuavam. Então o pai levou o filho oprimido e os discípulos não conseguiram expulsar. E aí Jesus veio, expulsou, o menino ficou liberto, e o pai foi perguntar por que que os seus discípulos não conseguiram, né? Eu disse, Senhor, por que que nós não conseguimos? Vocês não oram, não jejuam, né? Essa casta só sai com jejum e oração. Então, assim, não são todas as igrejas que trabalham com libertação. Então, a Igreja Deus e Amor trabalha com libertação. A Igreja Deus e Amor tem esse trabalho de libertação toda sexta-feira. Então, sexta-feira agora vai ser muito forte o que Deus vai fazer em todas as igrejas Deus e Amor. Onde tiver uma plaquinha da Igreja Deus e Amor ali, ali tem uma campanha forte de libertação. Você vai entrar e Jesus vai te libertar, vai te livrar desse tormento, essa depressão, esse suicídio. Ô, pastor, eu quero me libertar das drogas, do cigarro, da cachaça. Você vai entrar e Jesus vai te libertar. Fizeram um mal contra a minha vida, um feitiço, uma bruxaria contra a minha vida, você vai entrar e Deus vai desfazer esse mal. Eu não preciso falar nome de nenhum demônio aqui não, que você já entendeu o que eu estou falando. O mal que fizeram contra você, nessa sexta-feira, vai ter que sair. Aqui na Senador Pompeu 27, Deus vai estar usando aqui, de uma forma tremenda, o pastor Antônio, no horário das 9 horas da manhã. Começa pela palavra. A palavra começa a fazer a limpeza espiritual, começa a fazer, né, a alma ser alimentada pela palavra, a fé ser avivada pela palavra. Depois vem a oração da libertação, depois vem a revelação forte e depois vem os testemunhos. Ouvinte, sexta-feira vai ser muito forte aqui na rua Senador Pompeu 27, 9 da manhã, pastor Antônio, na unção de Deus, pregando a palavra e orando pelos dons do Espírito Santo.
4: Meus irmãos, olha, nós lemos aí no versículo 27 do capítulo 10 de Isaías: e a sua carga será tirada do teu ombro. Então a primeira imagem do texto é a carga sobre os ombros. Ombros

cansaço. Oh, meus irmãos, o povo estava debaixo de um peso imposto por outro poder. Não era apenas uma dificuldade comum da vida, era uma carga de opressão. Naquela época, a Síria havia se tornado um império cruel, dominador.

as pessoas, Israel e também Judá, conheciam o medo de viver debaixo da sombra desse império. Mas chega a hora que Deus falou: acabe.

0: ao inimigo oprimir. Deus está dizendo: a carga vai ser tirada, a carga vai ser tirada. No nome de Jesus eu te repreendo. Queima ele, Jesus. Queima ele, Jesus. Vão expulsando, irmãos. Vão expulsando, vão expulsando. Sai daí, Satanás. Sai, demônio assassino. Sai, demônio assassino. Eu te repreendo.
1: Tem muita coisa para matar.
0: Eu te repreendo. Sai da vida dessas pessoas. Sai.
1: Eu não quero.
0: Vai queimando, Jesus.
1: Eu não quero, eu não gosto dele. Vem ficar fazendo isso. Meu nome.
0: Vai pedindo para Jesus queimar. Jesus está despedaçando todo o jugo do diabo. Sai da vida dessas pessoas. Sai daí, opressão maligna. Sai, mulher está curada por Jesus. Dai glória a Deus com ela.
2: O Senhor revelou, né, de um sapo cururu, né, que estava numa pessoa. Ela tinha mais de dias vomitando. Mãe, não consigo comer, não consigo comer. Aí eu falei: vamos para a igreja Deus Amor, que, né, que aqui é milagre. Aí ela disse assim: mãe, a moça orou, eu estava sentindo um inchaço, empanzinada. Mãe, não estou sentindo mais nada, minha barriga parece que desinchou todinha.
0: Está curada, moça. Chegou aqui mal e está bem.
3: Sim.
0: Fala para mim, como você chegou aqui? Como que você estava sentindo?
3: Minha barriga estava muito inchada e estava sentindo muita dor. Aí a moça orou e a gente
0: sumiu. Está curada.
3: Jesus.
0: Dai glória a Deus com ela. Está curada.
4: É a sexta-feira forte, ouvinte. A sexta-feira forte aqui na rua Senador Pompeu 27. 9 da manhã, pastor Antônio pregando a palavra, orando pelos dons do Espírito Santo, a palavra poderosa, a palavra fiel, verdadeira, a palavra digna da nossa aceitação, e Deus se manifestando na hora das revelações, na hora daquela oração forte com o batalhão da fé, com o esquadrão da libertação. Pastor Valdo, sexta-feira eu tenho certeza que vai ter muita libertação, muita cura, muito milagre aqui na Senador Pompeu 27, pastor Walter.
5: Com certeza, pastor Raimundo, e o ouvinte do programa Voz da Libertação, não fique de fora, hein? Local da benção, Senador Pompeu, número 27, e o nosso pastor Antônio estará pregando e orando através dos dons do Espírito Santo e Deus operando maravilha, pastor Raimundo.
4: É verdade, não esqueça que temos o culto, ouvinte, 7 da manhã, temos o culto 7 da manhã, temos o culto às 11 da manhã, temos o culto às 13 horas, temos o culto às 15 horas e temos o último culto às 19 horas com o presbítero Apolo Alexandre. Ou seja, sexta-feira você tem 6 oportunidades para estar aqui na sede estadual, nossa sede mãe, na rua Senador Pompeu 27. Pastor, eu vou de carro, temos estacionamento. Eu vou de moto, temos estacionamento. Eu vou de bicicleta, tem o estacionamento. Eu vou de metrô, salta aqui no metrô Uruguaiana. Eu vou de trem, salta na Central do Brasil. Eu vou de ônibus, salta ali na Presidente Vargas, na altura do Detran, na altura da Avenida Passos, da Uruguaiana ali, 200 metros está a Igreja Pentecostal Deus Amor. Eu vou de táxi, eu vou de aplicativo, anota o endereço aí, anota aí. Rua Senador Pompeu 27, Centro, Rio de Janeiro. O aplicativo vai deixar você aqui em frente à nossa Igreja Pentecostal Deus Amor. Nós temos o estacionamento, nós temos segurança, nós temos o salão climatizado, nós temos as cadeiras que você senta confortavelmente e com certeza o milagre vai acontecer. A mensagem vai ser pregada, a oração, a revelação. Você já vai chegar na igreja recebendo a unção com óleo na sua cabeça. Quando terminar, tem mais uma unção na sua cabeça. Meu Deus, a oração por imposição de mão. Jesus disse, pastor Walter, e colocar a mão sobre os enfermos e os enfermos serão curados. Por isso que eu falo a você, ouvinte, que poucas igrejas trabalham com libertação. E na sexta-feira, pastor Walter, nessa oração da imposição de mão, Deus vai libertar, Deus vai curar, pastor Walter.
5: Verdade, pastor Raimundo. A Bíblia diz que coloca a mão nos enfermos, eles serão curados, né? E Jesus está com a mão estendida. E aquele que vinha até a nossa igreja, com certeza vai receber a sua bênção da libertação. Então, não perca. É na sexta-feira, na rua Senador Pompeu, número 27.
4: É isso aí, ouvinte. Não falte não, não falte não, porque a vitória é sua pelo sangue de Jesus. Você que me ouve pela primeira vez, você que é católico, você que é evangélico, você que está passando por uma situação, ou na sua vida, ou na sua família, talvez já foi nos médicos, fez exame, tomou remédio. Tem pessoas que a enfermidade está assolando a sua vida, mas é a enfermidade espiritual. Como é que vai sair com remédio? Tem pessoas que chegam no hospital ou no médico e olha, o senhor tem que me operar, mas eu vou operar o quê se não sai nada no exame, não sai nada no diagnóstico? Meu querido, isso é coisa espiritual, só vai sair através do nome de Jesus, e sexta-feira você vai entrar aqui doente e vai sair daqui curado, vai entrar aqui oprimido e vai sair daqui liberto. Você que não consegue se livrar das drogas, da bebida, do cigarro, da jogatina, jogo de azar, você que não consegue se libertar da prostituição, Deus vai te libertar nessa sexta-feira na Igreja Pentecostal Deus é Amor. Estamos aqui no centro da cidade, Rua Senador Pompeu, 27, 6 horários, 7 da manhã, 9 da manhã, 11 da manhã, 13 horas, 15 horas e 19 horas. Pastor Antônio, pastor estadual, vai estar presente no horário das 9 horas da manhã. E lá em Campo Grande também, lá em Campo Grande, vai ser muito forte nessa sexta-feira.

0: Hora certa, 16h48. É, ouvinte, sexta-feira, Campo Grande, estamos ali na fé, nesta poderosa campanha, destruindo as fortalezas do inimigo. Estamos ali às 9 da manhã, esse que vos fala, presbítero Raimundo Paraguaçu, estamos ali com uma equipe de fé, uma equipe ali de presbíteros, diáconos, cooperadores, cooperadoras. Estamos ali às 9 da manhã, nessa sexta-feira, nessa poderosa campanha da libertação, e eu quero convidar toda a Zona Oeste, atenção Zona Oeste, você de Campo Grande, você de Boa Esperança, você que nos ouve aí no Rio da Prata, Arnaldo Eugênio, você que nos ouve Jardim Maravilha, Magaça, Mato Alto, você que nos ouve aí no Gouveia, São Jorge, você que nos ouve aí em Uaíba, Cosmo, Paciência, você aí de Magali, Tingui, você aí da Rio São Paulo, Estrada do Mendanha, você que nos ouve na Carobinha, Vila Kennedy, né? Você é de Santíssimo, você é da Estrada da Posse, você é da Estrada do Lameirão, você é da Avenida Santa Cruz, olha, todos esses lugares é próximo ali à rodoviária de Campo Grande, e eu quero ver você nessa sexta-feira. Sexta-feira nós vamos colocar a mão na sua cabeça, esse que vos fala, presbítero Raimundo, juntamente com a equipe que está conosco ali, o Batalhão da Fé, o Esquadrão da Libertação. Vamos colocar a mão na sua cabeça e vamos ministrar a libertação. Ministrar que todo mal que fizeram contra você vai cair por terra em nome de Jesus. É muito fácil chegar à nossa igreja Deus Amor de Campo Grande. Estamos ao lado da rodoviária, ali tem um BRT, ali tem os ônibus, tem as vans, temos estacionamento para o seu carro, sua moto, sua bicicleta, com segurança, com monitoramento 24 horas. Você é bem-vindo, bem-vinda na nossa igreja Deus Amor de Campo Grande. E sexta-feira, pastor Walter, eu estou sentindo aqui, hein? Tem uma sexta-feira que a gente está lá, estamos ali pregando, orando. Deus está se movendo, pessoas estão vomitando feitiçaria, vomitando enfermidade, pessoas curadas do ouvido, da garganta, pessoas curadas de dores no corpo, caroços desaparecendo. E sexta-feira vai ser forte, pastor Walter, ali em Campo Grande.
1: Com certeza, pastor Raimundo. Sabemos que Jesus Cristo está pronto a libertar, a operar milagres e maravilha, né? E aqueles que comparecer ali na nossa igreja Deus Amor, ali de Campo Grande, na rua Iaçu, número 216, né? Vai receber a benção dele, em nome de Jesus.
0: É isso aí, ouvinte, prepara a tua fé, prepara teu coração, porque vai ser feita a oração forte da libertação. Vai ter libertação, vai ter palavra, vai ter revelação nessa sexta-feira em Campo Grande, Rua Iaçu 216. Eu vou estar pela manhã, o pastor Walter vai estar às 15 horas e o pastor Rodrigo vai estar às 19 horas. Você não vai perder a oportunidade, essas três oportunidades, 9 da manhã, às 3 da tarde, pastor Walter, e às 19 horas, pastor Rodrigo. Três concentrações, sexta-feira em Campo Grande, e o mal vai cair por terra, em nome de Jesus.
2: Para você ver o grau que estava a crise, uma cabeça de um animal era vendida por um preço absurdo, e a escassez estava ainda mais, a falta dos alimentos. Deus usou eles para mostrar para mim, para mostrar para você, que quando Deus escolhe quem Ele quer, Ele capacita quem Ele quer, Ele levanta quem Ele quer, Ele usa quem Ele quer, Ele faz a obra através de quem Ele quer, porque a obra é dEle. Talvez alguém está aqui nessa manhã dizendo, pastor, as pessoas me excluíram, as pessoas me colocaram de lado, as pessoas me humilham, as pessoas não me entendem, as pessoas não me ajudam, as pessoas estão virando o rosto para mim, estão me rejeitando, estão me discriminando. Deus te trouxe nesta manhã para dizer para você que você tem valor especial para Ele. Você tem valor. O mundo pode excluir você, o mundo pode rejeitar você, o mundo pode discriminar você, o mundo pode virar as costas para você, mas o meu Jesus, Ele está te abraçando nesta manhã e dizendo para você, você tem valor para mim, eu amo você, eu amo a sua alma. Senhor diz aqui que tem uma pessoa na parte das irmãs, que de madrugada você ouve uma voz que diz, eu vou te matar. Bota a mão na cabeça aí, bota a mão na cabeça aí. A voz vai dizer, eu vou te matar. Toda noite você ouve essa voz, eu vou te matar. É o demônio da morte. Mas hoje o demônio da morte, ele está derrotado pelo sangue de Jesus. Pede para queimar a igreja, pede para queimar. É você, demônio da morte. É você, demônio da morte. Diga, queima ele. Queima ele, o diabo não resiste à revelação de Deus. Tem mais pessoas passando mal aí, tem mais pessoas passando mal aí, ó. Fica ligado aí, obreiro, fica ligado aí, obreiro, olha aí, ó. É o demônio da morte. O demônio chama pelo nome dela de madrugada. Mas Jesus já desfez aqui a obra do diabo. Diga, queima ele, queima ele.
3: Maldito.
2: Olha o poder da revelação, olha o poder da revelação. Levanta a mão pro céu e dá um glória a Deus. Olha, olha, mais outra ali, ó. Mais outra ali, grita, queima ele, mais outra ali. Tem gente que vai vomitar macumba aí, fica ligado aí, obreiro. Vai vomitar macumba a mulher aqui, ó. Ela vai vomitar macumba aqui, ó. Olha a macumba sendo vomitada aqui, ó. Grita, queima ele, grita, queima ele. O diabo pegou um homem com uma legião aqui terrível. O diabo pegou uma mulher com um homem com uma legião terrível aqui. A igreja diga, queima ele, queima ele. Levanta a mão, dá glória a Deus, que a vitória é nossa.
4: Já tem milagre, pastor Raimundo. De anos que essa irmã sentia nas pernas, agora ele está dizendo que chegou aqui e foi curada para a glória de Deus, pastor Raimundo.
2: Qual o seu nome, minha irmã?
5: Edna.
2: É assim mesmo, Edna?
5: É.
2: Quantos desde... anos com essas dores?
5: Desde 2020.
2: Meu Deus.
5: Tem 6 anos.
2: 6 anos. 6 anos com essas dores nas pernas e agora a senhora está curada.
5: Ontem estava demais.
2: Estava demais.
5: Eu vim dopada dentro do ônibus.
2: Meu Deus, a senhora conseguia se abaixar, irmã Edna? Sim,
5: não,
2: conseguia?
5: Não.
2: Então se abaixa aí, por favor, abaixa isso. Olha aí, abre o corredor aí, abre o corredor. Abaixa aí, irmã Edna, isso. Bate firme aí os pés no chão. Olha aí, ó. A irmã Edna, 6 anos passando por essas dores nas pernas e agora ela está curada aqui na campanha da sexta-feira, destruindo as fortalezas. Irmã Edna, a senhora está curada.
5: Tô curada.
2: Quem te curou, irmã Edna?
5: Jesus.
2: Foi Jesus. Quem pode bater palma e dar glória a Deus? Jesus curou a irmã Edna aqui agora. Cadê o glória a Deus dessa igreja?
6: Mais outro milagre, pastor Raimundo. Essa senhora chegou com fortes dores no seu pescoço, sem poder movimentar-se direito, mas após a oração da explosão de milagre, a dor desapareceu e ela está 100% curada. Para a glória de Deus, quem pode levantar a mão e glorificar a Deus aqui nessa manhã?
2: Qual o seu nome, minha irmã?
7: Lindalva.
2: Irmã Lindalva. Qual foi o milagre, irmã Lindalva?
7: Ah, eu tinha aqui esse ossinho, estava me doendo tanto.
2: Muita dor no pescoço. Quanto tempo essas dores?
7: É, mais ou menos, quase, vai e volta, 5 anos.
2: Vai e volta, 5 anos a dor no pescoço, vai e volta, incomodava, doía bastante, tomou remédios, não adiantou nada. E agora a irmã está curada. Então diga, eu estou curada.
7: Eu estou curada.
2: Quem curou a senhora, minha irmã?
7: Jesus.
2: Essa campanha para ou continua?
7: Continua.
2: Quem quer que essa campanha é de Deus e a nossa irmã já está curada? Levanta a mão e dá glória a Deus bem alto. Diga obrigado, minha irmã. Obrigado, Jesus. Diga. Quem pode aplaudir Jesus porque é explosão de milagre no Rio de Janeiro.
0: É, ouvinte, é sexta-feira, Campo Grande, Rua Iaçu 216, vai ser muito forte, pastor Walter, esse que vos fala, presbítero Raimundo, vou pregar às 9 da manhã em santo jejum a Deus, juntamente com o Batalhão da Fé, juntamente com o Esquadrão da Libertação. Quero convidar os obreiros, quero convidar as obreiras para nos ajudar, nos apoiar nessa sexta-feira. Meu irmão obreiro, minha irmã obreira que me ouve agora, você que é de Campo Grande, nos ajude aí a sexta-feira de manhã, de preferência, venha em jejum a Deus. Se não pode jejuar, não tem problema, algo na saúde, não tem problema, mas a sua presença, irmão obreiro, irmã obreira, na nossa estadual de Campo Grande, é muito importante nessa sexta-feira. Você vai nos ajudar a orar pela multidão, vai nos ajudar a atender a multidão que comparece nessa sexta-feira, às 9 da manhã. 3 da tarde, pastor Walter vai pregar a palavra, orar pelos dons do Espírito Santo, fazer a unção com azeite, e às 19 horas, pastor Rodrigo vai estar pregando e orando pelos dons do Espírito Santo. 3 horários nessa sexta-feira, pastor Walter, é a campanha forte, é a campanha da libertação, pastor Walter.
1: Sim, pastor Raimundo, vamos estar às 3 horas da tarde, né? Às 15 horas, estaremos pregando a palavra de Deus ali na rua Iaçu, número 219, né? 16, é, perdão, 216. Estaremos pregando a palavra de Deus. E você aí que está ao alcance da nossa voz, que mora aí para o Campo Grande, Santíssimo, né? Vem estar conosco às 15 horas. Com certeza o Senhor vai nos dar vitória.
0: É verdade, ouvinte. 15 horas, pastor Walter pregando a palavra, orando pelos dons do Espírito Santo. 3 horários nessa sexta-feira. Vai ser muito forte o que Deus vai fazer. É a campanha Destruindo as Fortalezas do Inimigo na Estadual de Campo Grande, Rua Iaçu 216. Estamos em frente ao camelódromo, estamos ao lado da rodoviária de Campo Grande. Você que vem de carro, tem um estacionamento no subsolo, a sua moto, a sua bicicleta está ali no subsolo, o salão climatizado, som acústico, você vai entrar e vai receber a libertação, vai receber a vitória nessa sexta-feira. Vai ser forte. Eu vou estar em jejum a Deus, as obreiras, os obreiros, presbíteros, diáconos, cooperadores, cooperadoras, todos em jejum a Deus, para que todo mal venha a ser destruído através do nome do Senhor Jesus. Essa casta maligna, ela vai sair na oração, no jejum, e você pode nos cobrir de oração, nos cobrir de jejum, para que nós possamos fazer a obra de Deus, e Deus venha fazer de nós, pela misericórdia, um canal de bênção para ganhar almas para o Senhor Jesus. Vamos à oração com o pastor Walter. Você se prepara aí, ouvinte, prepare o copo com água, prepare a garrafinha de água, prepare a fotografia, prepare a peça de roupa. Você está no hospital, liga o pensamento com Deus. Está no presídio, liga o pensamento com Deus. Está no seu carro, nos ouvindo, pensa em Deus aí agora. Está na sua casa, pensa em Deus. Aquela pessoa que está doente, é da sua família, aquela pessoa que está internada, desenganada, presa, talvez aquela pessoa que sumiu, desapareceu, sem dar notícia. Nós vamos orar agora com o pastor Walter, inclusive aquela criança Mariana, vamos orar para que traga notícias sobre Mariana e outras crianças que estão desaparecendo. É muito triste para a família. Deus vai atender a oração do pastor Walter e a oração de milhões e milhões de ouvintes dessa programação. Se prepare aí, ouvinte, é momento de oração.
8: Elevo os meus olhos para os montes, de onde me virá o socorro? O meu socorro vem do Senhor, que fez os céus e a terra. Ore com um homem de Deus, e a bênção chegará até você.
1: Senhor, meu Deus, meu Pai, em nome de Jesus Cristo, Senhor, levantamos, Deus, a nossa voz a Ti, meu Pai. Sabemos que o Senhor é o Deus que opera a maravilha, meu Pai. Senhor, nesse momento, vai visitando agora os lares, meu Pai, as famílias, visita os hospitais. Nesse momento tem pessoa, meu Pai, que está respirando por aparelho. Se tirar o aparelho, aquela pessoa vai embora. Mas Tu és o Deus do milagre. A Tua palavra diz que tudo que pedimos em oração, se nós cremos, receberemos. Vá ao encontro agora dessa pessoa que está acamada, dessa mãe que ora, que chora, Senhor, para o Senhor salvar o filho, libertar, Senhor, os seus filhos. Em nome de Jesus Cristo, Entra nesse lar com providência, meu Pai. Abençoa essa família. Abençoa aquele que se encontra desempregado. Abra a porta do bom emprego, Senhor. Em nome de Jesus Cristo, cura essa pessoa agora, meu Pai. Liberta, unge, Senhor, essa água que está sobre o rádio agora, meu Pai. Em nome de Jesus Cristo, é que nós te pedimos, meu Pai, e já te agradecemos, com certeza da bênção, com certeza da vitória. Em nome do Senhor, confirma agora esse milagre na vida dessa pessoa, Senhor, que está, Senhor, no hospital, o médico desenganou, mas o Senhor não desenganou ninguém. O Senhor veio para curar. O que é impossível ao homem é possível a Deus. Abençoa todos agora que estão ao alcance da nossa voz, meu Pai. É que eu te peço, te agradeço em nome de Jesus.
0: Graças a Deus, ouvinte, recebe a cura, recebe o milagre, recebe a vitória para você, para sua família, através da oração. Deus é Deus de perto, Deus é Deus de longe. Fica o nosso convite para sexta-feira, sexta-feira da libertação, em Campo Grande, Rua Iaçu 216, às 9, estarei presente, às 15, Pastor Walter, e às 19, Pastor Rodrigo, pregando a palavra de Deus, Rua Iaçu 216. Lá em Boa Esperança, não esqueça, temos o culto lá nesta sexta-feira, 19 horas, com o pastor Celso, Avenida Guarabu da Serra, 26, lá em Boa Esperança. Atenção, hein? O culto começa às 19 e termina às 21 horas e 10 minutos. O mais tardar, 21h15, está encerrado o culto ali na nossa sede regional de Boa Esperança. Avenida Guarabu da Serra, 26, ali nas Agulhas Negras, ali em frente ao mercado Rede Economia. Ali próximo à estrada da Iracuã. A Iracuã é bastante conhecida ali, é um centro gastronômico da Zona Oeste ali, e você é o nosso convidado amanhã, nessa sexta-feira, Pastor Celso com vocês, pregando e orando pelos dons do Espírito Santo. Lá em Padre Miguel acontece as campanhas também sexta-feira, Pastor Walter.
1: De manhã, às 9 da manhã, nós estamos com um propósito com Deus. É sexta-feira pela manhã, é o poder do jejum. E você que está ao alcance da nossa voz, mora aí Realengo, aí Cancela Preta, vem estar conosco na rua General Gomes de Castro, número 557.
0: É isso aí, lá em Padre Miguel. E à noite também, né?
1: À noite também, nós vamos estar lá também. À noite, em nome de Jesus.
0: Não perca, hein? 9 da manhã
1: e às 19 horas.
0: É isso aí, ouvinte. É a campanha de libertação nas igrejas Deus é Amor. Lá no Aço está o pastor Adriano com vocês aí, pregando a palavra de Deus e milagres acontecendo. São 17:06, a voz da libertação está chegando até você. Vamos à identificação das emissoras, a palavra, a oração do nosso pastor Antônio. Daqui a pouco voltaremos com todos vocês. Não desliga o rádio, não. Deus está operando na tua casa através do programa Voz da Libertação.
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21: Dizei ao justo que bem lhe irá, porque comerão do fruto das suas obras. Isaías 3:10.

0: e também a quarta-feira da colheita. Olha, ouvintes, todas as quartas-feiras Deus tem abençoado a vida do povo. E nesta quarta-feira, segunda quarta de cada mês, é a quarta-feira da colheita. Eu tenho certeza que você vai estar aqui conosco colhendo as bênçãos de Deus. O celeiro de Deus já está preparado e ele vai derramar bênçãos em abundância sobre a sua vida. Eu sei que você tem plantado coisas boas e por isso a colheita também, ela vai ser abundante. Eu estarei com vocês nesta quarta-feira para pregar a palavra, orar por vocês, estarei orando por revelação do Espírito Santo e a bênção de Deus vai ser completa na sua vida. Eu quero te incentivar neste momento a não vir só nesta quarta-feira. Traga a sua família, convida aí um amigo, um vizinho, convide alguém que precisa da prosperidade de Deus, que precisa da bênção. Eu estarei aqui com muita alegria, pregando a palavra do nosso Deus.
1: Eliseu responde: dá-o ao povo para que coma, porque assim diz o Senhor, comerão e sobejarão. Então veja a base da confiança, não era um pensamento positivo, não era uma motivação humana, não era presunção, havia uma palavra do Senhor. Jeremias 32, 20.

0: maravilha é poder ouvir a pregação da palavra de Deus. A palavra de Deus, ouvinte, ela muda nossa mentalidade. A palavra de Deus gera fé no nosso coração para conquistarmos as grandes bênçãos de Deus. E falando em grandes bênçãos, pode ter certeza, você não vai sair daqui de mãos vazias. A colheita será feita. Você vai sair daqui, ouvinte, alegre, vai sair daqui com a vida transbordando da presença de Deus. Olha só, eu estarei orando por revelação do Espírito Santo, juntamente com o Esquadrão da Fé, realizando aquela oração contra o devorador, a miséria, as obras da inveja, contra as enfermidades. E eu tenho certeza, tudo isso saindo do seu caminho, a sua vida vai prosperar. Nós vamos acompanhar agora o momento desta oração que é feita nesta campanha de quarta-feira.
1: Vão expulsando, irmãos, vão expulsando. Vão pedindo para Jesus queimar ele. Sai daí, sai inveja. Sai desta vida, Satanás. Você que está tirando tudo que esta pessoa tem. Você que está destruindo a saúde desta pessoa. Eu te repreendo, Satanás. Sai. Sai desta vida, sai desta casa. Vai gritando para Jesus queimar ele.

0: sede. Vai embora, Satanás. Você que está colocando doença no corpo desta pessoa, sai daí no nome de Jesus. Sai daí no nome de Jesus. Vão expulsando, vão expulsando. Queima ele, Jesus. Queima ele, Jesus. Sai daí, Satanás, sai. Expulsa com fé, meus irmãos, expulsa com fé. Vai pedindo para Jesus queimar ele. Sai, Satanás, sai. Sai desta vida. Sai desta casa. Sai desta família. Queima ele, Jesus. Sai daí, Satanás. Você que colocou doença, você que colocou este tumor, sai daí no nome de Jesus. Sai, demônio assassino. Vai embora, Satanás, vai embora. Sai desta vida, sai. Vão expulsando, vão expulsando. Pede para Jesus queimar ele. Grita, queima, Jesus. Vai pedindo para Jesus queimar. Expulsa com fé.
1: O devorador vai ter que sair do seu caminho. A miséria, a inveja, as enfermidades. Olha, ouvintes, a vida de muitas pessoas não prosperam, porque há demônios aí amarrando, há demônios sugando a prosperidade, tirando aí o seu dinheiro, tirando a saúde, tirando a sua paz. Mas nesta quarta-feira, a mão de Deus vai se mover e vai abençoar a sua vida. Portanto, as pessoas que estão participando têm testemunhado, as pessoas têm contado de viva voz a bênção alcançada nesta campanha. Nós vamos acompanhar agora o testemunho, o milagre, a vitória que as pessoas têm alcançado de Deus ao participar desta campanha de quarta-feira.
0: Irmã, qual é o seu nome?
2: Lígia.
0: Irmã, o que é que aconteceu?
2: Ó, pastor, tem um ano que eu comecei a sentir um problema na garganta. E eu fui fazer os exames, gente, deu uma pedra dentro da gândola. E aí fiquei na fila de espera para operar, tem um ano já. Aí me mandaram lá para o hospital do Andaraí para operar, sou lá de Cachoeira de Macacu. Aí cheguei lá, aí o médico falou assim, vou fazer outros exames. Aí foram fazer outros exames para operar, aí depois veio uma junta médica para ver os exames, já não encontrou mais nada.
0: Espera aí, qual é o nome da senhora?
2: É Lígia.
0: A irmã fez os primeiros exames.
2: Sim.
0: Constou o problema.
2: Uma pedra dentro da gândola.
0: Tinha uma pedra, foi constatada no exame.
2: Foi, na tomografia.
0: A irmã participando das campanhas. Voltou aí, no médico depois de um ano.
2: Aí eu fui chamada para operar. Cheguei lá, não achou mais a pedra.
0: Fez novos exames.
2: O médico fez outro exame, não encontrou mais nada.
0: A pedra sumiu.
2: Sumiu.
0: Tá curada.
2: Em nome de Jesus.
0: Quem curou a senhora?
2: Jesus.
0: Foi ele. Dá glória a Deus com ela. Curada.
1: Você não vai ficar de fora, você não vai perder as bênçãos de Deus. Ficar sem vir nesta quarta-feira é perder as bênçãos, ouvintes. Então não perca esta oportunidade. Vem você, vem a sua família alcançar o milagre, receber a bênção da colheita. Nós estamos aqui na Rua Senador Pompeu, no número 27, bem aqui no centro do Rio de Janeiro. Esta campanha prossegue em 6 horários, 7 da manhã, às 9, às 11, às 13, 15 e também no horário das 19 horas.

0: Mateus capítulo 24, versículos de 42 a 44. Portanto, vigiem, porque vocês não sabem que dia virá o seu Senhor. Mas entendam isso. Se o dono da casa soubesse a que hora da noite o ladrão viria, ele ficaria de guarda e não deixaria que a sua casa fosse arrombada. Assim, vocês também precisam estar preparados, porque o Filho do Homem virá numa hora em que vocês menos esperam.
1: Olha, ouvintes, está chegando o dia 16 de outubro, mais uma vigília dos remidos, mais uma madrugada na presença do nosso Deus. Olha, ouvintes, quando nós falamos em passar uma madrugada na presença de Deus, nós estamos falando de um momento de poder, um momento de unção, um momento de revestimento da presença de Deus. A Bíblia é clara, Deus chega a afirmar para nós: eu amo os que me amam, e os que de madrugada me buscam, me acharão. Só participa de uma madrugada com Deus quem ama de verdade. E essas pessoas que amam a Deus, elas são revestidas de poder para o cumprimento da missão. E neste dia 16, a partir das 23 horas, nós estaremos em mais uma vigília dos remidos. O Rio de Janeiro sendo impactado pela presença do nosso Deus. Vai estar conosco, pregando a palavra de Deus, o presbítero Renato Souza.
2: Pensaram caçar situações para prejudicar Daniel, mas não encontraram. E de tanto eles observarem a vida de Daniel, eles notaram que Daniel era um homem que de manhã estava de joelho diante da janela, com as mãos erguidas, orando. À tarde estava de joelho, com as mãos erguidas, aleluia, orando. À noite estava de joelho, com as... ai, meu Deus, com as mãos erguidas, orando. Eu quero ver o diabo pegar um crente que ora. Ai,

0: fazer reuniões e mais reuniões. Aí que eu quero ver ele pegar, ele derrotar um crente de joelho. Tem crente de joelhos aqui? Tem. Cadê os crentes que gostam de estar de joelho? Levanta a tua mão pra vergonha do capeta. Dá um glória a Deus bem alto.
1: Derrama o teu espírito.
2: A palavra de Deus será transmitida na sua essência. Deus vai falar com você. Deus vai falar comigo. Deus vai falar conosco nesta madrugada. E olha, meus irmãos, nós teremos aquele momento de adoração. Vários grupos adorando. O povo de Deus reunido em uma só adoração ao nosso Deus.

não pode ficar de fora. Olha, meus irmãos, ficar de fora dessa adoração, ficar de fora desta busca de ouvir a palavra de Deus é perder. E eu sei que você não quer perder. Venham buscar ser revestidos da presença do nosso Deus. E eu estarei com vocês também nesta madrugada, fazendo aquela oração, aquele momento de Pentecoste. Quem sabe você está aí agora desanimado, fraco, cabisbaixo, pensando em desistir. O Espírito Santo quer te fortalecer nesta madrugada. Ele quer te levantar, Ele quer te capacitar para o cumprimento da missão. Eu tenho certeza que, como nas demais vigílias, o Espírito Santo batizou, renovou, nesta vigília não será diferente.

receba mais. Quanto mais você manda, mais você recebe. Aleluia. Aleluia. Aleluia. Aleluia. Aleluia. Glória a Deus. Oh, glória. Oh, glória. Oh, glória. Oh, glória. Imaia malamalamas. Eriemi camaia sia malamas. Tá descendo fogo. Tá descendo fogo. Tá descendo fogo. Tá descendo fogo de Deus. Amanda comaia stei minei que malama. Amaia siei. Siei minei que maia lama. Eri emaia si que malama. Eri oi minei olamaia siei. Eri que maia si que malama. Manda mais, Deus, manda mais.

sentirem o impacto da presença de Deus. São pessoas falando em mistério, são pessoas se alegrando, recebendo o poder de Deus. E nós já podemos sentir, meus irmãos, este impacto na nossa vida espiritual. O Espírito Santo vai batizar, vai renovar, vai trazer avivamento nesta madrugada. Não fique de fora. 16 de outubro, a partir das 23 horas, a nossa Vigília dos Remidos. Rua Senador Pompeu, número 27, aqui no centro do Rio de Janeiro.

0: Hora certa, 17h39, voltamos ao vivo com vocês na nossa programação local. Estamos falando aqui sobre as concentrações na nossa sede estadual aqui do Rio de Janeiro, Senador Pompeu 27, também lá em Campo Grande, na rua Iaçu 216. Estamos na fé, na expectativa, porque amanhã, quarta-feira, a quarta-feira das portas abertas, a quarta-feira da grande colheita aqui na Senador Pompeu 27, pastor Antônio conosco, às 9h, e também temos o culto às 19h com o presbítero Apolo Alexandre. São 6 horários amanhã, aqui na rua Senador Pompeu 27, às 7, às 9, às 11, às 13, às 15, também às 19h. Você é o nosso convidado especial. Lá em Campo Grande, pela manhã, 9h, pastor Sandro vai estar pregando a palavra, orando através dos dons do Espírito Santo. Vamos aproveitar já para ouvir a voz do homem de Deus, confirmando a sua presença amanhã, ali na rua Iaçu 216. Está muito forte o que Deus está fazendo ali às quarta-feira na nossa sede estadual de Campo Grande. Pastor Sandro, se me ouve, a paz do Senhor, linha aberta.
1: A paz do Senhor, queridos e amados ouvintes da Voz da Libertação, passando aqui novamente para convidá-los a todos vocês, atenção Zona Oeste, atenção Campo Grande, Rio de Janeiro, a nossa sede estadual está localizada na Rua Iaçu 216, lembrando que nessa quarta-feira de bênção, quarta-feira de vitória, 9h, às 9h, estarei ali pregando a palavra de Deus, juntamente com o pastor Raimundo Paraguaçu, 9h, dando aquele glória, orando a Deus em seu favor, em favor da sua família, no grande prosseguimento da campanha Portas Abertas. Estaremos fazendo a oração da prosperidade, a oração para Deus abrir as portas do emprego, a porta da saúde, a porta da paz, a porta onde Deus vai realizar os seus sonhos. É nessa quarta-feira de milagres, Rua Iaçu 216, a nossa sede estadual de Campo Grande. Não venha só, traga sua família, traga um visitante para essa quarta-feira, para que você venha começar já praticamente o seu mês de outubro debaixo da promessa de Deus, debaixo das bênçãos de Deus. É nessa quarta-feira, 9h, o prosseguimento da grande campanha Portas Abertas. Eu mesmo, presbítero Sandro Mesquita, estarei ali orando a Deus em seu favor, e com certeza Deus vai realizar grandes milagres na tua vida. Não falte, é nessa quarta-feira, 9h, Rua Iaçu 216. Esperamos por você e pela sua família.
0: Deus abençoe, pastor Sandro, pela sua palavra aqui na nossa programação 17 com mais 42. Estamos ao vivo nesta tarde de terça-feira, hoje dia 13 de outubro de 2026. Amanhã, quarta-feira, 9h, pastor Sandro lá em Campo Grande, às 15h, pastor Adriano, e às 19h, o pastor Rodrigo pregando a palavra de Deus. E aqui na Senador Pompeu, não esqueça, pastor Antônio vai estar conosco às 9h, ministrando a palavra, e às 19h, presbítero Apolo Alexandre no altar de Deus, pregando e orando pelos dons do Espírito Santo. Lembrando que temos o primeiro culto às 7h, temos o culto às 11h, também às 13h e também no horário das 15h, amanhã, quarta-feira, grande quarta-feira das portas abertas, grande quarta-feira da colheita aqui na sede estadual do Rio de Janeiro, Rua Senador Pompeu, número 27. Lá em Padre Miguel, pastor Valt, amanhã temos o culto ali de manhã, temos o culto à noite ali. Como estamos em Padre Miguel amanhã, pastor Walter?
2: Amanhã vai ser benção também, campanha da porta aberta pela manhã. A cooperadora Débora vai estar junto comigo, pregando a palavra de Deus e orando através dos dons do Espírito Santo. E às 19h, eu mesmo estarei pregando a palavra de Deus, pastor Raimundo.
0: Amém. Ali na rua General Gomes de Castro, número 557, ali em frente ao sinal de trânsito, em Padre Miguel. Compareça porque a bênção de Deus alcança você lá em Boa Esperança. Estamos ali 9 da manhã e também às 19 horas na grande campanha das Portas Abertas. E você é o nosso convidado especial para receber a bênção de Deus lá no Aço. Amanhã, 19 horas, está ali a nossa irmã Adriana, nosso irmão pastor Adriano, né, ali no altar de Deus, orando por você, na nossa igreja Deus é Amor, aí no Aço. É bênção do Senhor Jesus para você, de todas as igrejas pentecostal Deus é Amor. Compareça amanhã, porque amanhã é o dia das orações de prosperidade, oração de colheita, oração de portas abertas. E a porta que Deus abre, ninguém fecha. Deus é Deus que vai abrir a porta para você que está desempregado, você que está endividado, você empresário, empresária. Está difícil aí? Venha fazer parte da campanha de quarta-feira, porque o milagre vai acontecer na sua vida. 17:45, seguimos com a voz da libertação.

0: E tá chegando, ouvinte, tá chegando domingo, o domingo da restituição, aqui na sede estadual do Rio de Janeiro, às 7, às 9. Meu Deus do céu, tá muito forte o que Deus está fazendo aqui aos domingos nesta campanha da restituição. Estivemos aqui domingo agora, foi uma benção aqui às 7 da manhã, a campanha da restituição juntamente com a Santa Ceia. E ouvinte, próximo domingo, dia 18, vai ser muito forte o agir de Deus, o mover de Deus aqui na Senador Pompeu 27, às 7 da manhã, vai estar no altar o presbítero Apolo Alexandre pregando a palavra, orando pelos dons do Espírito Santo, e às 9 da manhã, nesse domingo, pastor Antônio pregue e ora pelos dons do Espírito Santo. Pastor Walter, é a campanha da restituição, assim como Deus restituiu as bênçãos para a vida de Jó, a sua saúde, os seus filhos, a sua riqueza, a sua prosperidade, assim como Deus fez com Jó, ele vai fazer com as pessoas que faz aqui, pastor Walter, a campanha de domingo, a campanha da restituição, pastor Walter.
1: Verdade, pastor Raimundo, eu ouvinte do programa Voz da Libertação. Deus é o Deus da restituição, né? Quando nós colocamos na mão de Deus, depositamos toda a nossa fé na pessoa do Senhor Jesus Cristo, ele restitui tudo na nossa vida. A nossa fé, aquilo que nós perdemos, a saúde. Deus é o Deus da restituição, pastor Raimundo.
0: Verdade, ouvinte. Então, domingo agora, hein? Domingo agora, dia 18, pastor Antônio, às 9 da manhã, no altar de Deus, pregando a palavra, orando pelos dons do Espírito Santo e milagres acontecendo.

0: trigo e o joio. Há pessoas dentro dos templos, pessoas que conhecem hinos, pessoas que conhecem a linguagem evangélica, pessoas que participam das cerimônias. Entretanto, Cristo, quando vier, ele não confundirá os seus. Tudo misturado, mas ele conhece aqueles que já foram marcados. Deixa eu ver aqueles que estão marcados pelo Senhor. Levanta a mão glorificando o nome dele. Levanta a mão exaltando. Levanta a mão adorando. Ele conhece os seus. Vai embora, Satanás. Se vocês pedir, Jesus vai queimando. Vai embora, Satanás. Vão expulsando as enfermidades também. Sai daí, doença. Sai da cabeça, sai dos ossos. Sai do sangue. Sai do pulmão. Sai dos rins. Sai da bexiga. Sai da pele. Sai, sai. Sai, inflama-se. Irmã, qual é o seu nome?
1: Meu nome é Jocilene.
0: Irmã Jocilene, o que é que aconteceu?
1: Aconteceu, pastor, que eu estou nessa campanha desde o começo, né? E eu estava com a glicose muito alta. A minha glicose estava 253.
0: Muito alta.
1: E o médico do Fundão, os professores lá, quem sabe que o hospital do Fundão é um hospital universitário. Ali tem professor e aluno. E essa semana, para a glória do Senhor, os médicos olhou meu segundo exame de sangue e falou que foi um milagre de Deus. Foi para 118.
0: Espera,
1: e eu não
0: aí.
1: Preciso mais tomar insulina.
0: Olha aqui, os primeiros exames deram quanto?
1: Tá aqui, ó, 253.
0: E o segundo?
1: 118.
0: Milagre.
1: A médica falou, foi milagre.
0: É milagre mesmo.
1: É milagre do Senhor.
0: Dai glória
1: você
0: a Deus
1: que
0: com ela.
1: Pode receber o seu milagre, porque Deus, ele cura e ele transforma a vida.
0: Jesus faz milagres aqui na igreja. Deus é amor.
2: É explosão de milagre, domingo agora, dia 18, 9 da manhã, pastor Antônio pregando a palavra, orando pelos dons do Espírito Santo, batalhão da fé, esquadrão da libertação, a equipe de presbítero, pastores fazendo a unção da restituição no alto da sua cabeça. Tem pessoas, pastor Valdo, que não pode vir na igreja no meio da semana, não pode vir na igreja de segunda a sábado, mas pode vir domingo pela manhã. Então domingo tem esta campanha aqui, onde é uma oportunidade para a pessoa comparecer e receber o milagre da restituição, pastor Walter.
3: Com certeza, pastor Raimundo, Deus é o Deus da restituição, né? A Bíblia diz que a mão dele não está encolhida para que não possa salvar, né? Nem os ouvidos agravados para que não possa ouvir. Então, aquele que crê, aquele que confia, ele não desiste, né? Deus vai restituir tudo na tua vida, ouvinte. A tua saúde, o teu emprego, a tua família, que Deus ele tem prazer de te abençoar. Então, neste domingo, né, a campanha da restituição de Deus em nossa vida. Não perca, vem estar conosco às 9 da manhã.
2: É isso aí, ouvinte, é isso aí. 9 da manhã, domingo agora, pastor Antônio no altar, pregando a palavra, orando pelos dons do Espírito Santo. Você que não tem a possibilidade de vir no meio de semana, domingo tem essa campanha poderosa que Deus tem operado, milagres, sinais e maravilhas. Hora certa, 17:51. Com a atual situação. É, e Campo Grande é o jejum da saúde, domingo agora é o jejum da saúde em Campo Grande, esse que vos fala, presbítero Raimundo, estaremos ali pregando a palavra, juntamente com o pastor Elias Peixoto e uma equipe ali de presbíteros, diáconos, cooperadores, cooperadoras, estaremos ali clamando a Deus em santo jejum para que você tenha saúde. Ouvinte, Deus opera milagre, Deus opera cura. Os milagres não cessou. Os milagres continuam acontecendo nas igrejas Pentecostal Deus e Amor. E nesse domingo agora, ali em Campo Grande, é o jejum da saúde. 9 da manhã, estaremos no altar de Deus, pregando a palavra, orando pela revelação, fazendo a oração da cura, a oração do milagre, a oração da libertação. E Jesus vai te dar saúde. Talvez os remédios não estão dando jeito, o tratamento, a cirurgia, os procedimentos que você tem feito, a terapia, não ter resolvido a questão da sua saúde. Olha, Jesus pode sim te dar saúde nesse domingo ali na nossa sede estadual de Campo Grande, na rua Iaçu 216. Prepare a tua fé, prepara teu coração, porque você vai chegar doente em Campo Grande nesse domingo e vai sair curado, vai chegar com a enfermidade, vai sair sem ela, vai receber a bênção da saúde nesse domingo. Vai ser muito forte o que Deus vai fazer no jejum da saúde ali na nossa estadual de Campo Grande.

0: É, Deus opera milagre, é o jejum da saúde, ali em Campo Grande, Rua Iaçu 216.
1: Milagre, pastor Raimundo, Deus operando aqui nessa manhã. Essa irmã acabou de falar comigo que desde o ano novo eu estava passando muito mal. Chegou aqui passando mal, mas após a revelação do Espírito Santo, as dores foram embora, a enfermidade sumiu e ela está completamente curada. Para a glória de Deus, quem crê que Jesus cura, levanta a mão e dá glória.
0: Minha irmã, qual o seu nome?
2: Meu nome é Cristina.
0: Qual foi o milagre, irmã Cristina?
2: O meu milagre, eu passei muito mal ontem, de ontem eu vim para a igreja, me arrastando, passando mal dentro do ônibus. E eu falei, Senhor, eu não aceito isso, Senhor, porque eu preciso ir para a igreja. E eu falei, Senhor, eu não aceito isso, eu vou me arrastando, nem que eu vou me arrastando, eu vou para a igreja. Quando chegou, pastor, ontem eu comecei a desmaiar, passando mal, e hoje também a mesma coisa. Eu vim me arrastando, cheguei quase ainda agora e me arrastando. Eu falei, Senhor, eu não aceito. Cheguei aqui, pastor, eu tô curada, em nome de Jesus.
0: Sumiu os sintomas, sumiu tudo.
2: E a minha vontade não era nem de ficar dentro da minha casa. Meu,
0: tá curada, minha irmã.
2: Tô curada.
0: Quem curou a senhora?
2: Jesus me curou.
0: Vale a pena fazer a campanha.
2: Em nome de Jesus.
0: Quem pode aplaudir Jesus pelo milagre que a nossa irmã recebeu?
3: Sobre o seu joelho.
0: É, ouvinte, o milagre não cessou. Deus está operando milagres nesta campanha do jejum da saúde. Você que pode estar em jejum, vem em jejum. Você que não pode, não tem problema. Nós estaremos em jejum. Esse que vos fala, pastor Raimundo, pastor Elias, né? Os pastores ali, presbítero, diácono, cooperador, cooperadora. A maioria do povo vai estar em jejum a Deus, porque Deus vai responder. O nosso jejum vai responder a nossa oração nesse domingo, pastor Valt, lá em Campo Grande, Rua Iaçu 216, é o jejum da saúde e Deus vai operar seus milagres, pastor Walter.
4: Verdade, pastor Raimundo, Jesus operou no passado e continua operando maravilha no dia de hoje também. Jesus, ele que dá saúde, a Bíblia fala o que é impossível ao homem, é possível a Deus, pastor Raimundo.
0: Aí, ouvinte, então não esqueça, domingo, Rua Iaçu 216, Campo Grande, o jejum da saúde, 9 da manhã. De 8 às 9, a Escola Bíblica Dominical, o ensinamento para o batismo também, de 8 às 9. Temos a Escolinha das Crianças, atenção, hein? Escolinha das Crianças lá em Campo Grande, aos domingos, leva sua criança. Ô, pastor, eu tenho uma criança de 3, 4, 5 anos, 6 anos, 7 anos, 8 anos. Leva essa criança para aprender ali a palavra de Deus na linguagem infantil. A irmã Márcia está ali, as demais irmãs também estão ali para cuidar da sua criança, ensinar a sua criança a palavra de Deus, louvar a Deus. Depois tem um lanchinho para a sua criança. Vamos lá, leva a sua criança, incentiva a sua criança a estar na igreja, recebendo ali a instrução, recebendo ali a palavra. E claro, nós vamos orar também pelas crianças, vamos ungir as crianças para que a criança venha ter a saúde física, saúde psicológica, saúde espiritual, tenha muita inteligência lá nos seus estudos, lá na sua vida profissional, no seu futuro. Deus vai abençoar também as crianças ali de Campo Grande. É domingo agora, dia 18, às 9 da manhã, o jejum da saúde ali em Campo Grande. Rua Iaçu 216, lembrando que todos os domingos, às 17 horas, é aquele culto jovem do Expansão Jovem. Atenção, juventude de Campo Grande, domingo às 17 horas, Expansão Jovem ali, a juventude orando, louvando, ministrando a palavra do nosso Deus. Pastor Valt, lá em Padre Miguel, domingo temos a campanha lá às 19 horas, pastor Valt.
4: A campanha da família, a minha família nos panos de Deus, Rua General Gomes de Castro, 557.
0: Padre Miguel. Padre Miguel, domingo à noite, lá 19 horas, esta campanha poderosa, minha família não pode fracassar. Ouvintes, vamos já orar a oração da fé, a oração final aqui da programação. E você que nos acompanha até agora, muito obrigado pela tua audiência. Prepare agora para este momento de oração.
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0: Sim, meu Deus, em nome de Jesus, obrigado por esse momento que estivemos aqui, junto com o pastor Walter, junto com o nosso irmão, o cooperador Ayrton, meu Deus. Graças damos a Ti por esses momentos. Abençoa o ouvinte que nos ouve agora, de perto, de longe. Leva, meu Deus, a cura, o milagre, a libertação. Mas um dia está anoitecendo, está se acabando. Talvez foi um dia sofrido, um dia de luta, de doença, de sofrimento para essa pessoa, mas eu creio que através desse programa essa pessoa está recebendo o alívio, o conforto de Deus. Traz o teu povo amanhã nas igrejas Deus é Amor, nas campanhas, pela manhã, pela tarde, pela noite. Visita, Pai, o hospitalizado, o presidiário, este lar, esta família. Leva a cura, o milagre, a libertação. Abençoa cada ouvinte desta programação, a igreja Deus é Amor, os ministérios, as obras missionárias, as obras sociais. Abençoa o nosso Brasil, abençoa a nossa nação, abençoa a nossa pátria, nosso povo, abençoa os trabalhadores, desempregados, abre as portas, empresários, empresárias, todos sejam abençoados. Nós oramos e agradecemos em nome de Jesus. Amém. Graças a Deus. Pastor Walter, Deus abençoe, obrigado pela tua participação, a sua despedida aos ouvintes.
4: Deus abençoe os ouvintes, fique todo na paz de Jesus Cristo.
0: Amém, que Deus abençoe ouvintes, até uma próxima oportunidade. Cooperador Ayrton, obrigado aí pelos trabalhos técnicos com excelência, aos amigos e irmãos dos transmissores, Deus abençoe, transmissor AM, transmissor FM, demais trabalhadores aqui da obra, que Deus abençoe, um abraço, fique na paz do Senhor, vem aí a oração das 18 horas, não desliga o rádio não, porque aqui é oração, é palavra, é louvor 24 horas, um abraço e a paz do Senhor Jesus.

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3: Em nome de Jesus Cristo, teu amado Filho, Pai, nós oramos ao Senhor, nós pedimos, ó Pai de amor, a tua bondade, a tua compaixão, nesta tarde, início de noite, Pai, entregamos nas tuas mãos o dia que o Senhor nos deu, amanhã, a tarde deste dia que o Senhor quis fazer, ó Deus, e fez possíveis tantas coisas, e fez, meu Pai, com que este coração, esta mente, este ser, pudesse, ó Deus, receber em Ti alívio, livramento e socorro. Ó Jesus amado, porque está escrito na Tua Palavra, em Mateus 27, que a ti, ó Jesus querido, não foi dado direito de escape, direito, Senhor, de defesa, nem tampouco direito de justo juízo, mas a tua palavra diz que fostes entregado nas mãos dos pecadores, para que, ó Deus, através do render da vida de Jesus Cristo, a nossa alma, a nossa vida, ó bendito Senhor, pudesse descansar nesta paz gloriosa que estamos desfrutando agora do teu poderoso nome. Jesus, nós clamamos, invocamos o teu nome sobre cada vida, sobre cada pessoa, cada lar, cada automóvel, caminhão, cada casa de detenção, cada presídio, cada delegacia, Pai, recepção, aonde está, Senhor, aquela pessoa ali em oração, fazendo valer este momento de comunhão, Jesus, fazendo valer este momento, Orimikalamassuri Alamaia, ó Rei da Glória. Agora, Pai, nós contemplamos multidões, e muitas delas, Pai, com a mente sendo, ó Deus, atacada, com as mentes sendo influenciadas. Senhor, tenha de misericórdia. Estas vidas precisam, necessitam do efeito sobrenatural do teu poder para romper, ó Pai, todas as ataduras, para desfazer, ó Cristo, todos os bloqueios, sejam eles mentais, espirituais, físicos ou psicológicos. O Senhor é poderoso para libertar esta vida que está no leito, esta moça que foi desenganada, este homem que está sendo medicado com a morfina. Pai querido, e é como sempre aqui focamos, mas agora, Pai, estamos enfrentando isso em milhares e milhões de casos clínicos que a medicina, Pai, não sabe diagnosticar. As dores não têm nome, Senhor, as enfermidades não têm, Senhor, um diagnóstico. Pai, as vidas estão sendo aturdidas, estão sendo bombardeadas, Pai. Senhor, esta vida que está sendo medicada com estes ansiolíticos, com estes corticoides, Pai, com estas químicas fortíssimas, e ainda, Senhor, não se recuperou, Pai, ao contrário, se debilitou, ó Deus, o fígado, os rins, o pulmão, o coração, a saúde dela está debilitada, e agora, Pai, vem o maior risco, que esta pessoa não pode ir para casa, e já são meses, ó Pai, naquele centro de tratamento, no isolamento, aqueles que estão na UTI, naquelas CTIs, aqueles que estão nos quartos esperando laudos e em espera, meu Deus, tenha de misericórdia, tenha de compaixão. Senhor, nós sabemos que por trás de toda esta questão, que por trás de toda esta realidade, Pai, existe e ali está o espírito do inferno, da maldade, bombardeando aqueles corpos, bombardeando aquelas vidas, impedindo esta pessoa de voltar àquela saúde do cotidiano, aquela vida que ele tinha, aquela vida, Pai, que ela possuía. Mas em nome de Jesus Cristo nós oramos, ó Jesus amado, seja qual for, ó Pai, o pecado, seja qual for a dificuldade que está impossibilitando esta pessoa agora, Pai, de abrir a sua boca e expor e derramar as suas queixas diante de Ti, como fez Jó, meu Pai, naquela profunda aflição, a ponto, Pai, que as suas mãos não eram suficientes para coçar as suas chagas, e ele, Senhor, se rascava com aqueles cacos de telha, no pó e na cinza. Ouricalamaiá, oh Deus poderoso, oh Deus maravilhoso, mas ali estava ele, oh Deus, com as palavras que lhes dava os seus amigos, e ele dirigia a Ti as suas súplicas, ele derramava diante do Senhor as suas queixas. Pai, tira de nós, ó Senhor, este costume, Senhor, esta debilidade de sempre estar murmurando ao invés de estarmos clamando, de sempre estarmos, ó Pai, questionando ao invés de derramarmos e estarmos colocando as nossas queixas aos Teus pés, como fez, ó Pai, Marta quando Te viu, dizendo: se Tu estivesses aqui, o meu irmão não haveria morrido. Oh Jesus querido, agora nós trazemos esta causa que está gerando morte dentro desta casa, Senhor, esta causa que está gerando apostasia, desvio da fé, esfriamento no ânimo, abatimento na vida espiritual. Meu Deus, em nome de Jesus Cristo, socorra-nos com o socorro sobrenatural. Espírito Santo, agora, Pai, nós colocamos tudo nas Tuas mãos poderosas, debaixo do Teu domínio e poderio. Venha nos ajudar, Pai, eu intercedo pelas crianças que durante todo este mês, Pai, ó Deus, receberão, ó Deus, o socorro, a ajuda, a intervenção que vem do Senhor. Pai de amor, eu oro pelos adolescentes, pelos que não estão, Senhor, ainda, ó, integrando ou participando das escolas bíblicas, do acompanhamento, ó Senhor, da escolinha O Pequeno Galileu, meu Deus, mas eles já estão com o coração preparado, inclinados para a verdade, para o Evangelho, e nós oramos por eles. Senhor, eu intercedo pela vida de cada novo convertido. Oh Jesus querido, opera maravilhosamente, Senhor. Opera poderosamente, Rei de amor, opera profundamente, só o Senhor sabe como operar, meu Deus. Eu entrego em Tuas mãos, ó Deus de compaixão, a reunião, Pai, ó Deus da nossa diretoria mundial. Faz maravilhas ministeriais, espirituais, na vida dos Teus filhos, Senhor, que compõe o conselho deliberativo, o conselho executivo. Senhor, estende as Tuas mãos sobre a vida, a família, o ministério da nossa presidente, irmã Irene Miranda. Venha alcançar, Pai, a vida da vice-presidente, da irmã Débora. Alcança o esposo dela, o pastor Lorival. Repreende, Pai, toda a seta infernal, toda a dor, toda a doença, toda a chaga, em nome de Jesus Cristo. Oricalabassúria, Eremada canta lamaia, da recuperação. Senhor, levanta, Pai, o Teu filho, ah, meu Deus, em Tuas mãos, em Teu poder, venha fazer maravilhas, Pai, venha, Senhor, tocar no coração, na vida ministerial, Senhor, do presbítero Davi Neto, Alcança, Pai, todos os pastores, diretores. Alcança, Pai, as autonomias e as autoridades que foram dadas. Ah, Senhor, que sejam usadas para bem. Que sejam usadas, Pai, para edificação. Meu Deus, o Senhor pôs na mão da nossa diretoria. O Senhor entregou a eles, Pai, esta autonomia. Pai, agora, Senhor, eu quero apresentar a coluna dorsal da Tua obra. Sim, meu Deus, eu quero apresentar aqueles que o Senhor escolheu para estar, ó Pai, de joelhos dobrados, como uma verdadeira coluna, compondo a cada camada, a cada necessidade, Pai, por faixa etária, por demandas espirituais. E ali estão eles agora orando em outros países, Pai. Estão ali no Paraguai, na Bolívia, no Uruguai, estão ali no Equador, Senhor, na Venezuela, no Chile. Meu Deus, estão clamando a Ti agora, pedindo a vitória, Pai, para que o Senhor opere na vida, na família, na igreja, em tudo aquilo que está se realizando. Ó Espírito Santo, alcança os nossos irmãos africanos, alcança os nossos irmãos europeus, alcança, meu Deus, aqueles que propuseram, Senhor, buscar a Ti sem cessar. Meu Deus, venha operar maravilhosamente, Espírito Santo. Meu Deus, olha quantos sucumbindo, olha quantos que o inimigo está tragando, levando para este abismo, levando, meu Pai, para este lugar sem saída, chamado labirinto das dores.

Espírito Santo, nós entregamos nas tuas mãos, meu Deus, aqueles que foram levados, conduzidos pelo pecado, das suas próprias paixões, pelos desejos, ó Pai, dos corações que eram latentes neles, e agora, Pai, eles estão na lama, estão no pó, estão lá, Senhor, na cinza, na sarjeta, mas em nome de Jesus Cristo, restitui, ó glória. Restitui, Jesus querido, o Senhor é o Deus bendito da nossa salvação, e para ti não há, ó Deus, impossível para restabelecer e restaurar. Por isso nós pedimos restauração e que ela comece, ó Deus, de compaixão pela nossa casa, pelo nosso lar, meu Deus, aqueles ouvidos que estavam dando lugar a doutrinas, às vozes de demônios, as vozes de espíritos enganadores, como diz a tua palavra em Timóteo 4, Pai, ó Deus, e são espíritos malignos falando, ó Deus, incentivando ao erro, dando visões, pesadelos e sonhos, e esta pessoa está sendo guiada, direcionada por estas visões malignas, Pai, que está gerando destruição, que está gerando aflição, que está gerando morte, que está gerando prejuízo, mas agora, Jesus querido, no poder do nome do teu amado Filho, nós pedimos, liberta estas pessoas, liberta, Espírito Santo, aqueles que já estão, ó Pai, lamentando as decisões que tomaram, as consequências, Pai, que os levaram sem cante, orebadará séria, ei, meu Pai, agora desabou por completo, Senhor, a vida, a família, Senhor, o teto deste lar caiu sobre a cabeça deste homem, sobre esta mulher, no sentido, Pai, espiritual, porque desabou o seu mundo, desabou as suas esperanças, desabou a sua convicção, meu Pai, e agora, Senhor, o inimigo está aterrando, está levando a ela para um terreno imaginário, ó Deus, para conjecturas ilusórias, para soluções paliativas que nada poderá, ó Deus, fazer na sua vida atual agora, Pai, dá a vitória, liberta, Senhor, aquelas vidas que foram conduzidas a prisões espirituais, estão presas nas matas, estão presas, ó Pai, nas grades, naquelas pedreiras, estão presas, ó Pai, naqueles pactos que foram levantados a aprisionar, apresentados para serem usados como aprisionamento para aquelas vidas, Pai, ó Deus, que ofereciam os seus despachos, ofereciam as suas oferendas, e agora, Pai, esta pessoa está, ó Deus, completamente acabada, porque foi usada, Pai, foi dominada pelos espíritos malignos. E agora, Pai, Satanás veio ameaçar esta mãe, que se ela não retroceder, ele vai ceifar a vida do filho. E agora este espírito maligno veio, o Senhor, ameaçar este matrimônio, esta casa, que se esta pessoa, que se este esposo, este familiar não retroceder, ele vai desfazer o matrimônio. O sangue de Jesus te repreenda, Satanás. Cai por terra desta casa, cai por terra deste lar, cai por terra da vida deste homem. Espírito maligno que está amarrando tudo, que está trancando tudo, o Espírito Santo está te mostrando. Espírito das trevas, é você que estava trancando as portas, o trabalho, o ganho, a prosperidade, até, Senhor, o benefício que é direito, que ele recorreu e não recebeu, pois a causa na justiça e a resposta não chegou. Ô Espírito Santo de amor, esta mulher desesperada, porque a causa já foi dada como ganha, Pai, e não há quem possa desbloquear, ó Deus, o dinheiro daquela causa que está lá naqueles precatórios, em nome de Jesus Cristo. Nós repreendemos agora, Pai, a operação do inimigo. Sai, Satanás, sai, Espírito
espírito do roubo que tem lutado, lesado a nossa nação, espírito da corrupção, espírito da miséria. Pai, as pessoas não têm mais nem para comer. Pai, as

pessoas não têm mais como manter, te calamas, turimikandalabaia, Senhor, e aqueles que agora têm, Pai, nas mãos, estão pedindo condição para, ó Deus, economizar, porque sabe que a crise está nas portas, meu Deus, esta pessoa que não cessa de gastar com esta enfermidade, Pai, mental, com esta enfermidade espiritual, olha, Pai, quantos gastos, olha quantos prejuízos, oh Pai de amor, ó Deus querido, tenha de compaixão, desfaz agora toda destruição, desfaz agora toda prisão, desfaz agora todo encarcelamento, há poder no sangue de Jesus, cai por terra Satanás, você que estava aprisionando esta criança para não estudar, você que estava limitando este homem para não tomar a decisão certa, que era colocar a sua vida no altar, aleluia. Meu Deus, agora paralisa este espírito da violência que está usando e colocando, Pai, armas brancas, armas de verdade na mão desta criança, na mão deste jovem, deste adolescente, para se vingar. Estas vozes diabólicas que falam na mente daquela pessoa que está armada para ceifar, ó Deus, a vida daquele semelhante, para abrir fogo, ó Deus, contra aqueles corpos. E assim tem acontecido, Pai, porque as vidas, elas têm dado ouvido a espíritos enganadores, a espíritos malignos que dizem a ela para matar e elas matam, que diz a elas para atuar e falar e elas atuam e falam. Meu Deus, é obediência a comandos espirituais infernais, mas agora você caiu por terra, Satanás. Cai por terra do corpo desta mulher, Satanás. É você que está colocando este desejo maligno para levar a ela a pecar. É você que está colocando este desejo diabólico para levar a este homem a adulterar, a praticar esta violência, este ato, esta perversidade. O sangue de Jesus te repreenda. Jesus agora nos dá, pela tua palavra, o escudo certo, o escudo broquel, no qual nós possamos usar para nos defender de todos os ataques, de todas as influências do diabo, meu Deus, agora Senhor, nós clamamos pela tua graça, misericórdia, pela operação do teu amor, Senhor, esta família já não tem mais alegria, esta família já não tem mais união, ó Pai, aquela igreja, aquela congregação que foi destruída pela superficialidade, pela carnalidade, pelo evangelho profano, pelos desvios de caráter, pelos desejos humanos da carne, oh Espírito Santo, livra Senhor, livra Alabás, Terenimi, Clã da Alabaia, livra Senhor, ó Pai desta gravidade, Ourimi, Candalamás, Turianda, livra Senhor, olha quão grave, Pai, ó Deus, se encontrou a situação espiritual desta mulher, quantas orações, quantas visitas, quantas unções com óleo e até agora nada, Pai, porque a vida está amarrada lá no profundo, lá naquela tumba, naquela mata virgem, naquela encruzilhada, lá está a bruxaria, o feitiço, o voodoo que foi feito contra aquela alma, mas agora nós clamamos ao Senhor, desfaz Espírito Santo, queima agora Jesus, joga por terra estas trevas, joga por terra este mal, porque nós damos agora o grito de vitória contra toda a opressão espiritual, o grito de vitória contra todos os demônios do engano, o grito de vitória contra toda marginalização espiritual. Oh, Espírito Santo, obrigado, Pai. Agora o Senhor está dando, agora o Senhor está confirmando, agora o Senhor está abrindo portas. Oh, meu Deus, agora as trevas caiu por terra. O diabo foi derrotado, Pai amado, e agora esta pessoa está sentindo já o milagre, Pai, porque aquele calafrio saiu. Aquele arrepio do corpo caiu por terra, alabacandalabaia, Pai, aquele engasgo que estava na voz, aquela dor que pendia no pescoço, a cabeça, a nuca, a cervical, Pai, aquelas dores reumáticas, infernais, que fazia esta pessoa que gemia de

0: noite e de dia, debaixo destes grilhões. Oh, Espírito Santo, obrigado, Pai, pelo milagre que agora o Senhor está operando na coluna. Esta coluna que estava travada, esta coluna que estava desenganada pela medicina, com estas hérnias de disco, com estes bicos de papagaio, elebarassurimikandalabaia. Pai, esta pessoa desenganada com este câncer no esôfago, com este câncer no estômago, Pai, tudo que ela comia não tinha digestão e se alastrava, Pai, dentro do organismo para toda parte do corpo. Misericórdia! Ó Deus Todo-Poderoso, agora põe este corpo, Pai, em harmonia. Põe este corpo, Adekalamarassúria, em perfeita saúde. Meu Deus, agora eu quero apresentar aqueles, Pai, que estão lutando pela saúde mental, aqueles que estão lutando pela saúde física, moral, aqueles que estão lutando pela saúde óssea, sanguínea, hepática. Pai, nós queremos agora te louvar, Espírito Santo. Vem com as tuas mãos de poder para confirmar o milagre dentro das casas, dentro dos corações, dentro das mentes, Pai, porque não há limitação para a tua operação, não há limitação para a tua manifestação, Espírito Santo. Agora, Pai, nós damos o grito de vitória contra todo mal agora, o grito de vitória contra todo pecado aprisionador, o grito de vitória libertador sobre todos os vícios, sobre todas as químicas, sobre todos os males. Pai, visita, Senhor, aquelas vidas que estão decididas a congregar. Ó Pai, a decisão foi tomada, mas a força ainda não foi dada. A decisão foi tomada de deixar as drogas, Pai, mas a força ainda para superar não foi confirmada. Alebará, surimi calamaia, Espírito Santo, mas agora nós entregamos corpo, alma e espírito, ó Senhor, e consagramos tudo nas tuas mãos. Pai, agora eu entrego aqueles que estão em oração também por nós, aqueles que pedem pelos pastores, porque sabe que estamos aqui e vivemos para interceder e para trazer, ó Pai, eles a ti em oração. Meu Deus, coloque as tuas mãos e recompensa-os de uma maneira especial. Pai, eu peço socorro celestial para os dizimistas da sua obra, para os ofertantes, para os ajudadores. Pai de amor, agora sela meu Salvador com a bênção total, com milagre celestial e tudo aquilo, Pai, que não tivemos condição de pedir, que o teu Espírito Santo em nós possa confirmar e dar a perfeita resposta e vitória, em nome de Jesus. Aleluia. Glória a Deus. Já deu o teu grito de vitória? Você já deu o grito de vitória aí do outro lado, querido ouvinte? Você já levantou as tuas mãos em adoração? Não é em vão. Não é só palavras nossas, não. É palavras de Deus sendo invocadas sobre a sua casa, sobre a sua vida, sobre a sua família, sobre o seu estado. E agora o milagre da parte de Jesus já foi decretado sobre o seu estado e condição. Receba a sua libertação, a cura deste câncer. Creia, porque crendo, você está vendo a glória de Deus se manifestar em você. 18:28, eu quero fazer o apelo, o convite a todas as pessoas que precisam se render a Cristo. Não importa o que estava ou bombardeava a sua mente com impossibilidade. Jesus morreu em uma cruz para te libertar dos teus calvários. Ele morreu para te dar a vida. Ele se fez maldição no seu lugar para que hoje você pudesse desfrutar da bênção do perdão e da bênção da salvação. Não ignore isso. Isso é o poder do Evangelho. Levante as tuas mãos. Diga comigo, Senhor Jesus. Vamos lá, querido ouvinte, querida audiência. Diga, Senhor Jesus, perdoa todos os meus pecados. Eu sei que eu estava errado. Na minha mente falível, pequei contra ti. Mas estou aqui, sem terceirizar. Reconheço os meus pecados e te peço, o Senhor pode me perdoar. Recebe a minha alma, aceita o meu ser em tuas mãos para a salvação eterna. Amém. Aleluia! Seja bem-vindo à vida agora, irmão que tomou esta decisão. Você crente, católico, você que não praticava, não professava nenhum credo religioso, você que era de outra religião, foi ministrado pela unção do Espírito Santo, seja bem-vindo, te esperamos hoje aqui na Igreja Deus e Amor e durante toda esta semana. Os cultos aqui acontecem em 5 horários, 7, 9 e 11, também às 15 e às 19 horas. Eu vou ficando por aqui, está chegando pelas emissoras agora o espaço informativo Reviver, tá? E pelo Direto com Deus, prossegue a oração e a intercessão do Ministério Global da Oração. 18 horas em ponto com 30 minutos, 18 com 30. Deus abençoe São Paulo, Deus abençoe Brasil. Foi um prazer interceder com você e por você. Deus abençoe a todos.
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2: Meus irmãos, considerem motivo de alegria o fato de passarem por diversas provações, pois vocês sabem que a prova da sua fé produz perseverança. Tiago 1, versículos 2 e 3.
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0: Maravilha, colherá em dobro. O que você plantou, se que se espalhar o amor. É por isso, gente, que onde eu chego, as pessoas falam assim pra mim, ó. Nossa, você traz uma paz quando você chega. Você, não sei, você alegra o ambiente. Sabe por quê? Porque por onde eu passo, eu tô fazendo o quê? Espalhando amor. É isso mesmo. Vou dizer uma coisa pra vocês. Primeiro, se uma pessoa lá do mundão for alguém, destratar alguém, aquela pessoa rapidinho vai ser esquecida. Por quê? Porque é comum, uma pessoa como todo mundo lá. Mas se um cristão destratar alguém, ele vai ser lembrado como o crente que não trata bem as pessoas.
1: Verdade.
0: Por isso que o meu legado é isso, espalhar o amor, levar alegria e não tristeza. Exatamente isso. Por isso que eu tô dizendo agora, ó, o que eu disse antes? Que onde eu chego, as pessoas falam, nossa, chega uma paz. Então, preste bem atenção, que a paz do Senhor Jesus invada a tua casa e agora a tua vida, que você sinta a alegria do Espírito Santo. Tá sentindo? Tá sentindo aí, Cido?
1: Sem dúvida nenhuma, a paz do Senhor a todos. E que ela toque o seu coração. A gente sabe que não é fácil, nem vida de crente. É que a fala, ah, já virei crente, a vida não vai ser. Não é fácil.
0: Eu tô rindo, mas... aqui, Cido. Sabe por que eu tô rindo? Porque eu não falo da boca pra fora, o coração está cheio.
1: Exatamente. E aí a gente não pode olhar pra trás e falar assim, olha, mas a minha vida tá difícil. Não, o coração tem que estar cheio. Sabe por quê? Porque a gente só pode oferecer o que a gente tem de sobra. O que a gente tem de melhor. E doar isso, né? Doar o amor, doar o sorriso, doar o carinho. Porque é reflexo.
0: Exatamente.
1: Alguém não pode... E você falou muito bem. Bem no início da conversa, porque aí fala, ó, aquele crente aí compromete até a igreja.
0: Uhum.
1: Ele é daquela igreja.
0: E já, né? Já associa que todos os crentes são iguais.
1: Exatamente. Então, claro, a gente tem dia que a gente está triste? Tem. A gente passa dificuldade? Sim. Mas é passageiro.
0: Mas posso falar uma coisa para você, Cido?
1: Sim.
0: Uma coisa que eu sempre digo, gente. Você está triste, você está... mal por uma situação é uma coisa. Agora, você ser desrespeitoso é outra coisa.
1: Muito bem.
0: Então, você pode estar triste, você pode... Hoje, não tô um dia legal, tô com dor, tô com isso,
1: exatamente,
0: tô com aquilo. Tô passando por uma luta, tô com alguém internado, né? Tô com uma causa na justiça, o casamento não tá bem. Você... Isso, o que não pode é ser grosseiro com outras pessoas ou com as suas pessoas, porque ninguém tem culpa dos nossos problemas.
1: Exatamente. Não justificar uma coisa que a gente não pode oferecer.
0: E se tem uma coisa que eu faço prática disso,
1: é
0: que você pode ser sincero sem ofender.
1: Verdade.
0: Você pode ser sincero. Então, assim, ó, uma vez, né, teve até uma pessoa, não me lembro quem foi, que estava conversando comigo e falou assim, ai, as minhas amigas, quando elas não gostam, por exemplo, de uma roupa que eu uso, elas chegam pra mim e falam, nossa, essa roupa tá horrorosa, você tá horrorosa. Nossa, vai tirar, porque não. Comigo você não sai com esse trem, sabe?
1: Olha!
0: Aí eu disse pra essa pessoa, falei, se afasta dessas pessoas. Essas pessoas não são pra você. Sabe por quê? Porque você pode chegar pra pessoa e dizer assim, você, com educação, sem desmerecer a pessoa, você pode chegar pra pessoa e dizer assim, essa roupa não ficou legal, você fica tão bonita com tal roupa, você já dá a sugestão pra ela. Aquela roupa ficou show no seu corpo, você...
1: É.
0: Destacou seu olho, destacou seu cabelo. Você pode... Então, existem maneiras e maneiras de falar. E é isso que eu falo, que não pode existir. O cristão, ele não tem que ser assim, sabe, com... Não, comigo é assim. Não, não é assim. Se você tá ainda com essa coisa, que tem que ser do seu jeito, que tem que ser... Não, eu sou assim, tem que me aceitar do jeito que eu sou. Então, você ainda não viveu a transformação em Jesus Cristo.
1: É verdade.
0: Porque a transformação em Jesus Cristo... Ah, sabe o que eu já ouvi?
1: É.
0: Jesus também era bravo.
1: Já ouvi.
0: Ele chegou lá no templo e foi arruaçando com tudo, rebentando com tudo. Opa, peraí. Primeiro, Jesus tinha autoridade para isso, de Deus, para fazer isso. Por que que ele tinha autoridade? Ah, porque ele chegou lá e foi quebrando tudo. Ele estava fazendo ali um protesto onde o profano estava se misturando com o espiritual.
1: Olha só.
0: Então, a ousadia que Jesus teve ali foi uma ousadia justa. Ele estava, as pessoas que estavam ali, elas estavam profanando que lugar? O lugar sagrado. O lugar onde a presença do Todo-Poderoso, uma vez por mês, era manifestada. E aí profanar o lugar sagrado é a mesma coisa. Quando você profana o seu corpo fazendo algo que não deveria ter feito, que não, né? Como em casos de adultério e outras questões aí, né? Quando você profana, ele tem autoridade sobre o seu corpo, porque seu corpo é templo do Espírito Santo, e ele tem autoridade de agir com você da maneira que ele agir.
1: Sim.
0: Ele tem autoridade. Então, a mesma coisa, ali no templo, também ele tinha essa autoridade. Mas eu duvido que em algum momento Jesus tenha sido desrespeitoso com alguém ou grosseiro com alguém. Eu me recuso, conhecendo Jesus como eu conheço, porque Jesus, ele tinha o espírito da mansidão. O espírito de Deus, gente. Ele tinha ali, e os espíritos de Deus, um dia vamos falar sobre isso. Não é um só, tá, gente? São os espíritos de Deus, tá? Temos uma sequência de espírito aí que um dia nós vamos falar sobre isso. E Jesus tinha toda essa sequência dos espíritos de Deus ali com ele, né? Então ele tinha espírito de mansidão, ele tinha espírito o próprio Espírito Santo para poder... que são os sete, se não me engano, os sete espíritos de Deus, né? Que formam o caráter de Deus. E Jesus tinha todos esses espíritos. Ele é o Filho de Deus.
1: Amém.
0: Ele tinha. Uhum. Então, a mesma coisa. Então, você não pode dar trela para o inimigo, por exemplo, no caráter, né? Que formam, eu já disse aqui, que formam o caráter de Deus. E o caráter de Deus que não deixa ele mentir, não deixa ele ser injusto e não deixa ele agir no calor ali da
1: emoção,
0: da,
1: né?
0: Da emoção, exatamente. Então, assim, é que vai dando o quê? O discernimento. E nós precisamos ser assim, da mesma forma. Agirmos com o caráter de Deus. Isso é agir pelo Espírito, não pela... E sabe de uma coisa, Cido?
1: É.
0: Já aconteceu situações assim, olha, em que a situação ali era contra mim e se reverteu. Se reverteu.
1: Ah, é?
0: Porque a minha própria maneira de falar, a minha própria maneira de falar, trouxe para aquelas pessoas a pessoa que eu sou, que não é essa pessoa explosiva. Gente, se em algum momento vocês me virem explodindo, é porque eu não estou bem emocionalmente, eu não estou bem.
1: Já está avisando nenhum. Que não vem de você.
0: Não vem de mim, não vem de mim. Estou dando lugar mesmo para a carne e para o mal mesmo, sabe? Uh-huh. Porque não vem de mim. Não está... quando alguém diz para você assim, nossa, você parece que tem uma paciência. Essa paciência não é tua. Eu não tinha essa paciência, eu conquistei. Sabe como que eu conquistei? Me humilhando na presença de Deus e dizendo para ele, Senhor, eu quero ser mais parecido contigo. Eu quero ter o teu caráter, eu quero ter a tua visão sobre os outros, sobre as pessoas. E assim Deus foi me moldando. Ó, eu vou falar uma coisa para vocês, viu? Ele ainda molda, não chegou no ponto ainda.
1: Ainda está trabalhando. Mas ainda é isso, molda. É um risco que a gente... É difícil a gente mudar por completo no cotidiano. Talvez até morando sozinho ainda peca, ainda erra nesse sentido. Você tipo, morando no mato, assim, sozinho, eu falo, né? Forma de expressão, uhum. Né? Porque a gente acaba murmurando um momento. Mesmo que a gente fala, Senhor, me perdoe. Oh, mas fica até com vergonha na hora de orar, né?
0: Sabe, Cido, recentemente eu soube de uma tragédia que aconteceu. Não me lembro em que cidade. Eu vi na internet, não me lembro. Mas aconteceu de um bombeiro... Um rapaz, acho que de 28 anos, me parece, ou 32 anos, não me lembro bem, que matou um outro de 22 anos, que estava estudando para médico.
1: Sim, eu vi essa matéria.
0: Você também viu essa matéria, né? E um filho recém-nascido, tinha acabado de nascer o bebê.
1: Tinha todo um sonho, um futuro.
0: Exatamente. E aí, né, eu pensei comigo, duas vidas destruídas. Por quê? Numa briga, bobagem de trânsito... Um não baixou a guarda para o outro.
1: É.
0: Aí eu penso assim, né? Bastava alguém naquele momento ali dizer assim, olha, me desculpa, eu me desentendi com você, mas me desculpa. Ou alguém naquele momento dizer assim, eu estava errado, eu estou errado, mas você me desculpa porque eu errei mesmo. Só faltava isso.
1: Só.
0: Duas famílias destruídas. duas mães destruídas, dois pais destruídos, duas vidas destruídas, porque um está no cemitério, né? E um foi sepultado e o outro está na cadeia.
1: Está na cadeia. E o maior erro do ser humano é dar brecha ao orgulho.
0: Exatamente.
1: Eu sou o dono da verdade e a gente vê muito isso no trânsito. Às vezes a pessoa a pé é uma coisa, mas quando ela começa a dirigir,
0: é outra
1: pessoa. Ofensa, é xingamento, é falta de paciência. E, meu Deus, e olha, eu vou falar uma coisa pra você. Tem um irmão na igreja que tomou um pito, eu dei um pito nele, sabe? É, um pito é coisa de velho, né?
0: É coisa de velho, nada, é coisa da nossa geração.
1: Da nossa geração, é verdade. Muito obrigado. Mas eu chamei a atenção dele, falou, irmão, ó, a gente está orando, a gente está pregando, a gente está buscando a Deus, a gente está adorando, a gente está louvando. Ah, esse irmão aí, você está buzinando, ficou irritado com ele. Ó, controla a sua boca,
0: sim,
1: porque às vezes você está profetizando coisas ruins na vida da pessoa, né? E trazendo ruim para você.
0: Exatamente.
1: Você vai treinando a se irritar com bobeira. Ó, não deu tempo, começa a andar de ônibus, irmão. Que aí Deus fala assim, ó, então não dirige mais. Como é que ficaria a sua situação? Perde o seu carro para eu não te perder. Não, fala, não, senhor, vou parar.
0: Você sabe o que me deixa feliz? Quando é uma situação contenciosa, que as pessoas estão ali se contendendo, né?
1: É.
0: E de repente, alguém tem uma atitude sublime, porque eu falo que isso é sublime, isso é uma atitude de honra, de dizer, oh, você me desculpa. Eu fico tão feliz com isso, porque eu penso assim, a astúcia do inimigo foi quebrada aqui agora.
1: É, exatamente.
0: O mal caiu por terra aqui agora.
1: Verdade.
0: E basta um ter uma atitude, né?
1: Então, eu confesso, irmã, que não que eu seja o mais santo do mundo, né? Não nesse sentido.
0: Sim, nós não somos.
1: Mas a mãe, ela ensinou muito isso pra mim.
0: Uhum.
1: Ela fala, filho, pede desculpa que vai funcionar.
0: É isso aí.
1: Acabou. Aí tem coisa que no trânsito, usando como exemplo,
0: uhum,
1: eu piloto com moto. Desculpa, Miguel, desculpa. Eu nem sei por que ele tá me xingando ou o que aconteceu.
0: Um pedido de desculpa pode salvar a sua vida.
1: É. E aí quantas vezes, num fechamento sem querer, a gente abre o sorriso. Ó, você desculpa. Ó, rapaz, eu não te vi. A pessoa aí fala, toma cuidado, menino. E morreu. Até o que era pra ser uma ofensa, um xingamento, abre um sorriso, fala, toma cuidado, menino. Sabe?
0: Você sabe que às vezes a gente está distraído, né? Então já aconteceu, por exemplo, comigo assim, de estar distraído, ou a pessoa estar distraída. Já aconteceu de bater com o carrinho no meu pé no supermercado.
1: Sim.
0: Aí eu só olho para trás, aí a pessoa, ah, me desculpa. Fala, fica tranquilo.
1: Morreu o assunto. Vai estragar seu
0: sabe?
1: Dia, estragar o dia da pessoa, por quê?
0: E eu a mesma coisa, se eu esbarro em alguém, sabe? Gente, gentileza gera gentileza. Essa coisa de pedir por favor, de dizer obrigado, de enaltecer uma pessoa, porque naquele dia, a pessoa não tá num dia bom. Ah, não, aquela pessoa hoje tá intragável, não quero passar nem perto. É aí que eu vou perto.
1: É.
0: É
1: exatamente.
0: Aí que eu vou perto, sabe? É aí que eu vou perto e eu já chego brincando, já chego... Porque às vezes tudo que a pessoa precisa é de um sorriso.
1: É de um sorriso.
0: É de alguém que diga, que note que ela está ali.
1: É.
0: Às vezes é tudo que precisa. Que perceba que ela está ali e não perceba de uma forma pejorativa, mas de uma forma agradável.
1: Exatamente. E olha, muitos vão estar ouvindo agora e falar, mas tem um sangue quente, tem sempre uma desculpa para isso, né? Eu não sei qual é a expressão popular usada, mas a gente treina isso e o Espírito Santo começa a habitar nos nossos atos, nos nossos passos, e você vê que não é difícil. Não é difícil. Olha lá, ah, não, eu sou de sangue quente, né? Não tem esses termos.
0: Tem.
1: Ah,
0: a Bíblia fala
1: curto.
0: Que eu posso irar. Então, já que eu posso irar,
1: peraí,
0: a Bíblia diz que ireis, mas não pequeis. Então, a Bíblia está dizendo para você, mesmo que você se ira, contenha a sua ira e trate com respeito.
1: É.
0: Não está te dando liberdade para falar palavrão, para poder xingar alguém, para poder... Não, às vezes acontece, gente, no trânsito. O trânsito de São Paulo é uma loucura, às vezes acontece, né? Você dá uma fechada sem querer, outra pessoa... Outro dia teve, por exemplo, né? Nós estamos agora com muitas faixas aqui em São Paulo, faixas de motoqueiro, né?
1: Sim, que é uma faixa solidária.
0: Exatamente.
1: Que é uma faixa
0: só que mesmo
1: pistas.
0: Assim, às vezes, o motoqueiro, no local que ele está ali, ele se esconde na coluna do carro.
1: Sim.
0: E eu não vi. E eu não vi, e eu, né, dei certo e tô indo. Aí o motoqueiro ficou bravo, eu falei assim, ai, abençoado, vai com Deus. É. Sabe? É o que eu faço. Vai acabou. Com Deus, que Deus te proteja, te guarde, e acabou.
1: Aí ele acaba indo com Deus e vai a vida embora. Segue. É. Agora, quando o orgulho fala, mas eu não errei, mas eu isso, mas eu aquilo, o inimigo, ele quer mesmo, ele quer que você se ira, que você defenda a sua tese a qualquer custo, você não precisa pedir desculpa porque você não errou, irmão.
0: Você é sabe só... que às vezes... É. Às vezes, por que eu falo que eu ainda estou aprendendo, né, a ser mais parecida com Cristo? Porque às vezes acontece, estou lá na rua, estou passando lá, né, aí passa alguém, né, eu levo uma fechada ou a pessoa fecha, me fecha e ainda, né, vai, aí eu olho assim, dá até aquela vontade assim, né, de dizer assim, ô, oh, seu endiabrado, né, dá até aquela vontade. Não. Essa pessoa vai cruzar com outras pessoas, pode ser eu de novo, pode ser um dos meus filhos pela rua, então vai com Deus, abençoado.
1: Amém, mas olha, treina aí, se você não tem, treina isso, treina praticar o bem. Não precisava nem usar esse termo, mas se tá difícil, treina. Ó, fechou, Senhor, toma conta dessa vida. A pessoa tá num dia ruim ou ela tá com alguém doente no carro, quer correr, mas a gente só pensa o lado ruim, né? É um folgado, é isso, é aquilo.
0: Exatamente.
1: Então começa a pensar coisa boa. E aí,
0: sabe que tem várias maneiras, né, Cido?
1: Tem várias maneiras de praticar o bem.
0: De praticar o bem.
1: Exatamente.
0: E como que as pessoas que estão em casa, de perto ou de longe, tá lá no outro país, de repente pensa, poxa, eu quero ser um praticante do bem. Como que a pessoa pode fazer?
1: Olha, pode pegar o smartphone e começar praticando assim, ó.
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0: Estamos de volta com aquele nosso momento todo especial. Todo especial de quê? De Manual de Vida na Terra. Vamos ler a Palavra de Deus agora. Momento de sabedoria. Momento de estarmos aqui falando daquilo que vai moldar a nossa vida. Não só agora, mas em todo o tempo. Sim, por quê? Porque a Palavra de Deus, ela é... Sabe aquele trecho bíblico? Quando Jeremias vai à casa do oleiro e ali ele vê o oleiro que está moldando o vaso ali, moldando, e de repente aquele vaso que ele está moldando se quebra. E aí Deus fala para ele, por acaso não poderei eu fazer de você com Israel, né? De Israel desta maneira, em 3 dias quebrá-lo e reedificá-lo? Então, a mesma coisa, essa é a palavra do Senhor. Olha, gente, até é interessante porque eu ia ler em outro lugar, mas eu vou ler exatamente isso que está lá no livro de Jeremias. Jeremias, capítulo 18. Deixa eu ler essa passagem bíblica aqui. E vamos aproveitando o tempo aqui, porque é isso que Deus quer falar conosco hoje. Então, outra palavra, voltamos lá nessa de Jeremias para poder lermos. Eu estou demorando um pouquinho porque eu não estava preparada, eu estou procurando aqui na Bíblia.
1: Mas às vezes você tem uma ideia e Deus fala com você na hora. Isso é a agradável surpresa de Deus.
0: Exatamente.
1: Aí você fala, eu ia ler uma coisa. Aí já o teu coração já foi tocado levemente e haja mudança. Como é um programa que está no ar agora, né? Deus trabalha em cima disso e é maravilhoso. Se ele falar, mudou a palavra...
0: Nós vamos ler a palavra. E eu vou ler em Jeremias, livro de Jeremias, capítulo 18, versículo 1, que diz o seguinte. A palavra do Senhor que veio a Jeremias, dizendo, levanta-te, desce à casa do oleiro, e lá te farei ouvir as minhas palavras. E desci à casa do oleiro, e vi que ele estava fazendo a sua obra sobre as rodas. E o vaso que ele fazia de barro quebrou-se na sua mão. Então tornou a fazer dele outro vaso, conforme o que lhe pareceu bem aos seus olhos fazer. Então veio a minha palavra do Senhor, dizendo, porventura não poderei eu fazer de vós como fez este oleiro, ó casa de Israel. E é exatamente isso. Quando eu digo para vocês que Deus está me mudando, em todo tempo eu estou dizendo para ele, oleiro, eu sou teu vaso, eu sou teu barro, eu estou à tua disposição. Se preciso for que o Senhor quebre o meu eu, quebre o meu ego, quebre a minha ira, quebre o meu interior, mas me faça parecido contigo, mas me faça como bem parecer aos teus olhos, um vaso que sirva para a honra, um vaso que sirva para que o teu nome seja exaltado, não um vaso de vergonha, um vaso que por fora é bonito, mas por dentro está vazio, não tem utilidade. Não será possível colocar nada, usá-lo para nada, porque não é um vaso útil. Não. Todos os dias eu digo para o Senhor, eu sou tu, amado meu. Tu és o oleiro e eu sou teu vaso, teu barro. Faz de mim a tua vontade. Quebra o orgulho que está dentro de mim. Quebra a vaidade que precisa ser quebrado. Quebra de mim a exaltação. Porque nada disso me fará um vaso bonito aos teus olhos. Um vaso para a tua honra. E quando este vaso esteja pronto, de acordo com a tua vontade, então enche este vaso. Derrama do teu azeite mais puro. E o azeite puro, ele é extraído sem amargor. Eu vou falar um dia sobre isso também. Ele é extraído com pureza, sem mistura. Ele é extraído da forma mais amável que se pode extrair. É esse azeite que eu quero ser cheia. Este azeite que eu quero que transborde. Que onde eu passar, eu seja exemplo. Que onde houver necessidade de alegria, que eu seja essa alegria. Onde houver necessidade de salvação, que eu seja a salvação. Onde houver necessidade de cura, que eu seja a cura. Onde houver necessidade de bênção, que eu seja a bênção. Onde eu pisar a planta dos meus pés, mas que eu não tenha sobre mim um estigma de rancorosa, de amarga, de infiel, de mentirosa, que eu tenha sobre mim, que quem olhar para mim possa vê-lo, Senhor, possa enxergar não a minha beleza, não o meu eu, não o meu ser, mas que possa enxergar esta beleza sobrenatural que vem do alto, que só o Senhor pode dar. Por quê? Ali Deus manda Jeremias ir lá. E ele está fazendo um vaso ali. Aquele vaso não está contento. Então o que ele vai fazer? Ele vai fazer um vaso de acordo com a sua vontade. Seja você esse vaso. Seja você este vaso que permite que o oleiro faça de você o que ele quiser, não o que você quiser. E sendo assim, você será moldado de acordo com o caráter de Deus. E sim, Deus molda caráter. Não é porque no passado você foi mentiroso, mentiroso, né? Porque no passado você roubou, você matou, você destruiu, você foi encrenqueiro, você foi amargo. Não é porque no passado você foi isso que você não possa ser um vaso novo na mão do oleiro a partir de hoje. Receba essa palavra no teu coração, porque era o que Deus queria falar contigo. E como eu estou sujeita à vontade dele, não à minha, então eu mudei essa palavra de última hora. Mas Deus sabe de todas as coisas. Recebe no teu coração. Estamos ficando por aqui com mais um informativo Reviver, mas preste bem atenção, você é especial, você é importante para nós, para Deus e para todos os seus. Por isso, eu sou tão grata a Deus pela tua companhia, pela tua presença, que a graça do Senhor abunde na sua vida. E sabe de uma coisa? Venha juntar-se a nós, venha fazer parte dessa família Reviver. E você que quer aceitar a Jesus, tem uma igreja pentecostal Deus e Amor pertinho de você. Vai lá e faça a sua parte. Até a próxima, se Deus quiser.
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0: 19 horas e 3 minutos.
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0: 19 horas e 5 minutos.
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5: Eu quero lembrar a todos que é nesta quarta-feira o prosseguimento da campanha da prosperidade e também a quarta-feira da colheita. Olha, ouvintes, todas as quartas-feiras Deus tem abençoado a vida do povo. E nesta quarta-feira, segunda quarta de cada mês, é a quarta-feira da colheita. Eu tenho certeza que você vai estar aqui conosco colhendo as bênçãos de Deus. O celeiro de Deus já está preparado e ele vai derramar bênçãos em abundância sobre a sua vida. Eu sei que você tem plantado coisas boas e por isso a colheita também, ela vai ser abundante. Eu estarei com vocês nesta quarta-feira para pregar a palavra, orar por vocês, estarei orando por revelação do Espírito Santo e a bênção de Deus vai ser completa na sua vida. Eu quero te incentivar neste momento a não vir só nesta quarta-feira. Traga a sua família, convida aí um amigo, um vizinho, convide alguém que precisa da prosperidade de Deus, que precisa da bênção. Eu estarei aqui com muita alegria pregando a palavra do nosso Deus.
6: Talvez Gideão pudesse confiar em 32 mil, talvez pudesse atribuir a vitória a 32 mil soldados, mas 300

poderia dizer, que é isso, gente? É, Gideão está doido, buzina, cântaro, tocha de fogo, onde já se viu isso? Não tem espada, não tem escudo, não tem flechas, meus irmãos, a fraqueza dos recursos não significa ausência da presença de Deus.

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0: E maravilha é poder ouvir a pregação da palavra de Deus. A palavra de Deus, ouvinte, ela muda nossa mentalidade. A palavra de Deus gera fé no nosso coração para conquistarmos as grandes bênçãos de Deus. E falando em grandes bênçãos, pode ter certeza, você não vai sair daqui de mãos vazias. A colheita será feita. Você vai sair daqui, ouvinte, alegre. Vai sair daqui com a vida transbordando da presença de Deus. Olha só, eu estarei orando por revelação do Espírito Santo, juntamente com o Esquadrão da Fé, realizando aquela oração contra o devorador, a miséria, as obras da inveja, contra as enfermidades. E eu tenho certeza, tudo isso saindo do seu caminho, a sua vida vai prosperar. Nós vamos acompanhar agora o momento desta oração, que é feita nesta campanha de quarta-feira.
1: Vamos expulsando, irmãos, vamos expulsando. Vão pedindo para Jesus queimar ele. Sai daí, sai inveja. Sai desta vida, Satanás. Você que está tirando tudo que esta pessoa tem. Você que está destruindo a saúde desta pessoa. Eu te repreendo, Satanás. Sai. Sai desta vida, sai desta casa. Vai gritando para Jesus queimar ele. Vai embora, Satanás. Você que está colocando doença no corpo desta pessoa, sai daí no nome de Jesus. Sai daí no nome de Jesus. Vão expulsando, vão expulsando. Queima ele, Jesus. Queima ele, Jesus. Sai daí, Satanás, sai. Expulsa com fé, meus irmãos, expulsa com fé. Vai pedindo para Jesus queimar ele. Sai, Satanás, sai. Sai desta vida. Sai desta casa, sai desta família, queima ele, Jesus. Sai daí, Satanás. Você que colocou doença, você que colocou este tumor, sai daí no nome de Jesus. Sai, demônio assassino. Vai embora, Satanás, vai embora. Sai desta vida, sai. Vão expulsando, vão expulsando. Pede para Jesus queimar ele. Grita, queima, Jesus. Vai pedindo para Jesus queimar.

0: O devorador vai ter que sair do seu caminho. A miséria, a inveja, as enfermidades. Olha, ouvintes, a vida de muitas pessoas não prosperam, porque há demônios aí amarrando, há demônios sugando a prosperidade, tirando aí o seu dinheiro, tirando a saúde, tirando a sua paz. Mas nesta quarta-feira, a mão de Deus vai se mover e vai abençoar a sua vida. Portanto, as pessoas que estão participando têm testemunhado, as pessoas têm contado de viva voz a bênção alcançada nesta campanha. Nós vamos acompanhar agora o testemunho, o milagre, a vitória que as pessoas têm alcançado de Deus ao participar desta campanha de quarta-feira. Irmã, qual é o seu nome?
1: Lígia.
0: Irmã, o que é que aconteceu?
1: Pastor, tem um ano que eu comecei a sentir um problema na garganta. E eu fui fazer os exames, gente, deu uma pedra dentro da glândula. E aí fiquei na fila de espera para operar, tem um ano já. Aí me mandaram lá para o hospital do Andaraí para operar, sou lá de Cachoeira de Macacu. Aí cheguei lá, aí o médico falou assim, vou fazer outros exames. Aí foram fazer outros exames para operar, aí depois veio uma junta médica para ver os exames, já não encontrou mais nada.
0: Espera aí, qual é o nome da senhora?
1: É Lígia.
0: A irmã fez os primeiros exames.
1: Sim.
0: Constou o problema.
1: Uma pedra dentro da glândula.
0: Tinha uma pedra, foi constatada no exame.
1: Foi, na tomografia.
0: A irmã participando da

0: Foi jurando.
1: Aí eu fui chamada para operar. Cheguei lá, não achou mais a pedra.
0: Fez novos exames.
1: O médico fez outro exame, não encontrou mais nada.
0: A pedra sumiu.
1: Sumiu.
0: Está curada.
1: Em nome de Jesus.
0: Quem curou a senhora?
1: Jesus.
0: Foi ele. Dai glória a Deus com ela. Curada.

Você não vai ficar de fora, você não vai perder as bênçãos de Deus. Ficar sem vir nesta quarta-feira é perder as bênçãos, ouvintes. Então não perca esta oportunidade. Vem você, vem a sua família alcançar o milagre, receber a bênção da colheita. Nós estamos aqui na rua Senador Pompeu, no número 27, bem aqui no centro do Rio de Janeiro. Esta campanha prossegue em 6 horários, 7 da manhã, às 9, às 11, às 13, 15 e também no horário das 19 horas.

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1: Olha, ouvintes, que a graça, a paz e o amor de Deus continua reinando em vossos corações. Estou passando aqui neste momento para, em primeiro lugar, agradecer a todos vocês que têm aí abrido seus corações e também estendido as mãos, ajudando a obra social da nossa Igreja Deus e Amor, a Fundação Reviver, a Associação Reviver Help Deus e Amor. Você que a cada semana, quem sabe todos os meses, tem aí separado aquele valor e ajudado com o carnezinho, você que tem preparado aí aquele cofrinho, quem sabe no decorrer do mês, e você tem entregue aqui na igreja para ajudar esta obra social. Deus continua aí recompensando ricamente a vida de todos vocês. E pode ter certeza, ouvintes, a recompensa de Deus, ela virá para a sua vida. A Bíblia Sagrada mostra para nós que aquele que dá ao pobre, ele empresta a Deus. E eu sempre falo, Deus não vai ficar devendo ninguém. Deus vai pagar, Deus vai retribuir em bênçãos na sua vida. Você que tem tirado aí do seu armário, da sua dispensa, aquele alimento, tem aqui contribuído em cada culto realizado da Fundação Reviver, tenha certeza, meus irmãos, Deus vai continuar multiplicando, abençoando de forma extraordinária na sua vida. Já aproveitando aqui para falar que todas as quintas-feiras nós temos aqui os cultos da Fundação Reviver no horário das 9h15 e também às 18 horas. E eu sei que você tem participado desses cultos, você tem contribuído de forma assídua a cada quinta-feira, você tem contribuído de forma voluntária com as suas ofertas. E olha, meus irmãos, eu quero neste momento orar por vocês. Eu sei que você tem o seu carnezinho, o seu cofrinho, você tem contribuído com seu voto toda semana, ajudando na obra social, você tem entregue aqui aquele alimento, tem pessoas que doam cestas básicas, ajudando famílias necessitadas. Você entendeu a sua missão aqui na Terra? Além de pregar o Evangelho, você tem ajudado a igreja, a Fundação Reviver e a Associação Reviver Help Deus e Amor a cuidar de vidas. Talvez você olhe agora na sua dispensa, tem alimentos, mas tem dispensas vazias neste momento. Tem mesas.

0: neste momento que não têm alimentos e você tem abrido o seu coração e estendido as mãos para que o pão, que o alimento chegue à mesa desta pessoa. Eu quero agora aproveitar, talvez você me ouve de longe e fala assim: pastor, eu gostaria de fazer parte, eu gostaria de ajudar, mas eu estou tão longe. Mas olha só, nós vamos passar para vocês aqui agora o Pix da Fundação Reviver, o Pix da Associação Reviver Help Deus e Amor, as contas bancárias. E onde você estiver, você pode contribuir fazendo uma transferência bancária, fazendo um Pix, e vai apenas nos enviar o comprovante. Vamos lá, pegue uma caneta, pegue um papel, a sua agenda, e você vai anotar aí o Pix e também as contas bancárias da Fundação e também da Associação Reviver Help Deus é Amor.
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0: Olha, ouvintes, você anotou aí as contas, o Pix da Fundação, da Associação? Deus abençoe a sua vida, pode ter certeza. Talvez você fale: pastor, eu não consegui anotar. Você vai entrar no site aí da nossa igreja Deus é Amor, www.ipda.com.br, e você vai encontrar todas as informações, tá bom? Eu quero agora orar por você, que tem contribuído, que tem ajudado constantemente esta obra social. E pode ter certeza, irmãos, pode sentir esta alegria no seu coração, que aquilo que você tem contribuído aqui, nós temos repassado para as famílias. A Igreja Deus e Amor, a Fundação, a Associação, tem repassado, tem cuidado de lares, tem cuidado de famílias. Eu quero, neste momento, orar por você, que é um contribuinte assíduo desta obra social.
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0: Senhor meu Deus e meu Pai, é no nome de Jesus Cristo, mais uma vez estou aqui diante da tua presença e desta vez, meu Deus, apresentando cada vida, cada lar, cada família, Senhor, que tem contribuído constantemente nesta obra social. São pessoas, meu Deus, que quem sabe Senhor, estão tão distantes, mas têm contribuído. Senhor, tenho o prazer de ver pessoas sendo assistidas pela igreja, pela Fundação Reviver e pela Associação Reviver Help Deus e Amor. Ó Deus querido, esta pessoa que tem contribuído todas as semanas com o carnezinho, pessoas que têm preparado cada cofrinho, Senhor, para ajudar esta obra social, pessoas que têm separado a sua contribuição de forma voluntária e com muito amor, ó Deus, têm entregado na livraria, em cada culto, têm feito uma transferência para as contas bancárias. Meu Deus, traz a recompensa na vida dessas pessoas. São pessoas que têm repartido seu pão com o próximo. São pessoas, meu Deus, que têm abrido seus corações, estendido as mãos, ajudando famílias necessitadas. Eu sei que são sementes plantadas, meu Deus. O Senhor nunca vai deixar faltar o pão na mesa dessas pessoas, a água, a saúde, não deixa faltar o dinheiro para suprimento das suas necessidades. Meu Deus, que a bênção do Senhor possa alcançar agora cada contribuinte desta obra social. É o que eu te peço, meu Deus, e também te agradeço no nome de Jesus. Olha, ouvintes, Deus continue abençoando ricamente a sua vida, você que tem contribuído constantemente para esta obra social. E eu quero informar a todos que todas as quintas-feiras, no horário das 9 da manhã, às 15 e também às 18 horas, acontece aqui os cultos da Fundação Reviver, aqui na nossa sede estadual da Senador Pompeu. Anote aí o endereço, talvez você ouve falar desta obra social, mas nunca esteve presente. A nossa igreja está localizada na rua Senador Pompeu, número 27, bem aqui no centro do Rio de Janeiro. Que Deus abençoe ricamente a sua vida, você que tem contribuído a cada dia com esta obra social.
3: Dezenove horas e 27 minutos.
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4: Dizimai, dizimai, dizimai.
0: Neste momento eu quero falar com todos os dizimistas da Casa de Deus, você que é membro, você que é um simpatizante. Eu sei que tem pessoas que não são nem membros da nossa igreja, mas são dizimistas fiéis, vêm até a livraria da nossa igreja, devolve o seu dízimo. Outras pessoas que faz aquela transferência bancária, faz um Pix, porque você entendeu o reino de Deus aqui na terra e você tem abrido o seu coração e estendido as mãos e ajudado. Deus te abençoe, meus irmãos. Estou aqui neste momento para levar uma palavra de gratidão até vocês. Que Deus continue abençoando muito, muito mesmo, a vida de vocês que têm realmente dizimado na casa do Senhor. Vocês sabem que isso para vocês é um privilégio, poder contribuir, colaborar no crescimento do reino de Deus aqui na terra. E vocês fazendo isso, Deus garante sempre a proteção do vosso patrimônio. O devorador não vai devorar os seus bens, não vai tocar no seu dinheiro, não. Deus garante a segurança total de todos os seus bens. Muito obrigado, meus irmãos, muito obrigado por estar contribuindo, estar ajudando sempre nas manutenções da Casa de Deus. E eu quero aproveitar este momento e fazer uma pequena oração por vocês, pedir a Deus para continuar multiplicando aí o seu salário, abençoando todo o trabalho das suas mãos.
5: O Senhor Jesus nos promete em sua palavra no livro de João, capítulo 14, versículos 13 e 14.
6: E eu farei o que vocês pedirem em meu nome, para que o Pai seja glorificado no Filho. O que vocês pedirem em meu nome, eu farei.
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0: Senhor meu Deus e meu Pai, é no nome do Senhor Jesus Cristo, mais uma vez, ó Deus, eu quero te louvar por tudo, Senhor. Quero te louvar pela vida de cada dizimista fiel da tua obra. Meu Deus, a vida de cada membro, de cada simpatizante, cada visitante, as pessoas, meu Deus, que já entenderam, ó Deus, o reino do Senhor aqui na terra. São pessoas, Senhor, que têm abrido seus corações e também estendido as mãos para ajudar a tua obra. Visita mesmo neste momento a vida de cada dizimista fiel. Aqueles, meu Deus, que quem sabe não tem nem condição de vir na igreja, porque estão longe, mas são pessoas que têm feito aquela transferência bancária, têm feito um Pix e contribuído, têm devolvido a décima parte de tudo quanto o Senhor tem dado a elas. Visita essas pessoas, meu Deus, abençoando o seu trabalho, abençoando o trabalho das suas mãos, multiplicando também, ó Deus, o seu ganho, multiplicando o seu salário e garantindo a proteção de todos os seus bens. Visita neste momento a membresia, Senhor. Ó Deus querido, todos aqueles que são fiéis ao Senhor, que têm devolvido também o seu dízimo na casa do Senhor para manutenção. É por isso, ó Deus, que o Senhor tem salvado almas. Através de cada contribuição, missionários têm sido enviados, ó Deus, de leste a oeste, de norte a sul, ó Deus, dentro do nosso Brasil, ó Deus, no exterior, que tem levado a boa semente, e cada dizimista, meu Pai, faz parte desta grande obra, porque tem contribuído no teu reino, tem contribuído na salvação das almas. Senhor da glória, repreende mesmo os espíritos devoradores, meu Pai, a miséria, as obras da inveja, arranca de dentro desta casa as enfermidades, meu Deus, que tem consumido o físico desta pessoa. E tem também, ó Deus, tirado do salário para compra de remédios. Senhor da glória, que haja bonança, que haja prosperidade e a proteção na vida deste dizimista, Senhor. É o que eu te peço e também te agradeço no nome de Jesus. Deus continue te abençoando. Você que é um dizimista fiel, nós estaremos aqui orando constantemente por você, pela sua família, para que Deus possa continuar aí, multiplicando o seu salário e também protegendo o seu patrimônio. Deus abençoe, meus irmãos. Continue sendo fiel a Deus, que Deus vai continuar também sendo fiel com todos vocês.
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0: Que Deus abençoe grandemente a sua vida em nome do Senhor e Salvador Jesus Cristo. Essa é uma programação direta e ao vivo aqui da rua Senador Pompeu, número 27, no centro da capital carioca. Pastor dirigente é o nosso pastor Antônio Santos, quem te saúda é o seu irmão em Cristo, presbítero Apolo Alexandre, nos trabalhos técnicos, cooperador Silvan Araújo. E nós estamos na fé, nós estamos na certeza de que Deus vai fazer milagres extraordinários aqui na Igreja Pentecostal Deus e Amor. Você sabe que a Bíblia Sagrada é muito enfática quando diz que tudo que o homem semeia, ele colhe. Se ele semear pouco, ele vai colher pouco, embora muitas vezes o pouco de um é o muito para outro, mas ele semeando o que ele tem de melhor, a colheita vai ser grande. Eu não falo somente no âmbito financeiro, nós falamos também no âmbito espiritual. Por exemplo, se a pessoa semeia arrependimento, ela vai colher o quê? Ela vai colher perdão, obviamente. Então eu quero falar com você nessa hora que está vivendo o avesso da vida, você que está em uma situação completamente destruída, acabada, arruinada, você que olha para a direita e a esquerda e só vê sofrimento. Eu tenho algo muito forte para falar com você nesse momento. Você vai colher vitórias, bênçãos e milagres se você semear fé aqui na Igreja Pentecostal Deus e Amor. O nosso Deus é tremendo, o nosso Deus é poderoso, o nosso Deus é fiel e muda a sua história.
1: Deus, não me deixe só.
0: E Ele não vai te deixar só, porque Ele é fiel para cumprir todas as suas promessas. Inclusive, agora, você vai ouvir testemunhos e logo após eu retorno com essa programação.
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3: Coisa linda, pastor Antônio Santos, irmãos presentes, ouvinte de casa, aqui está nossa irmã muito feliz por uma causa ganha, há muitos anos parada, mas após fazer votos aqui na igreja, recebeu a sua vitória.
2: Irmã, qual é o seu nome?
4: Adriana.
2: Irmã, o que é que aconteceu?
4: Eu estava com a causa na justiça há 11 anos trabalhista, não tinha jeito de eu receber, porque a empresa faliu, né? E ali Deus abriu meios, enviou meios, abriu portas, e eu consegui receber essa vitória para a honra e glória do nome do Senhor.
2: Espera aí, quantos anos?
4: 11 anos.
2: 11 anos.
4: É.
2: Mas fazendo propósitos com Deus aqui.
4: De votos, assim, sacrificando valores aqui que o senhor pedia, chamava gente, ali sacrificando, Deus me deu essa vitória.
2: A causa foi ganha.
4: Foi ganha.
2: Abençoada.
4: Abençoada.
2: Deus está nesta igreja.
4: E outro milagre. Eu estive aqui quarta-feira passada, pastor, não estava conseguindo dormir, não conseguia ficar deitada nem sentada. E era uma dor muito forte. Aí o senhor me orou na quarta-feira, aliviou, eu consegui dormir. Aí quando chegou na sexta-feira, eu estive aqui novamente, o Senhor me orou, e para honra e glória do nome do Senhor Jesus, esse mal saiu.
2: Está curada.
4: Tá curada, em nome de Jesus.
2: Curada por Jesus. Cadê o glória para Ele?
5: Testemunho de prosperidade aqui, pastor Antônio.
2: Irmã, qual é o seu nome?
6: Severina Costa.
2: Conta para nós a bênção, irmã.
6: A bênção, irmã, que Deus revelou aqui, né, que estava dando uma grande bênção para as pessoas, para 8 pessoas. E essas pessoas iam sair de casa, se mudar, e não era para levar nada, porque Deus ia dar tudo novo. Eu morava lá no morro, Deus me tirou, lutou na rua, lá no Rio Comprido, me deu tudo novo, irmão, tudo novo, irmão. E tudo coisa boa, né? Coisa ruim, não.
2: A irmã foi revelada aqui pelo Espírito Santo, participando da campanha.
6: E
2: Deus cumpriu o que ele prometeu. prometeu.
6: Irmão, tá surpresa, irmão, é surpresa.
2: Abençoada.
6: Porque quando eu olho assim, eu digo, meu Deus, não é meu não, essas coisas todas.
2: Nem acredita
6: é
2: naquilo
6: coisa,
2: que
6: irmão,
2: Deus
6: é
2: fez.
6: É muita coisa boa, irmão. E só não tem mais porque eu disse, tá bom. Porque não tem onde bote mais.
2: Deus abençoe, que testemunho tremendo. Cadê o glória pra Jesus? Irmã, qual é o seu nome?
7: Meu nome é Cristina, eu venho de Alcântara, São Gonçalo. Bastante difícil para mim fazer uma campanha aqui, desde janeiro. Mas aí eu continuei perseverando assim na campanha, vindo, mas irmão, uma luta terrível espiritual. Teve um momento assim de eu estar bastante forte espiritualmente, mas devido ao processo, assim, tantos processos, e eu buscando, mas eu não desisti. Deus foi e abriu a porta de um trabalho para o meu filho. Hoje ele já está trabalhando. No meio desse trabalho, ele começou a trabalhar, irmãos, o inimigo, ele peleja. Meu filho teve que fazer uma cirurgia, mas aí eu liguei para Deus, amor, e pedi oração. Ele fez essa cirurgia, ele é um jovem, e Deus guardou a vida dele, me guardou. Não tem sido fácil, mas eu estou retornando à campanha. Ele está trabalhando e Deus guardou ele na cirurgia, passou, acabou todo o processo.
2: Através de participar da campanha, portas abertas,
7: campanha,
2: Deus abriu as portas.
7: Abriu as portas e eu não estaria de pé, porque o inimigo, ele luta muito, assim, mas eu creio que Deus, ele já quebrou todas as correntes, porque quando eu aceitei Jesus em 2011, eu abandonei tudo. Ainda estou em processo, assim, mas eu não desisti, foram muitas lutas.
2: Família abençoada.
7: Abençoada.
2: E portas abertas.
7: E eu quando eu não consigo vir, mas eu firmei um propósito. Senhor, eu quero fazer essa campanha o resto da minha vida, porque vale a pena.
2: Não pode parar mesmo.
7: É de Deus, assim, é uma bênção essa campanha, é de Deus verdadeiramente.
2: Deus abençoe pelo seu testemunho, minha irmã. Cadê o glória a Deus com ela?
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0: Deus está aqui para fazer milagres extraordinários aqui na Igreja Pentecostal Deus e Amor. O nosso Deus é fiel, o nosso Deus não muda, o nosso Deus é poderoso para fazer tudo infinitamente mais, além daquilo que estamos pedindo ou pensando. Você sabe que a Bíblia Sagrada, ela tem direção para você que está vivendo o avesso da vida. O mal tem se levantado para destruir a nossa vida de todas as formas, jeitos e aspectos, mas eu sou claro em dizer para você que tudo é possível ao que crê, e é por conta disso que amanhã o consagrado homem de Deus, pastor Antônio Santos, vai estar pregando a palavra de Deus e entregando as revelações do Espírito Santo. Você sabe que aqui na Igreja Deus e Amor, a gente não dá mole pro diabo não, meu irmão. Aqui na Igreja Deus e Amor, não aceitamos a miséria, a escassez, a derrota, o fracasso, de forma nenhuma. O nosso Deus é o Deus da vida em abundante, e ele é poderoso. Eu encho de alegria o meu coração só de falar o que eu vou dizer agora. Ele disse assim, que posso todas as coisas naquele que me fortalece, através do apóstolo Paulo. Meu Deus do céu, então você pode viver uma vida em abundância, você pode prosperar, você pode vencer, você pode estar firme na presença de Deus com as portas abertas, com a casa própria, com carro zero, com a saúde completamente sadia. Esse é o nosso Deus. E é por conta disso que pastor Antônio Santos já preparou uma unção poderosa, a unção da colheita. Pastor Antônio Santos vai estar ungindo o alto da tua cabeça com azeite sagrado da colheita. E você sabe que a Bíblia diz que a unção tem poder para quebrar todo jugo, e vai quebrar mesmo todo jugo de inveja, todo jugo de miséria, todo jugo de problemas terríveis contra a sua vida, porque o nosso Deus é fiel. Pastor, você está falando isso e eu estou aqui ansioso, pastor. Fala o endereço, Rua Senador Pompeu, número 27, no centro da capital carioca, pertinho da Central do Brasil, pertinho do metrô da Uruguaiana, pertinho do ponto turístico Museu do Amanhã e da Praça 15. Eu quero chamar você que está aí vivendo o avesso da vida. Quando a gente fala de sofrimento, a gente alcança milhares de pessoas que hoje vivem na dependência do homem. A gente precisa das pessoas, mas temos que depender única e exclusivamente de Deus. E há pessoas que estão dependendo de sentimento, de pena, de pessoas que estão à sua volta para ajudar. Mas você sabe que o homem, ele é assim. Ele te ajuda hoje, ele te ajuda amanhã, ele te ajuda semana que vem, e depois ele vai virar as costas para você. Se não, vai começar a te tratar com indiferença. Eu estou falando isso para que você tenha um sentimento de despertar. Você precisa buscar a Deus. Você precisa estar na igreja Deus e Amor com os seus problemas, colocando diante de Deus todo o seu sofrimento, toda a sua dor, toda a sua angústia. São 7:47, eu estou aqui ao vivo para falar com você. O Espírito Santo me incomodou para vir aqui dizer para você que está aí agora com a família destruída, casamento acabou, o carro está com defeito e você não tem condições de consertá-lo, e você está aí numa pindaíba terrível e está dizendo: meu Deus, o que vai ser de mim para esse final de ano? Deus vai mudar a sua história se você buscá-lo aqui na Igreja Pentecostal Deus e Amor. Nós vamos estar com a taça de azeite na mão, ungindo alto da tua cabeça. Pastor Antônio Santos, no final do culto, é interessante isso, que ele não sai do altar. Ele permanece no altar do Senhor, ungindo até a última pessoa que veio no culto no horário das 9:00 da manhã. Por quê? Porque nós cremos no poder de Deus e a sua vida vai mudar. Você ouviu aí 3 grandes testemunhos de pessoas que chegaram aqui com a vida destruída, acabada, desorientados, inclusive de empresários que chegaram aqui com empresa falida, mas após entrarem na campanha, eles se tornaram vencedores, vitoriosos para a glória de Deus. Essa é a nossa fé. Rua Senador Pompeu, número 27, no centro da capital carioca. O Espírito Santo me leva a falar direcionalmente com uma pessoa que você está cheio de conta dentro da sua casa e você não sabe o que fazer. Você está preocupado porque a sua luz está prestes a ser cortada e você está dizendo: meu Deus, como vai ser aqui a minha casa? Nem a conta de luz eu consigo pagar. Eu preciso de um socorro. Deus está dizendo que esse socorro que você tanto precisa acabou de chegar para você nesse momento. Jesus te socorre agora. E ele manda dizer que é contigo. Ele está com você e vai mudar a tua situação. Você está vivendo um momento de dor, mas Deus já preparou o acesso da sua vitória. Deus manda falar para você: alegra o teu coração, porque eu estou enviando uma grande providência para a sua vida. Você crê? Então amanhã você vai vir aqui na Igreja Deus e Amor. Você vai estar aqui ou no culto das 7:00 da manhã com o consagrado homem de Deus, pastor Adão Guilherme, 9:00 da manhã, o horário especial das grandes multidões, pastor Antônio Santos, pregando a palavra de Deus e entregando as revelações do Espírito Santo no horário das 11 horas, pastor Márcio Mente, entregando as revelações do Espírito Santo. 1 da tarde vai estar pregando o ex-mendigo, pastor Paulo César. Olha só que interessante, pastor Paulo César, ele vivia pelas ruas comendo lixo, revirando lata de lixo, e ficou assim durante muitos anos, até que ele ouviu uma pregação de fé na igreja Deus e Amor, chegou mendigo, e hoje ele está próspero, pregando que Jesus prospera, que Jesus abençoa, que Jesus restaura a vida do falido. Olha só que maravilha, que coisa gloriosa. Esse é o nosso Deus, ouvinte. É o Deus que muda a história do que sofre. 3 horas da tarde, pastor José Ribeiro, pregando a palavra de Deus e entregando as revelações do Espírito Santo. Ele que já viajou esse Brasil afora e até outros países, vai estar ministrando a bênção da grande prosperidade sobre o alto da sua cabeça. Se eu fosse você, eu não faltava. Eu vinha para receber as bênçãos de Deus. E no horário das 19 horas, nós estaremos aqui com uma equipe de obreiros de fé para ministrar uma vitória de ouro na sua vida. Se não der para você vir nesses horários, foque no horário das 19 horas. Se der para você vir no horário das 9 horas, venha. Se não, venha no horário das 19 horas. Eu quero colocar as mãos sobre o alto da tua cabeça, consagrado ao azeite, e ministrar a vitória de Deus sobre a sua vida. A nossa igreja pentecostal Deus e Amor está perto do Hospital dos Servidores. Alô, você que está aí na zona central do Rio de Janeiro, Hospital de Servidores é o nosso ponto de referência. Museu do Amanhã é o nosso ponto de referência. Para você que vai vir da Zona Norte, Zona Oeste, você que vai vir aí de qualquer parte do Rio de Janeiro, você pode pegar o metrô. Você pega um metrô, desce na Central do Brasil, segue pela rua Senador Pompeu, até o número 27. Pastor, eu vou vir de trem, igualmente, Central do Brasil, rua Senador Pompeu, muito perto aqui da Central do Brasil, você tem essa oportunidade de estar conosco. Mas, pastor, eu não ando de metrô, eu ando de carro, eu tenho meu carro. Pois bem, aqui tem um amplo estacionamento para você estacionar o seu carro com segurança, para você ficar em paz no culto e ouvindo as direções que vão mudar a sua vida. Pastor, eu ia aí, mas eu tenho criança pequena, pastor. Você sabe, criança pequena faz bagunça, brinca, grita. Pois bem, a gente tem aqui a escolinha do Pequeno Galileu, no horário das 9 horas da manhã e no horário também das 19 horas. A escolinha do Pequeno Galileu, temos pirulitos, balas e doces, inclusive, recentemente, sábado, né, se eu não me engano, teve aqui o grande culto infantil, foi uma bênção de Deus. Voltando, então nós temos aqui o Pequeno Galileu, onde a sua criança estará segura, aprendendo da colheita, aprendendo da palavra de Deus, o que o pastor Antônio vai pregar no culto, as tias vão pregar para as crianças numa linguagem acessível a elas, com doces, balas, pirulitos consagrados a Deus. Pode ter certeza que a sua criança estará segura. Rua Senador Pompeu, número 27. E eu vou fazer uma oração agora pela sua vida. Você não aguenta mais viver tanto sofrimento, não é verdade? Você não suporta mais viver uma vida de fracasso, derrota, desilusão, incertezas. Mas essa oração vai mudar a sua vida. Vamos orar, vamos clamar a Deus. Eu possa
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0: Glorioso Deus e eterno Pai, nesse momento eu oro pelo sofrido, aflito e desesperado. Eu clamo, ó Pai, por todo aquele que está vivendo o avesso da vida, numa vida de fracasso, tristeza e derrota. Ó Espírito da Fé, Deus Todo-Poderoso, forte na batalha, Espírito Santo, venha mudar a história do que sofre. O Senhor sabe, meu Pai, o que é sofrimento, porque o Senhor já passou por muitos e muitos sofrimentos, mas, meu Deus, o Senhor venceu no Calvário, e eu creio que essa pessoa vai vencer também. Então venha, meu Pai, estender a mão sobre a vida dessa pessoa e mudar a história da vida dela de maneira definitiva. Ó grande Espírito de Deus, Espírito da Verdade, eu sei que o Senhor é poderoso para fazer tudo infinitamente mais além daquilo, meu Pai, que estamos pedindo ou pensando. Então muda a história da vida dessa pessoa, levanta o caído, dá força ao fraco, traz ânimo ao desanimado e faça, meu Pai, do derrotado um grande vencedor. Espírito Santo, eu oro crendo que o Senhor já providenciou uma bênção na conta bancária dessa pessoa, condições para quitar o valor do aluguel, e eu creio, meu Pai, que amanhã o Senhor trará centenas de pessoas para receberem no mínimo o que o Senhor tem dado à Igreja Pentecostal Deus e Amor. Espírito Santo, faz a tua obra de maneira grande, poderosa e completa, e que o teu nome seja glorificado grandemente, em nome do Pai, em nome do Deus Filho e em nome do Deus Divino Espírito Santo. Amém e amém, Senhor Jesus.
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0: Graças a Deus. Graças a Deus e graças a Deus. O nosso Deus é grande e poderoso para fazer grandes coisas na vida daqueles que optam buscá-lo em espírito e em verdade. Pastor Antônio Santos está na fé. Os obreiros estão na fé. Os presbíteros, diáconos, estão na fé para ministrar na sua vida uma grande vitória. Venha receber as coisas gloriosíssimas que Deus tem preparado para a sua vida. Daqui a pouquinho, hein? Daqui a pouquinho, nós estaremos retornando para falar mais daquilo que Deus tem feito na sua santa Igreja Deus e Amor. Que Deus te abençoe. Até breve. Fique na paz do Senhor Jesus Cristo.

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22: Horas e 5 minutos.
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0: Eu quero lembrar a todos que é nesta quarta-feira o prosseguimento da campanha da prosperidade e também a quarta-feira da colheita. Olha, ouvintes, todas as quartas-feiras Deus tem abençoado a vida do povo. E nesta quarta-feira, segunda quarta de cada mês, é a quarta-feira da colheita. Eu tenho certeza que você vai estar aqui conosco colhendo as bênçãos de Deus. O celeiro de Deus já está preparado e ele vai derramar bênçãos em abundância sobre a sua vida. Eu sei que você tem plantado coisas boas e por isso a colheita também, ela vai ser abundante. Eu estarei com vocês nesta quarta-feira para pregar a palavra, orar por vocês. Estarei orando por revelação do Espírito Santo e a bênção de Deus vai ser completa na sua vida. Eu quero te incentivar neste momento a não vir só nesta quarta-feira. Traga a sua família, convida aí um amigo, um vizinho, convide alguém que precisa da prosperidade de Deus, que precisa da bênção. Eu estarei aqui com muita alegria, pregando a palavra do nosso Deus.
1: Eliseu responde: dá-o ao povo para que coma, porque assim diz o Senhor, comerão e sobejarão. Então veja a base da confiança, não era um pensamento positivo, não era uma motivação humana, não era presunção, havia uma palavra do Senhor. Jeremias 32.

confirma Maria. Igreja, acredite que se Deus já falou, a palavra dele se cumprirá na sua vida. Levanta a mão bem alta para os céus e adora. Se Deus falou, vai se cumprir. Se

0: maravilha é poder ouvir a pregação da palavra de Deus. A palavra de Deus, ouvinte, ela muda nossa mentalidade. A palavra de Deus gera fé no nosso coração para conquistarmos as grandes bênçãos de Deus. E falando em grandes bênçãos, pode ter certeza, você não vai sair daqui de mãos vazias. A colheita será feita. Você vai sair daqui, ouvinte, alegre, vai sair daqui com a vida transbordando da presença de Deus. Olha só, eu estarei orando por revelação do Espírito Santo, juntamente com o Esquadrão da Fé, realizando aquela oração contra o devorador, a miséria, as obras da inveja, contra as enfermidades. E eu tenho certeza, tudo isso saindo do seu caminho, a sua vida vai prosperar. Nós vamos acompanhar agora o momento desta oração que é feita nesta campanha de quarta-feira.
1: Vão expulsando, irmãos, vão expulsando. Vão pedindo para Jesus queimar ele. Sai daí, sai inveja. Sai desta vida, Satanás. Você que está tirando tudo que esta pessoa tem. Você que está destruindo a saúde desta pessoa. Eu te repreendo, Satanás. Sai. Sai desta vida, sai desta casa. Vai gritando para Jesus queimar ele. Vai embora, Satanás. Você que está colocando doença no corpo desta pessoa, sai daí no nome de Jesus. Sai daí no nome de Jesus. Vão expulsando, vão expulsando. Queima ele, Jesus. Queima ele, Jesus. Sai daí, Satanás, sai. Expulsa com fé, meus irmãos, expulsa com fé. Vai pedindo para Jesus queimar ele. Sai, Satanás, sai. Sai desta vida. Sai desta casa, sai desta família, queima ele, Jesus. Sai daí, Satanás. Você que colocou doença, você que colocou este tumor, sai daí no nome de Jesus. Sai, demônio assassino. Vai embora, Satanás, vai embora. Sai desta vida, sai. Vão expulsando, vão expulsando. Pede para Jesus queimar ele. Grita, queima, Jesus. Vai pedindo para Jesus queimar. Expulsa com fé.
0: O devorador vai ter que sair do seu caminho. A miséria, a inveja, as enfermidades. Olha, ouvintes. A vida de muitas pessoas não prosperam, porque há demônios aí amarrando, há demônios sugando a prosperidade, tirando aí o seu dinheiro, tirando a saúde, tirando a sua paz. Mas nesta quarta-feira, a mão de Deus vai se mover e vai abençoar a sua vida. Portanto, as pessoas que estão participando tem testemunhado, as pessoas têm contado de viva voz a bênção alcançada nesta campanha. Nós vamos acompanhar agora o testemunho, o milagre,

0: fiz um empréstimo, né? Eu pedi até 40 mil, mas o banco não concedeu, mas me deu 25 mil. E uma vizinha do meu lado estava querendo vender a casa dela e meu filho está para casar. Aí eu peguei e falei assim, eu vou pegar esses 25 mil, eu vou dar 20 mil de entrada, uma parcela, e o resto, Rafa, Daniel, você vai pagando. E sobrou 5 mil. Aí quando eu estou andando, uma vizinha que é da igreja perguntou para mim, Marilene, você não... eu chamo, meu nome é Marilene, mas me chama de Leninha. Você não quer comprar minha lojinha, não estou vendendo. Para você eu faço até parcelado. Aí eu falei assim, poxa, irmã Valéria, eu dei uma entrada agora na casa pro meu filho. Mas aí ela, mas pô, não tem nenhuma entrada. Eu falei, eu tenho 5 mil. Ela, não tem problema, você pode me dar os 5 mil e vai pagando parcelado. E eu tô com a loja e tô com a casa, né?
1: Casa e a loja.
0: E tô pedindo a Deus para me reformar, fazer uma reforma, e creio que Deus vai me abençoar, que nós vamos pagar as parcelas todas. E eu orei a Deus antes de fazer, né? Pedi a Deus a direção, que nós temos que fazer tudo na direção de Deus, né? E eu fui, Deus foi confirmando através da palavra, e eu fui orando, fiquei mais ou menos um mês orando.
1: Quem começou a obra vai concluir.
0: E graças a Deus eu tô lá com a casa e com a loja.
1: Deus abençoe, minha irmã, pelo seu testemunho. Dai glórias a Deus com ela.
0: Quando eu pagar tudo, eu ainda vou dar meu testemunho diante do altar outra vez.
1: Em nome de Jesus, nós vamos aguardar.
2: Você não vai ficar de fora, você não vai perder as bênçãos de Deus. Ficar sem vir nesta quarta-feira é perder as bênçãos, ouvintes. Então não perca esta oportunidade. Vem você, vem a sua família alcançar o milagre, receber a bênção da colheita. Nós estamos aqui na rua Senador Pompeu, no número 27, bem aqui no centro do Rio de Janeiro. Esta campanha prossegue em 6 horários, 7 da manhã, às 9, às 11, às 13, 15 e também no horário das 19 horas.

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1: Olha, ouvintes, está chegando o dia 16 de outubro, mais uma vigília dos remidos, mais uma madrugada na presença do nosso Deus. Olha, ouvintes, quando nós falamos em passar uma madrugada na presença de Deus, nós estamos falando de um momento de poder, um momento de unção, um momento de revestimento da presença de Deus. A Bíblia é clara, Deus chega a afirmar para nós: eu amo os que me amam, e os que de madrugada me buscam, me acharão. Só participa de uma madrugada com Deus quem ama de verdade. E essas pessoas que amam a Deus, elas são revestidas de poder para o cumprimento da missão. E neste dia 16, a partir das 23 horas, nós estaremos em mais uma vigília dos remidos. O Rio de Janeiro sendo impactado pela presença do nosso Deus. Vai estar conosco, pregando a palavra de Deus, o presbítero.

0: Pítero Renato Souza.
1: Pensaram caçar situações para prejudicar Daniel, mas não encontraram. E de tanto eles observarem a vida de Daniel, eles notaram que Daniel era um homem que de manhã estava de joelho diante da janela, com as mãos erguidas, orando. À tarde estava de joelho, com as mãos erguidas, aleluia, orando. À noite estava de joelho, com as... Ai, meu Deus! Com as mãos erguidas, orando. Eu quero ver o diabo pegar um crente que ora. Ai.

0: fazer reuniões e mais reuniões. Aí que eu quero ver ele pegar, ele derrotar o crente de joelho. Tem crente de joelhos aqui? Tem. Cadê os crentes que gostam de estar de joelho? Levanta a tua mão pra vergonha do capeta. Dá um glória a Deus bem alto.
1: Derrama o teu espírito.
2: A palavra de Deus será transmitida na sua essência. Deus vai falar com você. Deus vai falar comigo. Deus vai falar conosco nesta madrugada. E olha, meus irmãos, nós teremos aquele momento de adoração, vários grupos adorando, o povo de Deus reunido em uma só adoração ao nosso Deus.

Você não pode ficar de fora. Olha, meus irmãos, ficar de fora dessa adoração, ficar de fora desta busca de ouvir a palavra de Deus é perder. E eu sei que você não quer perder. Venham buscar ser revestidos da presença do nosso Deus. E eu estarei com vocês também nesta madrugada, fazendo aquela oração, aquele momento de Pentecoste. Quem sabe você está aí agora desanimado, fraco, cabisbaixo, pensando em desistir. O Espírito Santo quer te fortalecer nesta madrugada. Ele quer te levantar, Ele quer te capacitar para o cumprimento da missão. Eu tenho certeza que, como nas demais vigílias, o Espírito Santo batizou, renovou, nesta vigília não será diferente.

mensagem. Quanto mais você manda, mais você recebe. Aleluia. Aleluia. Aleluia. Aleluia. Aleluia. Glória a Deus. Glória, oh glória, oh glória, oh glória, imaya malamalamas, periemi camaya sia malamas, tá descendo o fogo, tá descendo o fogo, tá descendo o fogo. Está descendo o fogo de Deus. Amanda com maias tem minei que malama. 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

sentir o impacto da presença de Deus. São pessoas falando em mistério. São pessoas se alegrando, recebendo o poder de Deus. E nós já podemos sentir, meus irmãos, este impacto na nossa vida espiritual. O Espírito Santo vai batizar, vai renovar, vai trazer avivamento nesta madrugada. Não fique de fora. 16 de outubro, a partir das 23 horas, a nossa Vigília dos Remidos. Rua Senador Pompeu, número 27, aqui no centro do Rio de Janeiro.

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1: Mas para que vocês que reverenciam o meu nome, o sol da justiça se levantará, trazendo cura em suas asas. E vocês sairão e saltarão como bezerros soltos do curral. Malaquias 4:2.
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2: Olha, meus irmãos, eu quero informar a todos que está chegando dia 25 agora de outubro, no horário das 14 horas. É o nosso culto de missões, onde nós estaremos aqui levantando um clamor pelo país de Benim, esse país que está no continente africano, na África Ocidental. Nós estaremos aqui mostrando para vocês os trabalhos que a Igreja Deus e Amor tem realizado neste país. E olha, nós estaremos levantando um clamor. Nós estaremos aqui também na nossa confraternização do nosso campo estadual da Senador Pompeu. Povo de Deus unido, reunidos na mesma fé, na mesma convicção. Nós estaremos adorando, ouvindo a palavra de Deus, falando da obra missionária e levantando também aquele clamor pelo país de Benim. E neste momento, eu já quero pedir a Deus por você. Eu quero pedir a Deus já para abençoar a sua vida. Você que vai estar conosco neste culto de missões. Aproxima agora do seu rádio receptor e vamos falar com Deus em oração.
3: Eleva os meus olhos para os montes, de onde me virá o socorro? O meu socorro vem do Senhor, que fez os céus e a terra. Ore com um homem de Deus, e a bênção chegará até você.
2: Senhor, meu Deus e meu Pai, é no nome do Senhor Jesus Cristo, uma vez mais, ó Deus, nós estamos neste momento entrando na tua presença através desta oração. E eu já quero te louvar, Senhor, pela oportunidade de chegar diante do Senhor, um Deus tão poderoso, um Deus tão tremendo, um Deus santo. Nós não somos dignos de chegar na tua presença, porque nós somos pequenos demais, nós somos falhos, nós somos fracos. E quando nós olhamos, meu Deus, comparando a nossa vida, ó Deus, diante do Senhor, um Deus tão grande, soberano, um Deus tremendo, um Deus que é santo, meu Deus e Pai, nós entendemos que carecemos da misericórdia do Senhor. Nós conseguimos entender, meu Deus, que se não fosse a graça do Senhor, o que seria de nós, meu Pai? Mas nós neste momento te louvamos pela oportunidade, porque a graça do Senhor nos alcançou e nos permitiu entrar na tua presença, que é no Santo dos Santos. E agora, meu Deus, aproveitando que estamos diante da tua presença, eu já quero apresentar ao Senhor este dia 25 de outubro, onde nós estaremos realizando o nosso culto de missões. É o dia que denominamos, meu Pai, um dia com Deus. É a nossa confraternização do nosso campo estadual, onde nós estaremos aqui reunidos, os pastores, a membresia, os obreiros, Senhor, as famílias evangélicas em geral, as famílias católicas. Nós estaremos aqui reunidos na tua presença, meu Pai, te adorando, Senhor. Eu já quero pedir ao Senhor que continue abençoando cada grupo que vai apresentar o seu louvor. Eu apresento ao Senhor a vida do teu servo, o presbítero Renato Souza, que vai pregar a sua palavra nesta tarde. Senhor, eu estarei orando também pelo país de Benim, meu Pai, onde a nossa Igreja Deus e Amor está realizando um trabalho extraordinário. Meu Deus e meu Pai, é no nome do Senhor Jesus Cristo, Continue abençoando a igreja, Deus, nesta obra missionária, meu Pai. Continua despertando esta chama missionária no nosso coração. Eu sei que o Senhor já está falando em cada coração acerca desta data. Nós estaremos entregando a campanha dos 21 dias de Daniel. E vai ser uma tarde marcante, Senhor. Vai ser uma tarde impactante, onde a glória do Senhor vai envolver a nossa vida. Meu Deus e Pai, abençoe o povo que estarão conosco nesta data, Senhor. É o que eu te peço e também te agradeço no nome de Jesus. Deus abençoe, ouvintes. Deus abençoe o seu lar. Deus abençoe toda a sua querida e amada família. Dia 25, no horário das 14 horas, nós estaremos reunidos mais uma vez neste culto de missões, na nossa confraternização e na entrega da campanha dos 21 dias de Daniel. Até lá, nós estaremos aqui aguardando por todos vocês.

0: Já estamos de volta com mais adoração.
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3: 8h40 na capital carioca, estamos aqui de volta. Você sabe que a Bíblia diz que Isaac, quando estava em uma terra chamada Gerar, ele pensou em sair daquela terra, porque ele não aguentava o tamanho da aflição, e ele sairia dali envergonhado, porque ele não conseguia até então prosperar naquela terra. E imediatamente ele reuniu a sua esposa, reuniu os seus servos, arrumou as malas e ele disse: vamos sair de Gerar, porque aqui em Gerar foi a minha ruína. Mas nesse momento, o Senhor apareceu para ele e disse uma palavra que para mim é fantástica. Deus disse para Isaac: fica em Gerar, porque eu vou te prosperar como prometi a seu pai Abraão, e em ti serão benditas todas as nações da terra. Você vê que Isaac recebeu a promessa no pior momento da sua vida. Eu quero cumprimentar você que está ouvindo essa programação. Nós estamos ao vivo. Eu sou seu irmão em Cristo, presbítero Apolo Alexandre. Esse é o programa Voz da Libertação. Mas você sabe que Isaac, ele teve que optar crer, porque ele não via prosperidade. A terra estava escassa. Interessante que o nome da terra é Gerar, mas a terra não gerava nada. Quem sabe você tem o nome de algo vivo, mas está morto. Você tem uma família, mas na prática essa família é uma confusão, uma briga, uma contenda, uma desunião que leva o nome de família. Quem sabe você tem um emprego, você pode dizer: eu tenho um emprego, a minha carteira está assinada, mas o dinheiro é um pouquinho, não dá para pagar as contas direito, e você está endividado, e essa dívida vai gerando uma bola de neve. Você está na situação que Isaac estava, e naquele momento, diante de tal situação, Isaac opta crer na palavra de Deus. Porque chega um momento que você tem que tomar uma decisão. Você não pode ficar dizendo que crê em Deus, mas a sua vida é o reflexo do sofrimento, da dor, da angústia, da miséria, das enfermidades, das destruições, e você aceitar isso como normal. A Bíblia Sagrada diz que Isaac opta em crer na palavra de Deus. Ele optou em crer no convite de Deus em buscá-lo na terra da aflição. E é até interessante isso, porque Isaac estava querendo descer do Egito, achando ele que descendo ao Egito iria resolver o problema dele, quando na realidade o problema era espiritual. Essa que é a verdade. O problema da tua miséria, da tua dor, do teu sofrimento, não é o Brasil, não. Não é a corrupção, não. Porque quando Deus está no negócio, até com o país destruído, Deus honra. Oh, aleluia! E Deus vai honrar você. Deus está dizendo para você agora: eu sou contigo, eu estou contigo para te honrar. Eu imagino essa palavra entrando como uma flecha no coração de Isaac, e ele ouvindo o próprio Deus falar com ele: como fui com Abraão, eu serei contigo, te abençoarei, em ti serão benditas todas as nações da terra. Sabe o que é isso? Deus está dizendo para Isaac: perpetuarei o seu testemunho. Os seus filhos vão contar o que eu vou fazer na sua vida. Os seus netos, bisnetos, tataranetos vão ver e vão testemunhar aquilo que eu vou fazer na sua vida. Mas tem que obedecer. Isaac optou obedecer, e a Bíblia diz que naquele mesmo ano ele colheu. Sabe o que Deus está dizendo para você? Vai ser nesse ano ainda. Nesse ano você vai sair do aluguel. Nesse ano vai constatar nos exames que você não tem mais nada. Nesse ano a sua empresa vai crescer 100%, 1000%. Nosso Deus é grande, o nosso Deus é poderoso. E a orientação que Deus deu para Isaac é: semeia na terra. E Deus está falando com você. Para você crescer, para você ser próspero, para você receber as riquezas de Deus, você tem que buscar a Deus. Concorda comigo? Para você ter algo de Deus, você precisa buscar a Deus. Você precisa invocar a Deus no lugar onde é invocado a Deus, de uma maneira sincera, transparente. Aqui não existe um curativo na sua ferida. Aqui tem uma cura instantânea do próprio Deus para com você. Deus não coloca um curativo, Deus cura. Ele disse a Moisés: eu sou o Senhor que te sara. E Deus quer curar a tua vida financeira. Deus quer curar a tua vida familiar. Deus quer curar a sua vida espiritual. Mas você tem que buscá-lo. E é por conta disso que Isaac cresceu. Porque ele optou obedecer à voz de Deus. E ele semeou o que ele tinha e colheu 100%, e a Bíblia é clara, porque o Senhor o abençoava.
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3: Esse é o seu programa Voz da Libertação aqui no estado do Rio de Janeiro. Pastor Antônio Santos, pastor da nossa sede estadual, vai estar amanhã no horário maior, no horário das grandes multidões, pregando a palavra de Deus e entregando as revelações do Espírito Santo. Com toda certeza você vai ser abençoado. Sabe por quê? Porque haverá a unção da prosperidade e colheita sobre o alto da sua cabeça. Meu Deus do céu, Deus vai fazer coisas incríveis aqui nesse lugar, se você vier buscá-lo. 9 horas da manhã, pastor Antônio Santos pregando, pastor Antônio Santos entregando as revelações do Espírito Santo. E nós estaremos no horário das 19 horas, eu e uma equipe de obreiros, para orar pela sua vida. Venha receber a sua vitória, venha receber o seu milagre. Deus quer mudar a sua situação. 7 horas da manhã, pastor Dom Guilherme. 11 horas, mais um grande culto. 1 da tarde, 3 horas da tarde, mais um grande culto. Eu quero falar com você, empresário, microempresário, autônomo, profissional, liberal. Deus vai mudar a sua história. Eu estou falando algo, não é para que você se sinta feliz pura e simplesmente. É para que você entenda que Deus pode mudar a sua história. Pare de pensar que você nasceu para sofrer. Olha, ouvinte, eu coloco até as minhas mãos na palavra de Deus, porque a nossa igreja é firmada na palavra de Deus. A nossa igreja é firmada no Evangelho que traz luz aos que estão em trevas. E eu aqui, com as minhas mãos na palavra de Deus, digo com toda certeza: Deus vai mudar a sua história. Deus vai mudar a sua vida. E se você vier aqui na igreja Deus e Amor, não importa como, de carro, bicicleta, a pé, de ônibus, de aplicativo, não importa. Você chegando aqui e invocar ao Deus que nós invocamos com sinceridade, a sua história vai mudar. Pastor, fala para mim o endereço. Rua Senador Pompeu, número 27, no centro da capital carioca. Repito, Rua Senador Pompeu, número 27, no centro da capital do Carioca. Aqui é o endereço do seu milagre, pertinho da Central do Brasil, metrô da Uruguaiana, pertinho também, isso, da estação da Presidente Vargas. Vamos ouvir um testemunho e já já eu volto orando por todos vocês.

0: o seu nome?
1: Marina.
0: Irmão, o que é que aconteceu?
1: É que a semana passada eu estive aqui na campanha, aí o pastor já tinha profetizado que estava vendo ouro aqui, todo mundo viesse aqui na frente, ia ser ungido e tal. Aí eu vim, quando foi na quinta-feira, ligaram para minha casa com dinheiro que eu estava esperando há 30 anos, caiu lá na minha conta.
0: Espera aí, há 30 anos aguardando o valor.
1: É, aguardando.
0: Participando da campanha da prosperidade.
1: Isso.
0: Veio aqui na quarta-feira.
1: Na
0: quinta-feira recebeu a ligação.
1: Recebi a ligação.
0: E recebeu o valor.
1: Eu recebi, porque o governo disse que nunca ia pagar aquele dinheiro, mas chegou.
0: Chegou a hora da vitória.
1: Em nome de Jesus.
0: Dai glória a Deus. 30 anos aguardando, participando da campanha da prosperidade, ela recebeu o valor. Cadê o glória?
2: Só Deus faz, só Ele é.
3: Só Deus faz o inaudito acontecer na vida daqueles que creem. Obviamente, Rua Senador Pompeu, número 27, no centro da capital carioca. Vamos orar, vamos falar com Deus.

0: Poderoso Deus e eterno Pai, ó Deus de poder e glória, neste momento eu oro por todos os que sofrem. Meu Deus, mais uma vez estamos entrando em oração por todos aqueles que molham os seus olhos com lágrimas que caem, meu Deus, pelo seu rosto. O Senhor sabe, meu Pai, a dor, a angústia que essa pessoa está sofrendo. Meu Deus, o pai de família que não tem o que colocar à mesa para os seus filhos. Meu Deus, é tão doloroso quando o filhinho pede um biscoito, um Danone ao pai e ele não tem de onde tirar dinheiro para pagar aquele biscoito, aquele Danone. Meu Deus da glória, essa mãe solteira que sustenta sozinha essa casa com essas crianças, meu Deus da glória, o Senhor sabe, meu Pai, o que essa pessoa precisa. Meu Deus, eu oro por essa pessoa que nos ouve agora num barraco à beira de um valão. Meu Deus, essa pessoa vem vivendo uma vida completamente humilhante e ela quer, meu Pai, uma mudança de vida. Eu oro por essa pessoa que está devendo aluguel, o proprietário da casa já foi lá cobrar, meu Deus, sobre o aluguel e essa pessoa não tem da onde tirar. Espírito Santo, venha nesse momento estender, meu Pai, a mão em favor dessa pessoa e mudar a história da sua vida. Espírito Santo, meu Deus, o Senhor conhece a dor de um rejeitado, porque o Senhor foi rejeitado dentro da casa dos seus irmãos. O Senhor sabe, meu Pai, o urro do gemido. Senhor da glória, ajuda essa pessoa a viver uma nova vida. Se o Senhor não mudar, meu Pai, a história desse homem, dessa mulher, desse jovem, quem é que vai mudar, meu Pai? Não tem ninguém que possa mudar a não ser o Senhor. E eu te peço, Espírito da fé, Espírito da verdade, Espírito do Evangelho, ó Santo de Israel, Pai da eternidade, Deus maravilhoso, dono do ouro e da prata, muda a história desse homem, muda a história dessa mulher. Toca nela, meu Deus, para que ela venha te buscar aqui na Igreja Pentecostal Deus e Amor. É a quarta-feira da colheita, meu Pai. Como essa pessoa vai ficar em casa, meu Deus? Como essa pessoa vai priorizar outras atividades se é a quarta-feira da colheita? A quarta-feira aonde o Senhor desce aqui na igreja, meu Pai, orando a babaia, só para prosperar aqueles que estão presentes. Espírito Santo, eu creio, meu Pai, que essa pessoa será abençoada ao colocar os pés aqui na tua casa. Usa o teu servo, pastor Antônio Santos, nos mais excelentes dons do Espírito Santo. Ó Espírito Santo da verdade, eu já vejo pelos olhos da fé o Senhor fazendo coisas extraordinárias, inauditas na vida dos presentes. E eu sei, meu Pai, que portas serão abertas. Eu creio, meu Pai, que o Senhor não vai abrir uma portinha de emprego, um socorrinho, não. O Senhor, meu Deus, vai preparar um salário abundante ou vai dar uma ideia a esse empresário, microempresário, autônomo, profissional, liberal, para ele colocar essa ideia em prática e prosperar de sobremaneira, porque eu creio, meu Pai, categoricamente no que está escrito: tudo posso naquele que me fortalece. Meu Deus, seja com essa pessoa, trazendo-a para a tua casa, para que seja abençoada grandemente, em nome do Pai, em nome do Filho e em nome do grande Deus divino, Espírito Santo. Amém e amém, Senhor Jesus. Até graças a Deus. Diga graças a Deus. Repita aí agora. Graças a Deus. Aleluia. Ouvinte, todos aqueles que chegarem aqui amanhã, Deus vai te dar a unção da prosperidade. Eu não vou perder essa oportunidade. Eu estarei aqui amanhã cedo, porque eu quero a minha vitória. Eu creio que você também vai receber a sua vitória. Rua Senador Pompeu, número 27, no centro da capital carioca. Não venha só. Coisa boa a gente compartilha, a gente fala, a gente comunica com os outros, reparte com os outros, dizendo que aqui é o templo da glória de Deus, onde Deus prospera, onde Deus faz coisas grandes e extraordinárias. São exatamente 8 horas e 58 minutos aqui na capital carioca. Eu vou ficando por aqui. E você que está ouvindo essa programação, seja abençoado, seja muito abençoado, seja próspero, que o seu comércio venha ter clientes que venham fazer fila na rua. Você que está trabalhando de CLT, que o seu salário seja aumentado e você venha viver bem, e você venha ser próspero. Você que está desempregado, que amanhã o seu telefone toque anunciando que você já está contratado. Essa é a nossa fé. Que Deus abençoe. Quem se despede é o seu irmão em Cristo, presbítero Apóbulo Alexandre, nos trabalhos técnicos, cooperador Silvana Araújo. Fiquem todos na paz do Senhor Jesus.
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1: O fim da escala 6x1 começou no Senado Federal.